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0: Pois é, gente boa, agora 21 horas e 4 minutos, o Negão do Japão mandou uma mensagem aqui. Fala, Negão.
1: Essa moça que tá cantando junto com o Vanderlopa aí, Maurício, é filha dele. Ah. Ela tem 15 anos. Ah. Ele tem 3 filhos, Vanderlopa.
0: Ah, Vanderlopa. Aí
1: é a filha dele.
0: Tá bom. Acho que é Elaine o nome dela, né? Não tenho certeza. Muito obrigado, amigão Negão do Japão. Parabéns, gostei demais dessa moça bonita que canta bem. E o pai dela também, o Vander Lopes de Gurupi. Fala, Maria do Rosário.
2: Falo sim. E o Juarez Pedito, lá de Itaguaí, no Rio de Janeiro, também está na escuta, mandando um abraço para a equipe.
0: Obrigado.
2: Está pedindo para ouvir a música Especialista. Ele pediu ontem, não deu para rodar. Hoje nós vamos rodar.
0: Já.
2: Com Zé Mulato e Cassiano. Ele oferece para Maria Helena, para a Heleninha, Laurência, Teodora de Sobradinho, para o Anderson, Maurício Fatini, para todos os ouvintes.
0: Beleza pura, Pedro Algieri, lá de Querência do estado de Mato Grosso, participando. Alô, Pedro Algieri, como vai você? Tudo bom? Em Querência no estado de Mato Grosso.
2: E o Manuel Messias, aqui do setor Pessu, também está ouvindo o programa, manda um abraço a todos. Manda um abraço também para o Leodoro, lá no Vajão, Minas Gerais, para o Chico Cheiroso, Dona Marli, para o Enéas, Maria de Jesus, Joia, e para o Francisco Estrela. E o Manuel Messias está pedindo para o Heliodoro entrar em contato com ele. O telefone do Manuel Messias, Heliodoro, anote aí, é o 61 98288-0412. Então, o Manuel Messias está pedindo para o Heliodoro lá do Vajão entrar em contato com ele. Repetindo o telefone, 61 98288-0412.
0: Beleza pura, mandar um abração aqui para o Galvão. E também Ana, aqui em Brasília. Alô, Galvão, boa noite, muito obrigado. Mandar também aqui para o Milti, lá em Patos de Minas, Minas Gerais, é o Milti, que está dizendo, olha, Maurício Rabelo, obrigado pela lembrança, né, está dizendo, olha, mas a minha mãe é a Lina do Cigano, né? Alô, Milti Barbosa, em Patos de Minas, um grande abraço ao Carlos Souza também, o Carlos da minha madrinha Lúcia, um abraço para o Carlos Souza, a esposa dele também, a Eunice, ou Cleonice, né? Muito obrigado, e a mãe do Milti é a Lina do Cigano, filha do Antônio Jacinto, né? Pois é, você me desculpa aí o erro, viu? É porque eu lembro muito do Cigano casado com com a Nenzita, né? Eu acho que é a Nenzita mesmo. Um grande abraço, amigão Milti, boa noite!
2: E a Laurência de Monte Alegre

0: Goiás também está na escuta, Maurício. Diz que ela está com muita saudade de você, a
1: Laurência.
0: Laurência, mandando um
1: Ontem eu vi aquela
0: abração.
1: conversa boa dela ontem, muito
0: Pois
1: boa,
0: é,
1: né?
0: foi ontem, né?
1: É, foi. Lembro
0: Dando os
1: direitinho.
0: parabéns lá para o cidadão lá de
1: É, lá de
0: Varjão.
1: Varjão de Minas, né?
0: Pois é, e ela está pedindo para ouvir qualquer música com as irmãs Freitas. E ela oferece para.
1: Abriu o chão e subiu então, aí, né?
0: E ela oferece para o Evaristo, lá em Roraima, com muito carinho, para o Juarez Expedito, Rio de Janeiro, e também para o Leodoro, lá no Varjão, Minas Gerais.
1: Beleza pura. Edson Zavascki
2: Boa
1: falando. Alô.
2: noite, Maurício
1: Boa noite.
2: Camelo, rapaz.
1: Maurício.
2: Manda um alô aí para nós. Manda um alô aí para nós,
1: Sim.
2: rapaz. Rapaz, já mandei uns três áudios aí.
1: Pelão, já
2: E
1: tô
2: você não
1: atendendo,
2: responde, o que é que
1: rapaz,
2: tá
1: muita
2: acontecendo?
1: coisa. É o Edson
2: Estamos
1: Zavascki.
2: aqui na escuta.
1: Tá certo, Edson. Beleza, pode falar.
2: Pois é, um alô aí pô, pra todo mundo aí que tá transmitindo aí o programa, rapaz.
1: Ô, rapaz, bom
2: E se
1: demais.
2: for possível, toca aí pra nós aí,
1: É possível.
2: caminheiro.
1: Caminheiro, Liu e Léo.
2: Com.
1: Ô, melhor, Zé.
2: Milionários é rico, com
1: Exato.
2: milionários é rico.
1: Pronto, caminheiro que lava
2: Estamos aí na
1: rim.
2: escuta.
1: Edson Zavascki, muito obrigado no estado do Pará. Ouvindo ele, tem um apelido, rapaz. Como é que é o apelido dele? Deixa eu ver
3: Meu
1: se.
3: galeto aí na Guiana Inglesa, muito obrigado aí no
1: Rapaz,
3: Blue.
1: quer ver?
3: Um galeto aí na Guiana Inglesa, muito obrigado.
1: Alô, Galeto na Guiana Inglesa! Muito obrigado, pedindo o caminheiro do milionário José Rico para recordar a nossa terra aqui, o Brasil, com saudade. Obrigado, Galeto! É o Edson, muito obrigado, um abraço para você, todos os colegas aí que trabalham junto contigo, tá bom? Muito obrigado. Tem mais aqui, boa noite lá de Rondônia, boa noite, Maurício Rabelo, tem aqui um áudio, opa!
4: Maurício Rabelo, que é a filha do Pedro, lá da 90. Esses aí foram os caminhão que foi lá e catou os postes e levou embora, entendeu? Meu pai mandou enviar essas fotos aí. E questão
1: Sim.
4: lá dos moradores lá que tá sem energia, tem
1: Sim.
4: umas 10 pessoas lá que tá sem energia, que não foi colocada energia.
1: Ah, tá bom. É seu Pedro lá, viu, Fátima? É aquele, é o seu Pedro que pediu energia, luz para todos lá de Rondônia, ao recado aqui da neta dele. Vamos ver se é a neta dele. Deixa eu ver aqui.
4: O Maurício Rabelo, que é a filha do Pedro,
1: É a filha
4: lá
1: dele.
4: da 90. Esses aí foram os caminhão que foi lá e catou os postes e levou embora, entendeu?
1: Sei.
4: E o pai mandou enviar essas fotos aí. E
1: Tá.
4: questão lá dos moradores lá que tá sem energia. Tem umas 10 pessoas lá que tá sem energia, que não foi colocada energia.
1: Tá certo. É a filha do Pedro, lá da 90, né? É no município de Porto Velho, Rondônia. Nós estávamos tentando falar com vocês aí, o meu amigo Miguel de Souza, né? Que trabalha lá com o senador Confúcio Moura aí de Rondônia, que pediu contato, né, para ver se eles conseguem ajudar vocês aí, porque não é possível esperar esse tanto de tempo, essa luz para todos e não chegar para todos, né? Então, eu vou lhe passar o telefone dele, você liga para ele, ele deixou recado para vocês aí, para a neta do seu Pedro, viu? Ele deixou recado, ligou num dia, não atendeu, ligou no outro, não atendeu, ele deixou recado. Miguel de Souza, viu? Tá bom? Um abraço grande, muito obrigado, boa sorte, Deus vai abençoar. Vamos trazer, meu amigo, música, qual a música? Nesse momento, aqui tem um especialista que ela tá pedindo aqui, né? Hã? É Zé Mulato e Cassiano, depois. Hã? Milionário José Rico, e o que mais? Hã? Troca o ódio pelo amor, então lá vai, tudo.

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0: Pois é, gente boa do Brasil, são 21 horas mais 32 minutos.
1: Tava
0: eu
1: ali
0: de...
1: no São João, né, mano?
0: Hã?
1: Tava ali no São João ali.
0: Tava me dando bem ali, comendo João. Queijo, doce de leite, carne, tudo com toalha ali, vai ser bom, né? Batata com casca e tudo, cozida, né,
1: São
0: rapaz?
1: João, São João Deus de
0: vai ser bom desse tanto. É Márcia Dias, né, rapaz? O marido dela, o Luiz Otávio, que fez uma panqueca, aquilo é uma panqueca, é? Uma cebola de abóboras, né, de batata. Queijo, batata, uma delícia, muito bom. Mas nada é perfeito, né? A gente tava ali comendo, tranquilo, uma beleza. O intruso lá do Orival Siriano me ligou, né, rapaz? Ele me ligou e disse... Eu falei, então, de Goiás, valente que só é. Quase brigou esses dias lá em São Francisco de Goiás, que chegou um senhor lá dizendo que essas meninas que vão cantar, as Irmãs Freitas, é a sobrinha das Irmãs Freitas, né? E eu, não, são elas mesmo, Ana Lúcia e Lúcia. Não, já morreu há muito tempo. Uma velhinha chegou, já morreu há tempo, rapaz. Eu falei, não, moço, eu sou marido dessa, olha aqui a foto dela. E ele cuida bem, ele é valentão, brabo, inoportuno, mas ele cuida bem da mulher dele, que ela tá nova do mesmo jeito e já tem uns 2 anos que eu conheço ela, viu? Um abraço, meu amigo Orival Siriano. Ele abraçando aqui. Aí ele apresentou elas, a foto. Não é possível. Eu fiquei sabendo que já morava aqui perto. O rapaz aqui perto de Urutaí. Eu achei que já tinha morrido. Não, tá novas e bonitas e cantando cada vez mais, né? A Ana Lúcia, por exemplo, diz que é muito vaidosa. Malha o tempo todinho pra ficar nova e bonita, né? Exatamente. O Anderson está dizendo que conhece e acha ela muito bonita, né? Pela foto, lógico. Pessoalmente, você nunca esteve perto dela. Mas elas falaram que vão vir aqui daqui uns dias. E o André e Andrade também. A dupla que deixa saudade. Alô, moçada de São Francisco, Goiás, de Urutaí, Goiás. Muito obrigado. Um abraço do Orival Siriano. Eu fico muito satisfeito de ter encontrado com tanta gente que escuto eu de cá, você de lá. Muito obrigado. E a moda que foi pedida no comecinho do programa, que falou Rio Araguaia, a gente bruscou que achamos Índia do Araguaia, né? Que fala no Araguaia. E o Araguaia, eu acho que deve um tributo às Irmãs Freitas, que vai falar desse Araguaia pelo mundo através das vozes marcantes dessas duas moças bonitas, né? Cantando para o Brasil, Ana Lúcia, Luciana e Oriana, Índia do Araguaia, deixa cair meu amigo Anderson Vareta Santos, segura! Aô, vontade de gastar meus cobres, rapaz! Manda para todas as índias da beira do Rio Araguaia e as índias do Brasil, são 21h35.

0: Pois é, gente boa do Brasil, 21:37, 21:37, Índia do Araguaia, com as goianíssimas Irmãs Freitas, agora 21:37, deixa eu dar uma olhada, o que você quer fazer aí, Anderson Vareta? Você é um menino bom, rapaz, homem, eu tenho que marcar esse telefone aqui, é porque eu tenho que resolver esse negócio aqui, você é um cara muito bom, rapaz. Muito bem. Agora são 21:38, eu de cá, você de lá, pelas ondas da Nacional de Brasília e Amazônia, Durval Barros falando assim, boa noite caro amigo Maurício Rabelo, aqui é o Durval de Formosa do Rio Preto, Bahia, tô na escuta do eu de cá, você de lá, se possível, toca uma do Chitãozinho Chororó, Fogão de Lenha, mandando pro Gercinho Topógrafo na Bahia, o João Batista, o Alemão e todos os ouvintes, muito obrigado amigão Durval Barros, em Formosa do Rio Preto, Bahia, música do Chitão e Chororó e Fogão de Lenha. Tem mais outra aqui, falando comigo de Goiás, dizendo assim, boa noite, manda meu áudio, é o Diego falando, alô Diego, cadê você? Fala comigo aí, boa noite.
1: Boa noite, Maurício Rabelo.
0: Boa noite.
1: Manda um abraço aqui pro Diego, aqui na Fazenda Estrela. Pro meu avô, Tercide Ferreiro, lá na cidade de Jussara, Goiás, pra minha avó Geraldina.
0: Tercide, Geraldo.
1: Todo meu tio.
0: Aham.
1: O meu pai, Antônio Luiz, lá em Aparecida de Goiânia.
0: Aham.
1: Meu irmão, Dian Carlos, minha mãe, Neuza. Tô aqui na fazenda, aqui, escutando a rádio. Manda um abraço pra nós aí.
0: Rapaz, bom demais, eu gostei, o Diego... É de Goiás, você não, só não falou o nome da cidade onde você está, viu, Diego? Muito obrigado a você, um abraço. Ele cumprimentando o avô Tercídio, a vovó, a dona Geraldina, a mãe, a dona Neuza, o Jean Carlos, o tio Antônio Luiz, todos os parentes e os amigos também. Muito obrigado, Diego. Um abraço grande para você. Ele está na fazenda nesse momento, ouvindo eu de cá, você de lá. Muito obrigado, Diego. Um abração para o seu avô, especialmente o seu Tercídio, a dona Geraldina, e a sua avó e sua mamãe, a dona Neuza, o Jean Carlos, tio Antônio Luiz. Muito obrigado, muito obrigado. Tem aqui falando conosco 61. Boa noite. Aqui meu nome é Mutiana Galvão. Gostaria de mandar um abraço para todos na fazenda João Velho, em Alto Parnaíba, no estado do Maranhão. Um abraço para o meu tio José Carlos, para o Pedro Gomes, para o Anderson Gomes e todos os ouvintes. Muito obrigado, Mutiana Galvão, aí na fazenda João Velho, município de Alto Parnaíba, no estado do Maranhão. Muito obrigado, muito obrigado. Tem mais aqui de Brasília falando assim. Amigo Maurício Rabelo, boa noite. Como vai? Tudo bem? Tudo jóia. Hoje é o aniversário do Éder João Ramos. Por favor, faça uma homenagem a ele. Obrigado, amigo. Se puder, toque a música O Homem com Roberto Carlos. Quem pediu? Eu acho que é o Ari Moisés, eu acho. É ele mesmo. Grande comunicador, Ari Moisés. Parabéns pro seu irmão, que é nosso irmão aqui também, o Éder João Ramos. Irmão do Ari Moisés, da Celeste Ramos, irmão também do saudoso Marcelo Ramos. Parabéns, e nosso amigo do coração, Éder João, na Ceilândia. Parabéns, felicidades, muitos anos de vida, muitas alegrias. Éder João, quem manda é o Ari Moisés e a Celeste. Falando de aniversário, amanhã tem 3 aniversários na minha família, né? O meu saudoso pai, que Deus já levou... Fui lá para o reino da glória do nosso Senhor Jesus, né? O meu pai, o Ferruja, ele nasceu no dia 24 de junho de 1933. Se vivo ele estivesse, ele estaria completando 93 anos. Mas Deus quis levar ele com 90, quase 91. Eu tenho certeza que ele está em paz, né? É uma pessoa que lutou muito na vida, que perdeu o pai, ele tinha 5 anos de idade, ficou sem o pai dele... Perdeu a mãe, ele tinha... Aliás, perdeu a mãe, ele tinha 5 e o pai, ele tinha 9. Foi criado pela casa dos outros, né? Assim, tios, É que não dava muito valor nada, fazia deles quase um escravo, trabalhando muito, dormindo mal, comendo mal, muito trabalho e pouco reconhecimento. Mas tudo bem, ninguém está reclamando de nada, o importante é que ele sobreviveu, ele era um sobrevivente, né, sozinho no mundo. Cada irmão, cada um foi para um lugar, foi para a casa de um tio longe, eles estavam em Goiás e voltaram eles para Minas Gerais e pequeno, né? Ele tentou para Minas Gerais, foi tomar, descascar milho, debulhar milho para porco, mexer com roça, duro estudar, era estudou pouco tempo, mas valeu para ele crescer, né? E teve a oportunidade de casar com uma pessoa muito boa, que é a minha mãe, não é porque ela é minha mãe, mas eu sei o quanto ela é boa, o quanto ela é amorosa, protetora, e os dois, na simplicidade e na humildade, mas conseguiram unir os 6 filhos que eles colocaram no mundo, né? 6, nós somos 4 homens e 2 moças. Então, crescemos todos muito ligados uns nos outros, graças a Deus até hoje. Deus também achou por bem levar a minha irmã mais nova do que eu, que era colada em mim. A gente andava a cavalo os dois e ela me beliscava o tempo todo na garupa e me derrubava do cavalo. Mas a gente cresceu muito unidos uns nos outros, e graças a Deus. Mas ela, eu tenho certeza que ela está muito bem, a Maria Helena também, porque Deus quis levar ela mais cedo, né? E ela faz uma falta muito grande. Mas eu estou falando do aniversário do meu pai, que vai ser amanhã, dia 24 de junho. Amanhã também é o aniversário da minha irmã Marlene. Ela nasceu no dia do aniversário do meu pai. Então, os dois, 24 de junho, meu pai e minha irmã. E para completar, eu achei, né? Para completar a minha alegria, a minha felicidade, eu encontrei em Goiás a minha companheira de todos os dias, né? Madalena Rabelo, ela que também faz aniversário amanhã. Parabéns para ela, agradecer ela pelos filhos que ela me deu, pelo companheirismo, tantos e tantos anos de caminhada juntos, né? Que Deus tenha, assim, sempre muita luz para a vida deles, né? Muitas alegrias, que eles possam ainda continuar essa caminhada. É as duas, principalmente, que meu pai já partiu, mas as duas estão, graças a Deus, novas, bonitas, cheias de saúde. Parabéns para os três que moram no meu coração. Felicidades, muitos anos de vida.

Viva São João, né? Amanhã, dia de São João. É, esse mês de junho é diferente, né? Tem São Pedro, Santo Antônio, a festa do casamenteiro Santo Antônio. Amanhã de São João, dia 29, dia de São Pedro e São Paulo. São Pedro e São Paulo, né? Pois é. Essa música aí é boa, rapaz. Minha mulher gosta muito dessa música. Manda pra ela aí. Dois corações e uma história.

0: Epa! Bom demais, dois corações e uma história! Muito obrigado, Anderson, lembrou muito bem da música, muito bem. E o meu amigo Ari Moisés também está agradecendo pela amizade, em nome dele, em nome do Éder João também, da Celeste Ramos, muito obrigado. Fala, Maria do Rosário.
1: E a Nildinha lá de Porangatu, Goiás, Maurício, tá mandando um abração pra você, que obrigado, saudade, tá sempre Nildinha. Te ouvindo lá,
0: Porangatu, Goiás.
1: Gosta muito do programa. E ela tá mandando um alô pro Manuel Messias, pra Cela, pra Milena. Uh-huh. Tá pedindo pra ouvir a música O Dia Vai, a Noite Vem.
0: Ah, essa é do Amaury Júnior.
1: Com a Amaury Júnior. A Amaury Júnior. Ai, a música boa pra dançar.
0: Tá tomando estucada dia no vai, subaco, rapaz?
1: A noite vem. Olha, muito boa. Muito ela oferece boa. Pra Maurício... Para o Anderson, para a Fatinha e para todos os ouvintes. Olha que essa música é muito bonita.
0: Dançante, muito boa, né? Já nós vamos tocar. Deixa eu passar um recado aqui. Boa noite, caro amigo Maurício Rabelo, tudo bem? Uma alusão para o personal Felipe e Chalés. Nessa Chalés, está escrito assim, que são da Academia Forma Fit em Formosa do Rio Preto, Bahia, né? Felipe... Deve ser Charles, né? Então, um grande abraço, Felipe e Charles, aí na Academia Forma Fit, em Formosa do Rio Preto, Bahia. Muito obrigado, muito obrigado. Tem mais outra aqui, Vânia Janoski, dizendo Maurício Rabelo. Vânia Janoski, ela falou assim, oi.
2: Ô, Maurício Rabelo, eu vou passar meu contato. Sim. Esse é o contato da minha filha, da Daniela, que o pai entrou em contato aí com vocês, mas eu vou eu vou passar meu contato aí pra você aí, você pode estar passando pra ele, entendeu? Tá. Ou ele passa o número dele fazendo favor que eu entre em contato com ele.
0: Não, vou passar o número dele agora, tá? Vou passar. Tem? Do meu celular eu tenho o número dele, tá? Então tá, muito obrigado, minha querida amiga Vânia Janoska, filha de seu Pedro. O seu Pedro é o moço que está reivindicando a luz para todos lá em Porto Velho, Rondônia. Vou lhe passar o telefone do Miguel de Souza, foi até vice-governador aí do seu estado de Rondônia. Hoje ele é o coordenador principal lá do gabinete do senador Confúcio Moura, né? E eu tenho certeza que eles vão ajudar vocês aí, tá? Um grande abraço, ele já ligou e não conseguiu falar.

Vou passar aqui já logo, nesse momento. Levante essa moda. Deixa eu mandar um abraço aqui para o meu amigo, o Clênio. Ele tá tomando um trem ali, né? O Clênio, já eu vou botar no ar aqui a sua conversa boa, né? Enquanto isso, eu vou passar o telefone aqui. Levanta, bota a moda aí do homem, né? Um dia vai, outro dia vem, a Mauri Júnior. Quem sabe, alô, Mildinha, Porangatu, Goiás. Tira o pé, vai pra Rafaela lá em Palmas. Alô, Rafaela, alô, Iranete. Tira o pé. Senhora.

Pois é, gente boa do Brasil, são 20h56. Essa música aí me faz lembrar de São Félix do Xingu, no Pará, lá na beira do Rio Fresco. Um abraço, moçada, de São Félix do Xingu, no estado do Pará. Olha a giripó!

0: Opa! Mandar uma saudação aqui para nossos queridos amigos que estão na escuta do Eu de Cá, Você de Lá, meu querido amigo Miguel de Souza, lá do estado de Rondônia. Alô, alô, querido amigo Miguel de Souza, no estadão de Rondônia. Um abraço grande, um abraço também para o senador Confúcio Moura, aí do estado de Rondônia. Muito obrigado, eu recebi aqui o comunicado da Vânia Janoski. Elas estão, ela que é filha do seu Pedro, está depositando maior confiança aí que vocês, se Deus quiser, vão ajudar ela. Você, meu amigo, deputado Miguel de Souza, e também o senador Confúcio Moura, ajudar a arrumar essa luz para todos lá que estão precisando demais. São 21:58. Ellen Silva Couto. Boa noite, Ellen, tudo bem? Tá parabenizando o Éder João, lá na Ceilândia, aniversariando hoje. Parabéns, Éder João, muitas felicidades. Muitos anos de vida, muito bom. Tem aqui de Jacareacanga, no estado do Pará, Sandro Oliveira. Alô, Sandro Oliveira, cadê você, rapaz? Fala comigo, não esconda nada. Nesse momento aqui... Fazenda Liberdade. Alô, meu querido amigo Sandro Oliveira, na Fazenda Liberdade, em Jacareacanga, no estado do Pará. Muito obrigado, Sandro Oliveira. Um abraço a todos da Fazenda, Fazenda Liberdade. Cadê o Adriano, lá de Jacareacanga? Ele mandou, eu vi o nome dele por aqui, sumiu o nome dele. Achei o nome dele, rapaz. Nesse momento, o Adriano vai falar. Adriano Costa. Cadê você, Adriano? Fala aí, moço!
1: Boa noite, Maurício Rabeiro!
0: Alô!
1: De Brasília!
0: Aí, garotão! Faltou você narrar um gol aqui do Brasil, da seleção brasileira. Narra pra nós aí, Adriano Costa, grande narrador de Jacareacanga, no Pará. Narra um gol bonito da seleção brasileira pra nós aí, Adriano. Tem mais aqui falando conosco. Vem cá. Tá dizendo obrigado aqui de Brasília, quem tá falando, meu querido amigo Ari Moisés, muito obrigado, Ari, um grande abraço para você. Tá pedindo o Roberto Carlos, o homem, tá na sequência, né? Tem mais aqui. Minas Gerais, boa noite, amigo Maurício Rabelo, tudo bem? Tô ouvindo você, gosto muito do seu programa, quero que rodes uma música aí do Sérgio Silva, para minha família, em Cocos, Bahia, de Sérgio Silva, né?
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0: Sanfona pra cima aí, Marcelo Roninho. Demais, agora 22:03, Eliene Ribeiro lá de Cristalândia do Piauí tá na escuta. Alô, alô, querida Eliene Ribeiro, Cristalândia, Piauí, Brasil, muito obrigado, cumprimentando os irmãos Luiz, o Raimundo lá no sítio Pôr do Sol, município de Cristalândia do Piauí, muito obrigado, muito obrigado. Tem aqui conosco, direto lá de Roraima, do outro lado do Brasil, Braga. Alô, meu amigo Braga, todo engravatado, chique demais. Alô, Braga, boa noite.
1: Maurício Rabelo, eu sou o Braga de Roraima, Braga. Boa noite.
0: Boa noite.
1: Tudo bem? Maurício, a Nacional tá feia hoje o som, tá Ué. Abafado.
0: Tá abafado?
1: Tá com chiado, já sintonizei o rádio todo jeito, mas tá muito feio o som. Uai,
0: sei lá que é lá
1: manda
0: na
1: dar
0: FM
1: uma olhada
0: lá
1: aí nos transmissores, ver como é que tá. Tá ruim, meu filho, hoje. Bota uma música aí pra mim, menino da...
0: Da aldeia? Menina da aldeia?
1: Aquela de menina da escola, sei lá como é. Música boa.
0: Escola, papo de escola, não sei, né? Ia ser papo de escola. É, pode falar.
1: Não, Maurício, a música que eu quero escutar é aquela música Franguinho na Panela.
0: Ah, na
1: que eu gosto
0: panela,
1: dela,
0: né? Tá bom demais, obrigado, obrigado, amigão Braga, em Boa Vista, no estado de Roraima, dando notícia de que o som não tá bom lá em Boa Vista. Depois, não, Fatinha, dá uma olhada aqui pra ver se é a saída do som que tá atrapalhando aqui pra chegar lá em Boa Vista com essa falta de qualidade, né? É com Leleco, esse pessoal aí pra ver, né? Né, Anderson? Você que é o chefe dos chefes, né? Então, muito obrigado, amigão Braga, muito obrigado, viu? Espero que não seja aqui o problema, né? E também espero que já esteja melhorado, e ele pediu Franguinho na Panela. Obrigado, Braga! Roraima, Brasil! Tem mais aqui a Cícera Marinho do estado do Maranhão, dizendo... Oi, Maurício Rabelo, quero ouvir a música Madrugada em Meu Olhar, do Zezé de Camargo e Luciano. Obrigado, obrigado, Cícera Marinho, no estado do Maranhão. Muito obrigado, no estado do Pará. Boa noite, Maurício. Aqui é a Jaiane, de Rurópolis. Quero mandar um recado para minha querida mãe, a dona Arlete, e o esposo dela, o Claudio, Cleudimax, né? Cleudimax, para engordar o porco, que nós vamos aí visitar vocês em breve, aí no Travessão do Arrependido, viu? Em Placas, no Pará. O seu neto, Caio Gabriel, tá dizendo que tá tudo bem, com muita saudade. Vou repetir, a Jaiane de Rurópolis, no Pará, avisando a mãe, Maria Arlete, pedindo o marido dela, o Cleudimax, para engordar o porco, viu? Nós vamos aí visitar vocês em breve, aí no Travessão do Arrependido, em Placas, no Pará. E o neto Caio Gabriel manda um beijão de muita saudade. Que coisa boa. Deixe-me ver aqui do Tocantins. Fala, Tocantins. Boa noite.
2: Boa noite. Maurício Rabelo, aqui é Carlinho de Porto Nacional, Tocantins. Gostaria muito de ouvir Carlito. A dupla Thiago Mendonça e Rafael. Participação do Rick Solo. Música do Chorão.
0: O Chorão. Ah, muito bem. Fala de novo, que você falou tão rápido. Charles, o seu nome, como é que é o nome?
2: Boa noite, Maurício Rabelo, que é Carlinho de Porto Nacional, Carlinho. Tocantins. Gostaria muito de ouvir
0: Porto
2: a dupla Thiago Mendonça e Rafael. Participação do Rick Solo.
0: Rick Solo, né?
2: A música do Chorão.
0: O Chorão. Como é que é? Foi? O que foi? Tem algum... Achou o problema lá? Tudo certo, tá saindo o som certinho daqui, é? Não sei. Braga, se tiver difícil de ouvir aí, tá chiado no rádio, vai pra internet que é limpinho. Só ir lá no Google lá e falar assim: Rádio Nacional de Brasília, eu de cá, você de lá. Você acha na hora. Lá no Google, Rádio Nacional de Brasília, eu de cá, você de lá. Acha na hora, viu? Um abraço grande e limpo, como se fosse FM aí na sua cidade. Tem mais aqui, lá do estado do Rio Grande do Norte, Luciano Almeida Moreira. Alô, Luciano Almeida Moreira, como vai? Tudo bem? Boa noite, ele está dizendo. Maurício Rabelo...

0: Acompanhando aqui na cidade de Triunfo, Potiguar, no Rio Grande do Norte. Sou Luciano Almeida. Toque pra nós aí, João Mineiro e Marciano. Seu amor ainda é tudo. Bom demais, gostei, viu? É, muito obrigado, muito obrigado. Luciano Almeida, da cidade de Triunfo, Potiguar, no Rio Grande do Norte. Muito obrigado, muito obrigado. É, tem mais aqui, vem cá, fala comigo. É lá do estado de Goiás, né? Deixa eu ver quem é aqui. É Família Nacional. Fala, Maurício Rabelo, tudo bem, tudo jóia? Uma alusão para Alcides, cabeça de capacete, em Missão do Aricobé, Bahia. É o Carlos que está mandando. Obrigado, Carlos, mandando um abraço para o Alcides, cabeça de capacete. É uma cabeça diferente, né? Cabeça de capacete, igual a do Leleco, é? É em Missão do Aricobé, Bahia, muito obrigado. Valeu, Carlos, muito obrigado. Tem mais outra aqui. A Belina Lourenço falando comigo. Alô, Belina, cadê você, menina? Fala comigo. Ela está em Goiás, ali em Campos Belos de Goiás, na fazenda. É, fazenda Pinheira. Fala.
1: Boa noite, Maurício Rabelo.
0: Amiga.
1: Aqui é a Belina, da Fazenda Pinheira, município de Campos Belos, Goiás.
0: Uma Belina.
1: É você de lá e eu de cá.
0: E pronto.
1: Ouvindo seu programa.
0: E o Felipe Araújo Cardoso, né? Também.
1: É, tá tudo bem com você?
0: Menina.
1: Tá tudo bem com você, Maurício Rabelo?
0: Graças a Deus. E você?
1: Você,
0: tá
1: Fatinha, Celso, tá tudo bem?
0: Graças a Deus.
1: Aqui nós estamos bem, você... que Deus abençoe, Maurício Rabelo.
0: Amém.
1: A sua saúde, a saúde de todos vocês aí.
0: Muito obrigado. Muito
1: que Jesus nos proteja e nos guarde, né? Estou com muita paz.
0: Graças a Deus.
1: Eu pedi o seu música de... oferecida para Felipe Araújo Cardoso, você, Fatinha, Celso.
0: Obrigado.
1: Gabiraba.
0: Opa, Gabiraba.
1: E Cristiano.
0: Do Maurício Rabelo e Cristiano. Vamos tocar, com certeza.
1: Que Deus,
0: né,
1: abençoe.
0: Obrigado.
1: A sua noite.
0: Amém.
1: Que te dê bom sono.
0: Amém.
1: Bom descanso.
0: Obrigado.
1: E a sua mãe está bem?
0: Está bem.
1: Está tudo bem?
0: Tá
1: sua esposa, toda sua família, está tudo bem, Maurício Rabelo?
0: Tudo bem, graças a Deus. Você,
1: então, uma boa noite.
0: Também,
1: fica,
0: né,
1: com Deus. Que Jesus,
0: amém,
1: nos guarde e nos proteja.
0: Amém.
1: Um abração, Maurício Rabelo.
0: Obrigado. Obrigado, obrigado, minha querida amiga Abelina Lourenço. Aí, Abelina Lourenço, na Fazenda Pinheira, município de Campos Belos, no estado de Goiás. Ela e o maridão Felipe Araújo Cardoso, muito obrigado em nome da minha mãe. Eu agradeço também a estar lá em Formoso do Araguaia, ouvindo a gente, feliz por ter sido lembrada pela senhora, viu, dona Belina? Muito obrigado. Meu querido amigo, é o Clênio, Clênio Jaó, está em Redenção, no estado do Pará, junto com a turmona boa lá, lá no espetinho da dona Maria, em Redenção do Pará. Um abração pro Edmar, pro Bebezão também, pra toda a turma aí de Redenção. Dê um abraço aí no Júlio César, grande comunicador Júlio César também. Alô, dona Maria, no espetinho, capricha aí no espetinho, viu? O meu amigo Clênio é chegado, uma carne boa, né? Também o Edmar, muito obrigado, Edmar, o Bebezão, muito obrigado. O Clênio mandou um áudio aqui, deixa eu ver se, é pra colocar no ar. Deixa eu ver aqui. Opa!
2: O tempo todo na gata. Muito unidos uns dos outros, graças a Deus, mas ela, eu tenho certeza que ela está muito bem, a Maria Helena também, porque Deus quis levar ela mais cedo, né? E ela faz uma falta muito grande. Mas eu estou falando do aniversário do meu pai, que vai ser amanhã, dia 24 de junho, amanhã também. É o aniversário da minha irmã Marlene, ela nasceu no dia do aniversário do meu pai. Então os dois, 24 de junho, meu pai e minha irmã. E para completar, eu achei, né, para completar a minha alegria, a minha felicidade, eu encontrei em Goiás a minha companheira de todos os dias, né, Madalena Rabelo, ela que também faz aniversário amanhã. Parabéns para ela, agradecer ela pelos filhos que ela me deu, pelo companheirismo, tantos e tantos anos de caminhada juntos, né? Deus tenha assim sempre.

0: muita luz para a vida deles, né? Muitas alegrias, que eles possam ainda continuar essa caminhada. Até as duas, principalmente, que meu pai já partiu, mas as duas estão, graças a Deus, novas, bonitas, cheias de saúde. Parabéns para os três que moram no meu
1: Clênio. Gostei demais. Esse foi o Clênio Tovado. É o Clênio apaixonado da
2: parabéns
1: cidade.
2: Pra todo mundo aí amanhã. Você dá um abraço em cada uma lá.
0: Amanhã,
2: seu amigo Clênio.
1: Alô,
2: estamos aqui. Redenção do Pará.
1: Beleza, Clênio.
2: Qualquer hora, vamos mandar um vídeo, um áudio aí. Eu e Júlio César.
1: Tá bom demais. Obrigado. Aô, trem que pula. Essa moda é boa demais. Alô, meu amigo Clênio Jaó, em Redenção, no Pará. Muito obrigado. Falei há pouco, Clênio Tombado. Clênio Tombado é lá de pé de João Pinheiro, Minas Gerais. E outro grande amigo meu, viu? Muito obrigado aos dois Clênios aí. É o Tombado de Minas Gerais e o amigão Clênio lá de Redenção, no Pará. Ele tá lá e está em Uruaçu junto com o Raniele também espiritualmente. Com a Ana Liz. Segura! Música.

lembrando da última noite de amor que passou abraçado com ela. Ele vai lá no banheiro arranjar um cabelinho, rapaz. Essa é a moda! Um pedacinho de sabonete. É André Andrade cantando bonito para o Brasil. Cabelo.

0: Maria, tu é doido, rapaz. Iraquara, Bahia, na escuta do Wildica, você de lá, Iraquara, Bahia, Brasil.
1: Boa noite, meu locutor. Boa. Tô ligado.
0: É o seu Madruga.
1: Tô ligado, né, Wildica, você de lá.
0: Aú, seu Madruga.
1: Gostaria de passar essa música de... Música não, forró.
0: Ah.
1: Forró.
0: Ah.
1: Forró.
0: Pra falar.
1: Aquele pé de serra.
0: Ah. Pé de serra.
1: Com Zé Piata. Ofereço pra todos nas escuta do programa, valeu?
0: Zé Madruga, Piata?
1: Tô aqui na sogueira aqui de São João, em Iraquara.
0: Iraquara.
1: Caçar uma negra aqui pra mais tarde ir embora pra cá.
0: Ah,
1: é nóis, tá na área, meu.
0: É nóis. Ele quer o forró do Zé Piata, rapaz.
1: Aqui em Iraquara.
0: Iraquara.
1: E todos meus amigos estão tá na escuta. Valeu,
0: alô, boa noite. Esse é o seu Madruga de Iraquara, Bahia. Tá caçando um trem, né? Um abraço, meu amigo, seu Madruga, Iraquara, Bahia, Brasil. Ouvindo o Wildica, você de lá. Muito obrigado. Tá pedindo a moda do Zé Piata.

Certa. Nós estamos procurando aqui, mas não estamos achando. Mas vamos ver se a gente acha, viu? Obrigado, obrigado, obrigado, Raimundo do Estado do Maranhão. Ô, Raimundo! Olha a moda forrozão aí. É lá pra o pessoal lá de Iraquara, Bahia. Seu Madruga que gosta. Ei, achou o Zé Piata aí? Essa não é do Zé Piata, mas é do Tom Piata. Segura!

Anderson Vareta, você já dançou armado já, Anderson Vareta? Não, tem que andar, dançar desarmado, né? Negócio de... Mas tem gente que anda armado, né? Armaria, Deus o livre, né, rapaz? Pelo amor de Deus, você está dançando armado. Levanta essa moda.

0: dançando armado.
1: Ai,
0: o senhor
1: louco.
0: Tá dançando armado.
1: O senhor tá. Mas dançando, não é uma arma de fogo, é uma arma do amor, arma da emoção, rapaz. Pelo amor de Deus, nem arma de fogo não, nem arma branca, é uma arma, um outro tipo de arma, né? São 22 horas e 19 minutos, eu digo a você de lá. Ô, seu Raimundo aí no Maranhão, cadê você, Raimundo? Fala comigo aí, não esconda nada, boa noite.
2: Boa noite, Maurício Carabelo.
1: Boa noite.
2: Rapaz, no mês que vem, aqui tem a exposição, Cavalgado, disse. Aí vai ter a cavalgada.
1: Bom demais,
2: né? Exposição, não vai vir aqui na exposição de Imperatriz, não?
1: Oh, boa, a vontade é muita, né, rapaz? Mas fui convidado pra não ir, rapaz. Não, é. Vontade é muita, mas não tô podendo, né? Vamos ver aqui. Opa, ele ainda falou Montrem.
2: Daqui tá cantando, é o Tris Nordestino, né?
1: É, dançando armado, né, rapaz? Ave Maria. Tu conhece, hein, Raimundo? Conhece. Um abraço grande pra você, meu amigo Raimundo Imperatriz do estado do Maranhão. Muito obrigado. Dançando armado. Agora tem mais aqui o Davi falando de Mato Grosso. Alô, Davi, boa noite.
3: Ô, Maurício Sabeira, aqui é o Davi aqui, no assinamento do Tupã, em Marcelândia, no Mato Grosso.
1: Marcelândia, Mato Grosso.
3: Audiência tu que é top, hein?
1: É, rapaz.
3: Hein, manda um abraço pro meu irmão lá na E60, irmão gêmeo, José César da Silva.
1: José.
3: Meu irmão gêmeo que nasceu comigo aqui na cidade de Marcelândia, em 82.
1: Rapaz, você é um
3: jovem. Era pro mato aqui.
1: Marcelândia, Mato Grosso.
3: Estamos aqui hoje. Aí manda pro meu irmão Hilton César da Silva. Pro Lar César,
1: o Wilton
3: César, irmão na rua Marco César da Silva. E pra minha família aqui, a Daniela Alves da Silva, meu filho Daniel. Estamos aqui jantando agora um rango do fogão a lenha.
1: Bom demais.
3: Aí minha filha tá lá na escola agrícola estudando.
1: Tá.
3: Sexta-feira ela volta pra casa.
1: Que coisa boa.
3: Beleza?
1: Beleza.
3: E manda uma música aí pra nós, Lourenço Lorival, Velha Porteira, beleza? Obrigado.
1: Rapaz, bom demais.
3: Aí você retorna esse áudio pra nós aí, alô, fazendo favor.
1: Alô, você falou, tá falado, rapaz. Caba de Mato Grosso, muito obrigado, amigão Davi, aí em Marcelândia, no estado de Mato Grosso. Eu não entendi bem o nome do lugar onde você tá, o assentamento, me parece, mas em Marcelândia, Mato Grosso, muito obrigado. Tá falando o Wilton, também para Daniel, o Daniel, né? O Marco César, parece que Oséias também. Obrigado, obrigado, amigão Davi. O irmão dele é o irmão gêmeos, né? Oséias. É o irmão dele que nasceu junto com ele em Marcelândia, Mato Grosso, em 1982. Davi e Oséias. Um grande abraço, muito obrigado, muito obrigado. Tem mais aqui o Raymond Siri de Brasília. Lá ele é do Lago da Pedra, no Maranhão, mas mora aqui na cidade de São Sebastião. Raymond Siri, boa noite.
4: Boa noite, Maurício Cabelo. É o Cabelão, é nóis.
1: Cabelo demais, pô, até o cabelinho do André Andrade tá aqui.
4: Aqui é o Mendigato. Tô aqui, Bartolomeu aqui, velho.
1: São Bartolomeu, velho.
4: Gostaria de ouvir aquela música do Hungria. Que eu sou apaixonado por essa música.
1: Me tem pedido música demais.
4: A música é o...
1: É
4: o pedido.
1: O pedido, né?
4: O segredo, não sei.
1: É o pedido. Falar, é o segredo. É a Hungria hip hop.
4: É o segredo. A rocha é pra nós aí. Hungria, o segredo. É nós. Tamo junto, Maurício Cabelo e Raimo Moraes.
1: Plim, plim. Não é a Globo aqui não, mas é a Nacional. Obrigado, Raymond City, na beira do São Bartolomeu, ouvindo eu de cá, você de lá, almoço lá de Lago da Pedra, no Maranhão, mas mora aqui em Brasília. Ele tem um coração aqui, outro lá, né? Vai ser apaixonado desse tanto, meu querido amigo Raymond City. Um abraço grande! Tem mais aqui conosco no Piauí, terra querida, filha do sol do Equador. Alô, Piauí! Boa noite! Boa noite!
5: Alô, meu amigo Maurício Rabelo, aí da Rádio Nacional de Brasília, nesse momento aí com o programa Eu de Cá e Você de Lá. Isso mesmo, Maurício Rabelo.
1: Sim.
5: Aqui é Oswaldo de Pretinha, aqui da cidade de Gilboés, que fica no extremo sul do Piauí.
1: Aham.
5: Isso mesmo, eu sou da antiga Rádio 105,7, aqui de Gilboés, viu?
1: Gilboés.
5: Eu, Maurício Rabelo, estou participando do seu programa simplesmente para pedir aí uma música boa, música chonada, música gostosa prazer de se ouvir, boa, né? Isso, eu estou ouvindo ela bastante por aqui. Eu gostaria de ouvir aí pela Rádio Nacional de Brasília. Sim. O nome da música é Abrir o Chão e Entrar. Ah. Essa música é das Irmãs Freitas, isso mesmo. E eu quero mandar especialmente aí para uma pessoa que eu sou fã número um dessa pessoa. Ah. O nome dela é, chama-se Luciana, aí da dupla Irmãs, das Irmãs Freitas. Isso mesmo, eu quero mandar para Luciana. Ô, Luciana, se você estiver me ouvindo, ô, menina, essa moda é para você, ok?
1: E abrir o chão e sumir. Obrigado, obrigado. Esse é o moço do Piauí, gente boa, não é? Muito obrigado, Oswaldo de Pretinha, lá em Gilboés, no Piauí. Ele tá doidinho para abrir o chão e sumir. Um abraço mandando para Luciana, uma das freitas, a Luciana, a Oriana, Ana Lúcia, Luciana e Oriana. Abriu o

0: Porta encostada, só encostar vai abrindo, tranquila, né? Feliz! São 22 horas e 27 minutos. Eu de cá, você de lá, Rosiel Rezende, lá em Pium, no estado do Tocantins. Alô, Rosiel Rezende, boa noite!
1: Meu amigo Maurício Rabelo, da Rádio Nacional de Brasília, programa Eu de cá, você de lá, pedindo uma música hoje aí, uma música apaixonada do Vitor e Léo, Fotos, e mandando uma voz especial lá para o ouvinte nossa lá da cidade da capital Rio de Janeiro, Brasil, Luísa Bellini, a nossa cantora, nossa atriz, a Luísa Bellini, a Boca Vermelha. Forte abraço, Maurício Rabelo, do Rosiel Rezende.
0: Beleza pura, muito obrigado, amigão Rosiel Rezende, na cidade de Pium, no Tocantins, mandando pra atriz e cantora lá no Rio de Janeiro, a Boca Vermelha. Muito obrigado, amigão Rosiel Rezende. Um abraço grande, ele pediu Fotos do Vitor e Léo. Boa toda, né? Muito obrigado, Luísa Bellini, a Boca Vermelha. Ele tá dizendo, Maurício, você vai vir na nossa festa ou não vai? Ô, rapaz, não tô vendo aqui. Viu? Uma alusão pro Raimundo Praxedes, ouvindo Eu de cá, você de lá. Alô, Raimundo Praxedes, alô, Rosiel Rezende, um abraço.
2: Vamos ouvir aqui a mensagem da, deixa eu ver o nome dela, Manarluzi.
0: Manarluzi,
2: vamos lá ouvir.
0: Sim. Oi, Manarluzi. Boa noite.
3: Boa noite. Eu gostaria de fazer um aviso lá pro Comunidade Oriente, Rio Aripuanã. Ele avisar a Hermosa, a Maria Quadro, né, que o Manuel, né, está aqui em Manaus, mas está tudo bem, para eles não se preocupar. Quinta-feira ele vai estar fazendo o exame.
0: Tá.
3: Quem está, né, avisando é a Manarluce Holanda, daqui de Manaus.
0: Deixa eu repetir esse recado aí. Então, vamos repetir novamente, né? Manarluzi. Oi, Manarluzi.
4: Oi, boa noite.
0: Boa noite.
4: Eu gostaria de fazer um aviso lá pro
0: Comunidade Oriente.
4: Comunidade Oriente, Rio Aripuanã.
0: Rio Aripuanã.
4: Né, ele avisar a Hermosa, a Maria Quadro.
0: Hermosa.
4: Né, que o Manuel, né, está aqui em Manaus. Mas está tudo bem, para eles não se preocupar. Quinta-feira ele vai estar fazendo o exame. Quem está, né, avisando é a Manarluce Holanda.
0: Manarlúcia. Obrigado, obrigado, Manarluce Holanda, de Manaus, Amazonas, avisando a Hermosa e a Maria Quadro, lá em... na Comunidade Oriente, no Rio Aripuanã, que Manuel está em Manaus, tá bem, vai fazer exame na quinta-feira, no mais, está tudo tranquilo, aguarde novos recados aqui pela Nacional, obrigado, Manarlúcia. Tem mais aqui, tem um comercial agora? Tem, vamos lá, já a gente volta.

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0: Olha, eu gostaria de cumprimentar toda essa indiência do eu de cara, você de lar, indiência. Na voz de Maurício Rabelo, a maior voz da humanidade, ah, da vida. Irmã.
1: Esse é o letisgo, né, rapaz? Ê, rapaz, que indiência é essa, né? Pelo amor de Deus, obrigado, letisgo. Grande humorista do Brasil, a grande indiência da Rádio Nacional. Obrigado. E essa moda aí, é, quem fez pra mim? Quem é que fez, rapaz? Alô, Lorenzo de Valverde, levanta essa moda aí.

0: Cadê o Letizgo aí, rapaz? Letizgo aí, a indiência da rádio.
1: Eu gostaria de tocar sua música para os corações que estão ouvindo esta indiência do eu de cara, você de Lara. Bom.

0: e gratidão.
1: E muita gratidão. Obrigado, Tocantins. Obrigado, Minas Gerais. São 22h34. Fala, Maria do Rosário.
2: Vamos ouvir aqui a mensagem do Marzivan. Só nome complicado.
1: Alô, Marzivan. Ah, ô, Marzivan, cadê você?
3: Boa noite, Maurício Rabelo. Como é que tá todo mundo por aí? Todo mundo bom por aí? Como é que você tá de saúde, rapaz? Estão vivendo por aí?
1: Graças a Deus.
3: Sua família, tá tudo bom?
1: Excelente, e você?
3: Não esquece da gente, moço. Enquanto manda um áudio pra nós aí.
1: Tranquilo, Marzivan. Deixa eu dar uma olhadinha aqui. Obrigado, meu querido amigo Marzivan do Pará. Muito obrigado, amigão Marzivan, aí no estado do Pará. O estado que tem uma estrela azul na bandeira. Muito obrigado, muito obrigado. Vou mandar mais um aqui para Maria Oneide, lá em Esperantina do Tocantins, no Bico do Papagaio, mandando boa noite para nós aqui. Um abraço especial para dona Gasparina Rabela, minha mãe, lá em Formoso do Araguaia, no Tocantins. Um cheiro, saúde, muitas felicidades. Obrigado, Maria Oneide, aí em Esperantina, no Tocantins. Oi, tem mais aqui lá no estado do Maranhão. Boa noite.
4: Boa noite. Boa noite, Maurício Rabelo. Aqui é a Josefa, da Fazenda Três Irmãos, do município de Feira Nova do Maranhão. Gostaria de ver uma música com Gini Gênio. Seja qualquer um.
1: Gini Gênio, né?
4: Beleza. Gini Gênio está. Agora, queria ouvir a música dele, vou ver mesmo ao vivo. Quem vem agora pro Maranhão, quem vem?
1: Gini
4: São
1: Gênio.
4: Pedro dos Crentes do Maranhão.
1: Pedro dos Crentes do Maranhão.
4: Encantado dia 28.
1: Alô, Gini Gênio. Obrigado, obrigado, muito obrigado, minha querida amiga Josefa. Aí na Fazenda Três Irmãos, em Feira Nova, no estado do Maranhão, é fã do Gini Gênio. Tem um pedaço, uma moda do Gini Gênio aí pra nós. Alô! Feira Nova do Maranhão, alô, dona Josefa, Fazenda Três Irmãos, olha o Gini Gênio aí.

0: Dona José, o chão vai tremer em Feira Nova do Maranhão, em São Pedro dos Crentes, Ergine Geno, funcionados do Brasil. Tem aí, Maria do Rosário?
1: Tem a mensagem do Eduardo, vamos ouvir.
0: Fala, Eduardo, boa noite.
2: Boa noite, Maurício Rabelo.
0: Boa noite.
2: Manda um abração aí pro pessoal aí do Esgotão, no Mato Grosso, o Cocalinho. Um abração pra Cita, Dona Odila, Mariano. Um abração pra turma do Carlei aí, que tá acampando. E um forte abraço pra você aí, ó. Se puder tocar um falso juramento aí.
0: Mato Grosso e Matias. Bom demais. Valeu. Obrigado, obrigado. Esse Eduardo. É o Eduardo, lá no estado de Mato Grosso. Obrigado, Eduardo. Eu queria só lembrar, qual a cidade de Mato Grosso aí?
2: Mandou um abração aí pro pessoal aí do Esgotão, no Mato Grosso, Cocalinho. Abração pra Cita, Dona Odila, Mariano. Abração pra turma do Carlei aí, que tá acampando. E um forte abraço pra você aí, ó. Se puder tocar um falso juramento.
0: Falso juramento.
2: Eu sou de Poços de Caldas,
0: Minas Gerais. Obrigado, obrigado, amigão Eduardo, aí em Mato Grosso. Muito obrigado. Olha o falso juramento aí.
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0: E agora são 22 horas e 38. Tem mais gente aqui do Tocantins. Boa noite.
4: Boa noite, Maurício Rabelo. Tô ligado aqui em seu programa, Maurício Rabelo.
0: Aham.
4: Maurício Rabelo.
0: Oi.
4: Deixa eu lhe fazer uma pergunta.
0: Pode fazer.
4: Por que Edilson Moura não trabalha na Nacional mais, não?
0: Não trabalha, não, Pedro.
4: Por onde anda Edilson Moura, Maurício?
0: Não, ele continua trabalhando, só que não é aqui, né?
4: Se
0: obrigado.
4: Possível, Maurício,
0: pode falar.
4: Você toca pra nós, vivendo longe do meu bem, com o seu da vitória.
0: Tranquilo. Esse é o Pedro Fernandes da Costa. Obrigado, Pedro Fernandes da Costa, no estado do Tocantins. Olha, ele que seria a pessoa indicada para responder esse questionamento seu, né? Mas há muitos anos atrás ele deixou de trabalhar na Rádio Nacional. Quando eu cheguei aqui há muitos anos, ele havia saído da rádio. Tinha pedido demissão, né? Só para se dedicar mais à sua carreira de cantor. E depois ele retornou, ficou mais uns anos. Ele ficou fazendo o programa Tarde Nossa, né? O Maurício Fares fazia o Bom Dia Amazônia, eu e a Sula e eu fazíamos o Ponto de Encontro de 10 ao meio-dia. Então foram assim muitos anos. Ele trabalhou no A Tarde Nossa, de 1 às 2 da tarde. E depois ele deixou a rádio, foi para Sergipe, se mudou para lá, se dedicou à vida de cantor, compositor e empresário também. E depois retornou para Brasília e ele continua por aqui, trabalhando. Ele tem um estúdio de rádio aqui, e ele faz os programas e manda aí para muitas rádios do Brasil. Ele continua na ativa. Se você for na internet, você encontra ele, viu? Um abraço, amigão Pedro Fernandes, aí em Tocantins.
1: Boa noite, Maurício Rabelo, Fátima, Celso, Anderson. Aqui é o Francisco Luna, de Goiânia, Goiás. Se possível, gostaria de ouvir a música da cantora Vanusa, Manhãs de Setembro. Eu ofereço para o Maurício Rabelo, Fátima, Celso, Anderson e para todos os ouvintes da Rádio Nacional.
0: Quem é que pediu Manhãs de Setembro?
1: Francisco Luna.
0: Francisco Luna. Essa música é linda demais. E o Vanusa, Manhãs de Setembro.

demais, manhãs de setembro, Vanusa, saudosa Vanusa. E essa aí é a Gabiraba, quem pediu foi a minha querida amiga lá de Campos Belos, Goiás, Abelina Lourenço. Alô, Abelina, pra você e o Felipe Araújo.

0: Ativa.
1: Pois é, gente, agora 22 horas e 43 minutos de Tocantins. Maria Santana falando. Alô, Maria Santana, boa noite.
2: Boa noite, Maurício Rabelo. Como é que tá aí? Tá tudo bem? Boa noite a todos da Rádio Nacional.
1: Boa noite.
2: Aqui quem está falando é Maria Santana, aqui de Tocantins. Arraias.
1: Arraias, né?
2: Boa noite, minha família da Rádio Nacional. Eu de cá, você de lá. Vamos que vamos.
1: Vamos que vamos, né?
2: Ei, Maria Sabela, mandando uma luzinha aqui para meu irmão lá na fazenda São João, para Agemiro.
1: Agemiro.
2: Falar para ele que eu cheguei de Goiânia de hoje com minha mãe, tá tudo bem, graças a Deus. Ela tá boa. Tá tudo ok.
1: Sei.
2: Nós estamos bem, graças a Deus.
1: Ah, tá certo.
2: Passa esse recadinho pra ir lá, pra Agemiro, lá na Fazenda São João.
1: Tá bom, Fazenda São João.
2: Tá bem. Cheguei hoje de Goiânia com a minha mãe, que foi fazer os retornos dela lá e deu tudo certo. Tá tudo bem.
1: Falou, Agemiro. Tá escutando.
2: Alôzinho pra Joel, lá em Taguatinga. Alô, Joel. Como é que tá aí, meu tio? Tudo bem?
1: Joel em Taguatinga, muito obrigado.
2: E dá esse recadinho lá. Passa esse recadinho pra Agemiro pra mim.
1: Tá bom, obrigado, Maria Santana, muito obrigado. E nós vamos lá, é na Guiana Inglesa, é o Amazonas que vai falar, tá quase no fim do programa. Alô, Amazonas, boa noite!
3: Alô, meu amigo Maurício Rabelo, boa noite, um abraço, meu amigo. Rapaz, eu me lembro quando eu era criança, rapaz, eu ouvia muito seu programa na Rádio Nacional. E eu quero mandar um abraço pro meu compadre Galeto.
1: Hoje eu atendi uma mensagem dele aqui, com o Padre Galeto, o telefone dele é do Pará, mas ele tá no exterior, né, rapaz?
3: Sim, estamos aqui na Goiânia, só que nós estamos distantes, estamos na divisória de um rio aqui, estamos no garimpo.
1: Você podia mandar uns cobras aí para nós? Mandar um dinheiro aí pro povo aqui, pra Fátima, pro Maurício? Vocês estão bamburrando aí, tá ganhando muito dinheiro aí, Amazonas?
3: Tamo, graças a Deus, tamo na luta aqui, tá tudo bem. Tá chovendo muito, mas tá dando pra trabalhar.
1: Que coisa, você fica perto de Roraima, é?
3: É, Roraima, Boa Vista, aí você anda mais 120 quilômetros, chega a Bonfim.
1: Aí
3: atravessa Leto, você pega um avião, aí você anda uma hora e chega em Georgetown.
1: Ih, rapaz, então não é tão perto assim, não. Tem uma hora de avião também, né?
3: Hora de avião.
1: E você é amazonense ou é roraimense?
3: Eu sou maranhense, mas eu sou meio acabocado, meio... Aí peguei o nome de Amazonas, cheguei em Roraima e peguei o nome de Amazonas.
1: Tá bom demais, tá satisfeito aí na Guiana Inglesa, né?
3: Tá satisfeito, graças a Deus, tá tudo bem por aqui.
1: Quando é que você vai dar um voo aqui pro Brasil e visitar nós aqui? Vem nos visitar, vai ser um prazer grande, viu, Amazonas?
3: Tá, o que, Maurício Fabinho? Eu creio que em dezembro a gente tá por aí, tá?
1: Ah, que coisa boa, bom demais. Você quer, além do Galeto, o Galeto tá perto, mas não é tão perto. Tem um rio no meio de vocês dois aí, né?
3: É, tem uma trajetória aqui de 2 horas de quadricique, mais 2 horas de canoa.
1: Uai, Deus me livre, então tá longe. Né? 2 horas de quadricique. O quadricique faz quanto quilômetro por hora?
3: Em média 70 quilômetros, 80 quilômetros.
1: E depois ainda tem mais 2 horas de canoa. Canoa é no braço, no motor. O motor faz quanto quilômetro aí dentro da água?
3: É uma canoa, ela carrega 3 toneladas com 2 motores de 200 HP.
1: Rapaz, então é valente demais, hein?
3: É, ela viaja na velocidade de 90 km por hora.
1: Ah, bom demais. Ó, nós já estamos no finalzinho do programa. Quer dizer mais alguma coisa, meu amigo, o Amazonas?
3: Eu queria desejar muita felicidade para você, porque eu tinha até esquecido, né, que o rádio esteve meio distante, mas através do Galeto ele me colocou na Rádio Nacional e eu tô tendo o prazer de falar com você, viu?
1: Seja bem-vindo e se Deus quiser a gente vai falar de agora em diante, não fica longe mais não, vamos estar mais perto, viu, Amazonas?
3: Tá bom, meu irmão, tá bom, um abração, muita sorte para você e seus...
1: Tá bom,
3: pessoas que trabalham com você, que tenham muita sorte da vida, muita felicidade, tá?
1: Amém. Deixa eu te perguntar, já tá no finzinho, mas só perguntar, só homem aí no barraco, só tem macho aí?
3: Não, aqui tem o macho, às vezes tem o operador de escavadeira que tem uma mulher e tem a cozinheira, certo? Aqui a gente vive numa... É uma coisa bacana, aqui, tem um lado aqui, mas é legal, sabe?
1: Tá bom demais, tá bom. Então um abraço, Amazonas!
3: Tem como você rodar uma musiquinha pra nós aí de Mato Grosso e Matias, Boate Azul?
1: Rapaz, acabou o programa já. Vou mandar no seu celular aí, quadro Boate Azul, é?
3: É, de Mato Grosso e Matias.
1: Cabocão, beleza. Amanhã nós toca, tá? Porque o tempo aqui acabou, viu?
3: Tá bom.
1: Falou?
3: Tá ok, meu irmão, tá ok. Amanhã eu volto a ligar pra você, tá?
1: Alô, Cabocão, um abraço. Tchau. Acabou. Marido Rosário, foi um prazerão, tchau.
0: Igualmente, até amanhã, se
1: até Deus amanhã. Quiser. Obrigado, Anderson. Obrigado a todos, fiquem com Deus. Obrigado, Anderson. Até amanhã. Minha mãe, benção, mãe. Dona Gasparina, um beijinho pra senhora. Durma com Deus. Marlene, um beijo. Meu pai que está no céu, a sua benção, meu pai. Tchau, Brasil.

0: Só pra chatear.
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2: 11 horas em Brasília. Seguimos juntos aqui na programação da sua Rádio Nacional. Eu, Márcia Dias, Anderson Freitas, e agora em rede com a Nacional da Amazônia, Nacional do Alto Solimões, e chegando mais longe, chegando aí por todo o Brasil, para as nossas rádios parceiras. Quero mandar aqui um abraço especial para o público amigo em Natal, Rio Grande do Norte, meu querido estado. Um abraço a todos vocês. Vamos com Cássia Eller, Malandragem.

0: Ouvimos Fernanda Porto e Daniela Mercury de Caetano Veloso, Desde que o Samba é o Samba. Jorge Benjor dele, Zumbi. E Cássia Eller, de Roberto Frejá e Cazuza, Malandragem.
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0: 11 horas 13 minutos. Gilberto Gil, na sequência tem Vanderlei.

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Bebete Vambora, Clara Moreno Escova, de Jorge Benjor. Românticos Vanderly, Não Chores Mais, Gilberto Gil. Vicente Ford, Bob Marley, a versão de Gilberto Gil. 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Música brasileira em primeiro lugar, tocando para você, Ébano, Luiz Melodia.

0: Você ouviu Baiana System de Russo Passapusso Invisível. Antes, Flávio Venturini com Paralene McCartney, música de Lô Borges, Márcio Borges e Fernando Brant. Acreditar, Vanessa da Mata, de Délcio Carvalho e Dona Ivone Lara.
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0: Agora tem várias queixas, Gilsons.

Depois de amanhã, Felipe Cato, música de Paulinho Mosca e Felipe Cato. Saber ganhar Aline Calisto, Diego Krieger, Várias Queixas, Gilsons, Afro Joe, Germano Meneghel e Narcisinho Santos. Fechando nossa hora, nossa participação, preciso dizer que te amo, Cássia Eller e Luciano Maurício. Na sequência tem Flor, beija.

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2: Bom dia, Brasil. Bom dia, ouvintes da Rádio Nacional AM de Brasília, 980 kHz. Aqui, Luziânia Xavier, comandando esse programa, que também é transmitido pela Rádio Nacional da Amazônia e Rádio Nacional do Alto

Solimões e emissoras parceiras da nossa Rede Nacional de Comunicação Pública, via satélite para todo o Brasil e via internet para o mundo, através dos aplicativos de rádio. E chegou a hora da gente começar o nosso programa com muita música. Chegou a hora da fogueira, com Mastruz com Leite, forró do Xenhenhen, com Alcione, e Comadre e Compadre, com Leandro e Leonardo. Vamos aí no ritmo do São João, pessoal. E é o mês de junho. Vamos lá, vamos ouvir.

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1: Voltando desse bloco bem animado, vamos fazer a nossa reflexão do dia. Vamos lá. Eu não quero vencer sozinho. Você ouviu direito, é isso mesmo. Muitas pessoas falam em vitória, lutam pelas suas conquistas, mas esquecem de levar o outro nesse propósito. E aí é uma vitória solitária, aquela que comemoramos muitas vezes sozinhos. Tem valor? Tem sim. Mas quando conseguimos arrastar o outro, esse sabor fica ainda melhor. Quando incentivamos o nosso amigo, o nosso colega, a lutar também pelos seus objetivos, estamos vencendo com ele. E a vitória compartilhada tem um gosto ainda mais especial. Quando você consegue incentivar o irmão, o amigo, a esposa, a mãe, um primo, o filho, qualquer pessoa pode ter você como exemplo, se espelhar nas suas ações para conquistar algo. E é muito prazeroso quando a sua vitória inspira a outros também conquistarem os seus objetivos. Vamos vencer juntos? Pense nisso. E vamos continuar com mais música? Vamos lá. Vamos de Olha Pro Céu com Elba Ramalho, Meu Querido São João com Alceu Valença e A Giripoca Vai Piar com Daniel. É isso mesmo, pessoal. Hoje é 24 de junho. É dia de São João. Vamos curtir?

0: grande Gustavo Lima, meu amigo. Tudo bem?
1: Obrigado,
0: Amado. Que honra ter você.
1: Que alegria estar com você.
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3: Pessoal, vamos pular fogueira, né, pessoal? Vamos aí. Eu de cá, eu aqui, vocês aí. Vocês aí no, na terra de vocês, né, curtindo São João, curtindo as bandeirinhas, as comidas típicas. Só coisa gostosa, né, pessoal? 24 de junho é São João na Roça. Então, se é São João na Roça, vamos ouvir? São João na Roça com Luiz Gonzaga. Brincadeira na Fogueira com trio nordestino. E aonde tem sanfona, tem forró. Com Guilherme Santiago. Vamos ouvir?

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1: E depois de mais um bloco de São João, um bloco forrozeiro, vamos mandar uns alôs? Vamos mandar pro pessoal do Rio Grande do Norte, pra Elisete, pro Gambiarra, e vamos mandar também pro Leonardo, pro Aquiles, pra Josenias e a Márcia lá de Colinas do Tocantins também. E vamos continuar nesse ritmo bem junino, São João do Nordeste, com Luan Estilizado e Amazã. É proibido cochilar com os três do Nordeste. E um pupurri com Trem de São João, Minha Fogueira e Olha pro Céu com Amelinha. Vamos curtir, pessoal. Essa noite é nossa, noite de São João. Vamos lá.

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1: Voltando aí demais esse bloco forrozeiro, bloco junino. Vamos mandar aqui um alô? Vamos mandar pro pessoal do Pará, pro Francisco Estrela lá em Palestina, pro João da Cruz de Paraupebas. E agora vamos ouvir Lorota Boa com Dominguinhos e Valdones. Aqui não, Pica-Pau, com João Neto e Frederico. Vamos ouvir e daqui a pouco a gente volta.
2: 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Eu acho que é você, Dominguinho.

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1: Voltando de mais um bloco musical, dessa vez vamos mandar alô pro pessoal do Marajó, da Ilha de Marajó, os nossos amigos padeiros. Vamos lá, né? Vamos mandar alô pro Lucas Frazão, Márcio Clay, Leão da Montanha, Poraqué, Nicolau, meu amigo Bro, o João Magnata, o Dinho, o Ferrinha, o Tchotchoca, o Anjo Gabriel, o Tonhão, o Chocolate, o Toco e o Elbi. E vamos aqui continuar com mais música. Vamos de Outra Vez São João com Edgar Mão Branca e Voa Beija-Flor com Jorge Magnata.

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1: Voltando aí de mais um bloco musical, vamos ouvir Querida, com Moacir Franco, Deixe-me Outro Dia, Menos Hoje, com Agnaldo Timóteo, Impossível Acreditar que Perdi Você, com Márcio Greek. Vamos ouvir? Daqui a pouco a gente volta.

Voltando aqui para mandar um alô para o pessoal dos radialistas, isso mesmo, nossos amigos radialistas, que também são nossos ouvintes, claro, o Braga Júnior, lá de São Paulo, e o Wilson da 99, que mora lá em Sergipe. E vamos aqui mandar aqui mais música para vocês. Reluz com Marcos Sabino, Dependente com Sorriso Maroto, Cheia de Manias com Raça Negra e Thiaguinho. Voltamos já.

Depois de mais um bloco, voltamos aqui também com mais alô, dessa vez para Pernambuco, para o Vital Menezes e para Cleide Vânia, um casal muito legal que sempre está aqui nos ouvindo. Então agora vamos de mais música, vamos de que Queres Tu de Mim com Altemar Dutra, Ah, Se Eu Fosse Você com Cláudia Barroso e Tortura de Amor com Valdir Soriano. Eita, esse bloco é para machucar os corações, né, pessoal? Vamos ouvir? Daqui a pouco a gente volta.

Depois de mais um bloco musical, só com pedradas, músicas que invadem o coração dos apaixonados, vamos agora mandar mais alô pro pessoal do Piauí, pro Zé Roberto, pra Alderina, pro Sidney, pro Francisco Mendes, pra Josélia e pra Divina. E agora vamos ouvir Só a Lua com Absinto. Parabéns, parabéns, querida, com Cláudio Roberto. E Ângela Lalá com Luiz Carlos Magno.

Voltando de mais um bloco, vamos agora mandar alô pro pessoal do Rio, pra Sandrinha de Nova Iguaçu e pro Cafifa de Niterói. E vamos ouvir saxofone Porque Choras com Abel Ferreira. É um instrumental bem legal. Tive Sim com Zeca Pagodinho e Samba do Ernesto com Demônios da Garoa. Vamos ouvir.

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1: Voltando aí de mais um bloco musical, vamos mandar alô pra São Paulo, pra Helenice e pro Ademar Saboia. E mais música pra vocês. Vai de Roda, com César e Paulinho. E Nós Não Vive Sem Mulher, com Gilberto e Gilmar. Bora ouvir.

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2: Voltando aí de mais um bloco, vamos mandar alô pro pessoal do DF. Teodora, dos Macaquinhos, Francisco do Céu Azul, a Milena Caroline, nossa nutricionista aqui de Brasília, Manuel Messias, Antônio Nunes do Pessu, Ellen Couto, o Éder João e toda a sua família que está sempre ligadinho aqui com a gente, e João Bezerra, meu amigo garotinho, e pro Galeno. E vamos ouvir mais música. Eu não vou mais deixar você tão só, com Roberto Carlos, Gostoso Demais, com Maria Bethânia, e Qualquer Coisa, com Xande de Pilares e Hamilton de Holanda. Vamos ouvir.

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1: Faltando aí de mais um bloco musical, vamos mandar alô agora dessa vez pro pessoal de Minas Gerais. Pro Edgar, como eu morreu, pro Del Caminhoneiro, Marco de Carmo Paranaíba, o famoso Marco do Alho, o Valtinho de Ituiutaba, o José Carlos de Bertioga, o Marildo de Monte Carmelo, o Flávio da Zona da Mata Mineira e o Paulo Ferreira de Serranos. E, voltando com mais música, Meu Primeiro Amor com José Augusto, Pra Sempre Vou Te Amar, Adriana, e Devaneios com Julio Iglesias. Aí, pros fãs de Julio Iglesias, mais uma apaixonada pra vocês aí. Então vamos ouvir, daqui a pouco a gente volta.

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1: Voltando aí de mais um bloco musical, vamos mandar alô pro pessoal do Rio Grande do Sul, pra Marli, pro Gilberto Avelo, pro Paulo, pro Tareco Lanches, Bombando Bar, Arildo Tagarra e pro Elton Canhão. E vamos ouvir agora Nosso Sonho de Amor com Mauro Sérgio, Sonhos com Peninha e Morena de Angola com Rita Benedito.

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1: Voltando agora de mais esse bloco musical, vamos mandar um alô pro pessoal do Paraná, que a gente tem o Gabriel de Cianorte lá no Paraná. Mas se você é paranaense e tá escutando nosso programa, sinta-se abraçado. Aqui, Luziânia Xavier. Tamo aqui juntinho, né? Vocês com a gente. E vamos escutar agora mais uma música muito boa. Simples Carinho, com Tânia Alves. Ela Disse-me Assim, com Jamelão. E Ronda, com Nelson Gonçalves. Voltamos já.

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1: Depois de mais um bloco musical matador, vamos agora mandar alô pro pessoal de Goiás. Enéas de Alvorada do Norte, o Rubem de Pires do Rio, o Adilson de Caiapunha, o Joaquim da comunidade Calunga, fica aqui pertinho de Brasília, lá onde tem um monte de cachoeira bonita, pro Ocivaldo, pro Beto Padeiro e pra Nildinha de Porangatu. E vamos ouvir agora, depois, com Marisa Monte, Anjo com Roupa Nova e O Que É o Amor, com Arlindo Cruz. E com essas três músicas, a gente já vai encerrando nosso programa de hoje, um programa de noite de São João, muito animado, desejando para vocês uma noite maravilhosa, à beira da fogueira, junto com os amigos, comendo aqueles pratinhos maravilhosos, né? Nesse Brasilzão tão rico que a gente tem de cultura e de gastronomia, e faz a festa aí com a sua família e com seus amigos, tá, pessoal? Bom dia para vocês, bom dia Brasil, bom dia planeta Terra.

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1: 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Martinália, Samba 2, Marcelo Cabelo.

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Criolo Chocolate de Tim Maia, Alceu Valença, Cabelo no Pente de Alceu e Vicente Barreto. Simone, Baiana da Gema, de Ivan Lins e Paulo César Pinheiro.

Djavan acelerou de Djavan. Marcos Vale e Joyce valeu de Marcos Vale e Joyce. 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Rádio Nacional trazendo para você que gosta da boa música, Maria Gadu, Rapt-me, Camaleoa de Caetano Veloso.

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Luciana Mello, Cid Djavan, Caetano Veloso dele, Outras Palavras. 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Fátima Guedes, O Silêncio das Estrelas, de Lenine e Dudu Falcão.

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1: Programação para quem gosta de boa música, da boa música brasileira. Vamos ouvir na Rádio Nacional, Leila Pinheiro, pela Ciclovia, de Marcos Valle e Jorge Versilo.

Gonzaguinha, o homem falou de Gonzaguinha. Tia e Toquinho, Suíte Jardim de Tia. Lucas Santana, mensagem de amor de Herbert Viana.

0: Adriana Maciel, Acabou Chorar, de Moraes Moreira, Luiz Galvão. Gal Costa, de João Donato, Lizia Zênio, Flor de Maracujá.
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0: Céu, Ronco da Cuíca, de João Bosco Aldir Blanc.

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Jades Macalé e Frejá, de Jades Silva e Oli Salomão, Mal Secreto. Márcia Castro, Atalhos, Dela e Arruda. 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Agora Rosa Passos, A Saída, de Djavan.

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4: Vamos lá, gente, vamos lá, tá na hora. Ei, ei, ei, vamos lá. Agora, vai, bigodeada, 5 da manhã.
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4: Alô, Brasil, bom dia. Hoje, quarta-feira, 24 de junho. Ô Zé, que dia é hoje, hein, Zé? Hoje é dia de São João, Zé? Ah, pois é. E mais daqui a pouquinho nós vamos falar sobre isso. Hoje é dia de São João, 24 de junho. Muito obrigado pelo carinho da sintonia. Eu sou o Luciano Barroso. A produção da Bruna Alves e Cléo Borges. No estúdio, grande Antônio Carlos. Na mesa de som, é o Chacareiro. Fala, grande
7: Esse
4: Zé.
7: Cara sou
4: Bom
7: eu.
4: Dia, programação musical do Gatinho. Jaide Ribeiro de Amorim. O senhor, hein? A colaboração da Delgrácia Pinto. Os colegas que estão trabalhando no CIA, no Rodeador. O telefone. Telefone à sua disposição, 61-DDD Brasília, 996741536, 61-996741536. Bom dia, meu amigo da agricultura familiar, bom dia aos amigos e amigas, caminhoneiros e caminhoneiras desse Brasil, bom dia Nacional Brasília, Nacional da Amazônia, bom dia Nacional do Alto Solimões, alô Rádio IFRN de Natal, bom dia, ô Geraldo, tá tudo bem? Portugal, bom dia, Colômbia, buenos dias, Guiana Francesa e Bélgica, bonjour, nos Estados Unidos, Canadá, Inglaterra, Guiana Inglesa, good morning, na Alemanha, moi, no Japão, conosco. Se a sua emissora está retransmitindo o programa, avisa aqui no 61-996741536. Mande seu áudio, nós estamos juntos. O Brasil Rural está no ar.
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1: A nossa voz, a voz do povo brasileiro chegando até você. Em AM, FM, ondas curtas, na internet, no aplicativo radios.tbc. 24 de junho, dia de São João. Uma data das mais importantes do calendário católico e o ponto alto das tradições das festas juninas aqui no Brasil, claro. Dia do Caboclo, Dia Nacional da Araucária, Dia Nacional da Polícia Militar, hoje, dia 24. E hoje nós vamos falar sobre uma pesquisa do coco babaçu para criar um alimento similar ao hambúrguer. Já ouviu falar nisso? Sabe como é feito o hambúrguer? Hoje nós vamos falar sobre... Gente, hambúrguer... Hambúrguer na carne? Como é que é isso, hein? Nós vamos conversar com Guilhermina Caires. E hoje, em homenagem a São João, na abertura do programa. Vamos lá, meu São Joãozinho. Edgar Mombranca, segura, Edgar. Outra vez, São João. 5 e 4, Brasil, bom dia.

0: Parada Dura.
1: Aê, menino. Zé Neto Cristiano, trio Parada Dura, vivendo aqui no mato. Obrigado. A bigodeada de hoje são 11 horas e 12 minutos. Seja bem-vindo. São 5 horas e 11 minutos. Eu não tomei o remedinho. Peraí, Zé, peraí. Deixa eu tomar o remedinho aqui, peraí. Ah, agora melhorou. Que foi isso?
2: Nós vamos embora, que tenha calma.
1: 5 horas e 12 minutos, horário de Brasília. Ei, Carminha, bom dia, Carminha. Bom dia, bom dia. Uma ótima manhã pra você, Carminha.
3: Bora, Lulu.
1: Oi.
3: Bora abrir nosso arraial. Hoje é dia de São João.
1: E é verdade.
3: Bota a batata pra assar. Simbora. Isso. Quero escutar Forró Bodão com o Eli Safadão, Xande.
1: Ah, deixa eu te falar um negócio. Você vai botar a batata pra assar, esse é um perigo. Tem muita gente que vai com batata assando por aí.
3: E Raí também. Bota aí o Forró Bodão pra nós. Um abraço aí, o povo, nosso grupo. Amigo do Amanhecer, bom dia.
1: Bom dia.
3: Caralho, um abraço aí pra Miguel Barroso. E vamos que vamos. E viva vamos, São João.
1: Né? Ô, Carminha, viva, minha querida. Fala, Germinho. O Germino começou mandando uma mensagem. Passou para duas, agora nós já estamos chegando em 232. Ô Germino, bom dia. A vida, o bom é que ele está sempre variando. Bom dia, mestre. Na vida você precisa saber de três coisas. Vamos lá. Não implorar nada de ninguém, concordo. Não confiar em ninguém, mais ou menos. Não espere nada de ninguém, concordo. O não confiar aqui, eu tenho minhas dúvidas, porque tem gente que eu confio. Às vezes aquele amigo de fé, irmão, camarada. Quem não honra o que tem, perde até o que queria. Boa, Germino. Tem que honrar o que tem, ué.

0: Pense o que quiser sobre mim. A opinião é sua. A realidade é minha. Outra maravilhosa. A sabedoria começa quando você aprende a ouvir mais do que fala. Adorei essa. Boa também. Gente, o silêncio vale ouro, não tem aquela música, inclusive? De nada adianta a riqueza no bolso quando a pobreza no coração. A paz começa quando a expectativa termina. Meu novo ditado preferido. Você tá certo, errado, sou eu que tô te ouvindo. Germino, você realmente acorda na boa, hein, Germino? Fala a verdade. Edivaldo, meu querido lá de Arniqueira. Bom dia, Edivaldo. Ligado no programa, líder em audiência. Vamos, Brasil. Ô, Edivaldo, obrigado aí pelo carinho da sintonia. Um grande bom corretor. Dia. Bom dia, Edivaldo. Bom dia, Luciano. Professor Manuel Aquino, de Marabá, no Pará, na área. Passando para desejar feliz dia de trabalho e solicitar a música do Amado Batista, pois ele é deficiente físico, usa muletas, mas vivo do meu trabalho e pago os meus impostos. É isso, Manuel. Professor, é isso. Vivo do trabalho dele, pago os impostos, não tem ninguém com essa nhaca-nhaca. Ah, tá bom. Ô, Pedro Ribeiro, quase bigodeou, ele foi o segundo. A Maria Aparecida é creu, ele logo creu em seguida. Ele fala assim, ó, Mato Grosso e Matias, pedaço de minha vida, amanhã tem. Amanhã tem pedaço de minha vida, viu, meu querido Pedro Ribeiro? Vai pra toda a galera do Amanhecer. Ô, Ribamar, ficou em terceiro lugar na bigodeada aqui, ó.
1: Amigo Luciano Baús, aqui é o porteiro Ribamar. Hoje, direto de Macapá, ligado no programa Brasil Rural. Hoje eu gostaria de ouvir, amanhã eu gostaria de ouvir a música aí com o nome dele, Marciano. O beijo do adeus, tá bom? Ofereço pra todos do grupo do Amanhecer, a todos os ouvintes da Rádio Nacional da Amazônia, a Rádio Nacional de Brasília, tá bom?
0: Tá bom.
1: E desejar um bom dia pra todos nós.
0: Aí o hambúrguer, você conhece hambúrguer feito com coco, babaçu? Já ouviu falar nisso, hein? Oi, Hipólito, bom dia.
2: Bom dia, Luciano Barroso, bom dia, Brasil Rural. Saindo aqui pra caminhadinha matinal. Acorda, Brasil.
0: Bora, bora.
2: Vamos de Nacional, vamos de Luciano Barroso.
0: E vamos que vamos, meu querido. Obrigado, Hipólito. Alfez, ó, 5h16. Ah, não, gente, aqui. A Polícia Civil do Distrito Federal deflagrou a Operação Parasitas para apurar descontos e irregularidades em contas de aposentados e pensionistas do GDF. Esses caras não param, não. Aí fica assim, MDDD, gente, ô cambada, nossa senhora. Os descontos associativos eram feitos sem autorização em mais de 3.500 contas, com média de R$40, tirava quarentinha, tá? Com prejuízo inicial estimado em mais de R$5 milhões. Aí cumpriram o mandado, prisão temporária, aquele corre-corre, aqui no Distrito Federal, tá? Teve busca e apreensão aqui no DF e Minas Gerais. Três servidores do DRB, o Banco de Brasília, foram alvo da operação. Gente, vai parar não, né? Teve até CPI, CPMI, CPI. Aí, meu Deus do céu, mas que roubalheira, que coisa de louco.
3: Fala, bom dia, bom dia, Lolo, meu fofo. Bom dia. Ótimo dia. Facebook por cá. Toca uma boa pra nós aí de Luiz Gonzaga aí, beleza?
0: Beleza.
3: E amanhã tu toca uma do Felipe Falcão. Facebook por cá, Emerson André. Câmbia!
4: Você tá doido? Um abraço pro
3: Uts lá dos Estados Unidos, Vagaluminho. O JP, Cavalo Branco, Aldel, Caminhoneiro, Vagaluminho, pai e filho, ao Dieguito Maradona, a Carminha, ao Miguel, Raimundo Pinto do Brejo, ao Grupão Amigos Amanhecer, a todo mundo, Jarcinho Topógrafo e todo mundo aí, a vocês também da rádio, José e todo mundo aí, beleza? Os programadores aí. Um abraço e tudo de bom, um ótimo dia. Câmbia, bom dia, bom dia. Vamos que bora, mexeu doce.
4: Você tá doido?
0: Ah, eu tô doido não, você que é maluco. Maluco, cada vez mais maluco e beleza. São 5h18, bom dia. Ah, tá perguntando aqui? Não, não é no geral, não. A questão aqui é do BRB. É dos aposentados aqui de Brasília. Os outros já estavam lá, já tá, né? Aquela confusão toda. Aqui em Brasília, mas ainda bem que a civil tá em cima. Bora, pessoal. Bora.
5: Da Bruna Alves e Clevagens,
0: no Miguel.
5: Grande Antônio Carlos, mesa de 100.
6: Sou Barroso. Bom dia.
0: Fala aí, meu querido.
6: E quem fala é Miguel de Valbicho Horário, São Barroso.

0: Estamos aqui junto com o nosso Truão Azul, ligado na nossa nacional, nosso Brasil Rural. E na Rádio Universitária, Alessandro
1: Barroso.
0: Ô, Miguel! Um grande abraço para todos vocês do estúdio da Rádio Nacional. Eu, Alessandro Barroso, aqui quem fala é Miguel, de ouvir chorar, Alessandro Barroso. Tamo junto, até a próxima, tchauzão, Alessandro Barroso, Miguel.
1: Valeu, Miguel. Miguel, gente. Tá, é caminhoneiro, faz transporte de tudo que acontece, tudo que aparece, é Zé. Ele vai de tudo quanto é jeito. Grande Miguel, o Zé canta os parabéns aí. Eu vou te falar pra quem é. Aqui, ó.
2: Bom dia.
1: Bom dia, Dondis.
2: Canta aí os parabéns aí para meu filho João Batista.
1: Ô, João, tá ligado?
2: Se for possível, passa aí a música de Armando Batista. Folha Seca. Eu gosto muito dessa música. Eu canto os parabéns para eles aí, porque hoje eu não posso dar um abraço nele, porque tá muito distante de mim. Parabéns, meu filho. Feliz aniversário.
1: Ô, João Batista, feliz aniversário. Seja feliz, Joãozão. Também é outro sócio. A sua mãe, ó. Agora é o seguinte, se o João entrar em contato e pedir uma música, é aniversário dele. Aí eu tenho que rodar. Mas a mãe já pediu. Eu atendo a mãe ou atendo o filho? E aí? Eu atendo a mãe, né? Tem que atender a mãe. A mãe manda. Então, nesse caso, Amado Batista, vai. Aí, João, pra você. Feliz aniversário. Não vem pedir música, não. Sua mãe já pediu. Não vem com essa, não, João. Bom dia, Josão. Gente fina. Feliz aniversário.

0: Aí, Joãozão, feliz aniversário. A sua mãe disse, desejando a você o cara de melhor, Joãozão. Valeu, hein? Que Deus o abençoe.
1: Barroso, bom dia, aqui é Antônio Gentil, de São Benedito do Ceará.
0: Fala,
1: bom
0: meu
1: dia
0: querido.
1: Pra todos os ouvintes da Rádio Nacional.
0: Bom dia.
1: Bom dia pra você, pra todos aí da rádio, todo mundo dos ouvintes. Toca pra nós aí. Vontade dividida, milionário Zé Rico.
0: Beleza,
1: bom dia.
0: Bom dia, bom dia. Tá anotado, meu querido Antônio. Bom dia.
2: Bom dia, Luciano Barroso.
0: Bom dia, né?
2: Bom dia, o pessoal aí da parte técnica da rádio aí. Aquele abraço pra todo mundo. Aqui é Nero Cortez. Ô, Luciano,
0: oi.
2: Muitíssimo obrigado, cara.
0: Que foi?
2: Muitíssimo
0: cara?
2: Obrigado. É. Ontem eu recebi uma ligação de um grande amigo da Rádio Massa, já em virtude de estar tocando aí na sua rádio. Já chegou ali nos ouvidos do pessoal ali da Massa FM aqui,
0: olha,
2: de Joinville. Cara, tô super feliz.
0: Que bom, a Massa FM é do Ratinho. A Massa aí é uma rede de emissoras, uma rede respeitável.
2: E já estão tocando música do Nero Cortez ali também, graças a vocês aí.
0: Não é?
2: Que botaram o meu nome aí no ar aí e tá dando aquela força pra mim.
0: Não,
2: muitíssimo,
0: Nero,
2: obrigado. Hoje eu tô ligando só pra agradecer, não vou nem pedir música. É só pra agradecer mesmo, cara.
0: Tá bom,
2: todo
0: querido.
2: Meu coração.
0: Ô, Nero, que isso, meu querido. Sabe por que sua música tá tocando? Porque ela é boa. Ela é boa, sua música é muito boa, Nero. Obrigado, viu? Valeu mesmo. Gente, a Massa ouviu aqui, então vamos lá. São 5 horas e 25 minutos. Ô, Vagalume, bom dia.
3: Bom dia, bom dia, bom dia, Lulu. Bom dia, Luciano Barroso. Bom dia, José Lins. Bom dia, Antônio. Quartou, Lulu, nada mudou. Estrada do Café é o palco. Acelerando aqui na madrugada fria em busca ali da fazenda Austrália para efetuar um descaçambamento da paçoca moiada. Manda um alô aí, José Lins, para todos os tucaiadores do programa Brasil Rural. Para Antônio Carlos da Fazenda Campo Alegre, no município do Paraná, no Tocantins. Para Negão da Mineração Oeste, Tripinha do Remanso, Manequim de Oeiras, Paraibinha de Fortaleza, Zói de Bila da Transblange e para todos do grupo Amigo do Amanhecer, Luiz, Pedro Ribeiro, Vilma Branquinho, Carminha, é nóis, Edgar comeu, morreu, enfim, para todos, arrocha na flocha, chama na bota, chama na cuité,
0: um minuto.
3: Depois pega subindo, que descendo é contramão, e arrocha a mão na buzina, José Lito, para acordar o povo, que nós nasceu foi bonito, não foi rico não. E feliz feriado de São João! Au, tchau,
0: menino! Valeu, grande Vagalume! Ô, Vagalume, quando você às vezes fica sem participar, dá tristeza. Vagalume, você achou o Marujito DiCaprio? Gente, ninguém acha o Marujito. Saudade dele. Ô, Josué, tá tudo bem contigo, Josué? Uma ótima manhã pra você. Ontem nós tivemos aqui a peleja entre a Mari Facim e a Edileuza. A Edileuza ganhou com 38 votos. A Mari Facim pediu escolta de Vagalumes. E aí, perdeu! Ô Mari, mas você ouve agora. Mari Facinha de Anta Gorda em Santa Catarina. Bom dia, meu Brasil lindo, meu Brasil amado. Gente, fé, esperança, lá vamos nós, Brasil! Música.

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2: Alô, meu Brasil, bom dia, uma ótima... Vamos ver um pouquinho aqui. Deixa eu ver aqui o que o aniversariante falou aqui. Só um minutinho, peraí.
3: Pode atender a minha mãe aí, Luciano. Fico feliz demais por isso. Muito obrigado, minha mãe.
2: Ah, João Batista. Aí, Joãozão. Olha, nós atendemos sua mãe. Claro, a mãe manda, né, Joãozão? Feliz aniversário, meu querido. Que Deus o abençoe. Aproveite do bom dia, bom dia, bom dia, meu Brasil. Ô, pessoal bonito, viu? Porto FM em Porto Franco, no Maranhão. A Universitária FM de Teresina. Que isso, gente? Não, Zé, vou tomar, pera um pouquinho. Deixa eu tomar um remedinho aqui do... É de Boa Vista, não tem nada a ver com o que, peraí. Agora, vai. Começar de novo? O Tony tá falando, começa de novo, você hoje tá uma porcaria. Não, Tony, não é assim também não. A Porto FM em Porto Franco, no Maranhão, Universitária de Boa Vista, Roraima, a Serra Dourada, Novo Brasil, Goiás, Rádio Placar de Ortigueira, no Paraná, Rádio Cidade FM de Bom Jardim, no Maranhão, Oduca Pedra, Rádio Alta FM do Lago da Pedra, no Maranhão, BRFM em São Francisco, Minas Gerais, o José dos Passos, meu amigo, sumiu. Comunitária Alternativa FM de Terra Alta, no Pará, alô Bereca. Rádio Nossa FM, Barra do Chapéu, São Paulo, alô Jandiro. Mais FM em Maceió, Alagoas, Carlos Dias, bom dia. Bom dia, gente. São 5 horas e 32 minutos no horário de Brasília. E aqui tem forró, hoje é dia de São João. Então, em homenagem a São João, chegou a hora da fogueira, mastruz com leite. Aí, pessoal, hoje, rapaz, e a festa, hein? Nossa, e Caruaru, hein?

0: No campo, na cidade, na floresta, na beira do mar, nós estamos juntos, 5h36. Este é o Brasil Rural. É ou não é, Valéria? Bom dia.
1: Bom dia.
0: Valéria.
1: Bom dia, Zé. Bom dia a todos os ouvintes, toda a equipe. Então, de feriado aqui em Cariacica, que é o município que eu moro.
0: Ah, feriado?
1: De São João, 136 anos da cidade. E estamos em festa. Pra eles lá, né, que gostam. Eu nunca gostei, mas não sou contra quem gosta. E agora, pertinho da minha casa tem um centro de cidadania, né? Que onde era um frigorífico, onde morava o Luciano, eu acho que é Zimba, né? Aquele leão que morou 10 anos aqui, pertinho da minha casa. E depois ele foi pra São Paulo e morreu de velhice, né? Então, no lugar daquele frigorífico, eles fizeram um espaço de festa, todas as festas do município.
0: Interessante.
1: São feitas aqui, pertinho de casa. E desde a semana passada até domingo agora, próximo, vai ser comemoração. Bom dia.
0: Bom dia.
1: Bom trabalho, um beijo no coração de todos.
0: Valeu, obrigado, Valéria. Você também. Josenildo, obrigado, Josenildo. Um bom dia para você, Dona Geralda maravilhosa. Luciano, desejando uma ótima quarta-feira abençoada para todos nós. Cante os parabéns para o filho da nossa amiga, Dona Dirce, João Batista. Joãozão, a Dona Geralda aí, ó. Parabéns, João. Saúde, paz, alegria. Mandando alô para todos os ouvintes na escuta do Brasil Rural, tá? De A a Z, que é para não esquecer ninguém. Valeu, Dona Geralda. Obrigado. Gente. Ah, o Manuel Aquino falou: a música do Amado Batista, igualzinho a você, está bom, Manuel. Tá anotado o seu pedido aqui, meu querido. Chá comigo. Ô, Carminha, rapaz, a Carminha botou aqui. Ô, Zé, Carminha mandou uma foto aqui. Sabe aqueles vestidos de chita arrendado, como se fosse dançar quadrilha? Ah, Carminha, tá ajeitado, hein, Carminha?
2: Um abraço aí para o João Batista, filho de Dona Dirce. Um abraço, Dona Dirce, cadê a batata? Cadê os curais? Um abraço, gente. Dona Geralda, dá um pão de Boa Vista, bora, Alzira. Bora da paz, simbora, gente. Esse é Lídia.
0: Oi.
2: Bota a fogueira aí. Pra queimar, é nóis.
0: 5h38, horário de Brasília, 4h38 em Manaus, 3h38 no horário de Tabatinga. Oi, Gilvani Dias, Fazenda Alegre. Bom dia, Luciano. Manda aí um bom dia pro Gaguinho. Ô, Gaguinho, tá tudo bem? Clemilton, Naélio, né? Para o Maciel, todos que estiverem ouvindo, obrigado. Muito obrigado, Gilvani. Uma ótima manhã, tá? Edgar!
3: Meu amigo Luciano Barros, tudo bem? Tô na paz, né?
0: Tudo, tudo.
3: Daniel, Poeira da Estrada.
0: Boa, boa.
3: Minha namorada Mariana, o Enés, Dona Marinha, José Alves Chipiguaia, Dona Beatriz, Del Cabrinha, Tepim Vagalão, Quebra Gaio e Fernandão. Ontem

0: Tonildo de Garcia Isaías, Manelzinho Manel Messias, é nós, é Carminha, a Divina Raquelzinha, Antônio Ribeiro, Antônio do Pessu, Francisco Três, Francisco Mendes, Francisco Céu Azul, o Alemão, o Repolho, o Rubens, o Saulo, o Natan, Lourdes Costa, o Ailton de Goiás, Zé Flamengo, Luiz Cláudio, o Cláudio e as duas Teutora.
1: Certo.
0: Bom trabalho. E Brasil 2-2. Olha o gol. Fui.
1: É mesmo, gente. Nós nem falamos do Brasil hoje ainda. Eu acho que vai dar o quê? Vai dar 1-0, né? 1-0. A dona Geralda tá ouvindo a gente hoje em Primavera do Leste. Ela falou muito frio aqui. Deixa eu dar uma olhadinha aqui nos resultados de ontem. Ah, não, mas antes. 90 milhões em ação. Peraí,
2: na frente do
1: peraí, peraí.
2: Brasil, no meu coração.
1: Vamos ver os resultados aqui. Colômbia ganhou da República Democrática do Congo 1-0. A Inglaterra empatou com Gana. Hoje tem Bósnia e Herzegovina contra o Catar. Marrocos joga contra o Haiti. Suíça joga contra o Canadá. O Panamá perdeu para a Croácia ontem. Ué, peraí, hoje tem Brasil. Não estou vendo aqui. Hoje tem Brasil. Cadê, pessoal? Agora sim. Hoje tem Brasil pelo grupo C, Escócia, às 19 horas. Vamos lá, vamos assistir essa bagaça. Ó, gente, basicamente é isso. A Argentina já tem gente classificada, Panamá e Croácia, eu já falei, Inglaterra, Gana, tá. Portugal, eita, enfiou 5 no Uzbequistão. É, Portugal, não tá dando mole não. Cuidado com o Cristiano Ronaldo. São 5 horas e 41 minutos do horário de Brasília. Valéria, obrigado aí pelo carinho, tá? Adora eu, adoro amar você. Ó, o Zé Flamengo. Zé, bom dia, caro Luciano Barroso. Por cá novamente, pedi uma música Tum Tum com Amado Batista. Ofereço para Ana de Jacareacanga, Deilton, Valéria Nascimento, Lindoval, Wesley, todos o grupo Amigo do Amanhecer, Zé Flamengo. Hoje, Brasil 2-0 na Escócia. É o meu placar. 2-0. O que você acha? Hein? Ele diz, pra frente, Brasil. O que você acha? Ganha ou não ganha? 2-0? Será que vai dar? Ô, Hermilene! A Hermilene tá aqui. Bom dia, Luciano. Escuta aí. Canta os. Pois é, claramente isso aí. Ah, pai, Hermilene, é. A Hermilene. Você sabe quem é a Hermilene, né? Pois é. Mexe com ela que você vai descobrir quem é que cuida dela. Ei, Joãozão, fala a verdade. João Batista, se possível, Rico Souza. Né, diz minha mãe, né? Já atendi aqui, Hermilene. Já atendi a mãe dele. É, a mãe dele foi quem pediu aqui. Hermilene, obrigado, querida. Luciano, bom dia. Gessinho, topógrafo Formosa do Rio Preto, Brasil. Ah, aqui, Bahia. Toca aí. Parabéns, parabéns. Ele é o irmão do João. Irmão João Batista, mande um alô para minha esposa Carla, esposa dele. Ô, dona Carla, bom dia. A mãe Dona Dirce, o pai Joãozinho de Alípio. Também para o Luiz Lopes, Vagalume, Adeilton, Hélio no Crixazinho, Facebook, Diego Maradona, Pocatelha, Lidian, Maria Dilza, Dona Jéssica, Pedro Ribeiro, Enio Falso, todos o grupo Amigo do Amanhecer. Falar nisso, quer participar do grupo Amigo do Amanhecer? Só mandar mensagem aqui. Quero entrar no grupo aí, o Tony dá um jeito, tá bom? Tá ok? Ô, Jair, tá tudo bem, Jair? Boa noite, bom dia, uma ótima manhã para você. Jair Benedito tá em Trombas. Ô, meu querido Ednilton. Que bom dia esse aqui, Ednilton. Pelo amor de Deus. Vai lavar essa cara, amor. Ô, falar nisso, Zé. Tem que fazer a higiene de manhã. De manhã, quando você acorda.

0: calma. Ei, ei, peraí. Ai, ei, ei, no meu pé não. Excomungado, vai pra lá, eu, hein. Bom dia, seu Madruga. Uma ótima manhã, seu Madruga.
1: Bom dia, Luluzinho.
0: Madruguinha. Nora. Fala, Madruguinha.
1: Tá na fogueira. Derrubaram a fogueira, subiram em cima do, do pau. Ficaram subindo em cima do pau.
0: Isso,
1: que e lá eu ele. Fui embora.
0: Lá ele.
1: Pra casa, catei uma nega, carreguei. Fui pra casa dormir de coxinha.
0: Isso.
1: Tô deitado, mas a nega até agora.
0: Isso.
1: A noite toda.
0: Ih, beleza.
1: Esse friozinho é gostoso, né, meu brother? É nóis na área, meu brother. Vou te pedir a.

0: música
1: Qual foi, seu mano?
0: Garanhão da Madrugada.
1: Exatamente.
0: Valeu, meu brother. Um bom dia pra nós. É nóis, Luluzinho! Valeu, meu brother!
1: Seu Madruga tá em Iraquara, na Bahia, ouvindo lá pela Rádio Iraquara. Obrigado, seu Madruga. A Polícia Federal investiga o Banco Digimais, instituição financeira controlada pelo Bispo Edir Macedo, fundador e líder da Igreja Universal do Reino de Deus. A apuração busca esclarecer possíveis irregularidades envolvendo operações financeiras da instituição. É a Operação Miragem, cumprindo 9 mandados de busca e apreensão. Entre as medidas estão a quebra de sigilos bancário e fiscal dos investigados e o sequestro e bloqueio de bens e valores de até 670 milhões. Eu estou falando, ninguém mais fala em mil, não, pá. Dá 10 reais. É milhões, moço. Milhões. Que é isso? O banco do Edir Macedo. Ai, ai, bom dia. Vamos lá. Bom dia, bom dia. Serra Verde FM, Viçosa, no Ceará. Rádio Liberal de Morada Nova. Bom dia, Raimundo Estrela. Universitária de Teresina, no Piauí. Três Rios FM, Uruçuí, Piauí. Rádio Antares de Teresina. Web Aventura Regional, Belém, Piauí. Rádio Lourenço de Calçuene. Bom dia, Web Brega Music, Belém, no Pará. Tá com a gente a Rádio Mix de Castanhal. Bom dia, Carlos Felipe. É no Pará. A Castanhal, Rádio Novo Tempo, Uruçuí, no Piauí. Bom dia, Bidoral. Obrigado aí pelo carinho, pela transmissão do programa. Uma ótima manhã. Ô, Hipólito, ainda tá me ouvindo? Ele tava fazendo a caminhada às 5 da manhã. Se lembra que você pediu essa música? Primeira vez que eu ouvi essa música, eu tava em Santa Catarina. Ô, paixão desenfreada, menino. Idas e voltas. Mato Grosso e Matias.

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1: Tô aqui.
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1: Meu amigo do campo, hoje nós vamos trazer aqui uma pesquisa. Pesquisadores usam coco babaçu para criar um alimento similar a hambúrguer. Você já comeu? Gosta de hambúrguer, Zé? Hambúrguer e tal? Vai? Aquele artesanal então, hein? Nossa, é uma delícia. Ô, Tony, hambúrguerzinho? Vai lá, um hambúrguerzinho. Beleza, rapaz. Eu tenho que dar uma freada aqui. Ô, Hipólito, o que que o Hipólito mandou aqui agora? Eu perguntei se ele ouviu a música, vamos ver se ele ouviu.
2: Ah, não. Valeu, ainda tô aqui na beira do Rio Parnaíba, aqui na Praça de Eventos. Fazendo a minha caminhadinha aqui, estamos por aqui, tô escutando agora. Obrigado. Bom dia.
1: Menino, que caminhada, rapaz, ele caminha num lugar maravilhoso lá, o Rio. Ei, nossa, esse Brasil é bonito demais da conta. Bom dia, Luciano Barroso. Bom dia, meu amigo. Bom dia, Denilson. Obrigado aí pelo carinho da sintonia sempre. Ô, dona Jesuíta, tá tudo bem?
3: Oi, Luciano, bom dia, Jesuíta de Santa Cruz da Venerada. Luciano, roda os parabéns aí para o filho de dona Dirce. Desejo tudo de bom para ele, que Deus abençoe ele com muitas bênçãos de saúde, fortuna e felicidade.
1: Isso.
3: Tudo de bom para ele. Luciano, passa para minha mãe a música de Gustavo Lima, Termina Como Iguante.
1: Tá.
3: Ofereço pra você, que é um ótimo locutor. E é só pra mim curtir mesmo.
1: Então tá.
3: Mas passo mesmo.
1: Tá bom.
3: Tudo de bom, Luciano. Pra você, um cheiro na carequinha.
1: Obrigado, dona Jesuíta. 5h51, bom dia.
4: Meu Deus do céu. Bom dia, Luciano.
1: E João Naélio, o Trovão.
4: Bom dia, ouvintes. Bom dia a toda a equipe do Brasil Rural.
1: Bom dia, Naélio.
4: Estou aqui na sintonia, Luciano, através da nossa querida Rádio Cultura FM de Santa Cruz, Pernambuco. E quero mandar aqui o meu bom dia para o Gaguinho, bom dia para a Giovanni Dias, para a dona Jesuíta. E também um bom dia para o Pedro Ribeiro, no Recanto do Açaí, e para todos os ouvintes que estão na sintonia do Brasil Rural.
1: Certo.
4: Desejo uma excelente quarta-feira a todos. Bom dia.
1: Bom dia, grande Naélio. Obrigado, Rádio Cultura de Santa Cruz, a Venerada. Muito obrigado, pessoal da Rádio Cultura. Oi, dona Luzia.
5: Oi, Luciano Barroso, José Lins, bom dia.
1: Bom
5: tudo
1: dia.
5: Bem com vocês?
1: Tudo, Ana Luzia.
5: Eu gostaria de ouvir uma música. Jubilino e Juvenei, canção de aniversário, oferecer para minha amiga, Dona Irani, aqui de Ortigueira, que está de aniversário.
1: Canta os parabéns.
5: Desejo a ela muitas felicidades, muitos anos de vida. Nossa Senhora Aparecida cubra ela com o manto sagrado. E ofereço para todos vocês aí do Rádio Nacional, para todos de Ortigueira, que Nossa Senhora Aparecida nos abençoe, nos guarde. Aqui em Ortigueira está 8 graus, muito frio. Desejo tudo de bom. Feliz quarta-feira, com muitas bênçãos e muita saúde para todos vocês do Rádio Nacional, toda a sua equipe. E para todos aqui da Rádio de Ortigueira, Paraná. Sou ouvinte, Luzia da Silva.
1: Ô, Dom Luzia, nós procuramos aqui canção de aniversário, não achamos não, tá? É uma pena, mas deixa eu dar mais uma olhadinha aqui, Zé. Com quem mesmo ela falou que é canção de aniversário? Canção de... Achou aí, Tony? Canção de aniversário com quem é, hein? Com quem é? Albertino, não sei das quantas, não dá. Achou, Zé? Não, né?
6: Não
1: achou, não. Oh, que pena. Mas canta os parabéns de novo aí. Canta os parabéns de novo aí pra nossa amiga que tá aniversariando hoje. Não pode deixar passar. São 5h53, bom dia. Ô, Divino, tá tudo bem, Divino? José João da Silva, no município de Riachinho. Ô, Divino, uma ótima manhã pra você, tá? E também pro José João da Silva.

0: em Riachinho, Minas Gerais. Um abraço a todos os amigos. Fala, grande Antônio Alves.
1: Bom dia, Luciano Barroso. Bom aqui dia. É o Antônio do Novo Gama, Goiás. Estou ouvindo o seu programa aqui. Sou guarda aqui de uma obra aqui.
0: Beleza.
1: Queria mandar um alô pro meu amigo Arivaldo, lá em Porto Nacional. Na Fazenda Pé da Serra. Tem muito tempo que eu não vejo meu amigo, tem mais de 10 anos. Se ele estiver ouvindo, ele manda um alô para mim. Meu telefone é 61999658101.
0: Certo.
1: Meu apelido lá era Antônio do Leite, trabalha na Ozego.
0: Isso.
1: Antigo Ozego, que era Goiás.
0: Antônio do Leite.
1: Bom dia para você aí. A primeira vez que eu estou ouvindo seu programa, eu gostei.
0: Bom dia
1: e Deus te abençoe.
0: Eu espero que você continue me ouvindo, tá bom? Ó, outro que está aqui pela primeira vez é o Zé Carlos. Ô, Zé.
2: Bom dia, Luciano. Aqui é o Zé Carlos de Bertioga. Estou aqui na escuta. Vou mandar um alô para o Antônio Pessu, para o Edgar, para o Gambiarra, para a Elisete lá de São Miguel, para a Teodora, para a Teodorinha, para você, Luciano Barroso.
0: Tá.
2: Para todos os ouvintes já na escuta, um
0: obrigado,
2: bom dia.
0: Obrigado, Zé Carlos. Obrigado.
2: Hoje é 3-0 para a Escócia.
0: Ô, Zé Carlos, que isso, Zé Carlos? Pé frio, 5:55. Aqui, manda uma música à sua escolha, tá? Beleza, obrigado. Quem pediu foi Dona Luzia para aniversariante. Então vamos fazer o seguinte: Raimundão Pinto do Brejo, você pediu, Raimundo. Marcelinho Carioca, você pediu Samambaia. Roberto Carlos, Luz Divina.

0: Aos aniversariantes de hoje, tá aí Luz Divina, Roberto Carlos. O Denilson falou assim, botou aqui. Ô Denilson, arruma uma lavagem de roupa, Denilson. Me ajuda aí. Pastelzinho. Gente, eu amo pastelinho. Pastelinho. Se eu tivesse uma empresa de vendendo pastel, o nome dela seria Pastelinho. Em homenagem ao nosso Ageu. Ageu, que a gente tava lá fazendo uma cobertura lá do Parintins, ele acordou de madrugada. Luciano, Luciano. Falei, o que foi, Ageu? Tô com fome. Falei, e aí? Vamos comer um pastelinho? Pastelinho. Oh, obrigado, gente. Obrigado, obrigado, obrigado, Brasil. Ó, agora o programa vai até às 7h20. Mas eu agradeço demais ao Dagmar Faleiros, toda a direção da FM de Alto Boa Vista, no Mato Grosso. Obrigado, gente. Obrigado, Rádio Cultura de Santa Cruz, a venerada. Todos que compõem a grande Rádio de Santa Cruz. Marcel Souza, obrigado, querido. Vamos lá, agora é contigo. Rádio Iraquara, obrigado à direção da Rádio Iraquara. Muito obrigado ao Manuel Souza. Agora é contigo, Manuel. Vamos lá, gente. Até amanhã, pessoal. Ó, Santa Cruz já mandou aqui aquele tamo junto, beleza. 6 horas em Brasília. Bom dia, bom dia.
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0: 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No silêncio da noite, onde só o murmúrio das estrelas nos ouve, meu coração sussurra seu nome em cada verso que compõe minha existência. Seu amor é a melodia eterna que embala minha alma, e cada pensamento seu é um poema que ilumina minha vida. É assim a cada instante. Quando estamos juntos, o tempo parece se dilatar e cada instante se torna um verso de um poema infinito. Sua presença é inspiração para cada linha que escrevo em meu coração. Seu amor é o ritmo que dá sentido ao meu ser. Todos os dias eu posso tentar escrever alguma coisa. Todos os dias eu posso mandar uma mensagem, claro. 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Ninguém mais precisa, ninguém mais deseja, ninguém vê. Mas nós sabemos. Dois corações e uma história.

Zezé, essa mata a gente. Nossa senhora. Dois corações e uma história. Bom dia, o Gabriel Neto, bom dia. Luciano Barroso, Brasil Rural, tudo bem? Da Rádio e Paixão Nacional. Ótimo trabalho para vocês. Um alô com meu grande amigo André Luiz Mendes. Esse narrador é lindo. Eu estou bem, né? Mostra sua força, Brasil. Gabriel Neto mandando um abraço, Brasil. 3-1 na Escócia. Será? Segura, meu Brasil. Lá vamos nós. Agora sim, a bola vai rolar e você vai acompanhar direitinho. É o Brasil na Copa do Mundo. Segura, meu Brasil amado. Vamos lá. Ó, oh, o duro é se os escoceses entrarem com aquele traje típico deles, com aquela folha. É de assustar. É de assustar. Menino, ali eu vou te falar um negócio. Aí o bicho pega. Alex Rodrigues, pode. Deixa aí. Ó, aqui mesmo. Ô, Alex! Aqui é Alex Ladrilheiro, saindo de Valparadais, Valparaíso, destino ao Lago Sul. Que Deus abençoe nosso dia. Alex, vai tranquilo, vai na manha. Já fez aquele pedido especial, dizendo, ó, não tem aquela música que é do Milton Nascimento? É Chico Buarque, Cálice. Pai, afasta de mim esse cálice. É, eu faço isso. Eu sempre peço, pai, afasta de mim esses barbeiros, essa turma do trânsito. Aqui, ó. Sempre o trânsito. É a turma do trânsito, ó. Pai. Isso.

0: Alguém bateu no meu carro no estacionamento.
1: Um tinto de sangue.
0: Rapaz, deram uma amassadinha no meu veículo no estado. Ah, não, gente, não é possível. Bom dia, meu amigo Luciano. Tudo bem, meus queridos da Rádio Nacional? Estou aqui na torcida pelo Brasil, né? Na competição mundial. Um abraço, deixa eu ver quem é. Meu filho, José Elias Padovan Brito, de apenas 17 anos, está representando o Brasil nas Olimpíadas Mundiais de Matemática em Xangai, na China. Bicho, Rodrigo, eu não vou falar nada, não. Seu filho é um gênio. Matemática? Como? Tem aquela piada que diz o seguinte: o meu problema é matemática, porque no português eu me agarancho. Então... Rapaz... Matemática, a competição é considerada a mais difícil do mundo e tem participação dos melhores matemáticos do planeta. Boa sorte e sucesso ao filho José Elias Brito. Com muito orgulho, representa o nosso Brasil. Representa você, representa o que você ensinou a ele. Representa a sua criação, sua família, seu sangue, sua alma. É isso, Rodrigo Brito. Seu filho é fantástico. Chácara Rota do Cerrado, Ponte Alta, Gama.

0: Mandou foto dos passarinhos lá, tudo solto. A coisa mais linda do mundo, né? Canarinho. Ai, nossa senhora. São 6:09. Bom dia. Apolinário.
1: Bom dia, Luciano Barroso. Bom dia, programa Brasil Rural. Bom dia. Apolinário passando mais uma vez por aqui, Luciano Barroso. Deixando uma alusão para o pessoal, todo ouvinte do programa Brasil Rural. O pessoal do município de Cavalcante, Teresina, Monte Alegre, pessoal da EMA, Ribeirão, pessoal do Vão de Alma, pessoal do Vão do Moleque, comunidade Engenho 2, o pessoal em Cavalcante, no Vão, Cabeceira do Vão, o Claro na Fazenda da Barra, no município de Monte Alegre, Tino Marcineiro, no cidade de Paraná, no Tocantins. Valeu, bom dia, Tino. E pra fim, pra todo, um alô pro Lapiseira, o Michelin, Liodoro, um alô pra Alemão. E para todos que estiver ouvindo o programa Brasil Rural, um bom dia, um alô do Apolinário para todos os ouvintes. Bom dia, Luciano.
0: Bom dia.
1: Com esse maravilhoso programa.
0: Obrigado,
1: Apolinário. O melhor comunicador, apresentador do programa da Rádio Nacional de Brasília, Luciano Barroso.
0: Que é isso, Apolinário? Aí você me deixa feliz demais. 6:11. Luciano, excelente dia, desejando, canta feliz, canta parabéns pro João Batista. Alô, João Batista, tá aniversariando hoje. Ah, felicidade, João Batista. Aqui, Luciano, como eu faço? O Walter Lima se aposentou e tal? Não, querido, deixa eu te falar, Domingas. 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
2: Bom dia, Brasil Rural.
0: Bom dia,
2: Luciano Barroso, Antônio Nunes. Bom dia para Zezé, Nicoto, Jana Moura, Mercedes, Teodora, Alzemar, Etevaldo, Zé Carlos de Bertioga, Edgar. Rubens da Ipires do Rio, Ayrton de Uruaçu e todos que estiverem na sintonia do Brasil Rural, Luciano, grande abraço.
0: Um grande abraço. O governo federal vai enviar um projeto de lei à Câmara para aumentar o limite de faturamento do MEI, microempreendedores individuais. Atualmente fixado em R$ 81.000 de receita anual, a medida aumenta para R$ 6.750 ao mês. O projeto de lei deve também elevar o limite de contratados pelo MEI, pelo menos 2 funcionários. Hoje, o limite é de 1 funcionário com carteira assinada. O ministro das Relações Institucionais, José Guimarães, afirmou que o governo está em processo de construção da proposta de mudanças para os MEIs. Então tá aí, você que utiliza ou quer utilizar, vem notícia boa por aí. Bom dia, Mocorombo! Ô, boa notícia! Essa semana que vem, vamos inaugurar a ponte. Ah, eu vou estar lá. Só precisamos fazer os testes de carga. Ô, Vitor, você que é engenheiro, o que é um teste de carga? É pegar um caminhão lotado e passar em cima dela, é isso? Ou tem alguma outra técnica? Como é que é o teste de carga? Grava um áudio aí para nós, por favor, Vitor. Engenheiro. Mandou uma figurinha aqui. Isso é você feliz, né, Vitor? Ai, ai. Como é que é esse teste de carga? Enche um caminhão, lota. Ele falou, adivinha. Não, adivinha, deve ser isso, né? Pegar um caminhão lotado e passar em cima? Hein? Ele falou, adivinha quem vai fazer? Ué, é você, ué. Eu, hein? Estou aqui em Goiânia. Isso é a Maria Aparecida. Estou aqui em Goiânia, casa do meu irmão Narciso. Oferece a música aí pra ele. Tá bom, minha querida. Bigodeou hoje, hein? Feliz da vida. Ô, Márcia, você que tá em Braslândia, tá tudo bem, querida Márcia? Fala aí. Hein? Oi.
3: Bom dia, amigo Luciano Barroso. Obrigado no seu programa, gosto muito. Márcia Ferreira. Manda um alô pra mim aqui em Braslândia.
0: Certo.
3: Gostaria de ouvir uma música aí com o milionário Zé Rico, 2 camisas. Para você e todos da Nacional. Feliz para todos os ouvintes, todos meus amigos. Um abraço, Luciano.

0: Um abraço, Márcio.
1: Bom dia, bom dia.
0: Bom dia, bom dia, bom dia. Ah, mas que beleza. Ô, Ivo, tá tudo bem contigo,
1: Bom
0: Ivo?
1: dia, Luciano. Luciano, a mulher falou, mensagem de aniversário é com o Ney e Nando.
0: Ah, Neinando. É por isso que tá, acho que nós não achamos aquela hora, né?
2: Bom dia, Luciano
0: Bom dia,
2: Barroso. Bom dia aos
0: Cleone.
2: brasileiros aí que estão na torcida. Hoje vai ser 3-0, hein?
0: Aê,
2: Mas eu
0: Cleone.
2: tô achando que o Neymar vai meter um atestado hoje e não entra em campo, não. Mas vamos lá, vamos passar para a próxima fase com força e com fé que vai dar tudo certo. Bom dia a
0: Opa.
2: todos, uma ótima quarta-feira e um excelente jogaço aí mais tarde aí para nós assistir,
0: Tá
2: né?
0: bom.
2: Um abraço, meu amigo, Cleone Dourado aqui de Samambaia.
0: Samambaia, valeu, Cleone, muito obrigado, viu? Uma ótima manhã para você.
3: Olá, bom dia, Luciano.
0: Bom
3: E aí,
0: dia,
3: Pedrão,
0: Jair.
3: gostaria de ouvir aí do Zé do Rancho e Zé do Pinho, meu sítio, meu paraíso.
0: Certo, Zé do Rancho e Zé do Pinho, tá anotado aqui. Ô, Raimundo Francisco, bom dia, Raimundo. Ô, já tô ouvindo o Brasil Rural. Um alô para os ouvintes aí, Raimundo Francisco. Obrigado, Raimundo. A consulta. Ô, Zé, saiu o seu imposto de renda?
4: Saiu.
0: É meu? Agora isso mesmo? Vai receber agora?
4: Agora.
0: Nossa. Tem algum aí? Dá um jeitinho aí. Você viu lá? Tá na lista? Pois é. A consulta ao segundo lote de restituição do imposto de renda, né, já está aberta. O crédito bancário será realizado no dia 30 de junho. Ei, Zé, quer dizer que dia 30 tem, é?
4: Dia 30 tem.
0: Tem? A consulta pode ser feita no site da Receita Federal, Meu Imposto de Renda. Aí depois é só consultar Minha Instituição. Vai lá, Minha Restituição. Ô, mula.
4: E a Minha Instituição está beirando os 30.
0: É, nossa, que isso, Zé? Não, não é possível. Beirando os 30. Não, deve ser palhaço. Os 30 deve ser os 30 centavos. Não, vem com essa não. Quem é que recebe 30 mil de restituição? Você estaria ganhando quanto? Né, Zé? Pode parar com isso.
5: Bom dia, meu amigo Luciano Barroso.
0: Bom dia, Brito. Tá,
5: tudo bom?
0: Bom, Mando presente.
5: Pra casa, Dona Júlia, os meninos. Tá na Taquara, mãe. Tom e Judinha, Giliade, Seu Deltim, Tia Nazaré, o Gaúcho, Pelé, o Pescador, Dedezão e Flores de Goiás, Anselmo na Fazenda Larga, os produtores do Bela Vista e Planaltina de Goiás, os produtores do Policinema, lá do Zé Wilke, Sobradinho,
0: certo.
5: Alô, seu Geraldo, os produtores aqui da Associação Mista, Cooperativa Cooperar, beleza? Ô, Luciano, dia de domingo, viu? Tá tudo certo.
0: Certo.
5: O início do curso se capacitar, né? Com a presença do nosso amigo Luciano Barroso,
0: tá,
5: de 9 horas. Na sede da Associação Mista. Bicho. Valeu, roda uma moda pro povo aí. Um abraço.
0: Um abraço, socorre a dona Júlia, que ela engasgou, hein? Ela acordou engasgada. Ai, ui, são 6h17. Meu presidente, Luiz Brito, vamos lá. Oi, Carmen, Vila Rica, no Mato Grosso. Obrigado, bom dia pra você também. Fala, Divino.
6: Bom dia, Luciano
0: Barroso. Ô, Divino, quero encontrar um amigo, Tenente Brigadeiro Jaime Rodrigues, da Aeronáutica, no Rio de Janeiro. Telefone do Divino para contato é o 61-996-227851. Ô, Zé Flamengo, o que foi, Zé? Um abraço pro Edgar, pra Dona Jesuíta. Boas fogueiras aí de São João, é nóis. Zé Flamengo, obrigado, Zé. Muito obrigado pelo carinho. Sargento Tel, bom dia. Tá tudo bem, sargento? Muito obrigado aí pela sintonia, sargento. Bom dia, bom dia.
7: Bom dia, Luciano Barroso. Passei aqui a música do... Do Renan e Raí. Barra Pesada. Aqui é a Raimunda do Lago da Pedra.
0: Tá bom, Raimunda. Obrigado, viu, minha querida?
7: Pro esposo, pra você, pra Márcia Ferreira, pra Carminha, pro... Maurício Rabelo, e para todos da Rádio Nacional.
0: Certo.
7: E para todos da Rádio Santa Maura.
0: Isso.
7: Para minha irmãzinha, para minha mãezinha. E para todos que ouvem seu programa. Uma ótima quarta-feira para você, com muita saúde, muita paz, muita alegria.
0: Muito obrigado. 6h18. Zé, o amor do Vitor Cássio chegou. Vai, manda um amor para ela aqui, ó. Vitor Cássio, alô para ela.
8: Alô!
0: Você sabe de uma coisa? Outro dia, acho que foi a Bruninha que falou isso. Falou assim, ó, tio, a gente toma café com o senhor todo dia. Ah, que beleza. Fala a verdade. Gente, eu tô no caminhão, os amigos da estrada. Tô aí na sua casa, na sua cozinha, no quarto, sei lá. Onde é que eu tô aí, hein? Tem gente que me leva até pro banheiro. Pera aí, gente. Aí não, hein? Dá um

0: até me larga do lado de fora. Isso, quer lá ver se isso não, tá doido? Ó, eu tô te vendo, hein? Para com isso, hein?
1: Oi. Luciano, mudando toda a música, fica aí para nada. Você não sabe amar todos os caminhoneiros. Da galera do grupo do Amanhecer, Francisco, Castinho, Arte, todos.
0: É o Sebastião Dantas. Sebastião, eu acho que é Você Não Soube Amar, né? Esse nome da música. A gente decifra aqui, tá?
2: Bom dia, Luciano Barroso.
0: Bom dia, Nonato.
2: Bom dia a todos os ouvintes aí do programa Brasil Rural. Forte abraço. Nonato Lobo, de Buriticupu, Maranhão.
0: Valeu, Nonato. Obrigado, meu grande.
3: Fala, Luciano, bom dia.
0: Fala, Nero.
3: Aproveitando esse tempinho que eu tenho agora pra falar uma coisa sobre o palpite do jogo, né? Eu acredito que vai ser 1-0 Brasil.
0: Boa, gato.
3: Aqui é o Nero Cortez, compositor, falando de Santa Catarina, Jaraguá do Sul.
0: Aí, Jaraguá do Sul, é 1-0, rapaz, 1-0. Segura. Ô, Jean Sonhador, bom dia.
4: Bom dia, Luciano Barroso. Jean Sonhador, morando do Uberlândia. Não, 5-3, Paulina Tocantins. Destino a Anápolis, que Deus abençoe todos nós, né? Uma ótima quarta-feira a todos. Papai do céu continua nos abençoando. Bom dia.
0: Bom dia. Ixi, bom dia, Lulu. Bom dia para todos. Nós por cá. Positivo? É. Clígia e Rosária. Onde é que eles estão? Acho que eles são lá de Manaus. 47. É Ortigueira, Paraná? Então, Ortigueira do nosso, completamente diferente. Ortigueira no Paraná. Obrigado, Clígia. Obrigado, Rosário. Obrigado, gente. Uma ótima manhã. Ô, oh, quem tá fora do Brasil, deixa eu desejar um bom dia pra essa gente bonita. Não, 47 é Santa Catarina. Isso. Ô, Clígia, desculpa aí, tá? Um abraço pra você. Eduardo! Ô, Lobo da Estrada, bom dia. Bom dia, Portugal. Buenos dias, Colômbia. Alô, bonjour, Guiana Francesa e Bélgica. Estados Unidos, Canadá, Inglaterra, Guiana Inglesa, good morning. Na Alemanha, boy. No Japão, agora já é Kombawa no Japão. Obrigado, pessoal do Japão, colônia japonesa. Uma ótima manhã para todos. Comigo no 61-99674-1536. Eu vou trazer Fofito, com todo respeito. No momento você está em cima da minha cama, friozinho, feriado, eu e você. Nossa senhora. Ui, olha pra cá, olha pra cá. Tô em cima da cama dela. Ui, ui, ui. A Valéria. Tô...
5: Agora é assim. Ai. Mostradinho.
0: Ui, ui. Valéria, Valéria. Bom dia, meu irmão. Bom dia, Wellington Brasil. Bom dia, família nacional. Bom dia. Rosário Inclin já apagou a mensagem. Devia ser para confirmar que é Santa Catarina. Valéria, Valéria. Hein? Imagina. O que, que foi, meu grande Eduardo?
6: Bom dia, Luciano.
0: Bom dia, Lobo. Bom
6: dia. Aí vai uma professorinha para você fazer contato e aprender a tocar o seu berrante.
0: Ah, tá.
6: É o Lobo daqui de Oriente. Luciano, toca uma música para os caminhoneiros. Zé Bento. Com Sérgio Reis.
0: Eu vou dar Sérgio Reis agora.
6: Dois dias sem parar, sem parar.
0: Eu vou dar Sérgio Reis agora. Então, agora tem Sérgio Reis. Ó, tá na Agência Brasil. Lula cria plataforma para coibir roubos de celulares e vendas ilegais. Aí sim. Ninguém aguenta mais, gente. É roubo de celular para tudo quanto é lado. O presidente Luiz Inácio Lula da Silva assinou um decreto que transformou o projeto Celular Seguro em política pública permanente. A legislação criou o Banco Nacional de Celulares com Restrição, que é o BNCR, uma plataforma para reunir informações de aparelhos roubados, furtados ou extraviados em todo o país. A partir desse decreto, muita coisa vai mudar na atuação do governo federal, dos governos estaduais, e também muita coisa vai mudar nas pessoas que ousarem roubar um celular daqui para frente, disse o presidente no anúncio lá em São Paulo. É isso. Ah, não dá mais para aguentar essa roubalheira, tá difícil. Presidente, valeu essa aqui. Ô, oh, aí, Lulu! É o Wellington Brasil. Ah, a Valéria mandou aqui uma figurinha. Gente. Ô, oh, Percival, Cavalão, não sei se ele tá me ouvindo, ele tá em Ortigueira, lá no Paraná. Ô, oh, Percival, você pediu uma do Sérgio Reis? Raimundão Pinto do Brejo também gosta. Saudade de minha terra, Serjão no Brasil Rural.

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1: No Brasil Rural, nós vamos falar a respeito de um assunto. Eu fiquei curioso, vou querer experimentar, vou querer saber. Imagina, pesquisadores usam cuco babaçu para criar alimento similar a hambúrguer. Será? A pesquisadora Embrapa Maranhão está na linha com a gente. Senhora Guilhermina Caires, seja bem-vinda, pesquisadora. Bom dia.
2: Bom dia, Luciano. Bom dia a todos que nos ouvem.
1: Que prazer conversar com a senhora. E agora, para quem inclusive não gosta, né, do hambúrguer, não, porque vegano não come carne, pode ter essa opção do babaçu, senhora Guilhermina?
2: Isso mesmo, Luciano. Na verdade, a gente já tem algumas opções de análogos de carne, análogos de proteína animal no mercado. Mas ainda falta alternativa para produtos da sociobiodiversidade, produtos que também, além de saudáveis, além de nutritivos, contam histórias de comunidades, estão relacionados com populações tradicionais e que também podem representar alternativas para os consumidores que, ou por preferência, ou por necessidade, enfim, preferem análogos de proteína animal no formato, na forma de proteína vegetal.
1: E de onde veio essa ideia de fazer uma pesquisa com o babaçu?
2: O análogo de carne, tipo hambúrguer, é a continuidade de algumas pesquisas que a Embrapa vem coordenando, a Embrapa Maranhão vem coordenando em parceria com outras unidades da Embrapa e também com instituições públicas e privadas do Maranhão ou parceiras do Maranhão. Então, anteriormente, nós havíamos desenvolvido, juntamente com grupos de quebradeiras de coco do Maranhão, alguns alimentos de base vegetal também a partir dos elementos comestíveis do babaçu. E aí a gente está falando da amêndoa de babaçu e do mesocarpo, que é a parte comestível que fica logo abaixo da casca. Certo. Então, o hambúrguer foi, além da gente utilizar os resíduos de um desses alimentos, que foi a casca de banana, foi também um desafio para utilizar outros ingredientes acessíveis, de fácil aquisição por esses grupos de mulheres, para a gente também criar um produto inovador que, como eu disse anteriormente, além de nutritivo, é saudável e conta a história dessas populações tradicionais tão importantes para o estado do Maranhão.
1: Já tem no mercado? Eu já posso comprar?
2: Infelizmente não. Para você experimentar, você tem que vir aqui no Maranhão. E aí sinta-se convidado em vir experimentar diretamente em uma das comunidades de quebradeiras de coco que já produzem esse alimento ou que vendem, comercializam diretamente em feiras, em eventos institucionais, enfim. Elas têm essa produção direta. Comercializam diretamente para os consumidores. Agora, ainda é uma produção em nível artesanal.
1: Ah, tá. Isso é que eu ia perguntar, se essa produção consegue abastecer o país. Porque tem a bebida tipo leite. Já tem um produto análogo ao queijo, né? E pelo que eu estou vendo, já tem a chamada carne de soja. Não é a carne, é a soja, né, que se assemelha à carne. Pelo que eu estou vendo, doutora, A vaca está indo para o brejo, é isso?
2: Não, a vaca sempre vai ter o lugar da vaca. O consumidor é diverso, então a gente tem aí nichos de mercado, e tem mercado para todo mundo, tem consumidor para todo mundo. Então, o análogo de carne, a proteína vegetal, é mais uma alternativa para consumidores que preferem esse tipo de alimento, seja por decisão própria, seja por saúde, enfim. Tem vaca para todo mundo, tem comida vegetal para todo mundo.
1: Certo. A proteína de soja eu já conheço. E é uma delícia, tá? Aprendi a fazer direitinho. Agora eu fiquei muito curioso com relação a esse hambúrguer. Quando a senhora fala, vai ter que vir aqui no Maranhão, vai ser um prazer. Eu tô louco para conhecer o Maranhão. E numa dessas eu vou por aí, porque eu quero conhecer. Vai demorar muito entrar no mercado, senhora pesquisadora?
2: Ainda temos muitos desafios, principalmente a estruturação dessas agroindústrias para que elas possam atender em uma escala maior que não seja somente esse circuito curto de comercialização, ou seja, a venda direta para o consumidor. É um dos desafios que, juntamente com outras instituições que têm maior atuação nessa área da comercialização, junto com a Embrapa, a gente se propõe também a apoiar o desenvolvimento e estruturar melhor essa cadeia. Então, são desafios que esses grupos ainda precisam superar para alcançar em maior escala outros consumidores.
1: Agora, doutora Guilhermina, e a qualidade do produto? Porque se assemelha à carne, pode ter até o gosto parecido, mas com relação à qualidade no organismo humano?
2: Nós ainda não temos análise em relação ao impacto desse alimento no organismo humano. Nós chegamos até o estágio da análise do produto.

0: E
1: Certo.
0: nessa análise do produto, então nós trabalhamos nossos parceiros, principalmente a Universidade Federal do Maranhão, Universidade Federal do Ceará, outra unidade da Embrapa, que é a Embrapa Agroindústria Tropical, que fica em Fortaleza. Nós trabalhamos a análise do alimento e podemos comprovar, sim, que é um alimento seguro para consumo humano, é um alimento que, inclusive, o teor de proteína ficou por volta de 13%, ou seja, é um percentual muito adequado para esse tipo de proteína, de alimento à base de proteína vegetal. Então, a gente pode afirmar, sim, desde que seja feito dentro das boas práticas, conforme a orientação dos pesquisadores, dos professores, mas principalmente com a aptidão, com a habilidade das mulheres quebradeiras de coco, que, além de inserir o seu conhecimento tradicional, também acrescentaram aí os conhecimentos técnicos e científicos que foram repassados por esses profissionais que, junto com elas, participaram da elaboração, da criação desse alimento. Então, é seguro, sim.
1: Aqui nós temos uma informação dizendo: promovemos a interação de conhecimentos técnicos e tradicionais para aumentar o valor agregado da produção artesanal e ocupar nichos de mercado específicos, como produtos associados à identidade sociocultural, voltados para dietas, como restrição de consumo de glúten, lactose. A senhora sabe quem disse isso?
0: Acho que fui eu.
1: Eu tenho certeza que foi a senhora. E aqui
0: então,
1: a senhora faz uma colocação
0: sim.
1: espetacular falando disso, e a senhora mencionou agora novamente a questão da quebradeira de cocos. Pelo que eu percebi, muito além do que buscar num mercado maior, a senhora está procurando beneficiar também aquela pessoa que está lá na quebradeira de coco, que muitas vezes não tem um bife à mesa. É isso também?
0: Exatamente. Então, são produtos que, além de promover a garantia da segurança alimentar, utilizando resíduos de outros alimentos, e veja bem, resíduos e não restos, e não lixo, resíduos que podem ser aproveitados, utilizados, e com isso também garantir, além dessa segurança alimentar, uma alternativa de renda com um produto que cada vez mais vem sendo procurado por consumidores com essas características. Então, em primeiro lugar, estamos sim promovendo alternativas e benefícios para essas mulheres, para essas populações tradicionais.
1: A Graciara, que está aqui com a gente, trabalhando, falou: mas onde é que eu quero ir lá comprar? Você vai sair daqui no Maranhão para comprar um hambúrguer? Você tá boa de bolso, hein? Mas é a sua família de balsas? Ah, agora eu entendi. A família dela é de balsas. Onde é que a família dela encontra aí no Maranhão, né, esse hambúrguer?
0: Olha, então, antes de você ir para balsas, você vem no município de Itapecuru Mirim, no território do Vale do Itapecuru, para você, além de degustar, você também pode aprender a fazer juntamente com essas mulheres que aprenderam e que também ensinaram, porque foi um produto que teve aí o conhecimento compartilhado, tanto conhecimento tradicional, que elas já sabiam fazer alimentos, quanto conhecimento também dos professores e pesquisadores que participaram dessa criação coletiva, desse desenvolvimento coletivo. Então, venha para o município de Itapecuru, isso se elas não estiverem em São Luís ou em outros estados, em outras cidades, onde elas levam esse produto quando participam de feiras regionais.
1: Maravilha! Olha, eu só mudaria o nome, eu botaria bolinha quase de carne. Porque hambúrguer é muito americano pro meu gosto, mas tudo bem.
0: Eu gostei disso.
1: É.
0: Bolinha de carne.
1: Bolinha quase de carne.
0: Olha, eu gostei. Bolinha quase de carne. Bolinha quase de carne. Gostei disso.
1: Porque fica essa história do hambúrguer, não é coisa nossa, pesquisa nossa. Né?
0: É verdade, eu gostei disso.
1: Eu quero agradecer

0: senhora pela participação, doutora, pesquisadora da Embrapa Maranhão. A senhora que liderou essa pesquisa, né, foi líder desse projeto de pesquisa. A senhora quer acrescentar mais alguma coisa com relação às pessoas que participaram com a senhora, que eu acho, eu julgo importante, né?
1: Com certeza, isso não seria possível se não fossem nossos parceiros institucionais em todos os níveis. E aí a gente não está falando de parceiro mais ou menos importante. Foram universidades, Instituto Federal daqui do Estado do Maranhão, já mencionei tanto a Universidade Federal do Maranhão, quanto a Universidade Federal do Ceará, quanto outras unidades da Embrapa, como é o caso da Embrapa Agroindústria Tropical. Tivemos apoio também de iniciativa privada, startup, porque isso não pode ser feito sem ter uma apresentação para o cliente. Então aí tem toda uma identidade visual do produto, embalagem. Então tivemos sim apoio de uma startup, que foi a Conecta Brasil 360. Enfim, uma série de parceiros e financiadores também. Financiadores, além da Embrapa, outros parceiros nacionais e até mesmo internacionais, que vem apoiando todo esse desenvolvimento de novos produtos, novos alimentos à base de babassu, e mostrando que é possível sim desenvolver uma cadeia de base extrativista, mas agregar valor não somente com o conhecimento, mas mostrar que é possível sim apresentar ao consumidor outras alternativas com esse valor agregado da história, da cultura, enfim, de pessoas que fazem a história desse nosso estado do Maranhão.
0: Caramba, como é bom ouvir a senhora. Puxa
1: vida. Ai, obrigada.
0: A senhora dá aula?
1: É muito bom também ter esses espaços para a gente poder contar essa história.
0: A senhora dá aula? A senhora é professora?
1: Não! Eu digo que ser professora é uma missão. Então,
0: tá bom.
1: Um dia ainda chegarei nesse estágio dessa missão de ser professor, ser professora.
0: Senhora Guilhermina Caires, pesquisadora da Embrapa Maranhão, falando ao Brasil Rural sobre o uso do coco babassu para fazer uma comida similar ao hambúrguer. Gente, o hambúrguer ele é pré-histórico, né? Só para você ter uma ideia, o hambúrguer, deixa eu ver aqui, deixa eu dar uma olhadinha aqui, ele surgiu nos povos nômades da Ásia. Prepara-se carne moída sobre as telas do cavalo. Mas, caramba, igual a nossa carne aqui, a nossa carne de sol, a origem dela, tem um outro nome que eu não me lembro agora. É carne de charque, não é sol, é charque. Você colocava ela no bacheiro do cavalo e o suor do cavalo é que transmitia isso. Eu sei porque eu sou pré-histórico e lá em Minas eu aprendi. Então você botava essa carne de charque. Muita gente fala... Tem gente que contesta, mas o hambúrguer nasceu assim. E a nossa bolinha de carne de babassu também vai nascer assim. Obrigado, professor.
1: Olha,
0: pesquisadora.
1: Muito obrigada. Eu que agradeço, Luciano. Abraço para todos vocês.
0: Bom dia.
1: Bom dia.
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0: E aí, fala a verdade, hein? Hambúrguer é uma delícia, né? Ô, Nezinho, são 6h43. Bom dia, Nezinho.
3: Bom dia, Luciano. Bom dia, Luciano Barroso. Bom dia, Luluzinho. Luzinho.
0: É outro.
3: Como você agora vai botar o Sérgio Reis. Eu falei isso pro grupo do Amigo do Amanhecer. E pra você, pra todos os ouvintes da Rádio Nacional. Bom dia pra Gaguinho, bom dia pra Lu, bom dia pra Diego Maradona, bom dia pra Galume.
0: Tá andando.
3: E bom dia pra Carminha. E bom dia pra você.
0: Ô, Nezinho, fala aí, meu falso.
4: Bom dia, Brasil Rural. Bom dia, meu jovem Luciano Barroso.
0: Bom dia.
4: Graças a Deus aqui, o São João ainda tá tocando ainda na roça.
0: Ah, que beleza.
4: Toca pra nós um forrozão aí com... É de Galmão Branca, pra nós aí, oferecer ao Iazê, pra não esquecer ninguém, a todos os amigos do Grupo do Amanhecer, Jessinho Topoff, Dona Alice, João Alemão, Romualdo, Cremito, Dona Vilma, Dona Paula, Etevaldo, Lapiseira, e a todos os caminhoneiros, ao Ciro... Vagalão, pai e filho,
0: certo.
4: Mandazinho de Livramento e a todos. E um bom São João. Fica com Deus, eu estou com ele.
0: Obrigado, obrigado, Enio, obrigado. Bom dia, Luciano. Deus Ivan de Palmas, Tocantins, no Residencial Savana. Mande um alô para o sogro Pedro Ribeiro. Alô, rapaz! Deus Ivan, o sogrão dele é o Pedro Ribeiro, no Recanto do Açaí, Guaraí, Tocantins. Tá? Todos aqui ouvindo o programa. Deus Ivan, obrigado, viu, meu querido? Aí vem aquele que humilha a gente. Eu vou te falar um negócio. Ô, Berranteiro, outra coisa, Berranteiro. Quando você quiser divulgar um negócio, eu divulguei aqui, falei do show e tal. Aí perguntei, né, onde era e tal. Que eu, nem no cartaz aqui eu vi. Manda dizendo, ô, gente, eu vou estar em tal lugar, tá bom? Ô, Berranteiro, manda aí. Ó, vai humilhar. Esse aqui. Ó, o bicho esculhambado, ó.
5: Com Luciano Barroso, vamos pedindo desculpa pela ausência, mas vamos aqui de novo marcando presença. E o Berrante vai ficando na imensidão, já mandando aquele abraço pra toda a galera do Brasil Rural que vai compondo esse programa sensacional. E a turma que tão ligada por esse rincão brasileiro, mandando aquele abraço do boiadeiro Berranteiro, meu amigo Luciano, é direto aqui do Luiz Eduardo Magalhães, a capital do agro. Que nós aí pedindo o modão com Rick Rani, Casa de Caboclo, e oferece pra todos que estão ligados nesse programa sensacional. Isso é Brasil Rural, é Rádio Nacional. Luciano Barroso vai comandando os trabalhos.
0: Alô, boiadeiro berranteiro, vou te falar um negócio. É, esse beat é bom demais da conta.
6: Ei, Luciano, oi, cara. Eu amei ouvir essa reportagem aí sobre o coco babaçu aí.
0: Uhum.
6: É, conquistando mais esse espaço aí, né?
0: É.
6: Na alimentação
0: no hambúrguer
6: do povo brasileiro. É, eu cresci uma boa parte, né, da minha infância. Eu morei em Pindorama, no Tocantins, e lá minha mãe quebrava coco, tirava o óleo tanto para nossa alimentação, né, para fazer comida. Adorava um ovo frito na minha infância, um óleo de coco. E também a gente comia o gongo. Nossa, essa reportagem aí me remeteu a, sei lá, 40 e tantos anos atrás. É. Massa demais. Bom saber. Nossa, a Rádio Nacional é tudo de bom, gente. A gente fica sabendo de coisas muito legais. Abraço aí a todos.
0: A produção corre atrás, né, para poder trazer as informações e tudo. Realmente, essa aqui eu tô doido para experimentar o hambúrguer. Neri Camargo, bom dia, Luciano. Ué, Neri, Rede de Mulheres Rural, como é que é isso aqui? Conta para mim, manda um áudio aí contando o que é isso aqui, Neri. Bom dia, Luciano. Ó, o Éder João. Ari Moisés, Éder João, Celeste Ramos, Toninho Ramos, Wanderson Ramos, Deiler Ramos, está todo mundo na área desejando um sucesso. O que, é que ele mandou aqui?
7: Bom Vamos dia, lá. Meu grande amigo Luciano Barroso.
0: Bom dia, meu
7: programa querido. Brasil Rural da Nacional em Brasília. Aqui é Éder João, Ceilândia Norte, também ligado em você. O Ari Moisés, Celeste Ramos, Toninho Ramos, Wanderson Ramos e Deiler Ramos. Todos ouvindo você aqui em Ceilândia Norte, todo deve, né, Luciano? Primeiramente, parabéns pelo seu programa simples, comunicativo, povão.
0: Obrigado.
7: Parabéns.
0: Obrigado.
7: Quero agradecer aqui nosso amigo Luciano Barroso, todos familiares, parentes e amigos que ontem me deram os parabéns, lembraram de mim pelo meu ano de vida, né? Graças a Deus, de coração agradeço por ontem ter me presenteado com mensagens de amor e carinho. Obrigado de coração. Um abraço para você, Luciano Barroso.
0: Abraço, meu querido.
7: Do programa Brasil Rural.
0: Valeu,
7: meu palpite para o jogo de hoje, Brasil Escócia, Brasil 2-1. Bom lá, Brasil. Um abraço, nosso amigo Luciano Barroso. É, sucesso.
0: Obrigado, Eder. Obrigado, obrigado. Eduardo, Lobo, o que foi, Lobo?
8: Bom dia outra vez, Luciano.
0: Ah, o que foi?
8: Vai fazer esse passeio no Maranhão, mas tira mais uns 10 dias. Vai de carro.
0: Ah, eu vou de carro, com certeza. Ô Lobo, peraí, bom dia Sérgio Cruz. Tá chegando a hora da brincadeira. Passa o contato, Deus Ivan. Ô, passa aqui, ó. O Wellington Brasil tá pedindo aqui o contato, o Pachá. Ô gente, atenção, 3, 2, 1, Lobo. Depois eu vou ouvir direitinho o que você mandou aqui pra mim, tá bom, querido? Tá valendo a brincadeira, vamos lá, tá valendo, tá valendo, tá valendo. Quem tá ouvindo agora tá ligado, tá ligado. Então tá valendo, ó. Já são 6h49, quase chegando nos 6h50. Tá valendo a brincadeira. Vou começar com o que hoje? O Saulo foi o primeiro a mandar.
9: Sereno, serenou na flor com as irmãs Freitas.
0: Irmãs Freitas, sereno, serenou na flor. É o Saulo. É a número um de hoje.

Isso. Quem gosta dessa música é a Neri. Eu garanto que ela vai votar nela. Sereno. Serenou na flor. E aí, qual é a 2, gente? Vambora, qual é a 2, gente? Irmãs Freitas. Ó, que vai dar W.O. Irmãs Freitas. Isso. Essa é a número 1 de hoje. Bora, tá valendo, já tá valendo. Ó, cadê a Mari Facim? De vez em quando ela manda até antes. Ô Mari, tá ouvindo hoje não, Mari? Hoje você saiu mais cedo? Foi pescar? Eu, hein? Bora, gente!

Como é que é? No céu dos braços teus. Quem é que canta essa aí? Lourdes do Pessu. Ô Lourdes, tudo bem, minha querida? Conhece a música No Céu do... Eu me lembro dessa música, achei de Paulo e Paulino. No céu dos braços teus. De Paulo e Paulino, vai Zé. É, no céu dos braços teus. No céu dos braços. Vai lá, Lourdes, nós vamos achar pra você. Tem essa música aqui. Deus, eu tenho certeza, eu já rodei ela aqui. De Paulo e Paulino. De Paulo e Paulino, é isso mesmo. Vai lá, no céu dos braços teus. Sereno, sereno na flor. E aí? Achou não, Zé? Não, gente, tem essa música aqui, gente. Faz isso comigo não. Bora. Cadê? Sereno, sereno na flor. Bora, bora, bora. Ainda, ó, só tá rodando sereno, sereno na flor. Eu não tô achando. É no céu, deixa eu ver se eu acho aqui. Céu dos braços teus. Tá aqui. Ô Zé, eu achei aqui, Zé. Eu achei aqui. Fecha aí um pouquinho, fecha aí, Zé. Fecha aí que eu achei aqui. Achei, até aqui. Aqui, ó. Agora, Zé, pode soltar. Essa aqui é a número 2 de hoje, ó. Ah, é a versão, a adaptação de... Não é a versão, a adaptação de El Condor Pasa. Ah, tá. Essa é a número 2. Tem que deixar rodar um pouquinho, porque sereno, sereno, rodou pra caramba.

0: Essa é No Céu dos Braços Teus. E aí? Pode começar, Zé? Então vamos lá. Sereno, serenona, flor, vai para Pedro Ribeiro. Dona Geralda. Dona Geralda, sereno, serenona, flor. Tá ganhando até agora. Vota em sereno, serenona, flor. Também ela ficou um tempão aí rodando, né? Choveu, chuva, choveu. Sereno, serenou pro Wellington Brasil. O Joaquim, Irmãs Freitas. Sereno, serenou na flor. A Luciana Espíndola, No Céu dos Braços Teus. Aí sim, começou, já começou. Vamos lá, o que foi,
1: Magão? Não tem notícia aí de Marujito não, rapaz. Não, né? Tá fazendo uma falta danada,
0: tá,
1: né?
0: Tá mesmo, é.
1: Outra coisa, Raimundo Estrela também nunca mais falou as notícias aí. Câmbio, bom dia.
0: Bom dia.
2: Olá,
0: sereno, serenou na flor. Pra quem, moço? Pra quem? Pra quem? Pra quem? Pra quem? Pro Lindoval. Ô, Lindoval, valeu, obrigado, querido. Etevaldo, Irmãs Freitas, sereno, serenou na flor. Tá ganhando de lambada. O Cleiton Rocha, Irmãs Freitas, sereno, serenou na flor. Denilson, é sereno, serenou na flor. Mandando aqui pastel, né, Denilson? Vou te falar um negócio. Fala, Lobo!
3: É a número um, as Irmãs Freitas.
0: Obrigado, Lobo. Valeu, valeu. A Carmen de Vila Rica é a número 2, No Céu dos Braços Teus. O Antônio Nunes é a número 2, No Céu dos Braços Teus. Bom de Paulo e Paulino, lá vamos nós, Zé. Vamos ver quem ganha. Ô, Zé Carlos.
4: Sereno, serenou.
0: Sereno, serenou pro Zé Carlos. Sereno, serenou pra Paula de Melo. Natan da Bahia.
5: Bom dia, Luciano.
0: Bom dia.
5: Felicidade pra todos. Vou de número 2.
0: Número 2, No Céu dos Braços Teus. Essa música aqui, ó. Meu Deus do céu. De Paulo e Paulino, pra você, Zé Flamengo. Meu querido Zé Flamengo, bom dia. A dona Dirce é sereno, serenou na flor. A Edileuza é sereno, serenou na flor. O Saulo.
6: Sereno,
0: serenou na flor. Apolinário.
7: Ei, Luciano Barroso.
0: É.
7: Azir na frente, sereno.
0: Sereno, serenou na flor. Alô, Marilu.
8: As Irmãs Freitas. Luciano, bom dia.
0: Bom dia, dona Marilu. Obrigado, gente. Bom dia, alô, Francisca.
9: Bom dia, Luciano. Sereno, serenou.
0: Sereno, serenou na flor. É, esfriou aqui no Tocantins. Jean Cris, é sereno, serenou na flor. Vamos lá, Jean. Sereno, serenou pra Maria Aparecida. Gente, mas que lapada.
10: E Luciano, na frente, sereno, serenou.
0: Sereno, serenou. Sebastião Dantas. Aí. Diogo Mendonça, vota aí no Céu dos Braços Teus. Valeu, Zé. Ô, Zé Carlos, você vota em quem, Zé?
10: Zé Carlos.
0: Sim, Zé Carlos. Mas você... O Adeilton é No Céu dos Braços Teus, tá reagindo. Luiz Lopes é sereno na flor. Vixe, vai dar não, hein? Sereno na flor. Luciano, a Dênia é sereno na flor. Deixa eu ver quem mais. Jacaré também é sereno na flor. Ih, Jacaré. Vamos lá. O Enio Fausto. Feliz. Número 2. Beleza, Enio. No Céu dos Braços Teus. Valeu. Quem é sereno aqui? Gabriel Neto é sereno, serenou na flor. Vamos lá. Maria Rita, sereno, serenou na flor. Marlene, dona Marlene é sereno, serenou na flor. Vixe, ô Zé, tá na hora. Olha o tempo aí. 5, 10, 15, 20, 25, 27 votos para sereno, serenou na flor. 5, 8 votos para No Céu dos Braços Teus. Sereno, serenou na flor. Aí sim, menino. A grande vencedora de hoje, o Saulo, sapecou para cima da Lourdes, que está no setor Pessu. Ô, Lourdes, mas amanhã vai a sua, tá? Oi, Saulo.

0: 6:30. Estava dando uma olhada aqui, o Metrópolis trazendo, portal Metrópolis, Digimais usou dívida que vem desde 1942 para inflar balanço, diz a PF. Ixi, nossa, está aqui no Metrópolis. Deixa eu ver o que mais. Ah, gente, a Mega Sena teve um acertador, levou mais de 2 milhões, um acertador da Mega Sena. Vamos lá. Vamos acreditar. Ó, nós vamos formar rede agora. É rapidinho, 30 segundos. E aí eu volto e você vai falar seu nome, de onde você está falando e a música eu toco na hora. Agora, vai, Zé.
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0: E nós estamos juntos, são 7:02. Você vai falar o seu nome, de onde você está falando e a música que você quer ouvir. Eu vou te atender agora, é assim que funciona. Ô Zé, qual é a do Jainer hoje? Como é que é? O quê? É essa aí? Não, você está brincando.
7: Parou, segurou. Tem cerveja aí?
0: Tem.
7: E tá gelada?
0: Tá.

Bom dia, Luciano Barroso. Eu Francisco Jacareacanga. Hoje eu quero ouvir a música com o milionário Zé Rico, 60 dias apaixonado. Valeu!

7h14, bom dia. Bom dia, ô minha querida Marlene do setor, ó, aqui, muito obrigado pelo seu carinho. Ô Felipe Falcão. Ih, rapaz, eu sei quem gosta dessa música. O Vitor Castro. O Vitor gosta. Ele sempre oferece com o amor da vida dele. Então tá aí. Ô Vitor, tá me ouvindo ainda ou já tá trabalhando? Engenheiro, seguindo seus passos.

0: de Luciano, aqui é a Neuza, aqui de Ortigueira.
1: Ah.
0: A minha música com Larson Hudson foi Deus, um texto para meu esposo.
1: Ah, tá. Olha, eu procurei aqui, eu encontrei a Melinha, é essa aqui, dá para ser, né? Eu já estou encerrando hoje. Dona Neuza, foi Deus quem fez você, é isso? É essa, tá? Dona Neuza, se não for essa, me perdoe, tá? Mas é porque nós entendemos aqui que foi essa. Porque não encontrou outra, não, não é, Zé? Pô, gente, até amanhã. Obrigado pelo carinho. Amanhã nós estaremos de volta. Valeu, meu Brasil amado. Até amanhã às 5.

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1: Olá, ouvintes! Este é um boletim cultural do Serviço Internacional da Rádio Nacional da Amazônia. Hoje é dia de San Juan aqui em Brasil. E eu, Ana Pimenta, vou contar-lhes como a festa em homenagem a este santo se transformou também em el escenário de duas manifestações culturais muito ricas de nosso país: o Bumba Meu Boi, em el nordeste do país, e o Boi Bumba, em la Amazônia brasileira. Los estados del nordeste de Brasil, principalmente en

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0: Agora, 7h30, um ótimo dia para você, sintonizado aqui na Rádio Nacional Brasília, São Paulo, Rio de Janeiro, Amazônia, Alto Solimões, São Luís, Recife, para também quem nos acompanha em todo o Brasil, junto às emissoras parceiras da nossa Rede Nacional de Comunicação, e para quem segue a gente lá no Instagram, no arroba Rádio Nacional Notícias, um bom dia especial para todo mundo, e um bom dia especial também para o Dilson Santa Fé, que está aqui comigo hoje, eu, Priscila Mazenotti, nesta quarta-feira, 24 de junho, dia de São João, Dilson.
1: É isso aí, Priscila. Bom dia. E vamos lá aos destaques do dia com você.
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1: E a gente abre essa edição, é claro, falando de Copa do Mundo.
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1: Tem Brasil em campo e a nossa torcida, é claro, a gente já está contando aí com a ajudinha de São João, né? O santo do dia. Afinal, em terra de festa junina, essa ajuda extra é bem-vinda. A nossa seleção disputa hoje a última rodada da fase de grupos do Mundial e tem como adversário a Escócia. Com o Rafinha lesionado, o técnico Carlo Ancelotti aproveitou o treino de ontem para avaliar quem entra no lugar do jogador. E Bruno Mendes chega com as informações, os resultados dos jogos dessa segunda-feira.
8: Nesta quarta-feira, o Brasil encara a Escócia a partir das 19h em Miami, nos Estados Unidos. Neymar, recuperado de uma lesão na panturrilha, está relacionado. Por outro lado, Rafinha está fora. Ryan é um dos candidatos para entrar como titular. O técnico Carlo Ancelotti fala sobre o atacante do Bournemouth da Inglaterra.
9: É um dos detalhes, obviamente, sim. Eu acho que Ryan, quando entrou no lugar de Rafinha, fez um bom jogo. Ryan tem muito potencial neste aspecto, mas tem outros jogadores que podem adaptar ao sistema, mas se precisamos amplitude no campo, Ryan pode fazer este papel.
8: O Brasil deve começar jogando com Alisson, Danilo, Marquinhos, Gabriel Magalhães e Douglas Santos, Casemiro, Bruno Guimarães e Lucas Paquetá, Ryan, Matheus Cunha e Vini Júnior. Os resultados da Copa nesta terça-feira: Portugal 5, Uzbequistão 0, Inglaterra e Gana 0-0, Croácia 1, Panamá 0, Colômbia 1, República Democrática do Congo 0. Nesta quarta-feira, também jogam Bósnia e Catar, Canadá e Suíça, Marrocos e Haiti, África do Sul e Coreia do Sul, México e Tchequia. Da Rádio Nacional em Brasília, Bruno Mendes.
1: E quem acompanha de pertinho os treinos da seleção é Elcio Ramalho, enviado da Rádio França Internacional aos Estados Unidos. Ele conta a expectativa dos técnicos e sobre Neymar, relacionado por Ancelotti. Vamos conferir.
10: O treinador Carlo Ancelotti não descarta uma possível volta de Neymar.
9: Neymar é disponível, trabalhou bem essa semana, preparou bem o jogo, pode jogar com outros jogadores. Estamos muito contentes que ele está de volta, porque, obviamente, com a idade dele, pode ajudar o time. Ele pode jogar, está bem, trabalhou muito bem, treinou muito bem. Estou muito feliz com ele.
10: Para Ancelotti, a Escócia será um adversário mais difícil do que o Haiti, porque é uma equipe de muita qualidade, bem organizada, com bons jogadores e que busca a classificação. Os escoceses, que voltaram à Copa depois de 28 anos, nunca passaram da fase de grupos em 8 participações. Para o capitão da equipe, Andy Robertson, o grupo está muito focado para atingir esse objetivo.
6: we go all in tomorrow. You know, we go
10: 100%. Vamos estar 100% e tentar conseguir um bom resultado. Podemos sonhar, e o que tiver que ser, será. Brasil e Escócia já se enfrentaram 4 vezes na Copa do Mundo, 3 vitórias para a seleção e 1 empate. O jogo entre Brasil e Escócia no estádio de Miami será às 19h pelo horário de Brasília. De Miami, Elcio Ramalho, Rádio França Internacional.
0: Pois é, dia de jogo do Brasil só às 19h, mas antes disso, o Supremo vai se reunir, o Supremo Tribunal Federal, para tratar de um assunto importante, viu, gente, que interessa a motoristas e entregadores por aplicativo. Quase 2 milhões de motoristas e entregadores por aplicativo em todo o país. O STF vai decidir se essas pessoas têm vínculo empregatício ou não, a chamada uberização. Renato Ribeiro, bom dia.
11: É isso mesmo, Priscila, muito bom dia. A gente está falando daqueles trabalhadores que prestam serviço aí para Uber, iFood, Rappi e 99. Esse julgamento foi suspenso em outubro do ano passado, após a manifestação de empresas, associações e representantes dos trabalhadores. E os ministros analisam 2 recursos apresentados pela Uber e pela Rappi contra decisões da Justiça do Trabalho que reconheceram o vínculo empregatício com motoristas e entregadores. As plataformas, Priscila, argumentam que atuam como empresas de tecnologia e fazem apenas a intermediação entre passageiros, consumidores e prestadores de serviço. Já os trabalhadores apontam a precarização das atividades e afirmam que a categoria integra um grupo de profissionais sem direitos trabalhistas garantidos. E a decisão do Supremo, Priscila, terá impacto direto sobre cerca de 10 mil processos que estão suspensos em todo o país, à espera aí de uma definição da corte sobre o tema, Priscila.
0: É, só lembrando que esse assunto estava em discussão lá no Supremo, como você falou, e aí o Edson Fachin falou, gente, vamos aguardar o Congresso Nacional legislar. Tinha um projeto, aliás, tem um projeto do governo encaminhado, aquela história de definir uma corrida mínima, um valor mínimo de R$10, a regulamentação do trabalho por aplicativo, acabou saindo de pauta ali por falta de acordo, ficou para o ano que vem, o governo tem implementado aí algumas medidas, e o Supremo Tribunal Federal, então, retoma hoje esse assunto da uberização, e vai ter que decidir rápido, né, Renato, porque... A sessão hoje vai ser mais curta, termina às 5 da tarde por causa do Jogo do Brasil.
11: Pois é, a sessão que começa às 2 da tarde, tem outros temas ali em julgamento antes desse da questão da uberização, mas eu acho que os ministros ali vão tentar ser rápidos ou continua o julgamento amanhã, né? Então, enfim, vamos ver.
0: Algum pedido
11: ver,
0: de
11: né?
0: vista, vamos acompanhar. Obrigada, Renato, bom dia. E ainda sobre justiça, ontem o Conselho Nacional de Justiça se reuniu para decidir sobre a aposentadoria compulsória para magistrados como punição para faltas graves. A primeira turma do STF já tinha decidido acabar com essa premiação, né, nas palavras aí dos próprios ministros. Faltava apenas regulamentar. O relator Ulisses Rabaneda já tinha falado a favor de acabar com essa aposentadoria como premiação, mas aí o assunto acabou saindo de pauta, foi jogado para a próxima sessão, dia 4 de agosto, isso porque tem um recesso agora em julho. Mas o CNJ acabou analisando outros itens da pauta, entre eles um outro assunto importante sobre o Estatuto da Criança e do Adolescente. Regulamentaram o ECA digital e a participação de crianças e adolescentes em plataformas. O principal disso tudo, gente, criança e jovem que quer ser influenciador, agora só com autorização judicial. Gabriel Brum tem outros detalhes.
12: O Conselho Nacional de Justiça aprovou por unanimidade, nesta terça-feira, a regulamentação do ECA digital sobre atividades que crianças e adolescentes podem realizar em plataformas online, como Instagram e TikTok. O relator da proposta, conselheiro Fábio Esteves, alertou para os riscos concretos para o desenvolvimento físico, psicológico, intelectual e moral de crianças e adolescentes expostas na internet. A questão central é se a criança que atua como influenciadora digital pode ser considerada artista ou não, o que abriria uma exceção na proibição do trabalho infantil. O conselheiro destacou que isso está barrado.
13: A íntima relação que existe com a publicidade no âmbito da atuação da exposição de crianças em plataformas digitais é veementemente rechaçada por este conselho. Não estamos aqui a permitir nenhuma prática que implique em trabalho infantil ainda que de alguma forma esteja dissimulado em práticas artísticas.
12: A resolução aprovada determina a necessidade de alvará da justiça para criança ou adolescente participar de conteúdos em redes sociais. O pedido deverá conter informações do jovem, pais, descrição da atividade, indicação dos perfis, monetização e frequência, entre outros dados. O texto proíbe a participação de crianças e adolescentes em publicações erotizadas ou que estimulem apostas, comportamentos perigosos, discursos de ódio e discriminação, e também conteúdos constrangedores ou violadores de direitos e a publicidade de produtos de venda proibida a crianças e adolescentes ou mesmo publicidade infantil abusiva. Da Rádio Nacional em Brasília, Gabriel Brum.
1: O ex-presidente Jair Bolsonaro prestou depoimento à Polícia Civil sobre aquela arma que foi apreendida durante uma blitz aqui em Brasília. Diz que a arma tinha sido entregue ao segurança dele para conserto. A repórter Daniela Longuinho tem os detalhes.
14: O ex-presidente Jair Bolsonaro prestou depoimento à Polícia Civil do Distrito Federal nesta terça-feira, no inquérito aberto para apurar o caso da arma de fogo apreendida em uma blitz com um de seus seguranças. Segundo o advogado Paulo Bueno, que acompanhou o depoimento realizado na residência de Jair Bolsonaro, o ex-presidente confirmou que pediu ao militar ajuda para consertar a arma após constatar que ela não funcionava. Em uma postagem nas redes sociais, Bueno afirmou que em momento algum houve intuito de descumprir qualquer determinação legal e tratou o episódio como criminalmente acromático, ou seja, sem relevância penal. A defesa de Bolsonaro disse ainda que o ex-presidente já havia esclarecido todas as questões apresentadas por escrito ao ministro Alexandre de Moraes do Supremo Tribunal Federal na semana passada. Na mensagem publicada após o depoimento, o advogado reiterou que a arma é de propriedade de Bolsonaro, estava devidamente registrada e, como não houve determinação de cancelamento do registro da pistola, a arma deveria de fato estar em seu endereço. Ao fim, escreveu que aguarda o arquivamento do inquérito em tramitação na Polícia Civil do Distrito Federal. A arma foi apreendida em 15 de junho, quando um automóvel foi parado em um ponto de bloqueio em Taguatinga, região administrativa do DF. Durante a blitz, também foi localizado um carregador sobressalente da pistola, modelo Glock 9mm. O motorista foi conduzido até uma delegacia, onde afirmou que a arma lhe foi entregue em razão de uma pane. Ao intimar a defesa a prestar esclarecimentos, o ministro Alexandre de Moraes perguntou por que, às vésperas do encerramento do período de 90 dias, concedidos a títulos de prisão domiciliar humanitária, o condenado solicitou a realização de um reparo no armamento. Moraes deve decidir nesta quinta-feira se a prisão domiciliar será mantida. Bolsonaro foi condenado a 27 anos e 3 meses de prisão no processo da trama golpista e cumpre prisão domiciliar temporária desde o dia 27 de março deste ano. Da Rádio Nacional em Brasília, Daniela Longuinho.
0: E o combate ao roubo, ao furto e à recepção de celulares no Brasil ganhou uma nova fase no programa Celular Seguro. Agora, o foco é a cadeia econômica que sustenta esse tipo de crime. Repórter Sara Kines.
15: O presidente Lula assinou nesta terça-feira, em São Paulo, o decreto da nova fase do Programa Nacional Celular Seguro, com foco na cadeia econômica que sustenta o roubo desses aparelhos. O decreto intensifica a política pública de combate a roubos e furtos de celulares. Por meio de uma base de dados que vai reunir informações de todo o país, será possível consultar se um aparelho que está sendo vendido é roubado. O secretário nacional de Segurança Pública, Francisco Lucas Veloso, comentou que cerca de 1 milhão de celulares são roubados por ano no Brasil, considerando apenas os registros de boletins de ocorrência.
16: Antes, você fazia uma ocorrência, ou nem fazia porque não acreditava mais no sistema, e a gente estava enfrentando o ladrão, aquele que roubava. Só que a gente percebeu que existe um mercado muito maior, que muita gente lucra milhões com o comércio ilegal de celular roubado. cuidado com a fraude digital, com outros crimes. Então, essa mudança vem para que a União, o governo federal, o governo do Brasil, passe a atuar na cadeia econômica.
15: A plataforma já tem mais de 3 milhões e 300 mil aparelhos registrados a partir de dados das polícias civis, operadoras de telefonia e da Anatel. Entre as novidades do programa está o modo recuperação, em que o número de identificação do aparelho, conhecido como IMEI, continuará ativo. Assim, quando uma nova linha telefônica for cadastrada no celular, o banco conseguirá identificar e alertar as polícias. O presidente Lula explicou que os compradores poderão realizar a devolução voluntária do aparelho e regularizar a situação.
17: Se você tem um telefone roubado, você comprou um telefone sem saber que era roubado, mas comprou, e você agora perceber que ele é roubado depois de você acessar a informação do Chico, você tem que procurar uma delegacia para entregar. Não tenha medo de procurar a delegacia, porque você não vai ser preso. É apenas para você devolver o celular. Se você souber de onde você comprou, melhor ainda, porque você estará contribuindo para a gente acabar com uma organização criminosa.
15: Também na tarde desta terça-feira, o presidente Lula participou da entrega de um equipamento de radioterapia no Hospital Santa Marcelina, na zona leste da capital paulista. Da Rádio Nacional em São Paulo, Sara Kines.
1: Confira 7h46, você já ouviu aqui no Repórter Nacional que o Brasil enfrenta a Escócia pela última rodada da fase de grupos da Copa do Mundo. E você ainda vai ouvir.
4: Banco Central integra Pix por aproximação ao Open Finance para agilizar pagamentos.
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0: Mas antes, falamos sobre as notícias internacionais, porque no Peru, a candidata Keiko Fujimori obteve uma vantagem matematicamente impossível de ser superada na contagem de votos do segundo turno das eleições presidenciais. Mais de duas semanas depois da votação, a expectativa agora é que a Justiça Eleitoral do Peru anuncie o nome da direitista como próxima chefe do governo do país. Assunto para Gabriel Correia, na linha com a gente. Gabriel, bom dia. Duas semanas depois, então, agora Keiko Fujimori não consegue ser ultrapassada, né?
19: É, os resultados finalmente estão chegando próximo do final. Bom dia para você, Priscila, bom dia para os ouvintes. Keiko Fujimori tem 50,1% dos votos e está agora a cerca de 43 mil votos à frente do rival de esquerda, Roberto Sanches. Como restam até agora pouco mais de 40 mil votos a serem contabilizados, ela não tem como perder essa primeira posição. A autoridade eleitoral peruana ainda não declarou oficialmente o vencedor. Segundo a agência Reuters, isso deve ser feito apenas no próximo mês. Ontem, Keiko Fujimori criticou a demora para o pronunciamento oficial para poder iniciar a transição de poder. Ela é filha do ex-ditador Alberto Fujimori, que cumpriu 16 anos de prisão por violações de direitos humanos durante seu governo na década de 90. O segundo lugar, Roberto Sanches, tem acusado na imprensa irregularidades no processo eleitoral, se recusando a reconhecer os resultados. Sanches pediu a anulação de cerca de 300 mil votos vindos do exterior. O pedido foi rejeitado pelo júri eleitoral na noite de ontem. A maioria dos recursos está sendo considerada improcedente. Se o resultado final da eleição presidencial no Peru for confirmado, Keiko Fujimori vai herdar uma crise política de um país que teve 8 presidentes em menos de 10 anos por causa de renúncias e destituições. 4 deles foram presos. O partido de Fujimori também terá o maior bloco no Congresso, 22 cadeiras das 60 no Senado e 41 das 130 na Câmara dos Deputados. Já o partido de Sanches terá o segundo maior número de cadeiras, 14 senadores e 32 deputados. Priscila, segue no estúdio.
0: Obrigada, Gabriel Correia do Maranhão. Bom dia para você.
1: E ainda falando de notícias internacionais, Luísa Ramos, dos estúdios da Rádio França Internacional em Paris, tem informações sobre o giro aos países do Golfo, do secretário americano Marco Rubio. E começa pelos Emirados Árabes, não é isso, Luísa? Bom dia e seja bem-vinda.
20: Olá, Dilson. Bom dia para você, bom dia a todos que nos acompanham. Exatamente, o Marco Rubio iniciou nessa quarta-feira uma viagem por países do Golfo em meio às tensões no Oriente Médio com o objetivo de tranquilizar aliados estratégicos fragilizados pelo conflito e pelas negociações entre Washington e Teerã. Esta é a primeira visita de alto nível dos Estados Unidos à região desde o acordo recente com o Irã, alcançado após negociações na Suíça. Em Abu Dhabi, hoje, Rubio deve se reunir com o presidente dos Emirados Árabes Unidos, o Mohammed bin Zayed Al Nahyan, antes de seguir para Kuwait e Bahrein, onde participará de uma reunião do Conselho de Cooperação do Golfo. Os três países estão entre os mais atingidos pelas represálias iranianas durante a guerra, que incluíram milhares de mísseis e drones, principalmente contra os Emirados. No centro das discussões está também a segurança no Estreito de Hormuz, rota estratégica para o comércio global de petróleo.

0: Rubio reiterou que os Estados Unidos não aceitarão a imposição de pedágios na passagem, posição que é contestada por Irã e Omã, que defendem sua soberania sobre as águas. A livre circulação na região é considerada vital pelas monarquias do Golfo. O clima é de desconfiança em relação aos Estados Unidos, mas os aliados buscam diversificar suas parcerias estratégicas, embora não haja intenção de ruptura nas alianças com Washington. No plano diplomático, as negociações entre Washington e Teerã devem ser retomadas já na próxima semana com mediação do Paquistão. O acordo prevê avanços no controle nuclear pela Agência Internacional de Energia Atômica, enquanto o Irã já classifica o entendimento como uma vitória política. Paralelamente, Israel e Líbano discutem em Washington um possível plano de retirada parcial de tropas do sul libanês, em mais uma frente das negociações em curso para tentar estabilizar a região. De Paris, Luísa Ramos, da Rádio França Internacional, para a Rádio Nacional.
1: Ok, obrigado, Luísa.
2: O Pix, por aproximação agora, vai mostrar o saldo e o limite da conta antes do pagamento. Bom para evitar aquilo de encostar e pagar sem ver, né? E de ter surpresas depois quando olhar o extrato. Mas essa novidade é uma opção, não é obrigatória. Vamos conferir com o Pedro Lacerda.
3: O Banco Central deu mais um passo na integração entre o Pix e o Open Finance, que é o compartilhamento legal de dados entre instituições financeiras. Agora, os correntistas podem optar pelo compartilhamento de saldo e limite ao conectar sua conta no Pix por aproximação em carteiras digitais ou ao autorizar movimentações automáticas dessa conta via Open Finance. Ao fazer os pagamentos utilizando uma carteira digital que ofereça essa funcionalidade, o usuário conseguirá visualizar quanto ainda tem de saldo em conta antes de confirmar a transação. A função, batizada de jornada otimizada, reúne em uma única etapa dois procedimentos que antes eram separados: o consentimento para compartilhar os dados e a autorização para vincular a conta ao serviço de pagamento. A medida é opcional e vale tanto para o Pix por aproximação quanto para as transferências automáticas entre contas do próprio titular. Segundo o Banco Central, a mudança deve estimular bancos e empresas a simplificar o processo com menor abandono de compras. A autoridade monetária destaca que a finalidade do uso dos dados precisa ser clara para o cliente, que pode revogar o consentimento a qualquer momento. A expectativa é reduzir transações recusadas por falta de saldo e ampliar os pagamentos digitais no país. Com informações da Agência Brasil, da Rádio Nacional em Brasília, Pedro Lacerda.
1: No Rio de Janeiro, um levantamento inédito mostra onde são localizados a maioria dos carros roubados. E quem traz informações para a gente, direto da capital fluminense, é Cristiane Ribeiro. Bom dia, Cris.
4: Bom dia, Dilson. Bom dia também aos nossos ouvintes. É, Dilson, cerca de 80% dos veículos roubados ou furtados aqui no estado do Rio de Janeiro foram recuperados em 5 municípios: Rio de Janeiro, Duque de Caxias, São Gonçalo, Belfor Roxo e São João de Meriti. Os dados mostram que a maior parte dos veículos foi encontrada no interior de comunidades ou próximo de áreas controladas por organizações criminosas. Segundo o estudo Roubo e Recuperação de Veículos, Padrões de Criminalidade no Estado do Rio de Janeiro, divulgado pelo Instituto Pública, das 17.228 recuperações realizadas no ano passado, 18% se concentram nas comunidades do Chapadão, Pedreira, Juramento, Manguinhos, Parque Arará e Complexo da Maré. Na avaliação do Instituto, os crimes de roubo e furto de veículos estão entre os delitos patrimoniais de maior incidência no estado e produzem impactos que vão além da perda material imediata, alimentando mercados ilícitos e outras dinâmicas criminais. Segundo o ISP, os fluxos observados indicam trajetórias planejadas ou induzidas em direção a locais de receptação, de acordo com as redes de transações ilícitas presentes em cada território. Volto com você, Dilson.
1: Ok, obrigado, Cris.
2: E a gente fala agora da plataforma do governo federal que conecta microempreendedores individuais.

0: individuais a pequenos produtores rurais, a órgãos públicos. A ideia é facilitar a contratação simplificada de serviços, manutenções, fornecimento de alimentos. Esse é o assunto da reportagem do Antônio Neves, da Rádio Unitins FM de Tocantins, parceira aqui da nossa Rede Nacional de Comunicação Pública.
1: Microempreendedores individuais de 34 novas categorias agora podem oferecer produtos e serviços para órgãos públicos por meio da plataforma Contrata Mais Brasil. Entre as ocupações incluídas estão confeiteiros, cozinheiros, fotógrafos, editores de vídeo, maquiadores, DJs e ornamentadores. Com a ampliação, a plataforma passa a contar com 141 atividades cadastradas e busca ampliar o acesso de pequenos negócios ao mercado de compras governamentais, além de fortalecer a participação feminina no programa. O Contrata Mais Brasil já reúne cerca de 11 mil empresas cadastradas e mais de 6 mil oportunidades publicadas. O cadastro é gratuito, simples e pode ser feito com a conta gov.br. Os profissionais também podem receber avisos de novas oportunidades pelo WhatsApp. Mais informações em contratamaisbrasil.gov.br. Antônio Neves, da Rádio Unitins FM de Palmas, Tocantins, para a Rádio Nacional de Brasília.
2: A Flip, Festa Literária Internacional de Paraty, divulgou a programação completa da edição deste ano. O evento acontece entre os dias 22 e 26 de julho. E a homenageada de 2026 será a poetisa Orides Fontella. Carolina Pessoa tem mais detalhes.
3: A Flip, Festa Literária Internacional de Paraty, anunciou nesta terça-feira a programação da 24ª edição do evento, que ocorre entre os dias 22 e 26 de julho. Neste ano, a homenageada é a poeta Orides Fontella, que renovou o modernismo e abriu portas para a contemporaneidade, tornando-se conhecida pelo rigor formal com a língua e pela boa recepção da crítica. A trajetória da poeta foi marcada ainda pela precariedade material durante anos, que a deixou, inclusive, sem moradia. Entre as atrações do evento estão mais de 20 mesas literárias com autores nacionais e internacionais, oficinas, apresentações artísticas, contação de histórias e ações de mediação de leitura. Alguns escritores de destaque confirmados são Andrea Del Fuego, Itamar Vieira Júnior, Socorro Acioli e Milton Ratum, imortal da Academia Brasileira de Letras. O evento já dá seus primeiros passos este mês, com o ciclo da autora homenageada em São Paulo, entre os dias 25 e 27, com 4 encontros sobre a obra de Orides Fontella. Rita Palmeira, curadora desta edição da Flip, fala sobre a mesa de abertura do ciclo.
4: A gente abre o ciclo com uma mesa, que é uma mesa de abertura, que reúne o Alcides Vilaça, que é poeta, professor e um leitor muito fino de poesia, e que estudou com a Orides na USP, e junto a ele o Fernando Paixão, que também é poeta e professor. Os dois são dois leitores muito especiais de poesia e, em particular, da Orides. Então, eles fazem essa mesa, que é uma apresentação mais geral da Orides.
3: O diretor artístico da Flip, Mauro Munhoz, destaca a importância da festa literária.
5: A Flip provoca impactos que se desdobram no tempo. No curto prazo, transforma Paraty em um palco de encontros e reflexões que reverberam país afora. No médio prazo, fortalece economias locais, não só em Paraty, mas fortalece economia e cultura em todo o país. No longo prazo, consolida-se como patrimônio vivo, ampliando horizontes e formando novas gerações de leitores e escritores, fortalecendo assim o pensamento crítico e a própria democracia.
3: Outras atrações do evento são a Flipinha, Flipzona e Flipeduca, voltadas para ampliação do acesso à literatura por meio de experiências voltadas a crianças, jovens, educadores e comunidade. Da Rádio Nacional no Rio de Janeiro, Carolina Pessoa.
0: 7:59, ficamos por aqui. Uma ótima quarta-feira para você. Feliz dia de São João. Bom jogo do Brasil mais tarde. Até amanhã.
2: Até amanhã.
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3: Bom dia, meus amigos e minhas amigas da Rádio Nacional, a frequência do Brasil. Falando em Brasil, hoje tem Brasil contra a Escócia. Bom, Escócia é bom para fazer uísque, não? Porque para jogar futebol há 300 anos que não joga. Mas é um time muito mais difícil de ser batido do que, por exemplo, o Haiti. Até aí ninguém inventou a roda. Eu continuo acreditando que se todo dia os nossos grandes analistas de futebol, e tem gente que entende de futebol pra caramba, tanto que aquele meia da seleção holandesa, que não jogou nada no Barcelona, foi contratado a peso de ouro, mas é bom jogador, o De Jong, ele deu uma entrevista e falou assim: eu desconfio que ninguém entende de futebol. Porque é tanta gente que entende de futebol e às vezes cá entre nós. Bom, eu trabalho com futebol desde 15 anos de idade, né? Grande parte da minha carreira, a maior parte da minha carreira foi em equipe de esportes, tanto na TV Globo, quando eu fiz o Globo Esporte, e o Osmar Santos apresentava o Globo Esporte, nosso grande Osmar Santos, um dos maiores locutores de rádio, foi o maior locutor que eu ouvi na minha vida. Agora, de televisão nem tanto, mas foi o melhor locutor de rádio. A possibilidade de aparecer um outro Osmar Santos é que nem aparecer um outro Pelé. Porque o Osmar tinha uma verborragia, porque saíam palavras da boca dele do mesmo jeito que o Bá via notas musicais quando tinha 5 anos de idade. Então foi um dos maiores poetas que eu vi já no rádio. E naquela época quem apresentava era o Osmar Santos. Repórteres, por exemplo, quem fazia reportagem do Globo Esporte era o Museu e o Cabrini, para você ter uma ideia. E mais outros grandes repórteres. E a TV Globo da época, que era aqui debaixo do viaduto, aqui em São Paulo, quem não conhece é o viaduto que tem aqui em São Paulo, que eles querem o chamado Minhocão. Você pegou o Minhocão hoje?
4: Hoje, por acaso, não.
3: Não, não pegou o Minhocão. Mas a gente vem normalmente pelo Minhocão. O Minhocão é muito conhecido aqui em São Paulo. É um viaduto que eles querem derrubar. O Dória queria fazer jardim em cima do viaduto, com aquelas ideias fantásticas que ele teve, como de fazer um muro de vidro na USP. Eu perguntei para ele: ô Eduardo, por que você vai fazer um muro de vidro na USP? Porque ninguém quer olhar para dentro da USP. Mesmo porque se você olhar para a USP, você bate o carro na marginal. Eu falei: por que você não põe grade? Eu teria sido um bom político, um bom prefeito. É que os caras não votaram em mim. Fazer o quê? Porque se põe grade, você vê muito melhor que o vidro, porque o vidro suja. Tinha que limpar o vidro a cada 2 dias, né? E por causa da vibração, quebravam todos os vidros que havia ali. Era mais fácil ir pelo caminho mais fácil. Tudo que é bom, né? Põe grade. Agora estão botando grade. E tem gente olhando para a USP e batendo o carro na marginal, que eu não sei para quê. E botaram um canteiro que parece o reflorestamento da Amazônia. E aquilo, quando chove, alaga para caramba. Quer dizer, é dinheiro público jogado fora pela janela. Mas voltando à vaca fria, hoje é dia de Escócia e Brasil. Eu acredito que já tem tanta gente que entende de futebol, eu acho que o cara do boteco entende de futebol mais do que a gente que se mete a analisar futebol anos e anos a fio. O cara do boteco está dizendo o seguinte: pô, todo dia um comentarista diz que a Noruega é uma grande novidade. Como novidade? Quem vê o futebol europeu, grandes jogadores de grandes times da Europa jogam na Noruega. A dupla de ataque da Noruega é o Haaland, que é um dos maiores artilheiros da história. O Haaland é tão bom para fazer gol que ele faz gol dormindo. Ele dormindo faz mais gol que muita gente acordada. Aliás, o Brasil precisava acordar. Tirando o Vinícius, o resto está dormindo. Inclusive o Ancelotti, com 58 milhões por temporada, precisa acordar e arrumar o time. É capaz o Neymar começar a jogar bola hoje, já foi convocado. Eu torço para que o Neymar, se ele jogar metade do que ele sabe, vai ser melhor que todo mundo do Brasil até agora, menos que o Vinícius. Mas, partindo do princípio de que todo

de Cabo Verde, impressionante, tem 600 mil habitantes, mas Cabo Verde está fazendo uma Copa excepcional, está mesmo. É, todo dia tem uma surpresa, né? Se todo mundo que é considerado uma seleção ruim, fraca, para disputar uma Copa do Mundo, está sendo surpresa, por que que uma seleção pentacampeã do mundo, né? Uma seleção que foi 5 vezes campeã do mundo, não pode ser a surpresa? Qual o motivo? Por que que não pode ser o Brasil a surpresa da Copa e talvez chegar até a final? Todo mundo está surpreendendo. Agora, time mesmo que eu vi jogar bola até agora foi a Argentina. Esse, eu vou contar uma coisa para você. Primeiro que tem o Messi. E eu ontem cometi quase que a heresia, com dor dos meus 6 estentes, do meu coraçãozinho. Dizem que eu tenho um grande coração. Tenho mesmo. O que tem de metal no meu coração, o que tem de estente. Acho que os caras ganham por estente, os cardiologistas de hoje. Que é um, eu tenho 5. Eu encontrei um cara outro dia, o cara falou assim, você tem 5? Entra na fila. 6 eu tenho. E tive um infarto. Ele falou, eu tenho 17 estentes. Eu falei, então, você não tem coração, você tem estente. Mas, enfim, o meu coraçãozinho bate cada vez mais forte pela seleção brasileira exatamente por uma questão de eliminação. Né? Se times desconhecidos estão fazendo campanhas memoráveis, por que que o Brasil não pode encontrar o seu futebol durante a Copa? Porque se você pegar a seleção brasileira, a maioria dos jogadores do Brasil é protagonista, a maioria é protagonista em grandes times da Europa. Você pega jogadores aí, o Gabriel, nunca ouvi falar do Gabriel, quarto zagueiro, não ouviu porque você não vê a Premier League. Ele foi campeão pelo Arsenal e quase foi campeão da Champions League, não é verdade? O Gabriel, que perdeu o pênalti, aliás, mas é um grande jogador. Você pega o meio de campo do Brasil tem esse Bruno que eu acho maravilhoso, jogador do Newcastle, que muita gente nunca acompanhou, nunca viu jogar. O Paquetá eu acho razoável, eu não colocaria o Paquetá para jogar, acho que tem jogador melhor, não é verdade? Mas você vê, na frente nós temos o Vinícius, tem o Matheus Cunha. Matheus Cunha é um dos grandes jogadores do Manchester United, que fez uma campanha memorável, depois mandou o técnico Rubem Amorim embora. Ocupou aí a terceira colocação de um campeonato que na última apresentação do Manchester United, o maior vencedor do futebol europeu, da última temporada anterior a essa, quase cai para a segunda divisão. E quando mandaram embora o técnico, arrumaram um time. O problema é o Ancelotti? Não. Eu acho até que o Ancelotti vai ajudar quando o Brasil começar a se encontrar por um detalhe. A gente é o maior ganhador de Copa do Mundo. E a gente acha que mesmo tendo uma seleção desacreditada, porque o Brasil chegou desacreditado no ano tal e ganhou a Copa e tal, pô, mas tinha Pelé, Rivelino, Tostão, Zico, Ronaldo Fenômeno, Rivaldo, Ronaldinho Gaúcho, tinha gente pra caramba, Cafu, gente pra caramba, né? Tafarel como goleiro, que era baixinho, mas foi um dos grandes goleiros que a gente viu na história, e o Galvão Bueno, chato, como ele é e já era naquela época. Ué, que é tua, Tafarel? Tá metendo pau na seleção agora. Como ele fez em 94. Encheu o saco metendo pau na seleção brasileira. Quando a seleção começou a caminhar para ganhar a Copa, começou a puxar o saco no Brasil. É o Brasil! É Pelé! É o Brasil! É o Brasil! Eu não aguento ouvir o Galvão Bueno. Falando sério, com todo o respeito que eu tenho ao profissional, eu acho ele um chato de galocha e o SBT fica fazendo campanha ainda. Nós temos o Galvão Bueno, azar de ser eu que você tem o Galvão Bueno. Eu estou assistindo na Cazé TV, que eu acho esse Cazé um gênio. Eu acho esse moleque um gênio. Esse cara fez um baita de um conglomerado, com ajuda, é claro, de grandes empresas. Tem até XP no meio, empresas internacionais que investiram bilhões. Mas o cara da casa deles, Cazé TV, para mim é a versão renovada do Luciano Duvalli. Da casa dele, aproveitando o virtual, que muita gente desprezou, ele começou a fazer vídeos e mostrou-se um cara brilhante. E, de repente, investidores perceberam que valia a pena investir no canal do Cazé, e o Cazé hoje é uma realidade. Pode perceber, quase todo lugar público que você vai, aeroporto, por exemplo, padarias, todos estão ligados a essa Cazé TV. Eu não confio no Ibope desde a época do Montenegro. Eu já quebrei o palco Montenegro, inclusive pessoalmente, marcaram uma reunião. A Marlene...

Marlene, apazigou, e no fim chegamos a um acordo. Ele falou, Datena, o que você quer? Eu falei, eu só quero ter os números que eu tenho. Eu não quero nada mais, nada menos que isso. Que você não mexa nesses números. Que eu não acredito ainda que num universo de 700 aparelhos você possa aferir por algoritmo, e nem existia isso naquela época, a audiência de uma cidade do tamanho de São Paulo, que é maior que muito país do mundo. São Paulo, por exemplo, tem 23 milhões de habitantes na zona metropolitana. Bruxelas, capital da comunidade europeia, tem 11. Tem 11 milhões de habitantes. Né? Então, meu amigo, como é que você vai com 700 aparelhos? E outra coisa, há tanto tempo, há 70 anos, na época, quando comemorou os 70 anos, deve ter quase 80, 90 já o Ibope, o cara já percebe onde ele deve colocar os equipamentos. Dependendo de como o cara paga a pesquisa, isso é roubar, não sei se é roubar ou se não é roubar, não estou contestando isso. Mas o cara sabe em que bairro, por exemplo, a Globo tem mais audiência. Em que bairro a Bandeirantes tem mais audiência. Em que bairro o SBT tem mais audiência. Se você dirige para tal bairro do rodízio, você vai ver que a aferição vai dar sempre favor. A Rede Globo fora do ar, ela dá audiência. A Rede Globo fora do ar, eu estava fazendo um jogo na Rede Globo. A presidente quer falar e vai falar, mesmo porque é presidente. Se não falar, me manda embora. Espera aí, só um pouquinho. Eu vou terminar o raciocínio. Perdi o raciocínio. Com pessoas de idade, você não pode interromper o raciocínio. Que eu vou emendando e vou falando. Se você interrompe... Mas tem como você dirigir uma pesquisa dessa forma. Hoje em dia, a situação é mais complicada, porque hoje nós temos o virtual conferindo o virtual. Se você pega a inteligência artificial para aferir os números aferidos por determinada pesquisa, você vai encontrar falhas. Naquela época, não. Só tinha eu metendo pau no Montenegro, e eu e mais alguém. Tinha outros também que metiam pau. Principalmente quem começava a perder Ibope. Mas eu comecei a meter o pau no Ibope mesmo dando muita audiência. Depois foi caindo, como caiu a TV aberta de uma maneira geral, e hoje a realidade que o streaming está aí. Não tinha esse tipo de competição. Você não tinha streaming, você não tinha plataformas virtuais, você não tinha podcast, não tinha nada. Era só a televisão aberta, que era o papel do rádio antigamente, que aliás o rádio, como eu já disse, no Brasil, foi base, inclusive, a Rádio Nacional, principalmente a Rádio Nacional, foi base do surgimento da televisão brasileira, diferente dos americanos, que fizeram a televisão deles baseado nos atores e atrizes de Hollywood. Essa é a nossa diferença. Por isso que a televisão brasileira é mais ágil que a americana, é melhor que a americana, eu acho que a nossa televisão é muito boa. Passa por um período difícil, mas vai recuperar o terreno perdido. Na minha opinião, vai recuperar o terreno perdido, porque quando surgiu a televisão no Brasil, todo mundo falou que o rádio ia acabar. E não acaba. Não acaba. Pelo contrário, com o virtual, antigamente dava muito mais audiência quem tinha melhor som e chegava mais distante. Tinha lugar que a gente trabalhou, não é, Agostinho? Que não pegava na Paulista. E mesmo assim, nós chegamos a dar 120 mil ouvintes por minuto. Imagina se tivesse esse som. Hoje, como o som é virtual e o cara ouve por telefone, igualou para todo mundo. Então, melhorou para o rádio. O rádio hoje é uma força impressionante. Estou para dizer que em alguns momentos do rádio, em determinados momentos do rádio, chega a ser tão forte ou mais forte que a televisão. Principalmente pela penetração no Brasil, por falta ainda de tecnologia, tecnologia de ponta nos estados brasileiros. O governo Lula fez e está desenvolvendo na escuridão na comunicação também. Essa é a grande realidade. Agora não. Nós estamos desenvolvendo cada vez mais. Pesquisa. Pesquisa disse o seguinte: você tem que acreditar em pesquisa 40 dias antes da eleição. Porque até lá os caras movimentam uma certa grana. Não estou dizendo que os caras roubam. Mas dirigem pesquisa. Quando faltam 40 dias, eles sabem que eles não podem errar,

0: eles vão se ferrar. Aliás, um dos maiores bicos da história, eu não sei, o Montenegro está vivo ainda. Né? Está vivo o Montenegro?
1: Está vivo.
0: Está vivo, porque a gente se ferra na audiência, então ele deve estar vivo. Porque ele não esquece nunca mais. O Bob fez 70 anos. Eu vou voltar a falar do Brasil, mas no finzinho. Quando o Ibope fez 70 anos, a manchete da Folha de São Paulo era a seguinte: Ibope faz 70 anos. Aí embaixo, declaração do Montenegro: Datena cospe no prato que comeu. Porque eu cheguei a dar muita audiência da Record, na própria Bandeirantes e tal. E aí o Montenegro meteu o pau em mim. Eu falei: cara, aquele dia que você foi falar dos 70 anos do Ibope, por que você não falou do Ibope? O subtítulo era sobre mim. Ah, porque você mete o pau em mim. Pô, se eu não tenho audiência que você diz que eu não tenho, por que você está preocupado comigo? Hã? E aí eu comecei a dar os meus números normalmente. Voltou depois daquela reunião. Milagrosamente, comecei a dar os meus números. Um dia, caiu para um. Eu falei assim: olha, isso aí é roubalheira, inclusive... A irmã do Montenegro também está na CPI do Banestado. Eu desafio o Montenegro ligar para cá e dizer que não está, porque a fonte que me falou, era ele mesmo, a fonte que me falou é fidedigna. Enfim, hoje o Montenegro deve estar com mais idade do que eu, da evolução da espécie, né? E eu nunca mais briguei com o Montenegro, porque eu nunca mais me preocupei com a audiência. Sabe, na rua. É impressionante. As pessoas param você na rua para falar da Rádio Nacional. O primeiro dia que falaram, eu comecei a chorar. Porque quando eu entrei aqui, eu achei que ninguém ouvia a Rádio Nacional. Nem o André, que era presidente, nem a Antônia, que agora é presidente. É impressionante. Você vai em todos os lugares, o cara: olha, eu ouço a Rádio Nacional, olha a Rádio Nacional. Quinta-feira eu fui almoçar com o Alckmin. Aí eu disse: porque você acha que você precisa explicar, né? Eu entrevistei o padre Júlio Lancelotti, aí o Alckmin apartiou, o bom caipira que é, eu assisti o programa inteiro. Aliás, eu vi esse programa, vi o programa com o maestro. Então, essa audiência dessa rádio, que é tradicional, e era um dos principais veículos de comunicação do país, da origem do rádio, primeiro por um fator geológico. As rádios de São Paulo, as grandes rádios de São Paulo, conseguiam vencer a barreira da Serra do Mar. Por que que tem tanto time que torce para time do Rio, tanto torcedor que torce para o Rio de Janeiro no Nordeste? Primeiro, porque lá atrás, a capital federal da República, e não faz muito tempo, era o Rio de Janeiro, até Brasília, ser construída pelo gênio do nosso JK, que faz falta para caramba, ele, Ulisses, Tancredo, e pelo Niemeyer, esses brasileiros, né? Brasília passou a virar o centro do universo, mas era o Rio de Janeiro. Cronologicamente é nada, até outro dia, anos 60 e anos 50, a capital do Brasil era Rio de Janeiro. Tem gente que não sabe disso, porque a gente não tem tantas escolas como deveria ter para ensinar isso. Os caras faziam você cantar o hino, aula de educação moral e cívica, uma baita chatice do caramba, porque educação moral e cívica que você dê cidadania. O cidadão passa a ser cidadão e conhecer cidadania quando ele recebe o que é cidadania, que é a proteção que ele tem que ter do Estado, que a gente ainda não tem, mas que um governo progressista como o governo Lula procura dar. Entendeu? Esse é o grande detalhe. E estou falando isso aqui não é para puxar o saco do Lula, mesmo porque eu vou ficar mais 2 dias aqui e depois eu vou para outra empreitada. E depois, na verdade, é o secretário que quer falar? Seja bem-vinda. Secretário, espera um pouquinho, só que eu já chamo o senhor. Só um segundinho. Eu gosto muito do secretário, é um moço jovem, o Lula apostou nesses caras. O Durigan deu entrevista para nós, foi um sucesso enorme. O Chico Lucas é um gênio da segurança pública. Eu indicaria... Eu não vou indicar para o Lula, que aí o Lula bota outro, mas eu indicaria para o Lula o Chico Lucas como ministro de segurança, que eles vão criar o Ministério de Segurança. Rindo, porque o Chico Lucas é uma capacidade enorme e não é metido, mascarado. Porque o cara passa a ser ministro, o cara não te olha na cara. Tinha cara que eu conhecia quando não era ninguém, da Tenão e tal, virou ministro, nunca mais olhou para mim. Eu também nunca mais olhei para o cara também, mesmo porque eu não estou nem aí com esses caras. Mas, para encerrar, é impressionante e emocionante mesmo, viu, Antônia? Como a gente fica feliz quando não é uma pessoa, não. São centenas de pessoas que param, por exemplo, o aeroporto de Brasília, como fica em Brasília, é uma conversão de voos que partem principalmente para o norte, nordeste, não é verdade? As pessoas param para tirar foto e eu acho que é da época que... É que nem jogador de futebol, o Zico parou de jogar, todo mundo. Mas os caras vêm falar do programa daqui, vêm falar da Rádio Nacional, vêm falar do programa de televisão, entendeu? Secretário, hoje tem Brasil e Escócia. Eu vou arriscar que vai ser um jogo difícil, também não é nenhuma novidade, mas o Brasil ganha o jogo. Na minha opinião, o Brasil ganha o jogo, é o primeiro do grupo, e aí pega Japão ou Holanda, aí eu não me responsabilizo mais. Como o Brasil não jogou muita bola até agora, você tem cara que nunca jogou bola na vida. Você jogou bola, Chico?
1: Eu não era muito bom de bola, não. Joguei, mas era fraco.
0: Você parece menino de apartamento, olhando assim. nunca pegou um terrão.
1: Lá no Piauí tem pouco apartamento,
0: Jogou? Jogou num terrão?
1: Joguei.
0: Então, do Piauí. Então você está sendo modesto. Jogou bola. Mas eu acho que o Brasil ganha o jogo, com alguma dificuldade, mas ganha o jogo. Tomara que o Neymar volte a jogar bola. Eu torço para o Neymar voltar a jogar bola. Com esse monte de pé de rato que tem aí, o Neymar, se ele jogar metade do que ele sabe jogar, já está bom demais. Né? E Chico, tem um novo programa que você vai anunciar aí. Importantíssimo, aliás, o Chico é um gênio. O Chico é um gênio, porque é jovem, é menino, e lá na terra dele, do Piauí, ele começou a combater o crime organizado com uma coisa chamada inteligência. Não adianta você ficar trocando, nem bandido quer mais novo cangaço, tiro de fuzil, nada disso. Bandido usa o quê? Usa métodos virtuais para aplicar golpe em você, e não é só em velhinho, não. Pega gente que se julga inteligente pra caramba e cai em golpe. Os golpes virtuais são os grandes problemas que nós enfrentamos, um dos grandes problemas que nós enfrentamos no cenário do combate ao crime organizado. Lavagem de dinheiro é o principal ponto, não é tiro com bandido que você tem que trocar. Então, esses programas do Chico, que parecem começar por uma coisa tão simples, né, que é o telefone celular, isso já resolve boa parte da situação de combate ao crime organizado. Você falar para o Trump isso aí, ele não vai acreditar, porque ele não entende nada de segurança. Aliás, o Trump, eu queria fazer um comentário sobre isso, mas já ocupei metade do programa. O Trump andou falando bobagem de novo sobre eleições. O Lula é volátil. Quem é o Trump para falar que o Lula é volátil? O Trump veio falar de volatilidade da realidade imperialista, ditatorial. Concorda comigo ou estou errado? Vem falar que o Lula é volátil. O Lula defende a soberania do Brasil. O Trump é o cara menos indicado a se meter nas eleições brasileiras. E eu espero que foi o que o Lula falou. Mas que é esse novo programa? A segunda parte do programa, não é isso?
1: Foi lançado ontem, da Pena. Bom dia, obrigado pelas palavras, sempre gentis. E dizer para você que eu concordo.
0: São sinceras.
1: O Brasil sabe resolver seus problemas e os Estados Unidos também tem muitos problemas. Deixa o Trump lá nos Estados Unidos resolvendo os problemas dele. E deixa a gente com o nosso problema, e se ele quiser cooperação. Acho que é isso que a gente tem que deixar claro. Em relação ao celular, é aquele programa que a gente já tinha dito. Ontem a gente lançou o Banco Nacional de Celular Roubado. Para ficar bem

Serasa, não, Chico. Não fale em Serasa, não. Eu tenho ódio do Serasa. Eu, se eu pudesse, eu acabava com o Serasa, porque é uma sacanagem desgraçada com o pobre. Eu estava entrevistando o cara uma vez, o cara falou assim: é, seu Datena, eu não posso comprar, porque eu tenho um nome.

0: sujo. Eu falei, como o nome sujo? Ah, eu não paguei o celular. Quanto era a conta? R$25. Tá bom. O cara, por causa de R$25, é botado nessa maldita lista que o cara perde o crédito. Ele perde o crédito, ele tá ferrado, ele não compra nada. E tem o nome sujo. Às vezes as criancinhas vão lá, ah, o seu pai tá com o nome sujo. E aí que nem os filhos do Montenegro, eles choram lá na escola. Entendeu? Enquanto bandidos roubam o país em bilhões e às vezes nem para cadeia vão. Agora estão indo. Como forcaram a ele a presunção da inocência, como o Flávio Bolsonaro, como o Jacques Wagner. Todos têm presunção da inocência. Você, eu, todo mundo tem presunção da inocência. Antes, é um dos maiores gangsters da história econômica do Brasil. E esse cara ainda continua bebendo afagos e tal, mesmo porque ele botou gente de tudo quanto é lado no bolso, esquerda, direita, centro, ponta esquerda. E esse cara não fica com o nome sujo, depende de crédito. Aí tem essa maldade que é escravizado por essa escala 6x1 e ainda é obrigado a dizer que tem um nome sujo. Vai pro raio que o parta esse Serasa aí. Eu, se eu fosse o Lula, iria propor a bancada governista para acabar com essa maldita lista do Serasa. Dá outro exemplo aí melhor, Chico.
1: Não, pronto. Mas é isso que justamente a gente quer, que quem compra o celular roubado fique com o nome sujo, né? Fique com o celular, ele não tem utilidade. Mas vamos botar aqui que é como se fosse o mandado de prisão, os procurados. Então a gente vai colocar uma tag naquele celular, que a partir de agora, aquele celular que foi roubado, e aí essa é a grande diferença, com todos os BOs que já foram feitos no passado, a gente juntou tudo da pena, de 2020 para cá. Por exemplo, só em São Paulo, a gente está falando de um universo de mais de 1.300.000 celulares. A gente vai atrás de saber quem está usando. E nesse primeiro momento, a gente já vai começar a mandar mensagens. São 3 milhões no Brasil, só em São Paulo, 1.300.000. Dizendo, olha, o celular que você está usando, ele é roubado. E a partir dali, você tem a obrigação de devolver o celular.
0: Se não, entra por receptação.
1: Não, porque se você não devolver, vai ter uma série de consequências do aparelho. A questão toda, Datena, é que a gente está atacando a cadeia do celular. A gente tem que desestimular a compra. A gente precisa fazer com que o receptor tenha mais interesse em comprar. Então, a partir de agora, o celular que tiver um BO, ele não vai acessar. Ele não vai acessar banco. Ele não vai acessar, e a gente está conversando com a Meta, redes sociais. E para devolver, o celular vai ser inutilizado. Então, o objetivo é, se o muito dinheiro dá pena, a gente pensa que você tem essas pessoas que estão na rua fazendo... Tem gente que é o empresário do crime, que vive de usar esses aparelhos em diversos crimes. No comércio, na fraude digital, na exploração sexual de crianças. Então, os aparelhos de celular roubados, eles alimentam o crime organizado. Porque hoje a nossa vida é no celular. Tanto a vida das pessoas de bem, como também dos criminosos. Então, o crime está migrando para a fraude, para o mundo digital. Então, a gente precisa, esse aparelho, cada dia que passa... Veja só, você estava falando aí, por exemplo, do Banco Master. Por que que o Banco Master... houve um esclarecimento, porque pegaram o celular do Volcaro. Ou seja, se não tivesse o celular, a gente não teria elementos de prova para estar com ele preso hoje. Então, sempre o celular, ele é um protagonista da atenção, seja no crime organizado, na lavagem de dinheiro, porque tudo hoje é feito eletronicamente. O banco é no celular, a conversa é feita pelo celular. Então, a gente está tratando esse equipamento como um equipamento fundamental para a gente combater o crime organizado.
0: Sabe que eu esqueci o telefone celular hoje? E eu estava no... Não fala mais. Eu estava no alpendre de casa. Antigamente, da época da minha mãe, era alpendre.
1: Fala alpendre.
0: Eu estava no alpendre, muita... que é a varanda, para explicar para a molecada, de casa. Eu falei, não vou subir escada para pegar celular. E deixei o celular em casa. Que eu não recebo uma notícia boa pelo celular. É só cara torrando a paciência, é só conta que chega, cara te cobrando, ou então é golpe. As perguntas mais complexas eu vou deixar para Decano e Miúdos. Quando ele fala em receptador, ele não fala do receptador que é bandido ladrão, que esse aí é bandido ladrão, ele vai continuar com lei ou sem lei, receptador.

tanto celular, e isso rende uma grana para o crime organizado, com milhares de aparelhos que têm o eBay raspado ali e vendidos para a África, por exemplo, indústria. E hoje não é nem mais o aparelho, que antigamente era o contrabando do aparelho. É o conteúdo do aparelho que é hackeado e o cara te rapela tudo que você tem ali. Agora, quanto a esse negócio de acessar Gov, de acessar informação no celular, o meu deve ser roubado, porque eu não consigo entrar em Gov, não consigo entrar em lugar nenhum. O meu deve ser roubado. Paguei uma... Primeiro eu fui roubado na compra daquele celular da Maçã, que é uma porcaria e não funciona que nem os outros. Entendeu? Lá tem tração nas quatro rodas. Aí você vai ligar para um cara, não consegue ligar. Do mesmo jeito, que convida muita gente para dar entrevista aqui, alguns não vêm com medo de ficar da

0: caros. E a gente não fala aqui da EBC, porque tem aparelho que corta a transmissão, mas dentro da cadeia. Então, se o cara não matar alguém, tem que resolver esses problemas, que aí é questão de tecnologia. Quanto ao crime, você matou, está no telefone celular. Ela está no, e a porta de entrada para o crime comum, esses golpes que você tem, outro dia fecharam aqui, num prédio, 8 centrais clandestinas de telefone do crime organizado. No mesmo prédio, 8 centrais. Então, justamente, isso é a porta de entrada.
1: E boa parte dos celulares da Atena são roubados, que são usados nas centrais.
0: Boa parte é roubada, isso é verdade.
1: Só para você ter ideia, o brasileiro, em média, ele passa 9 horas do dia no celular. 9 horas, em média. Então, veja que é uma parte da vida. A gente passa o celular hoje do que dormindo.
0: É, mas trabalhando, trabalha o que tem que trabalhar e numa jornada de escravo. Não é porque o cara tem celular.
1: Justamente.
0: Né? Não, o cara está
1: celular hoje não quer dizer que seja bom, não. Trabalha com teleatendimento é péssimo, né? O cara tem até trauma de abrir esse WhatsApp. Eu mesmo entendi que quando eu abro o WhatsApp, como você falou, é só problema, né? Então, não quer dizer que seja fazendo coisas boas, mas eu estou dizendo que a gente trabalha no celular hoje. Então, o trabalho, não seja abraçar, ou seja, o senhor... Eu acabei de receber a ligação aqui. Manda mensagem no WhatsApp. A gente está falando do celular, então não estou precisando ir na rádio. Então veja como ele tem uma centralidade na vida da gente.
0: É. Bom, a Antônia é a nossa presidente da EBC e ela é uma artista reclusa. Ela não gosta de falar. Mas ela tem uma pergunta para o senhor, e aliás, o Daniel, que é o nosso cinegrafista, tem também, e quem tiver mais aqui, sabe por quê? Você faça a pergunta pelo zap, tem o zap aí, põe aquele locutor da voz bonita, dá o zap, para o secretário. Eu não sei quanto tempo o Chico tem à disposição, mas é um assunto fundamental esse aí. É um assunto que faz parte do nosso dia a dia. Eu, por exemplo, larguei o celular em casa porque larguei mesmo, hoje eu estava a fim de não trabalhar muito. E dei um azar desgraçado que chego aqui a presidente do grupo, é que nem a história do Neném Prancha, né? Que dizia que o pênalti é tão importante que o presidente do grupo tem que bater, o presidente do time tem que bater. Cheguei aqui a presidente da Dito para ver quem estava trabalhando ou não. Mas é um prazer receber a Antônia aqui. E a Antônia vai falar, depois ela vai falar sobre o feminino que nós transmitimos. Mas antes, acho que a Antônia, bom dia Antônia, é um prazer tê-la aqui, quer fazer uma pergunta para o Chico. E quem tiver pergunta a fazer, o zap é esse aí, antes da Antônia. Atenção, meus amigos do Brasil. 7469-0138 e é de graça. Zapei aí, 11-469-0138. O zap da Nacional, a frequência do Brasil. Ser despedido porque ele atrapalhou a presidência da EBC. Tem que mandar esse locutor embora. Pois não, Antônio.
2: Bom dia, Chico, bom dia, secretário.
1: Bom dia, Antônio.
2: Da Atena, eu estava aqui conversando com o programa e aí ele me obrigou a vir falar, eu não queria resistir, mas...
0: Eu briguei, mas ela que manda.
2: Não, eu mando, mas eu não posso, é o da Atena, falar aqui, eu vim, não vou desobedecer o da Atena, comunicador que está na nossa vida há tantos anos. Secretário, a minha dúvida é a seguinte... Supondo que o meu celular apite e eu vá descobrir que eu comprei um celular.

0: Ah, furtado, roubado. Aí o que que acontece? O celular, eu vou entender então que o celular foi roubado, mas ele apaga ou ele segue sendo usável? Essa é a minha primeira dúvida.
1: Nós vamos mandar, presidente Antônia, uma mensagem pelo WhatsApp do governo do GovBR, para não ter problema com golpe, então vai ser uma conta verificada do WhatsApp, dizendo para que ele devolva na delegacia, certo? Ao devolver o celular, ele está mostrando que está de boa fé, então ele não vai ter nenhuma repercussão criminal, porque justamente a receptação, ela exige a intenção de comprar algo ou que você não tem um cuidado devido. Se você for na delegacia,
2: Se insistir, passa a ser receptação. Se você
1: isso.
2: foi avisado oficialmente e insistir, você
1: Perfeito.
2: passa a responder pelo crime de receptação.
1: Exatamente. Então a gente manda a mensagem e vai ser uma gradação, presidente, da pena, em que lá para, dentro da lógica e dos estudos criminológicos, existe um objetivo do crime patrimonial, que é o lucro. Então, a pessoa que compra um celular roubado, a pessoa que faz a intermediação, barato. A gente está tornando esse celular mais caro, porque ele vai ter um prejuízo. Então, é uma lógica que individualmente a pessoa pode ter algum tipo de prejuízo, mas é

0: podemos alimentar o crime se a gente quer tanto combater o crime comprando coisa roubada. Então, seria isso, presidente. Então, a mensagem é um primeiro momento, mas gradativamente esse celular ele vai perdendo funcionalidade. Não vai acessar o GovBR, os bancos não vão ser mais... O cara não vai ter mais acesso. Estamos conversando com a Meta para também tirar a rede social. E, por fim, a gente vai tornar esse celular, bloquear ele totalmente. Então, ele fica bloqueado. Tu o celular, a gente
1: a primeira vez passa, a segunda vez é insistência e o cara vai ter o celular bloqueado e responder pelo crime de receptação. Isso é para o cidadão comum, não é para bandido.
0: Desculpa te interromper, e aí tem uma coisa muito importante que a gente está fazendo a partir de agora. É, por isso que eu usei aquela expressão cerada, que é, já esqueci, eu já aprendi que é ruim, né? Mas o que é que vai acontecer? Antes, você tinha um celular seguro que você tinha que se prevenir, se fosse roubado, fazer lá um cadastro para no futuro. Então, era uma coisa que a pessoa tinha que ter muita precaução e a gente não pode exigir das pessoas que elas façam isso. E as pessoas iam no delegacia e faziam um B.O. no Estado do Brasil. Só que esse B.O. não ia para lugar nenhum. Isso trazia um descrédito, as pessoas não acreditavam mais na polícia. Essa informação não circulava. O grande trabalho que a gente fez foi de pegar todos os B.O.s do Brasil, de todos os estados, 27 estados da federação, trabalhamos com a Anatel, trabalhamos com as operadoras, e agora o que é que acontece, Tatiana? A partir de hoje, você já pode entrar no site celularseguro.gov.br e se você quiser comprar um celular usado, porque é seu direito, você vai lá comprar o celular. Só que você pode comprar

0: celular para saber se esse celular está no cadastro. Então, antes a pessoa ficava às cegas. Eu comprava uma coisa usada e tinha que confiar na palavra do vendedor. Hoje, você pode consultar para saber se aquele celular que está sendo vendido está ou não no banco. Se estiver no banco, não compre, porque você vai ter consciência de que aquele celular é roubado e você vai ter um prejuízo. Então, uma das grandes inovações é que, a partir de agora, celulares antes de comprar um celular usado. Além disso, nós estamos conversando com a... Livro, LX e tantas outras. Para que os celulares ofertados lá, eles tenham que ter um e-mail identificado. E se o celular que
1: tiver nessas lojas,
0: na plataforma já bloqueie se for um que tiver no banco. É. Então a gente está fechando todos os pontos, mapeando para justamente evitar que as pessoas continuem interessadas em roubar celular. Né?
1: Olha, e tem que ficar de olho nessas plataformas mesmo, que são plataformas milionárias, ganham dinheiro pra caramba. Eu e o Agostinho, nós sofremos televisões que eu... Na emissora que a gente trabalhava, inclusive, num tom mais sério, nós tivemos nossos empregos arriscados, né? Porque tinha cara vendendo abortivo pelo Mercado Livre. E não só abortivo, tinha peça roubada, tinha carro roubado, tinha encontro marcado para vender carro e, na verdade, era quadrilha. E aí o doutor Rui, que morreu, eu cheguei, liguei para o doutor Rui e falei: olha, vocês criaram uma divisão de cibernética, não pode deixar porque quer. É Mercado Livre, mas dentro da lei. Acho que melhorou muito, não é? Mas foram pressionar a emissora que a gente trabalhava, metendo pau porque a gente estava dizendo coisa que não existia. E não era verdade, porque um dia nós entrevistamos um cara na cadeia, eu não sei se foi no seu estado, mas foi no Nordeste. Eu acho que era no Piauí.
0: A gente fez um seminário lá com ele.
1: O cara vendendo dentro da cadeia, vendendo no Mercado Livre, abortivo.
0: Não, tem muito golpe.
1: A plataforma tem que ser responsável por isso. Por isso que eu acho que a plataforma tem que ser responsável.
0: Teve várias normas, assinou o decreto do Marco Civil da Internet e agora do celular seguro. E a ideia é que a gente... Então, hoje mesmo está tendo uma operação em 8 estados contra estelionatários, o Cyberlab. Hoje o estelionato é feito nessas plataformas. Por exemplo, o cara oferece equipamentos que não golpe ou produtos roubados.
1: E a plataforma então, responsável?
0: O celular é roubado. Ela vai dizer o quê? Eu comprei no Mercado Livre. Eu comprei na loja tal. Eu comprei no Marketplace tal. Ela, quando disser isso lá na polícia, esse que está intermediando responde por receptação qualificada.
1: Entendi. Entendeu? Então, nada contra o Mercado Livre, desde que

0: tribune.
1: É porque mas tem enfim, um coração bom.
0: Agostinho, você tem pergunta para o secretário? Aliás, o Agostinho, a partir de segunda-feira, ele vai conseguir falar nesse programa, porque enquanto eu apresentei o programa, ele não conseguiu. Então, a partir de segunda, eu estarei em outro canto e o Agostinho vai conseguir falar, pelo menos, bom dia. A pergunta, por favor, Agostinho.
2: Bom dia, secretário.
1: Bom dia,
2: a gente estava falando sobre...

0: assunto do roubo de celulares. Aliás, ontem a rede Nossa São Paulo, só para falar aqui de São Paulo, que é a maior capital da América Latina, da prefeitura, dizendo que está segura, segura, segura, acabou celulares. O celular é furtado aqui em São Paulo.
1: Roubaram até do padre, porque é na Praça da Sé, né?
0: Ali bobeou, levam mesmo. São 168 celulares roubados ou furtados todos os dias aqui em São Paulo. Nós mostramos um caso aqui, secretário, de um ouvinte nosso, que aliás mandou, está acompanhando, o Ney, porque a filha dele teve um celular furtado na Praia Grande. Tem até imagem de circuito, de rua e tal, mostrando. O pessoal passou de bicicleta na mão grande e levou embora. Esse celular está dando um rolê em São Paulo. E
1: Ele sabe onde está.
0: ela está rastreando, ela está
1: E por que
0: rastreando.
1: a polícia não pega?
0: Então, a polícia foi avisada, nós inclusive avisamos a polícia. Só para o senhor ter ideia, o celular saiu da Praia Grande, foi para Vila Tupi, foi para Guarulhos, e ela rastreando isso, dia após
1: Como é que
0: dia.
1: você sabe
0: Foi
1: onde
0: para
1: está o
0: Santo
1: celular? Eu
0: Amaro,
1: estou desconfiado
0: né?
1: de.
0: Foi para Santo Amaro, secretário, e para espanto de zero pessoas, parou no centro de São Paulo, na Galeria Pajé, que é um centro de
1: Tá
0: distribuição.
1: lá ainda?
0: Tá lá ainda.
1: Peraí, nós avisamos quem aqui?
0: Nós avisamos o secretário de Segurança Pública aqui de São
1: Avisamos o
0: Paulo.
1: Nico.
0: E assim,
1: Ele não sabe que tá na Galeria
0: então,
1: Pajé?
0: tá avisado e assim, eu
1: Agora
0: arrisco.
1: nós avisamos o secretário de Segurança.
0: Então,
1: Secretário, tem um telefone roubado da Galeria Pajé.
0: não, e do lado dele vai ter um montalhão, outro, porque na Galeria Pajé você vai encontrar
1: Não,
0: uma
1: mas um
0: centena
1: é
0: de.
1: a ponta do iceberg.
0: Agora sim.
1: Se o cara que foi roubado rastreou o celular, por que que a polícia não
0: Depois da
1: rastreou e não foi lá
0: agonia
1: pegar?
0: do dono, sabendo se ela está caminhando,
1: Não,
0: avisa a
1: e é
0: polícia.
1: perigoso o cara ir lá pegar o celular e tomar um tiro na cara.
0: Não tem cabimento. A
1: O senhor
0: polícia tem que
1: pode
0: fazer.
1: tomar providência, já que não tomaram aqui em São Paulo?
2: Na verdade, Atena, é isso. Primeiro passo é o banco. Eu estou me organizando já com
1: Entendi.
2: todas as polícias e a Receita. Nós vamos fazer operações nessas galerias. Centro intermediário estão nesses lugares. São marketplace ou em grandes centros de comércio popular. Não é que eu estou querendo criminalizar esses centros de comércio popular, porque tem muita gente séria, muita gente boa, muitos conterrâneos meu lá do Piauí, eu conheço
1: Como em
2: vários,
1: todo lugar, né?
2: como em todo lugar, mas tem gente que
1: Desonesto.
2: vende, e aí a gente vai fazer um trabalho que vai com a polícia, mas também vai com a Receita, porque eu aprendi isso nas operações nos vários estados, Atena. Esse pessoal só entende a lógica, porque como eles têm lucro com a venda, se eles tiverem prejuízo. Então, além, lá no Piauí, eu perdi duas, ele ficou tranquilo, Atena. Era impressionante, ele era preso porque ele vendia celular roubado, ele era milionário. Então, a gente é padeiro, hoje São Paulo representa quase 50% dos roubos de celulares do Brasil. É 1.300.000. Cada celular desse vale R$ 1.000.
1: Quantos?
2: 1.300.000 está no banco,
1: Você
2: né?
1: chegou a um número de 3 milhões, você ia falar e não falou. Acho que é bom já emendar com os 3
2: É
1: milhões. O
2: 3
1: que é
2: milhões.
1: isso?
2: Então, se eu fizer uma conta de padeiro, se cada celular desse, em média, for vendido a R$ 1.000, nós estamos falando de um mercado de 3 bilhões de reais. Né? Então, é
1: Não
2: uma
1: dá para você
2: coisa.
1: repetir isso, Chico. Dá para você
2: Nós estamos.
1: repetir?
2: Eu estou com um banco de dados de 3 milhões de celular roubado. Se cada celular, em média, for R$ 1.000, para ir fazer uma conta de padeiro, nós estamos falando de um comércio de 3 bilhões de reais.
1: 3 bilhões de reais. Foi o Vorka.
2: Isso. Né? Então, se a gente está falando isso, são pessoas ricas. Elas financiam aquele cara da bicicleta, eles financiam.

0: todas as informações para entrar com ações e com efetivas, tanto na Receita como também na Justiça, para bloquear CNPJ dessas empresas que vêm celular roubado e vamos pedir o perdimento dos bens dos grandes empresários da receptação. Então, são passos, a gente está vindo de trás para frente, porque a lógica é o seguinte: o cara rouba, vende para um grande lojista, o lojista vende para o consumidor final. Como é que a polícia atacava? A polícia atacava só o ladrão da rua. Aí a gente agora está fazendo o seguinte: está vindo do consumidor final, ele vai dizer onde ele comprou e a gente vai atacar o lojista. O alvo principal é as lojas, os empresários. Mas eu preciso saber onde as pessoas compraram. Por isso que eu tenho que... Isso eu falo do ponto de vista jurídico, nos processos. Por isso que a gente vai mandar 3 milhões de mensagens para que as pessoas que compraram lá na ponta, que na verdade muitas delas estão de boa fé, elas vão dizer, ó, comprei na loja tal, comprei na galeria tal, comprei no lojista tal, com nota. Às vezes tem nota, entendeu? Aí a gente vai dizer, pô, me mostra a nota aqui. Aí ela vai dar a nota do cara lá que está na galeria. Aí a gente vai começar as operações nessas lojas.
1: Não, a Antônia está perguntando se a gente já falou o que você fez do Piauí, o que levou a Secretaria de Segurança.
2: Não, era isso, não. É porque, secretário, só para a última coisa aqui, de minha parte, porque o senhor trabalhou essa política no Piauí, né, do celular seguro. E aí você está falando que vai fazer uma série de coisas no Brasil, em termos federais, mas você já testou essa política no Piauí com excelentes resultados. Então, acho que contar para a gente um pouco quais foram os resultados no Piauí e como é que você está fazendo essa escala para o Brasil inteiro.
1: O detalhe principal é que, além do que ele aplicou no Piauí, ele apenas de 10 e transformou nesse plano, que é a segunda etapa, está sendo anunciada hoje. Quando eu digo que ele é um sério candidato a ministro da Segurança, eu não estou falando bobagem. Eu acho que eu entrevistei o Chico antes de eu pedir demissão por e-mail lá no SBT. Não foi isso, Chico? Acho que foi isso. Lá que eu te entrevistei pela primeira vez no Piauí. Acho que foi a primeira entrevista nacional de uma repercussão enorme, não foi?
0: E teve o Zanata, né, delegado Calmão, que ele era o que fazia o projeto, inclusive vai nos ajudar. Ele tem essa experiência de 2 anos do projeto lá no Piauí. Você sempre nos deu muita visibilidade. Obrigado, Dapena.
1: Não, obrigado, senhor, pelo que o senhor faz. E acho que é legal o senhor reviver, como a Antônia disse, a nossa presidente, como a Antônia disse, reviver aquilo que você fez lá e como você está aperfeiçoando esses projetos para combater um crime que até outro dia, né, era tratado como um crime menor. E a gente vê que movimenta bilhões e leva a vida de milhares. Mata milhares e movimenta bilhões, não é brincadeira. É seríssimo isso.
0: Olha, Antônia, quando a gente assumiu a Secretaria de Segurança Pública do Piauí, a gente fez uma coisa óbvia, foi ver os dados. E o crime mais comum era o roubo de celular. Então a gente focou nesse roubo de celular. E a gente viu que o celular veio. Então, se ele é rastreável, vamos atrás das operadoras, dos usuários, e fez todo esse trabalho. E, ao longo do tempo, no Piauí, a gente conseguiu restituir 18 mil de 30 mil celulares roubados. Então, o universo de crimes é muito menor, mas a gente conseguiu. Só que a experiência foi e todos outros estados, outros 26 unidades da federação foram ao Piauí. E a gente compartilhou o fluxo, tanto é que isso me habilitou, porque secretários de PT, PL, de todo lado, assinaram um documento dizendo que referendava meu nome, porque eu recebi todos, recebi São Paulo, Rio, Amazonas, Rio Grande do Sul, todo mundo, eu recebi com o maior carinho. E 8 estados aplicaram uma metodologia e foram aperfeiçoando. Por exemplo, o Amazonas fez o Recuperafone. E ele fez com mais qualidade do que o Piauí, porque eu já disse, ó, errei aqui, errei assim, assim. experiências do Brasil. Então, todos os estados foram, mas 8 fizeram isso com muita qualidade. Ceará, tanto, Amazonas, o Piauí. E a gente incorporou agora nessa funcionalidade. Então, tem uma coisa que é a primeira vez que a União une esforços numa rede que nasce integrada. Então, a gente está dizendo assim, além do crime organizado que a gente lançou o Brasil como crime organizado, o roubo nacional, nós temos, e isso foi determinação do presidente e do ministro Hélio César, dizer, vamos atacar essa criminalidade comum, que, como você disse, ela é vista como algo de menor importância, mas, por exemplo, em todos os estados que aplicaram a metodologia, o número de latrocínios caiu. E latrocínio é um crime absurdo, porque a pessoa está lá vivendo a vida dela e, por conta de um bem material, ela perde a vida. Caíram em todos os estados, por uma coisa óbvia e estatística. Se eu tenho menos eventos criminais, esse evento pode diminuir. É simples. É matemático. Né? Então, tudo isso são várias outras iniciativas, Antônio, mas no Piauí, para você dar um número, queda está girando na casa dos 80% em relação a 2022. Assim, a gente se compara, porque a gente foi aplicando 23, 24, 25, e esse ano, em 26, comparado, a queda é quase de 80%. Então, lá no Piauí, um roubo de celular, ele hoje não se dá cidade. E a gente quer fazer com que a gente aperfeiçoe cada vez mais o modelo e acabe com esse crime. É esse o nosso objetivo e foi essa a determinação do presidente Lula.
1: É isso que te levou aí. Agora, bastante, antes de deixar o celular de lado, a voz do povo é a voz de Deus. Nós temos duas perguntas do povo que costumam ser melhores que o nobre locutor que vos fala. Porque o povo sente na pele o que a gente não. Não é que nem secretário de transporte que nunca pegou metrô, nem ônibus, nem trem. Não é verdade? Quem tem esporte que nunca pegou ônibus ou o cara que usa no dia a dia? Então tem um povão perguntando, se o senhor me permite encerrar, porque a sua assessoria já deve estar pedindo para encerrar, que o senhor tem que trabalhar. Vamos lá, tem Michele, prazer em conhecê-la. Uma pergunta do povão aí.
3: Bom dia, secretário. A Giane de São Paulo, ela perguntou assim: o meu celular é antigo e barato. Esse sistema funciona para ele também ou é só para telefone caro?
1: Boa pergunta, tá vendo?
0: Na verdade, ele funciona para qualquer celular. Não existe isso de marca. O e-mail, ele é um código identificador, por exemplo, celular, né? Então, todos os celulares têm esse chassi. Então, não existe isso de caro, barato, indicador que é obrigatório. Então, todos estarão, desde que a pessoa tenha feito um boletim de ocorrência. A exigência é que, quando você for vítima de um crime, você vai fazer o boletim de ocorrência.
1: Não pensa de classe aí. Era perigoso o rico começar.

0: roubar celular ruim ou comprar celular ruim. Não é porque não existe grandes fortunas sem assassinatos e tal. Sabe quem falou isso?
1: Não tenho ideia.
0: Karl Marx, ponta esquerda da seleção austríaca. Eu cito um cara da. Se eu cito Nietzsche, eu sou extrema-direita. Os caras precisam se resolver, o povo. Mais uma do povo falando nisso.
2: A outra pergunta é da Nair, de Cajamar. Ela fala: se a polícia achar meu celular que foi roubado, o sistema avisa o dono ou o aparelho fica bloqueado para sempre?
0: Boa pergunta.
3: É outra questão. O sistema vai mandar mensagens para o receptador. Quando o receptor vai ter automação, a gente sabe o número da. Recebe uma mensagem dizendo que o celular foi recuperado, está na delegacia tal. Se a pessoa mora na mesma cidade, tá. E se ela morar em outra cidade, a gente fez um trabalho com os Correios para justamente permitir que ele entra na logística da polícia. Então, quando o celular alimenta lá o boletim, coloca ele no lado, praticamente a gente vai mandar uma mensagem. Esse é o resultado do banco. O banco é integrado. A gente está pegando todas as informações e botando em um lugar só. Quem é vítima, quem. Porque hoje dá pena, só para ficar claro, a gente já tem o nome de quem comprou. Então, os 3 milhões de pessoas que compraram o celular, nós já temos o nome dela. Só que como a gente não sabe se ela comprou de má fé, nós temos para justamente dizer, gente, devolva. Se você não devolver, a partir daquele momento constitui a má fé. Inteligente de polícia para dizer, ó. O celular do BO número tal, tá, quem está usando é fulano de tal. Entendeu? Então a gente integrou todo esse banco. A gente está mandando mensagem para dar a oportunidade para as pessoas
0: Boa.
3: devolverem. Mas se elas não devolverem, elas podem receber ação dolosa a partir do momento que elas não devolverem.
0: Tem ciência, tem que devolver por outra. A sua assessoria sobre pirada, a lei de segurança, pede para que eu encerre a entrevista. Como eu não gosto muito de ordens, mas gosto dos meus companheiros, eu encerraria já. Desde que o senhor queira responder, o senhor pode responder, senão eu não vou atrapalhar nem a sua agenda e nem a sua assessoria, porque são respeitáveis companheiros que trabalham na profissão. E que o governo passado nem passou a tomar contra o crime organizado, os projetos, enfim, na sequência, leis para vir na. Se estão surtindo já efeito o crime organizado.
3: Olha, Datena, você tem visto aí as operações que nós estamos fazendo no Brasil inteiro, que todos os órgãos, as forças de segurança, eles deram uma chacoalhada, né, com a nova lei, com as novas medidas. A maior apreensão de cocaína, por exemplo, da história foi feita agora com a Receita Federal e a PF, uma grande apreensão de fuzil, e no Brasil todo, a gente visão dos. Membros de organização criminosa. Então, eu acho que o impacto a gente vai consolidar agora no primeiro semestre, e aí quando eu tiver o balanço, vou lhe apresentar quantas, comparar o número de prisões em relação aos períodos anteriores, número de homicídios. Esse primeiro semestre, com certeza a gente está tendo uma redução significativa do número de homicídios no Brasil, mas ainda há muitos problemas a serem enfrentados, né? A questão territorial é um grande problema, asfixia financeira. Então, cada passo que a gente está dando, que você essa publicidade, eles caminham para virar integração. Então, não tem fala milagrosa, não é eu faço uma fala aqui e vou resolver o problema. É muito trabalho para fazer essa integração de dados. Veja que tem 27 estados, tem Anatel, Ministério das Comunicações, todo trabalhoso, e cada passo desse vai ser dado pelo governo do Brasil, pelos governos estaduais. Eu tenho certeza, eu tenho confiança que a gente vai conseguir melhorar os índices de criminalidade no Brasil, Datena.
0: Secretário, parabéns.

0: pelo trabalho, eu torço para que você seja o novo ministro de Segurança do Brasil. Você tem toda a capacidade para isso. É um jovem, a gente torce cada vez mais. O Agostinho, ele escreve um livro, programa, e esquenta da próxima entrevista fazer para me boicotar diante da presidente do grupo. Mas abraço, não faltou nada, eu tenho a impressão que foi legal. A gente precisava marcar um programa maior para que você fale de outros assuntos que com certeza são de interesse popular. Mas o pessoal está estourando o nosso zap aqui de tanto interesse que tem num assunto comum, mas que faz parte do dia a dia, que movimenta um rombo de 3 bilhões de reais, 3 bilhões de reais, e mais do que o prejuízo material, leva vidas e vidas e vidas, que por isso o ovo em pé lá no Piauí, e hoje esse ovo está sendo o Brasil inteiro. Parabéns, então. Secretário, um abraço grande à assessoria, que nós furamos aí em pelo menos 5 minutos a nossa entrevista, feito aos colegas de trabalho aí. Tá bom, Chico?
1: Obrigado, né? Obrigado a todos.
0: Secretário, um ótimo dia para o senhor. Foi uma boa entrevista, acho que foi uma entrevista legal. E agora tem o Daniel, não é isso?
2: Vamos entrar em contato com ele na sequência, não é isso?
0: Vamos entrar em contato. A Antônia vai falar da Copa do Mundo
2: Faltando
0: de
2: um ano.
0: futebol feminino daqui a um ano, é isso?
3: Exatamente, Datena. Você começou o programa falando de futebol. Hoje tem jogo da nossa seleção. Mas exatamente daqui a um ano começa a maior Copa, a Copa Brasileira, a Copa das
0: Ah, Copa das Mulheres.
3: No Brasil e começa daqui a um ano,
0: É a
3: Datena.
0: Copa do Mundo
3: É a
0: das
3: Copa
0: Mulheres.
3: do Mundo.
0: Aqui no Brasil?
3: Aqui no Brasil
0: Cara,
3: vai
0: precisamos divulgar mais
3: sediar.
0: isso, né?
3: Mas é por isso que eu estou insistindo aqui para a gente falar sobre isso, porque a TV Brasil é do futebol feminino, o maior portfólio de direitos de futebol feminino do Campeonato Brasileiro. Somos uma empresa que apoia as mulheres que jogam bola, que são técnicas, árbitros, acompanham essa grande cadeia. E a gente está feliz com essa contagem regressiva para o início da. Eu acho que é importante a gente trazer uma reflexão aqui, Atena, sobre o seguinte: será que na Copa das Mulheres a gente vai reproduzir essa lógica de bets do que é lado? Porque a Copa do Mundo é um, né? Nós que somos da comunicação, a gente sabe que os eventos transmitidos pela televisão, com uma enorme, gigantesca, que unem a família, são cada vez mais. A Copa do Mundo é um desses eventos. E num contexto em que as sendo destruídas por causa da bet, das apostas online, você ter uma Copa do Mundo cada, mas é anúncio de bet o tempo todo, é na camisa, é um negócio. Aí eu fico imaginando as pessoas que são vistas, os famosos
0: Se matam
3: ludopatas,
0: por causa disso.
3: se matam tão trancados no banheiro, jogando enquanto está na sala, sendo exposta aquele anúncio. E é importante dizer, a TV Brasil é livre de bets. A Rádio Nacional é livre de bets. Nós somos, a comunicação pública é livre de bets. Então eu faço aqui a provocação de que na Copa do Mundo das Mulheres a gente tenha uma Copa que não seja inundada por bets, e que a gente saia da Copa com um resultado que seja, além da vitória da nossa, que seja um resultado de enfrentamento à violência contra mulheres. Por quê? Esse dado eu não vi em termos de pesquisa, mas eu gostaria de ver qual é a relação entre o crescimento das bets, o vício nas bets no Brasil e o aumento do feminicídio.
0: Tem lógica.
3: Tem lógica.
0: Tem total lógica. Eu já fui quase mandado embora depois de 30 anos. Fui mandado embora por uma coisa. Não fui mandado embora, mas me convidar a me retirar por causas políticas, por razões políticas. Mas por bets quase que eu caí antes. Porque a partir do primeiro caso, lembra?

Eu sou contra qualquer tipo de bet. Essa história de bet legalizada, isso é uma piada. Então, libera para tudo, abre cassino, abre tudo, entendeu? Que isso é uma sacanagem para com o povo brasileiro. Geralmente quem joga nisso é quem tem esperança e é pobre, fica mais pobre e mata. Tinha um depoimento de uma mãe que perdeu um filho por causa de aposta em bet outro dia aí. E caso desse, eu sou literalmente contra bets, mas literalmente contra bets, realmente assim falou o presidente Lula também. Bom, o Stallone fica para depois, o Daniel Balaban, com a gente. O Daniel Balaban, a gente.

0: Abraço grande ao Daniel, é um prazer enorme voltar a falar contigo. Daniel, bom dia.
1: Bom dia, Datena. Realmente é um prazer falar contigo novamente, com toda a sua audiência. Realmente, como você falou, o continente africano é o continente mais afetado por conta de todos os problemas históricos que ele vem enfrentando, né, ao longo de décadas e décadas. É muito importante dizer que está melhorando. Eu sou um otimista inveterado, sempre digo que este ano está melhor que o ano passado está melhor que o ano retrasado. E nós vamos conseguir ainda um dia erradicar a fome no nosso planeta. Desde que nós consigamos convencer a população, né, de todos os países de que esse é um tema que tem solução e que dá para a gente resolver.
0: O Daniel, tratando do Brasil, se tratando do Brasil, é evidente, baixa o ar-condicionado aqui, que eu estou com um capote, os caras disseram que ia nevar. Eu estou com um capote aqui, estou parecendo um pano de cuscuz. Estou suando pra caramba. Põe 2 graus aí, senão vou morrer aqui queimado. Botei um capote, minha mulher falou, meu filho, se agasalha, falou pra mim. Eu peguei e botei tudo quanto é agasalho que eu tinha, estou com roupa em cima de roupa, que estou suando pra caramba. Parece que eu estou no Saara. Agora, Daniel, me diga uma... E, aliás, é bom, falando sobre fome, o Saara já chegou a ser uma das grandes florestas do mundo. Tem fósseis lá. A mudança climática arrebentou com tudo. Tem esse detalhe, que a mudança climática está causando problemas de produção de alimentos no mundo inteiro. Já não existem mais estações, já não existe mais o frio moderado, o calor moderado. É tudo ao extremo. Isso arrebenta com o quê? Produção agrícola. Até que ponto o impacto climático, e quando a gente conversou, a gente falava sobre hipótese que poderia acontecer em 30, 40 anos. Tudo que a gente falou de 30, 40 anos, já, boa parte já está acontecendo agora. O impacto climático está prejudicando em quê a produção de alimentos do mundo?
1: As climáticas, Atena, a gente conversou, lembra? Mas a gente já falava sobre isso. E os impactos climáticos hoje já são sensíveis na produção de alimentos em todas as partes do planeta. Não existe parte do planeta que não esteja sendo atingida por conta das mudanças climáticas. E isso tudo é ciência, não é da minha cabeça, eu não estou inventando. Quem quiser ler seriamente, está cheio de especialistas, pessoas que estudaram, estudam esse assunto, então eles podem dar todos os detalhes. Mas hoje a produção de alimentos está sendo muito impactada. Você falou sobre o deserto do Saara, só para você ter uma ideia, está chovendo no deserto do Saara.

0: Né? Então, depois de séculos, começou a chover em várias partes do deserto do Saara. Atualmente, estão voltando a ficar verdes, exatamente por conta de mudanças
1: Ó,
0: climáticas em
1: pera
0: várias
1: aí,
0: partes.
1: Daniel, para
0: Alguns
1: aliviar um
0: lugares.
1: pouquinho, para aliviar um pouquinho a entrevista, porque fome é difícil, né? Depois eu vou dizer o que o cara disse para mim, o que que era fome um dia. Mas você já pensou um cara que montou uma fábrica de guarda-chuva no deserto do Saara e foi gozado há um ano atrás?
2: Milionário agora.
1: É, tá mais rico que o Bill Gates e que o Elon Musk. Mas, olha que loucura. Tá chovendo, sempre choveu no deserto do Saara, mas era muito raro. Agora, pelo que ele está dizendo, passou a ser uma coisa mais frequente. É o sertão vai virar mar e o mar vai virar sertão. É mais ou menos isso.
0: Exatamente. Quando a gente fala mudanças climáticas, é exatamente isso. Nós estamos tendo invernos muito mais rigorosos do que tinha antes. Verões, você veja aí o que está acontecendo na Europa, o verão europeu, cada ano está matando gente, pessoas morrendo por conta das fortes temperaturas, das altas temperaturas, e aqui no Brasil também, o tempo todo as coisas estão acontecendo e ou a gente começa a se orientar por essas mudanças climáticas, fazer com que, ainda dá tempo, como eu disse, ainda dá tempo, o ser humano sempre tem várias e várias e várias lições que vão acontecendo em sua vida, mas tem que aprender. Né? Se a gente conseguir ainda aprender e entender que nós temos como consolidar e melhorar, um detalhe, você lembra da Atena, que antigamente a gente falava do buraco na camada de ozônio, que
1: Ninguém
0: estava
1: falou
0: abrindo um
1: mais. Por
0: buraco,
1: quê?
0: então,
1: Por que ninguém falou
0: porque
1: mais?
0: está diminuindo. Coisa linda, está diminuindo. Por quê? Acabaram aquelas emissões, diminuíram, o planeta inteiro começou a se esforçar e diminuir aquelas emissões que a gente ouvia de gás estufa. Então agora é importante a gente mostrar o resultado. Está diminuindo esse famoso buraco na camada de ozônio, está praticamente acabando, por conta de todo o planeta ter se unido através de soluções que foram colocadas. A China era um dos países que mais poluíam, e hoje a China começou a trabalhar essa poluição e diminuir consideravelmente. Vários países do mundo fizeram igual. Então, o que a gente tem que fazer é continuar trabalhando nesse sentido.
1: Eu não vou dizer que eu gosto de poluição. Ninguém gosta de poluição. Se abre o escapamento do carro, vai lá cheirar, você morre. Ninguém gosta de poluição. Mas eu pensei num negócio aqui quando você falou. É a questão do ovo ou da galinha. Quando tinha um buraco de ozônio, tem um buraco na camada da estratosfera, atmosfera. Tem lá o buraco, não tem o buraco? Aí você faz tudo para fechar o buraco. E a serra, a Terra tem ciclos. É, tem era do gelo, era do vulcão, era do calor. É cíclico. Isso é uma coisa mais do que cientificamente provada. Então, eu não sei até que ponto a gente fechar o buraco da camada de ozônio acabou por ferrar a gente, porque talvez aquele buraco na camada de ozônio fosse uma espécie de uma chaminé para esfriar o mundo de uma forma geral ou deixar a coisa do jeito que estava. Talvez a gente abrindo o buraco de ozônio, a gente levou é ferro, porque só piorou depois da gente fechar o buraco do ozônio. Isso aqui é uma observação empírica, né? Eu não sou nenhum cientista. Mas se piorou depois que está fechando o buraco de ozônio, vamos abrir o buraco de novo. Eu não sei se é isso. Tem que tomar muito cuidado com essa. Você não pode ser terraplenista, o cara achar que a Terra é plana, não acreditar em efeito estufa, não acreditar nos efeitos climáticos, mas nós temos que tomar cuidado quando a gente fala em termos de clima, porque, repito, o planeta tem os seus ciclos naturais. O homem alterou esse ciclo natural? Alterou. Com emissão de gases e tal, mas eu não sei se há ponto de mudar os ciclos da história da Terra. E, de repente, a própria poluição servia para amenizar a temperatura em alguns locais, fazer chover mais em outros locais, apesar de ser uma chuva ruim, chuva ácida e tal. Enfim, eu não sei se fechar o buraco era a melhor coisa a se fazer. Isso aí já foi discutido ou não? Ou eu estou falando bobagem aqui?
0: Sim. Não, Datena, é uma coisa importante, tá? É óbvio que quando a gente era um problema muito sério, né, a questão da camada de ozônio. Mas os avanços nesse sentido, eles mostraram que é possível, quando o mundo se une para tentar resolver uma questão climática, a gente tem resultados. Hoje o problema das mudanças climáticas não estão mais relacionados basicamente a isso, mas principalmente ao desmatamento. Nós estamos diminuindo o nosso verde, nós estamos matando demais, nós estamos poluindo rios, né? Então,
1: E
0: isso faz com que
1: bares,
0: haja uma
1: principalmente bares, né?
0: reação. Exatamente, haja uma reação da natureza. Você vê que agora já existe um alerta do famoso El Niño, que vai chegar dentro em breve, e que vai ter, principalmente aqui no Brasil, sintomas muito fortes. E os próprios meteorologistas, os cientistas, já têm alertado isso, e que é para a gente se preparar nos próximos meses para a chegada desse El Niño muito
1: O
0: forte,
1: El
0: por
1: Niño
0: conta do
1: esquenta
0: aquecimento.
1: e Laninha esfria ou não? É o contrário?
0: Eu não sou especialista, mas eu acho
1: É
0: que
1: um
0: nem El Niño
1: esfria
0: nem
1: e
0: La Niña
1: outro
0: são
1: esquenta. Um esfria. Vê no Google,
0: importantes.
1: dá uma googada aí para ter
2: O
1: certeza.
2: El Niño
1: Eu
2: esquenta.
1: pedi para você ver no Google. A gente tem o Google, por que que nós vamos
0: Mas
1: olhar? Sabe por quê? Porque o El Niño parece que esquenta as
0: são
1: correntes
0: efeitos.
1: do oceano. E Laninha refresca. Entendeu? É uma espécie de um ar-condicionado. Então tem o El Niño mesmo e tem Laninha. Isso é realmente ferra com o clima mundial. Não é só por aqui, é o mundo inteiro. São correntes marítimas, né? Conseguiu descobrir aí? Então fala.
2: O El Niño causa o aquecimento. Ocorre quando as águas superficiais do Oceano Pacífico Equatorial ficam mais quentes do que a média normal, alterando a circulação dos ventos e mudando o padrão das chuvas e temperaturas em
1: Laninha.
2: várias partes. Já o La Niña é o contrário, é o fenômeno oposto, caracterizado pelo resfriamento anômalo das águas do Oceano Pacífico Equatorial, que também altera o clima global.
1: Tudo isso mexe com o clima, não só, principalmente o Pacífico aqui do lado, né? Mas mexe com o clima global. São correntes marítimas que o El Niño aquece e Laninha esfria. Nós vamos entrar com o El Niño agora, né? Pelo que o Daniel falou, nós vamos entrar com o El Niño. E tem também o ecossistema da Amazônia, que é fundamental, porque o ecossistema da Amazônia, se você desmata a Amazônia, você impede as correntes, seja frio ou quente, que passam por ali, principalmente umidade. Então, ou chove demais ou não tem chuva. Por isso que a Amazônia é super, hiper importante em termos de regulação do ecossistema. Não é só porque há os pulmões do mundo, não, tem biodiversidade, produção de remédios, uma série de coisas na Amazônia, mas no clima é fundamental. Os mares, mais ainda, porque a maior parte do mundo é água. E a gente enche de plástico, de lixo, e tem as algas que fazem ali a fotossíntese, né? Dentro do mar. Então isso vai diminuindo e a gente leva ferro. Isso muda o clima e a produção de alimentos é realmente atingida de uma forma drástica. Daqui a pouco nós vamos plantar coisa lá no deserto do Saara e onde planta não tem mais condição de plantas sobreviverem. Tanto que já estão fazendo experiência na Europa com plantas tropicais. Em algumas regiões da Europa estão plantando plantas da área tropical. E a gente podia tomar cuidado para plantar coisa mais em período de clima temperado aqui, já que eles estão fazendo lá. Pra você ter uma ideia, tem cara preocupado com chikungunya e com dengue no norte da França, por causa de mudança climática. Mas voltando à vaca fria, que é o mais importante, a fome no Brasil, né? Como a distribuição de renda canalha que existe no Brasil, com três ou quatro ricos e a maioria de pobres, milhões de pobres, é claro que isso tem ingerência direta nos alimentos, né? E o Brasil é um país que exporta muita commodity. Então a gente corre o risco de morrer de fome no paraíso. Você exporta, exporta, exporta para ganhar na balança comercial e aqui dentro vai ficando cada vez mais caro o alimento e escasso o alimento. Guardadas as devidas proporções, é o que o Mao fez na Revolução Cultural na China. Ele vendia tudo que a China exportava e tinha cada vez mais chinês. No fim, os caras estavam comendo casca de árvore lá e grama, entendeu? Porque ele queria exportar para produzir armas nucleares e coisas que tais. Então, a fome no Brasil, Como é que pode a gente ter ainda zonas de fome no Brasil, muito por causa dessa divisão de renda extremamente ruim, entendeu? Às vezes chegando perto de países africanos, que são os menos desenvolvidos do mundo.

0: porque nós acabamos com a África, nós sim, nós, americanos, ingleses, franceses, tirando as lideranças da África, quando tivemos só aqui no Brasil 400 anos de escravidão. Então, no Brasil, o impacto disso, com essa divisão de renda muito ruim, mais as mudanças climáticas e coisas que tais, e agora vão explorar terras raras. Significa explorar terras raras, você vai pensar em plantar menos, e a gente exporta pra caramba. É um quadro que não é bom para nós em termos de alimentação. A ONU está de olho nisso também, não?
1: Datena, você realmente tem razão. O Brasil é um dos países mais desiguais do planeta e está sempre entre os 10 maiores concentradores de renda. E os 9 outros são africanos. Então você veja, é um dos poucos que está entre os 10 fora da África, concentradores de renda. O que que significa isso? Que uma pequena quantidade de pessoas detém uma quantidade enorme de riqueza do país. Talvez seja um dos maiores problemas do Brasil atualmente é enfrentar essa grande desigualdade. O Brasil tem crescido. Você viu que recentemente o IDH, que é o Índice de Desenvolvimento Humano Brasileiro, ele passou a ser considerado de alto desenvolvimento humano. O Brasil passou de 0,8 a 0,805 agora o IDH brasileiro. Isso em praticamente todo o país, não existe mais. Então, quando você veja que ao mesmo tempo que esse índice se desenvolve por conta das questões de desenvolvimento de saúde, de educação, o Brasil só não consegue ainda crescer mais por conta das grandes desigualdades. E a questão de alimentos, nós temos que investir cada vez mais na produção dos pequenos agricultores familiares. O Brasil tem em torno de 5 milhões de famílias, só aquelas famílias que têm 1, 2 hectares, que têm uma área muito pequena, que eles próprios vivem da sua produção. Então, essas pessoas têm que ser estimuladas a continuarem produzindo. Isso existe da Amazônia ao Rio Grande do Sul, todas as partes. E eles precisam de ter uma maior atenção do governo para que essa produção seja estimulada. Tenham hoje sementes para que eles tenham também seguros agrícolas para eles, porque são eles que vão produzir os alimentos que nós brasileiros vamos consumir. Ao contrário do que você falou lá do mal, o agronegócio pode continuar exportando, mas se o pequeno agricultor continuar produzindo, esse alimento vai estar na mesa do brasileiro médio.
0: E foi isso que salvou a China. Os caras não morreram mais de fome ainda. Foi a produção do interior. E também o mal tirou todo mundo das cidades e fez os caras voltarem para o campo para produzir arroz. Para exportar, mas também para os chineses comer. E a China tem uma dificuldade enorme, que a grande área central da China é deserto. Por isso que eles compram muita comida e tal, e principalmente do Brasil. Agora, quais são os principais projetos da ONU em relação ao combate da fome no mundo? E se eles são, obviamente, regionalizados, atendendo às características e necessidades de cada continente?
1: Hoje, os principais problemas enfrentados nessas partes do mundo são, primeiro, conflitos armados. Onde tem guerra, onde tem conflito, não há produção de alimentos, é impossível. Essas pessoas acabam sendo retiradas das suas áreas. Ninguém fica numa área que está recebendo bombas, que está recebendo mísseis. Então, essas pessoas têm que ir para outros lugares. A gente chama de imigração. Na realidade, não são imigrantes, essas pessoas são refugiadas. Então acabam tendo que ir para outros lugares. A segunda causa é exatamente as mudanças climáticas. Nós temos que tentar trabalhar para que diminuímos as mudanças climáticas ao redor do planeta. E a terceira causa é exatamente as crises econômicas que estão afetando a produção de alimentos em várias partes do planeta. Então, hoje, nós temos regiões que ainda continuam persistindo com guerras, com mísseis, com conflitos. Datena, o mundo gasta 2 trilhões e 800 bilhões de dólares todos os anos com guerras, com armas, com exércitos. Se a gente pegar 1%,
0: Quanto?
1: 2 trilhões e 800 bilhões de
0: Com
1: dólares de
0: guerra.
1: impostos
0: E com
1: mais com guerra.
0: alimentos? E com alimentos?
1: Se a gente pegar 5%, 5%, só 5%, acabava com a fome no planeta em 2, 3
0: Que
1: anos.
0: absurdo, hein?
1: Então, o problema é a falta de interesse dos governantes em resolver esse problema. Tem solução, nós sabemos como fazer, mas para isso tem que ter financiamento, tem que ter apoio, tem que ter comprometimento político.
0: Olha, não é por nada. O ser humano merecia ser extinto mesmo. todos nós, viu, sumir desse planeta aqui. Porque deve surgir alguma coisa melhor do que o ser humano. Como é que você pode gastar trilhões e trilhões com armas e com gente morrendo de fome? Se 5% desses trilhões que são colocados na indústria bélica, que o Trump incentiva, que o Putin incentiva, que países bélicos incentivam, só 5% disso resolveria a fome do mundo. O que prova que o mundo não tem solidariedade. Não tem aquela palavra que o Papa Francisco falava com muita frequência, que é misericórdia, é pensar no próximo. Esse é o grande detalhe. Triste demais isso, mas muito triste. Bom, hoje a gente fala em inteligência artificial, hoje a gente fala em desenvolvimento virtual, hoje a gente fala em engenharia genética, inclusive para a produção de alimentos. Como a ONU está aproveitando essas tecnologias para sintetizar a produção de alimentos ou melhorar a produção de alimentos orgânicos e naturais?
1: O Programa Mundial de Alimentos, que é a maior agência da ONU, maior agência humanitária da ONU, tem um hub só de inovações tecnológicas. Ele fica situado na Alemanha, né, em Munique, e lá ele recebe todas as grandes inovações ao redor do planeta, sejam brasileiras, sejam na Europa, sejam na África. São, às vezes, não são nem tão, não tão tecnológicas, às vezes são ideias muito simples. Eu vou contar um caso aqui. O nosso filtro de barro. Você lembra que a gente tomava água?
0: A gente chamava de talha. De barro, botava... Minha mãe chamava de talha. Sabe? Não é esse?
1: Sempre fresquinho, sempre gostosinha. Essa tecnologia do filtro de barro hoje está sendo levada para várias áreas da África, que antigamente países europeus vinham com geladeiras gigantescas e aí quebrava uma peça e não, a geladeira ficava lá jogada. E o filtro de barro é troca. Então, eles tocam alimentos. Olha só que tecnologia... Que é criada aqui no Brasil, no nosso sertão, e que está servindo para estocar alimentos em várias partes do continente africano. E é algo que não tem, né? Quando a gente fala em tecnologia,
0: Daniel, falhou
1: a gente
0: aqui.
1: Pensa aí.
0: Daniel, falhou aqui, eu não estou entendendo. A talha, a gente conhece isso como talha, são duas partes que você tem assim, aí você põe a água em cima, põe um filtro no meio, que acho que é de carbono, sei lá o que é, e a água sai filtrada embaixo. Você está dizendo que essa tecnologia está sendo usada para quê? Para armazenar alimentos?
1: Armazenar alimentos. Então, você imagina, o filtro é pequeno. Você faz um filtro gigante, grande, cavado, com argila, exatamente, que tem bastante nas áreas africanas. E é a mesma tecnologia.
0: Não precisa de refrigeração.
1: Não precisa. Eu estava contando que os europeus muitas vezes entregavam geladeiras gigantes, aí quebrava uma peça e não tinha reposição, ficava aquele negócio lá. Eu vi muito isso no sertão africano, né, nas áreas africanas, e isso acontecendo. E nós levamos os nossos especialistas do sertão brasileiro e eles construíram e ajudaram eles a construir esse tipo de tecnologia que está fazendo com que o alimento dure muito mais tempo, porque ele fica fresco debaixo da terra com essa tecnologia simples, né? Uma coisa bem simples, mas que está salvando vidas. Outra coisa são as nossas cisternas, que é uma tecnologia brasileira de captação de água da chuva, né? E que junta aquela água para a produção de alimentos também durante a época seca. Então, são coisas simples que estão sendo levadas para várias partes do planeta.
0: Captação de água de chuva no telhado. Você faz o reservatório, dirige a água de chuva para o reservatório, depois, quiser, usa para banho, se quiser sofisticar, pode fazer filtro e tal. Tecnologia criada pelos vikings, que está sendo usada hoje, grama em cima do telhado. Não é verdade? É tudo coisa simples. Foi da época dos vikings.
1: É assim.
0: Né? Tem na Holanda, por exemplo, fazendas orgânicas em cima de prédio. Os caras produzindo alface, verduras em cima de prédios. São ideias simples que não são tecnológicas. Usam hidroponia, que é um sistema simples pra caramba de irrigação, e as plantas crescem ali tão bonitas ou mais bonitas que porque fica longe de praga e de tudo que é coberto em estufa. Então, com tecnologia simples você resolve. Basta ter boa vontade, né, Daniel?
1: Exato. Quando você quer resolver um problema, problema.

0: por ajuda, né? Isso é muito barato para fazer e pode ter certeza da Atena, algo que é praticamente zero de custo, salva milhões ao redor do planeta.
1: Daniel, hoje, o que é que nós podemos utilizar mais para produzir alimentos, né? E minimizar o impacto que nós temos da mão de obra rural, né? Se fala muito hoje em trabalho escravo ainda, o que seria inadmissível, ainda tem demais, né? O que é que a gente pode fazer para humanizar isso e até que ponto a gente não deve perder a mão de obra rural, porque hoje a tecnologia é impressionante. Eu morava numa região que é uma região de produção de cana pra caramba, e a maioria da mão de obra, os chamados boias frias, ela foi substituída por tecnologia de máquinas colhedeiras e máquina que prepara o solo. Como é que a ONU está fazendo para produzir alimentos e não produzir um impacto terrível de desemprego nas zonas rurais?
0: Nós temos que pensar sempre nos pequenos agricultores familiares. Os grandes, o agronegócio, ele sempre se vira, ele consegue comprar essas máquinas, tecnologia, eles têm dinheiro para isso. Mas o pequeno agricultor familiar que está espalhado pelo planeta, ele não tem acesso a essas tecnologias. Então, nós estamos ajudando eles a criarem máquinas simples, às vezes coisas de plástico, colheitadeiras de plástico e que não precisam de gasolina, que não precisam de eletricidade e que funcionam principalmente com a própria força humana, mas que elas conseguem substituir a força de 10 pessoas. Então, uma própria máquina, ela vai passando pela terra junto com o ser humano e ele vai cavando, colocando a semente e já jogando a água. Então, numa mesma máquina. Então, é algo interessante que custa praticamente zero também, um custo muito barato. Então, esse tipo de maquinário, ele está sendo utilizado para as famílias, familiares, pequenos familiares rurais ao redor do planeta. São esses familiares que precisam de apoio, são essas pessoas que vivem da terra. Você sabia, Datena, que nós temos 8 bilhões de pessoas no planeta. Quase metade dessas pessoas vivem da terra, da produção da terra, ou do comércio da produção da terra. Então, se nós trabalharmos essas pessoas, a gente acaba com imigração, a gente acaba com refugiados, a gente acaba com guerras. Desde que a gente dinamize essas pessoas a permanecerem no campo, produzindo onde elas são felizes. Ninguém sai da sua terra porque quer. As pessoas saem porque são expulsas. A gente tem que parar de achar que as pessoas que estão indo para a Europa ou Estados Unidos são imigrantes. Não são, são refugiados. Estão se refugiando porque eles estão tentando viver, estão tentando
1: Busca de
0: fazer
1: uma vida
0: alguma coisa
1: melhor,
0: do
1: né?
0: futuro.
1: Em busca de uma vida
0: Isso é melhor.
1: melhor. E são
0: Debaixo
1: lá,
0: de
1: e vão
0: balas
1: para lá
0: de
1: enquanto o Trump. E a gente fala de
0: exatamente.
1: praga na lavoura. O que que é pior? A mosca que acaba com o café, com o gafanhoto, ou o Trump, com o ICE dele? Esse é o grande detalhe que nós temos no mundo ainda, com esses ditadores que não têm misericórdia
0: É mais barato
1: absolutamente nenhuma.
0: investir, mais barato investir nos agricultores familiares do que construir muros. Os muros são mais caros.
1: O Trump que é um muro dividido com o México. Tira os mexicanos dos Estados Unidos, os caras não andam, porque eles vão ter que limpar coisas, vão ter que fazer serviços essenciais. Se todo mexicano resolver sair, se todo imigrante resolver sair dos Estados Unidos, para os Estados Unidos. É pior que jogar uma bomba atômica lá. É porque eles não querem pegar no batente bravo mesmo, entendeu? E fica botando o ICE em cima do povo e ferrando o povo. Daniel, sempre bom falar com você. Não precisa me lembrar de novo, que aí eu vou ficar bravo. É a terceira vez eu fico bravo. Tem alguma outra colocação, Daniel, que você acha importante fazer? O papo está tão gostoso que a gente podia ficar até 5 horas da manhã aqui.
0: Datena, o que eu queria finalizar é falar para toda a audiência e para todo mundo que existe solução para a fome. E base para isso, a população tem que compreender, tem que trabalhar junto, tem que pegar e votar em pessoas que querem acabar com a fome, que se interessam em solidariedade, que se interessam em ajuda ao próximo. Então, se a gente fizer isso ao redor do planeta, a gente consegue resolver. Como a gente falou, a gente gasta tanto dinheiro com trilhões, trilhões e trilhões em armas, e todo esse dinheiro vem de impostos. São impostos, são as pessoas que pagam isso. Ninguém reclama. Quando a gente paga um pouquinho mais,

0: mais, por uma política social, a gente reclama. Então, está na hora da gente compreender o que é melhor para o país. É evitar que as pessoas caiam abaixo da linha da pobreza, que haja fome, né? E isso é muito importante para a gente fazer com que o país cresça, realmente seja considerado um país desenvolvido no futuro. E eu tenho certeza que ainda isso ainda vai acontecer. Eu vou estar vivo para ver.
1: Tá bom, obrigado ao nosso Agostinho Teixeira primeiro, que produziu essas duas entrevistas. Ficou sensacional o programa de hoje. A entrevista sobre segurança, a entrevista sobre
2: Daniel é
1: a
2: bom
1: fome no
2: demais,
1: mundo.
2: né? Daniel é
1: O Daniel
2: fantástico.
1: é fantástico. E o
2: Fantástico.
1: Chico Lucas também,
2: Também.
1: secretário de Segurança.
2: Fantástico.
1: Daniel, prazerão em falar com você. A próxima entrevista, tomara que seja daqui 10 anos, o que significaria que a gente teria menos fome e que nós dois estaremos vivos, pelo menos. Né? Já é alguma grande coisa. Porque faz uns
0: Vivos e
1: 5 anos.
0: comemorando, tá?
1: Faz uns 5 anos que a gente não fala, né? Acho que é mais ou menos isso. E
0: Exatamente.
1: você continua
0: Mais ou
1: forte,
0: menos isso.
1: bonito e lutando pelo povo, é numa causa extremamente justa, que é pensar na fome
0: Forte,
1: mesmo.
0: sim, sempre.
1: Um abraço grande, tá
0: Um
1: bom?
0: abraço.
1: Tchau, Daniel. Que papo
0: Vocês
1: legal.
0: também.
1: Michael Stallone, você já almoçou, Stallone?
3: Não, ainda não, Davi. Acabei de tomar um cafezinho aqui, um cafezinho preto com um pãozinho de queijo. Inclusive, esse pãozinho de queijo veio lá do Mercado Central, viu? Você está devendo a visita para o povo lá, ainda, Atena.
1: Naquele Mercado Central. E o queimadinho, você toma queimadinho ou não?
3: Não, queimadinho não. Inclusive, lá no Bar da Loura, aí eu fazendo propaganda para ela aqui, ó.
1: É
3: Tem um pretinho
1: jabá
3: lá que é
1: isso.
3: muito bom, viu?
1: A presidente está aqui
3: Uma
1: hoje, está fazendo jabá. A presidente.
3: marmelada.
1: Aí.
3: Ah, trem bom, hein,
1: Bar de
3: Datena?
1: quem?
3: Tem, lá tem, tem sim, tem sim.
1: Não, eu sei que tem. Eu falei bar de quem? Bar da
3: Ah, o Bar da
1: Loura?
3: Loura, é o Bar da
1: Bar
3: Loura,
1: da
3: é
1: Loura, a
3: tradicional
1: nossa
3: lá
1: presidente
3: do
1: está
3: Mercado
1: aqui
3: Central.
1: e ela vai
3: Tradicional.
1: anotar e descontar o seu salário esse comercial que você fez. E aí
3: Estou
1: você que não
3: praticamente
1: almoçou vai
3: enrolado.
1: entrar no quadro da fome da ONU. Vamos lá, Estalouro, o que que tem de notícia aí? Porque depois nós vamos para Estela, que está no Espírito Santo, é isso? Grande,
3: Olha,
1: de Minas
3: Datena, bom
1: Gerais
3: dia para
1: para.
3: você,
1: Bom
3: também
1: dia,
3: para o
1: vai.
3: Agostinho. Uma excelente quarta-feira para quem está acompanhando a notícia aí do dia. Ontem eu trouxe a informação que mais encontraram um aparelho celular dentro da cela 15 do complexo penitenciário lá da Nelson Green, Contagem, na região metropolitana, onde está o preso Henrique Forcaro, o pai do Daniel Henrique Forcaro. Horas depois da minha entrada aqui no jornal, outro caso envolvendo a família Forcaro ganhou repercussão e mobilizou forças de segurança aqui em Minas Gerais. Um furto milionário foi registrado na mansão de Henrique Forcaro, localizado em um condomínio de alto padrão em Nova Lima, na região metropolitana de Belo Horizonte. O crime aconteceu na madrugada de sábado e foi desvendado ontem após uma série de levantamentos pela polícia. Segundo as informações, funcionários da residência perceberam o desaparecimento de objetos e comunicaram o fato à empresária Aline Vorcaro. Ao analisar as imagens da tela das câmeras de monitoramento, foi possível identificar toda a ação criminosa. As câmeras registraram que o suspeito circulou pelo imóvel, ele deixa a residência carregando um cofre nas costas. Ele também foi flagrado retirando bolsas de grife, joias, objetos de valor e até uma arma de fogo. A lista de bens levados impressiona. Entre os itens estão o relógio da marca Richard Mille, avaliado em aproximadamente R$ 1 milhão, uma pistola calibre 380, seis bolsas de grife, joias com diamantes, anéis brilhantes e um colar da marca Tiffany, cartões bancários e diversos calçados de luxo. Datena, caso teve uma reviravolta, segundo a Polícia Civil do
1: Não
3: Departamento
1: foi roubo.
3: DEPATRI, o suspeito teria discutido com a namorada ontem. Durante esse desentendimento com a mulher, a companheira foi lá, procurou a polícia e revelou o envolvimento dele nesse furto milionário. Então ela passou o nome dele, o endereço, aonde que os materiais foram escondidos. Com as informações repassadas, as equipes iniciaram o rastreamento e conseguiram localizar e prender o homem. Agora, Datena, o caso será investigado pelo Departamento Estadual de Investigações contra o Crime e Patrimônio, que é o DEPATRI, que vai apurar se outras pessoas envolvidas na ação e tenta recuperar os outros bens que não foram recuperados pela Polícia Civil. Eu volto com vocês aí no estúdio.
1: Não, eu não vou dizer que eu vou comemorar, mas não vou ficar triste que roubaram os Vorcaro, não. Agora, o cara mereceu ser dedado lá, o cara que quis bater na mulher, pô. A mulher foi lá e entregou o cara. Não é?
3: Exatamente.
1: O Agostinho não sabe nem do que a gente está
2: Não,
1: falando,
2: sei
1: pelo que eu
2: sim,
1: vi.
2: sei sim.
1: Pelo
2: É que
1: olhar de espanto dele
2: não.
1: ali.

0: Eu não
1: E
0: sei se é
1: a moça
0: exagero.
1: brigou
0: Eu
1: com o
0: vi,
1: namorado
0: eu
1: que
0: vi.
1: roubou
0: Isso,
1: a casa do
0: caguetou,
1: Vocaro.
0: né?
1: Não que eu esteja muito triste que roubaram a casa do Vocaro.
0: Não,
1: Se ele roubou bilhões, ladrão rouba ladrão. Mas não que eu esteja
2: por
1: feliz
2: volta das
1: também.
2: 14 horas.
1: Um relógio, um milhão
2: 14.
1: De reais.
0: É.
1: Já viu o relógio de 1 milhão de reais?
0: Então,
1: olha o meu relógio aqui. Ó.
0: É
1: daqueles Apple.
0: Esse é bonitão, hein?
1: É Apple.
0: E vai trocando, né?
1: Vai trocando. É Jesus e eu.
0: Ah, uma bela dupla.
1: E a Matilde.
0: Um trio de ferro.
1: Uma hora aparece Jesus, agora apareceu eu.
0: É. Vai
1: depois
0: alternando.
1: É a Matilde.
0: E vai sempre assim.
1: Mas eu tô achando um desequilíbrio muito. Essa é minha mãe.
0: Ah.
1: Entendeu? É um desequilíbrio muito grande, tá aparecendo mais Jesus do que eu aqui. Eu preciso equilibrar. Que bobagem. É uma bobagem. Eu sou católico, apostólico romano. Eu tenho tatuagem de Jesus Cristo aqui, ó. Eu amo Jesus Cristo. Se ele não fosse filho de Deus, ele seria o cara mais genial de toda a humanidade. Mas eu acho que ele é filho... Acho não, tenho certeza que ele é filho de Deus. Por isso eu sou cristão. E não cobro dízimo para ser cristão. E nem tenho banco. Entendeu? Como é que é o negócio? Ô, Marco, então é isso, né?
2: É, aí no domingo, né,
1: mais coisa,
2: a família do Vorcaro acionou ali a sétima CIA Indy, que fica em Nova Lima. Aí a polícia analisou as imagens de câmera de monitoramento. Na segunda-feira, uma equipe da Polícia Civil foi lá, registrou fotos, fez análise de outras câmeras de monitoramento. E na terça-feira, após essa discussão com o namorado, né, parece que ela queria uma parte do valor e ele falou que não ia dar. E ela foi lá na delegacia e falou, olha,
0: foi
2: o meu namorado que furtou a casa do Vorcaro.
1: Eu quis defender, mas...
0: Não dá.
1: Não deu certo o Rachid.
0: Ali eu vou te falar.
1: Agora vem cá, a família do Vorcaro, quando foi anunciar o roubo, a polícia começou a rir. Falou, pô, o cara tá pagando 60 bilhões, 60 bilhões pra denunciar, você imagina, delação premiada? 60 bilhões. Você imagina o que esse cara tem de dinheiro escondido.
0: É, então,
1: aí roubaram um relógio de 1 milhão. O que foi um relógio de 1 milhão pro Vorcaro? Pros Vorcaro.
0: Mas sabe que no começo dessa história eu cheguei a ficar com um pouco de pena do pai do Vorcaro, porque eu achei, o pai do Vorcaro não é culpado do filho ser um bandido, né? Se é que ele é bandido mesmo. Mas não, mas o pai do Vorcaro também gosta da fruta, viu? Ali
1: tá
0: no DNA.
1: Você primeiro ficou com pena do pai
0: não,
1: do Vorcaro.
0: Porque
1: e agora
0: assim,
1: você quer bater no pai do Vorcaro.
0: Havia, assim, a gente lembra da Lava Jato.
1: Você tem que escolher.
0: Na Lava Jato...
1: Ou você bate no pai do Vorcaro ou você fica com pena dele.
0: Na Lava Jato, havia uma acusação de que o modus operandi ali era de pegar um parente... para forçar uma delação premiada do acusado principal, o que não se deseja e não é decente.
1: É.
0: E eu achei que talvez o pai do Vorcaro fosse só pai do Vorcaro, ele tem um filho bandido, vai fazer o quê, né? Ninguém
1: ainda não é
0: o filho
1: bandido.
0: É,
1: tem a presunção da inocência.
0: Bandido. Mas o
1: supostamente
0: pai...
1: um dos maiores gangsters econômicos
0: de vagabundo da
1: face
0: do
1: país. Não, não pode falar assim.
0: Supostamente.
1: Não fale vagabundo, safado, sem vergonha, canalha, vigarista. E sou bom, eu falo faz 26 anos.
0: Mas
1: você não pode falar por enquanto.
2: Inclusive, Augustinho, inclusive a alimentação lá na Nelson Hungria, que os outros presos recebem, como traficantes, estupradores, é o mesmo que o pai do Vorcaro está se alimentando. Hoje o café da manhã lá foi o todinho. Né? Aquele que a gente compra no supermercado e que custa 89 centavos, mais ou menos, um pão com mussarela e uma banana.
1: Peraí, a maioria dos brasileiros que está ouvindo aqui
0: aí,
1: não comeu nada. Não, você está dizendo que a alimentação é a mesma. Todinho,
2: é a mesma.
1: Pão com mussarela, e quer mais?
2: É o todinho, aqueles que custa aí... No supermercado, 89
1: Sei.
2: Centavos,
1: pão
2: um real.
1: Pão com mussarela e o que mais?
2: É, o pão com mussarela e uma banana.
1: É, e até agora a maioria do brasileiro não come isso. Ainda que estão alimentando bem esses caras aí. Bom dia, então, Michael Stallone.
2: Né?
1: Olha, vamos pegar a ponte aérea, Ricardo? Porque tem o Odair para falar ainda. O Leandro não veio aqui hoje? Veio a presidente, muita gente sumiu.
0: Não, tava
1: aí, outros
0: o Leandro,
1: apareceram,
0: né?
1: Mas.
0: Ele estava por aí, né?
1: O Leandro. Não, o Leandro está trabalhando aí de manhã, estou dizendo aqui. Não, o Vicente não falou até agora.
3: Até agora.
1: E vai ficar sem falar, porque a Estela vai falar lá do Espírito Santo.
3: Tá bom.
1: Bom dia, Estela.
4: Bom dia, Datena. Bom dia a todas as pessoas que nos acompanham aqui no Alô, Alô Brasil. Após 2 dias de paralisação, a greve nacional dos garis e coletores de lixo foi suspensa. A decisão foi tomada pela Confederação Nacional dos Trabalhadores no Comércio e Serviços da CULT e pela Comissão Nacional da Greve da Categoria. Mesmo com a suspensão do movimento, os trabalhadores afirmam que continuam mobilizados pela principal reivindicação, a aprovação do projeto de lei que reconhece a atividade como serviço essencial e cria um piso salarial nacional de pouco mais de R$ 3.000. No Espírito Santo, a paralisação afetou cidades da Grande Vitória, com registro de lixo acumulado em algumas ruas e avenidas. Durante a terça-feira, trabalhadores fizeram uma passeata até o Palácio Anchieta para pressionar pela valorização da categoria. O Sindicato dos Trabalhadores da Limpeza Urbana informou que vai realizar roda de conversa com os profissionais na Grande Vitória e também no interior do estado para discutir os próximos passos do movimento. A greve nacional atingiu ainda outras capitais brasileiras, como Brasília, Salvador, Natal e São Luís. Datena, a gente segue acompanhando a movimentação da categoria. É com você.
1: Muito obrigado, Estela. Um beijo grande ao pessoal do Espírito Santo, que é um estado maravilhoso. Vicente chegou aqui às 5 horas da manhã, só falou bom dia, não falou mais nada. Não,
0: ele falou do El Ninho e da Laninha também.
1: Ah, é verdade. Então já tá bom, né?
0: Não, imagina. Não, com esse vozeirão, essa competência.
1: Notícia, Vicente, vamos lá. Vai.
3: Bom dia mais uma vez, Datena. Bom dia à nossa equipe e a todos os ouvintes do Alô Alô Brasil. Datena, cidade de São Paulo em estado de atenção. Por conta do clima, Datena, foi essa frente fria que está estacionada sobre a cidade de São Paulo.
1: É, isso aí é grupo também, tá muito frio.
3: Tá muito
1: calor
3: frio,
1: desgraçado,
3: aqui dentro.
1: Blusa pra caramba.
3: Nesse momento a cidade de São Paulo tá marcando 13 graus.
1: É, mas com essa roupa que eu tô aqui dá pra ir pro Alasca, pô. O cara falando que ia levar 2 graus.
3: Verdade.
1: Então quanto que tá lá fora?
3: 13 graus lá fora.
1: 13 graus.
3: Agora, é nesse momento. É frio, é frio.
1: Eu vou sair lá fora só para usar o agasalho que eu estou aqui.
3: E a sensação térmica fica ainda menor, porque de uma temperatura menor, por conta da chuva, né, Datena?
1: 12 graus.
3: Eu acredito que sim, em torno de 10, 12 graus, a sensação térmica.
1: É menos ainda.
3: É, se você for mais para a região sul, Parelheiros, exatamente.
1: Lá no pé da serra.
3: É, e exatamente lá
1: no pé da serra,
3: na região sul, nós tivemos alguns pontos de alagamento. Nós tivemos também no córrego Guaratiba, em Guaianazes, alagamento. Tivemos
1: deixa de alagar os mesmos, quer ver?
3: Em Ribeirão Pires, inclusive, a gente tem alguns vídeos. Não. De um carro que foi engolido, Datena. Numa cratera em Ribeirão Pires, o carro foi engolido.
1: Que era da Sabesp,
3: por conta de... Não, a cratera se abriu por conta das chuvas, viu?
1: É, mas pode ser galeria da Sabesp.
3: Pode, a gente teve inclusive um desabamento.
1: Cratera, mas não morreu ninguém, né?
3: Não, nesse daí não. Teve um falecimento no Cangaíba, aqui na zona leste.
1: Desabamento do quê?
3: Um desabamento de um cortiço. Com cerca de 35
1: Olha,
3: pessoas.
1: Acho que mais de 1 milhão de pessoas moram em área de risco ainda em São Paulo.
3: E tem mais algumas vítimas, viu, Datena? Tem inclusive uma atualização que eu acabei de receber aqui da Capitão Carol, que é a porta-voz do Corpo de Bombeiros.
1: E ótima.
3: É, ótima porta-voz, por sinal. Muito bem colocado, viu? Ela informa desse desabamento acontecido na rua Engenheiro Costa Urique, número 77, um cortiço com 35 pessoas retiradas da área de aproximadamente 30 metros quadrados, desabou o primeiro pavimento do sobrado, com 2 andares, resultando em 3 vítimas soterradas e retiradas. Equipes em procedimento de retirada de material para acessar vítima. Vítima 1, com ferimentos leves, vítima 2, sexo masculino, socorrido, com ferimento lácero na perna esquerda, e a vítima 3, de 32 anos, retirada com procedimento de óbito constatado pelo Dr. Galan. Defesa Civil e Policiamento permanecem...
1: Procedimento de óbito é que a pessoa morreu.
3: Morreu. Tem mais um óbito registrado, um homem de 62 anos,
1: então, morreu.
3: Nesse mesmo lugar.
1: Não é procedimento de óbito, é morreu mesmo. Então, é por isso que eu falo para você não ler. É melhor você...
3: Mas essa era uma atualização, eu não tinha me dado conta ainda.
1: Não, por mas isso que procedimento eu de óbito, morreu. É. Morreram 2 pessoas, é isso?
0: Mas exatamente, procedendo até morrer.
1: É assim. Vai descartar, Luciano. Vamos lá, Odair, por gentileza. Vamos ao Odair, com procedimento de vida. Que bobagem. Não pois não, daí, é, não bom pode. Dia.
0: Não pode.
1: Não dia... pode é ter gente morrendo. Não, isso aqui não pode.
5: Bom dia, Datena. Bom dia a todos.
1: Bom dia.
5: É, bom, com 99,9% das urnas apuradas, a candidata Keiko Fujimori foi eleita presidente do...
1: Extrema-direita está ganhando em todo lugar, hein?
5: É, extrema-direita e...
1: E o Trump enchendo o saco da gente.
5: E é uma apuração que foi super apertada, né? É, teve uma disputa grande, teve viradas aí nesse segundo turno.
1: Foi decidida no VAR.
5: Foi decidida no VAR, praticamente. Ela atingiu, segundo a atualização de hoje, ela atingiu 9.206.000 votos, 206.241.000 votos, contra 9.162.855 votos do Roberto Sanches, que é o candidato da esquerda.
1: É.
5: É, restam agora cerca de 35.000 votos para ser apurados e ele não consegue mais virar. Ela é filha do Fujimori, filha do Fujimori. Ela já se candidatou, morreu.
1: Ele tem procedimento de óbito.
5: Procedimento
1: morreu
5: de óbito.
1: Muito.
5: Ela
1: morreu muito.
5: Já é essa já é a quarta vez que ela se candidata a presidente. Ela perdeu as outras três, né? E ela é a primeira mulher eleita presidente no Peru.
1: Perdeu três e ganhou uma. Que nem o Lula também. O Lula perdeu o montão e ganhou. Uma vez eu encontrei o Lula e falei, vou parar de votar você, Lula. Você perde todos. Eu vou ser presidente da República. Ele foi três vezes. E eu só votei no Lula aquela vez, porque não votei mais ninguém. Nem nele de novo, nem Bolsonaro. Nem Dilma, nem ninguém. Eu justifiquei o voto. Mas não faça como eu, vá votar. É, Adriana, dá tempo? Dá tempo da Adriana? Não, a Adriana só veio comparecer para dar o ar da graça. Ela que é a nossa chefa aqui. Hoje a presidente apareceu aqui, foi uma correria, cara. Foi. Coisa impressionante.
0: Estacionamento cheio.
1: Estacionamento. Anteontem, 5 horas da manhã, parava um Boeing aqui. É. Hoje não para nada, né? Estacionamento cheio. E hoje o Brasil joga.
0: Joga.
1: Com a Escócia.
0: E o Neymar joga também.
1: Neymar joga.
0: Entra em campo, pelo menos.
1: Domina, né? Matheus Cunha pelo setor intermediário. Entra pela meia direita aqui. É Rádio Nacional. Vai o Brasil contra a Escócia. Final de jogo é 0-0. Neymar está desmarcado. É pra ele. Deu um chapéu. Vai meter uma bicicleta. É golaço. Gol! E que golaço! Do Brasil! Se não for isso, pelo menos sonhar, a gente sonha, né?
0: É, a gente torce, pelo menos. É. Essa parte a gente faz, né, Datena?
1: Aí narramos o jogo.
0: É, exatamente.
1: Mesmo sem jogo.
0: Mas vamos ganhar hoje.
1: Ali está o nosso Vicente procedendo a sua entrada.
0: Procedimento de entrada.
1: Aqui no estúdio.
0: E de encerramento do programa.
1: Do seu procedimento. O Vicente, faça o procedimento de encerramento do jornal que não vamos embora.
3: Acabou. Tchau.
1: Tchau.

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1: Agora são 10 horas da manhã no horário de Brasília. Muito bom dia. Eu sou Daniel Ito e este é o Nacional Notícias com um destaque do momento. Porque tem julgamento importante hoje no Supremo Tribunal Federal, viu, sobre a chamada uberização. Os ministros do STF vão decidir se reconhecem ou não o vínculo empregatício entre os motoristas entregadores e as plataformas digitais. Julgamento trabalhista, portanto, e o Renato Ribeiro está aqui no estúdio para contar para a gente, né, Renato, os detalhes sobre esse julgamento que está sendo retomado. Bom dia para você.
2: Isso mesmo, Daniel, muito bom dia. As novas regras, se reconhecidas, podem impactar a vida de mais de 1 milhão e 700 mil pessoas que prestam serviços por meio de aplicativos como Uber, iFood, Rappi e 99. Uhum. O julgamento foi suspenso em outubro do ano passado após a manifestação das partes interessadas, entre elas empresas, associações e representantes dos trabalhadores. Os ministros analisam dois recursos apresentados pela Uber e pela Rappi contra decisões da Justiça do Trabalho, que reconheceram um vínculo empregatício com motoristas e entregadores. As plataformas, Daniel, argumentam que atuam como empresas de tecnologia e fazem apenas a intermediação entre passageiros, consumidores e prestadores de serviços. Já os trabalhadores apontam a precarização das atividades e a

0: afirmam que a categoria integra um grupo de profissionais sem direitos trabalhistas garantidos. E a decisão do Supremo terá impacto direto sobre cerca de 10 mil processos que estão suspensos em todo o país, à espera aí de uma definição da corte sobre o tema.
1: É, portanto, um julgamento importantíssimo, né, Renato? Já que se trata aí de uma relação de trabalho nova que foi criada aí com o advento de novas tecnologias, da internet rápida nos celulares das pessoas, e agora o Supremo tem essa caneta na mão para decidir se há ou não vínculo empregatício, portanto, entre entregadores e motoristas e as plataformas digitais. Renato, muito obrigado pelas informações ao vivo para a gente. 10 horas e 2 minutos agora. Esse foi o Nacional Notícias, você já sabe. Mais informações ao meio-dia no Repórter Nacional.
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5: Da Rádio Nacional do Rio de Janeiro.
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10: É com satisfação que a Rádio Nacional anuncia para todo o Brasil...
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12: Vira o microfone da Rádio Nacional.
13: A Rádio Nacional do Rio de Janeiro apresenta...
14: Pois é. De repente, um nome passava a dominar os ouvidos de quem vivia uma década pulsante no Brasil. E pelas ondas do rádio, um novo imaginário de país começava a ser construído.
15: O Brasil tinha mais da metade da sua população analfabeta. Mas toda brasileira e todo brasileiro entendia tudinho que era transmitido pela Nacional. A radioatriz Daisy Lucidi fala bem sobre essa qualidade da rádio.
16: A Rádio Nacional foi verdadeiramente a universidade do ar, né? Tudo que foi feito em rádio de bom, tudo que foi feito em matéria de programas de humorismo, programas musicais, de rádio teatro, foi feito na Rádio Nacional. Depois todo mundo copiou.
14: A emissora começou a criar um método para as coisas darem certo. A pensar de fato uma programação que chamasse a atenção do público. O autor e Luiz Carlos Saroldi fala sobre quem foram os responsáveis por isso nos primeiros anos da Nacional.
17: Com a chegada de Almirante, vai se completar uma espécie de tripé criativo da Rádio Nacional. Com Radamés Nátaly, o maestro, e José Mauro, diretor artístico e produtor. Esse trio logo seria ampliado por 2 jovens colaboradores muito entusiasmados, Haroldo Barbosa e Paulo Tapajós. Daí em diante, os elementos desse quinteto estariam à testa de grandes lançamentos da emissora.
15: E foi dando caldo essa mistura de música, esporte, radionovela e informação.
14: E o público da Rádio Nacional crescia, na medida em que crescia a originalidade e a criatividade de um novo mundo das comunicações aqui no Brasil.
18: Ao Colírio Moura Brasil, o tranquilizador dos olhos, e ao Cilion, o supremo embelezador das pestanas, devem os nossos ouvintes a gentileza deste programa, Curiosidades Musicais. O Bumba Meu Boi é um dos costumes mais tradicionais e também mais interessantes do Brasil. Hoje já quase desaparecido, a representação do Bumba Meu Boi constitui para as populações de certa uma das suas maiores festas.

0: E tinha muita, mas muita propaganda na emissora. Isso começava a dar resultado, porque mexia com os costumes da população e com os bolsos dos empresários.
1: Sim.

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1: E tinha, é claro, o futebol. Foi na década de 1930 que o país começou a se acostumar a ouvir partidas pelo rádio. E claro, saindo dos microfones da Rádio Nacional. O foco eram os times do Rio de Janeiro. Quem explica é Marcos Gomes, antigo coordenador da rádio.
2: A partir do momento em que a Nacional começa a transmitir os jogos do Maracanã para todo o Brasil, isso passa a ser acompanhado de forma efetiva, né, os jogos do Flamengo, do Vasco, do Fluminense, do Botafogo, do América. Todos esses times tinham uma divulgação em todo o país pela Rádio Nacional.
3: E talvez seja na música onde a Nacional mais tenha cativado o público. Foi tão forte a importância do que era feito dentro da emissora que ela pode ter influenciado o surgimento de um dos grandes gêneros musicais brasileiros.
4: Tenho a impressão de que a Nacional teve uma grande importância no advento da bossa nova, porque trouxe arranjos tão sofisticados, coisas que mudaram padrões da música anterior, da música dos anos 30, que é tida como a época de ouro da música brasileira.
1: A Rádio Nacional estava pronta para decolar de vez. A próxima década de 1940 reservaria para a emissora o maior sucesso de todos os tempos de um meio de comunicação já existente no Brasil.
3: Este episódio usou áudios do acervo da Empresa Brasil de Comunicação e do documentário Rádio Nacional, de Paulo Rossio.
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Alô, alô, Tabatinga! Alô, Tríplice Fronteira! Está começando o seu programa Alô Fronteira! Sejam todos bem-vindos à nossa Rádio Nacional do Alto Solimões, no qual você frequência de 96,1 FM e também nos acompanha pelo aplicativo Rádio ZBC. Benjaminenses, atalaienses, tabatinguenses, paulivenses, não é? Amaturaenses e saenses, tonantinenses, fonteboenses, jutaienses. Acertei tudo, Moisés? Maravilha! Bem-vindos à nossa programação. Muito bom dia, Alto Solimões. Bom dia a você que mora em comunidades às margens do Solimões e seus afluentes. População indígena que se encontra aí na sua comunidade, na sua aldeia, bem-vindos também. Nhomangue, Eranacuema, Tiandecuema, Anauê, população indígena. Eu sou Kátia Franco e vamos juntos até às 10 horas. Eu por aqui na apresentação e

Estamos já em clima, né? Estamos em clima de Copa, estamos vivendo a Copa do Mundo de 2026 e estamos também já em clima, gente, com uma expectativa altíssima para o Festival de Parintins, né? O Festival dos Bumbás Garantido e Caprichoso. Então começamos o nosso Alô Fronteira trazendo para vocês toadas do Garantido e do Caprichoso. Garantido com a Travessia das Cinzas e Caprichoso com a toada Amantes Feiticeiras.

Beleza, minha gente, daqui a pouquinho tem mais toadas pra vocês, torcedores do Garantido e do Caprichoso. Às 9 horas tem a participação da Mislene Ferreira, que ainda se encontra em Amaturá, participando, fazendo a cobertura do G9, o encontro dos 9 prefeitos aqui do Alto Solimões e também do Fórum de Dirigentes de Educação do Fordime, tá, gente? Daqui a pouquinho informações diretamente de lá. E toda quarta você sabe que tem aí o nosso Entenda Direito. Vamos saber um pouquinho mais dos atendimentos realizados aqui na Defensoria Pública Polo Alto Solimões, beleza, gente? E eu convido vocês, nossos ouvintes, a participarem com o seu palpite, porque hoje tem seleção brasileira em campo. Qual o seu palpite, o seu placar para o jogo de hoje, Brasil e Escócia? Alguns já até falaram, né, Moisés? 2-1, 2-0, 3-0, não é? 1-0, quero saber quem ainda não...

0: participou, né? Envie para cá o seu placar, o seu palpite para o jogo de hoje. Nosso WhatsApp é o 97984071680. E vamos para a nossa previsão do tempo para Atalaia do Norte, Benjamin Constant e Tabatinga.
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0: Previsão do tempo segundo o IMET, Instituto Nacional de Meteorologia, para a nossa pérola do Javari, que é a Atalaia do Norte. Hoje a previsão é de muitas nuvens com chuva, gente. Ih, será que vai ser aí na hora do jogo? Não é possível, hein? Por favor, tomara que não falte energia, não é? A internet esteja boa para assistirmos aí esse jogo, hein, gente? Poxa, não é possível. Vai ser 18 horas, horário de Brasília, Moisés? 4 horas por aqui, né? Ali pelas 4 horas. Pessoal, nossa, a previsão segundo o IMET para Atalaia do Norte é de que hoje, provavelmente pela parte da tarde, né, vai chover bastante com... acompanhado de trovoadas, com temperaturas de 31 graus e a mínima de 23. Benjamin Constant, máxima de 31, mínima de 23 graus, com muitas nuvens e possibilidade de chuva também em áreas isoladas. Aí no finalzinho da manhã e início da tarde. Aqui nas imagens vejo, não é, a previsão para Tabatinga. Agora pela manhã, muitas nuvens, mas o sol até aparece, viu, pessoal? Mas logo não é a possibilidade de pancadas de chuva, né? Temporal, muita chuva, né? Pela parte aí da tarde, a previsão é de chuva pela parte da tarde em algumas áreas aqui do município, tá certo? Comunidades, inclusive, com temperatura máxima de 29 graus e mínima de 24. Tá mormaço aqui para Tabatinga, hein? Tá mormaço, tá bom. Aí você que precisa ir fazer alguma atividade, algo fora, né? Aproveite para fazer agora, para na hora do jogo você não tá aí preocupado, hein? Fica aí só torcendo, né, para a nossa seleção brasileira. E seguimos, meus queridos amigos ouvintes, já atualizando você sobre o nível do Rio Solimões, que de ontem para hoje baixou aí 18 centímetros. Ontem mediu 9 metros e 36 centímetros e hoje está em 9 metros e 18 centímetros. Perfeito! Seguimos trazendo para você Banda Encantos com a música Deixa Eu Ser.

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5: E 30 minutinhos, vamos lá para as participações. Gente, eu quero aqui primeiro pedir desculpa da Silene Noronha, que está acompanhando a Nacional do Alto Solimões. Acredito que ela ainda esteja em Benjamin Constant e com a família. Ontem ela mandou aqui uma mensagem, Moisés, só que a nossa internet, Silene, não é tão boa assim, principalmente pela parte da tarde, viu? E aí, só carregou aí agora de manhã que eu vim ver a sua mensagem, não carregou aí durante o programa. E ela ficou aí chateada aqui conosco, quero pedir desculpa, perdão para você. E aí o pedido dela, vamos atender agora e atender à tarde, caso ela participe e faça aí um outro pedido musical, né? Anterior ela tinha pedido uma música gospel, se eu não me engano, né? E aí não foi possível a gente atender por causa do perfil, os critérios aqui, né? Da nossa empresa, viu, gente? Então, ela mandou uma outra mensagem, só que carregou a mensagem depois, já no fim, já tinha terminado o programa, viu, Silene? Vamos ouvir.
6: Estou na sintonia. E eu gostaria de ouvir uma música com Márcio Greik.
5: Márcio
6: Aparência,
5: Greik.
6: Tá bom?
5: Aparência.
6: Tirei isso para minha irmã Belinha, para as outras minhas irmãs também. Meu irmão Francisco Pepito e meu sobrinho. Pepito, como é? Teixeirinha e a Maribel.
5: Tá ok.
6: E para minha amiga Francisca.
5: Tá
6: ela
5: bom.
6: Ela tá na escuta do teu programa. Boa tarde.
5: Boa tarde. Então, chegou aí já depois do programa a mensagem dela. Não é? Nós não conseguimos atender, infelizmente. Ela mandou aqui um áudio pedindo, perguntando, né, o porquê que a gente não tinha atendido. Foi por causa disso, viu, Silene? Eu gosto demais da participação de vocês. Adoro falar, conversar com vocês. E aí, infelizmente, né, nós não conseguimos ontem atender essa sua mensagem. Mas aí está, Moisés. Moisés já até tem a música. Nós tínhamos, né, Moisés? Se tivesse chegado aí a mensagem no programa, teríamos com toda certeza atendido o teu pedido, viu, Silene? Mas vamos tocar aqui daqui a pouquinho. O Lemar aqui participando também, meu amigo
7: bom
5: Lemar.
7: Dia.
5: Opa, muito bem, bom dia, o Lemar. Ele aqui mandou uma mensagem pra gente, né, um vídeo, mas como não tem como compartilhar aí com vocês, eu estendo aí esse bom dia especial do Lemar para todos que estão acompanhando a Nacional do Alto Solimões. Tucalex também aqui participando e com o seu palpite para o jogo de hoje, Brasil e Escócia, 1-0 para o Brasil. Tá bom, tá ótimo, o Brasil ganhando, não tem problema, o importante é ganhar, tá bom? Obrigada, Tuca Alex. Abraço para você, para toda a família que acompanha a Nacional. Aqui também temos a mensagem, a participação do nosso contato 3437, com a mensagem que diz: Senhor, um novo dia se inicia. abençoe os nossos planos, ilumine nossos caminhos, guie nossos passos, oriente as nossas decisões e nos afaste de todo o mal. Uma feliz quarta-feira para todo mundo. Merecemos, com certeza, ter aí uma quarta-feira maravilhosa. Obrigada, viu? Lá no nosso Alô Fronteira, temos aqui a participação cedinho do Valmir Barbosa, da Associação dos Pescadores e Pescadoras aqui de Tabatinga. A mensagem é a seguinte: a fé nos faz acreditar mesmo quando ainda não vemos. A perseverança nos faz continuar mesmo quando o caminho parece difícil. Não desista dos seus sonhos, nem daquilo que Deus colocou em seu coração. Cada passo dado com confiança e esperança nos aproxima das promessas do Senhor. Que neste novo dia você tenha coragem para seguir em frente, sabedoria para enfrentar os desafios e a certeza de que Deus está cuidando de tudo. Com fé e perseverança, as vitórias chegam no tempo certo. Permanecei firmes, inabaláveis, sempre dedicados à obra do Senhor. Obrigada, Valmir, uma mensagem bíblica que ele compartilha aqui conosco, não é? Então, muito obrigada pela participação, pelo carinho. Michele, muito bom dia, Michele, como você está, hein? Tudo bem? Isaac aqui participando também. Olá, Kátia, muito bom dia. Desejo a todos uma quarta-feira maravilhosa para todos nós. Aqui na nossa aldeia estamos honrando a morte do irmão José e do João Batista. O irmão José foi o fundador da missão Ordem Cruzada Católico Apostólico Apóstolos Evangélica. Ele faleceu em 26/6/1982, lá no Juí, sede que foi fundada por ele. Desde o dia 21, o povo da Santa Cruz honra esse falecimento do irmão José. Obrigada pela informação, Isaac, né, aqui compartilhando conosco esse momento vivido, né, pela a Missão Ordem Cruzada Católica Apostólica Evangélica. Obrigada, Isaac. Abraço para você e toda a família, todos os ouvintes aí na comunidade Nova Aliança. Obrigada pela sua participação. 8h36, vamos lá atender o pedido da Silene, que me chamou a atenção por eu não ter atendido ontem, né, aí é o seu pedido musical, mas já expliquei para ela que foi aí devido à nossa internet, a sua mensagem áudio que não chegou a tempo, viu? Então vamos ouvir Márcio Greik com a música Aparências.
7: Oito horas e 37 minutos.

0: Em Tabatinga, 8 horas e 41 minutos.
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0: Pessoal, hoje o Entenda Direito é com o Defensor Eda e nós falamos sobre os atendimentos, as demandas que chegam até a Defensoria Itinerante, que também atende alguns municípios aqui da região do Alto Solimões. Confira.
2: E hoje, Kátia, eu tenho orgulho em dizer que nossos atendimentos são quase que instantâneos. A gente conseguiu aumentar a carga, o volume de atendimento diário, considerando tanto os presenciais quanto os virtuais. E hoje, o tempo de espera entre o agendamento e o atendimento, às vezes sequer existe. Porque a pessoa chega, se já tiver vaga ali para a área dela, o que tem acontecido com frequência, ela já consegue ser atendida. Se a pessoa não consegue ser atendida no dia, ela já vai ser agendada para o próximo dia útil ou dois dias úteis de atendimento. Então, assim, nós nunca estivemos tão produtivos e atendendo a demanda da população de forma tão efetiva como agora. Claro, Kátia, a gente está aqui desde 2019, a gente conseguiu também dar uma enxugada nas demandas represadas e também houve, como eu disse, um reforço na nossa estrutura como um todo.
0: Maravilha. E dessas demandas, doutor, quais as mais, ou seja, de mais solicitação, de mais atendimentos?
2: Kátia, é muito interessante, por isso que eu falo que o interior do Amazonas é um mundo à parte. Porque as nossas demandas, elas variam conforme a seca ou a cheia.
0: Ah, entendi.
2: Então, assim, via de regra,

0: regra, o nosso carro-chefe é atendimento de família.
1: Uhum.
0: Porém, quando as comunidades possuem maior facilidade para chegar até nós aqui, porque a gente sabe que as
1: Entendi.
0: demandas, as principais demandas das comunidades indígenas que têm dificuldade de deslocamento é de registro público, é de, em especial, registro tardio. Então, como o Rio ainda está bastante cheio, obviamente, como a nossa demanda de registro está superando a de família. Via de regra, a gente sempre tem mais atendentes, né, mais colaboradores e colaboradoras na demanda de família, mas agora a gente está reforçando o registro público porque a demanda está bastante considerável. Mas, como eu disse, a gente está conseguindo atender de imediato, praticamente. E quando? Esclarecer para a população, ficar tranquila, porque assistidos, assistidas de comunidades distantes, que não conseguem, por óbvio, o atendimento virtual. Quando elas se deslocam até o nosso polo, independentemente se tiver vaga ou não de atendimento, ela será atendida porque entra como extra pauta.
1: Entendi.
0: A gente, né, é o mínimo que a gente pode fazer para uma pessoa que se deslocou de uma comunidade bastante distante e não tem como falar para ela voltar outro dia. Então, para essas pessoas, o atendimento é imediato.
1: Entendido. E falando em atendimento, eu sempre que acompanhava também e acompanhei alguns dos trabalhos itinerantes da Defensoria.
0: Pronto.
1: Eles continuam em alguns municípios?
0: Continuam, Kátia, e aqui é importante dizer que o sistema de polo existe para que seja realizado o itinerante para as outras comarcas. Senão deixa de ser polo. Vira defensoria pública aqui de Tabatinga. E não é esse o ponto. A defensoria aqui atende o Alto Solimões. Essa sua pergunta é muito válida porque essa é a razão de existir. Do polo, do sistema de polos da defensoria, que em que pese as críticas que a gente recebe, elas em verdade não correspondem à realidade e à efetividade que a gente tem de proximidade da comunidade. Recentemente a gente teve uma crítica, inclusive, de um deputado, dizendo que, pô, e citou exatamente São Paulo de Olivença. Vocês sabem quantas horas. É de Rabeta, de São Paulo, de Olivença, até Tabatinga. Aí você vê que as pessoas estão desinformadas. Não estou dizendo que é má fé ou boa fé, não é esse o ponto, mas assim, é uma falta de informação. A pessoa não precisa vir de Rabeta, lá de São Paulo, de Olivença. A defensora Dani vai para lá. Para o próximo semestre, Kátia, a gente pretende, né? Quais são os nossos objetivos? Continuar com Eu Tenho Pai, né? Aquele que é uma das ações que mais tem sucesso aqui no interior, que nada mais é do que a disponibilidade de exames de DNA, né? Enfim, para se investigar a paternidade ou apenas para reconhecer o que de fato já ocorre, né? Porque nós temos a paternidade socioafetiva e a biológica. E às vezes elas se misturam e às vezes não. Então, isso a gente teve uma recepção muito boa, assim, da comunidade aqui do Alto Solimões em relação a essa ação. A ideia, obviamente, é continuar. Os nossos atendimentos dos assistidos em cárcere, Kátia. Então, aqui eu quero tranquilizar, os familiares, os amigos que diariamente procuram a Defensoria Pública lá na nossa sede, lá no nosso prédio, perguntando se eles estão sendo atendidos, se os pedidos estão sendo verificados. Isso é feito constantemente e a cada 3 meses, no mínimo, a gente atende um por um lá na unidade prisional.
1: Eu quero aproveitar, doutor, finalizar como solicitar atendimento à defensoria, que é um questionamento que o pessoal sempre faz aqui pra gente, né? Para o
0: Pronto.
1: senhor deixar aí o contato,
0: Claro, Kátia.
1: talvez, e o endereço mesmo aqui em Tabatinga, né?
0: A primeira possibilidade é o assistido, assistida, comparecer ao prédio, à sede do Alto Solimões, na rua Coronel Berg, do lado da UPA, na frente da Clínica do Barros. A gente não tem número, mas assim, todo mundo conhece a UPA ali, e a Coronel Berg, por óbvio. Mas nós também temos, Kátia, a possibilidade do atendimento virtual. As pessoas ainda são receosas quanto virtual, mas funciona muito bem. A gente tem um.
1: Mesmo porque
0: Sim, claro.
1: também estavam usando, pelo que eu acompanhei, o nome da defensoria, né, para alguns golpes. O senhor soube
0: Sim,
1: disso?
0: inclusive a nossa comunicação lá em Manaus está trabalhando diariamente para conscientizar e informar a população dos cuidados que você tem que ter quando recebe uma mensagem. Uma informação importante. Nenhum defensor ou defensora vai mandar contato, vai mandar mensagem diretamente para o assistido. Aqui no Polo do Alto Solimões, nós temos uma colaboradora,

0: dedicada exclusivamente para receber essas demandas virtuais e para entrar em contato com os assistidos.
1: Entendi.
0: Nós temos um número funcional para isso.
1: Tá.
0: Aproveito para passar. É o 929-8559-1599. Vou repetir, Kátia, enquanto a Dona Maria, o seu João, pega a caneta lá. É o 9-8559-1599. E aqui, Kátia, a gente tem tentado melhorar a comunicação do virtual com o nosso assistido. Mas é importante a gente também tentar esclarecer que as primeiras mensagens, elas são automáticas. E você tem que ir selecionando o lugar onde você está, né? Qual que é o atendimento, interior ou capital? Aí vai estar lá, um ou dois. Aí você clica no um ou dois, onde estiver a opção do interior. Depois vai perguntar em que cidade, que polo você quer ser atendido. Aí você tem que colocar a sua cidade. Essas primeiras mensagens, elas são automáticas. É o robozinho ali. Mas fiquem tranquilos, que depois de todo esse processo de selecionar as opções... o assistido, assistida será atendida por a nossa atendente, a Janari. Maravilhosa ela, super competente, que encaminha a demanda diretamente para ser confeccionada ali e protocolada. Ou, às vezes, apenas uma orientação.
1: Sim. Então, esse foi o nosso Entenda Direito desta quarta-feira. Seguimos aqui, 8 horas e 49 minutos, e vamos ouvir País do Futebol com Turma do Pagode e MC Guimê.
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0: gente, por aqui são exatamente 8 horas e 58 minutinhos. Já já a participação da Mislene Ferreira, direto lá do município de Amaturá, onde ela está acompanhando, né, o G9 e o Fordime, gente. Já já, viu? Enquanto isso, deixa eu agradecer muito, muito, muito o carinho de alguns dos nossos ouvintes que estão acompanhando a Nacional. Obrigada, Márcia. Escreveu: oi, Kátia. Tudo bem? Bom dia. Kátia, ouvindo a Rádio Nacional, hoje eu gostaria de ouvir É Preciso Saber Viver com Titãs. Opa, essa é top, top, top, hein? Já já, Moisés vai selecionar aí essa música para ouvirmos todo mundo, viu, Márcia? Um alô todo especial também para você que está acompanhando a Nacional do Alto Solimões, lá no município de Benjamin Constant, né? Obrigada a você aí na comunidade Filadélfia, não é, na escola, que está ouvindo a Nacional. Falando em escola, nossos ouvintes no IFAM, né, o pessoal ali da limpeza, segurança, que acompanham a Nacional. Também na Justiça Federal, na Justiça do Trabalho. Obrigada, gente. Muito obrigada pelo carinho, pela audiência de vocês. Companhia maravilhosa. Você é nosso ouvinte que sintoniza a Nacional do Alto Solimões em Belém dos Solimões, né? Muito obrigada, gente. Agora sim, conseguimos contato com a Mislene Ferreira. Vamos tentar, viu? O pessoal tá dando interferência, tá? Peço aí a compreensão de vocês, mas vamos tentar conversar com ela e obter informações sobre o G9 e o Fordime. Olá, Mislene, bom dia! Opa, não? Caiu, Moisés? Ainda não, né, gente? Vamos tentar novamente, né? Ver se a gente consegue. Enquanto isso, Moisés, eu vou mais longe. Ó, o pessoal lá em Manaus, nossa capital, está acompanhando a Nacional também. Lá na Balsa,
1: oi,
0: Irmãos.
1: Alô, Kátia,
0: né? Agora sim. Opa, estou ouvindo a voz dela. Olá, Mislene, bom dia.
1: Bom dia, Kátia. Bom dia, ouvintes da Rádio Nacional. Estamos aqui direto de Amaturá, acompanhando o último dia do Fordime e G9. Hoje, os dois eventos estão reunidos em um só local para o encerramento de todos os debates, o alinhamento, os grupos de prefeitos do Alto Solimões, que ontem estiveram divididos por grupos temáticos, hoje estão em plenária para deliberarem, para elegerem os recursos necessários para aprovação a nível estadual e a nível federal. Então, o encerramento está previsto hoje, dia 18, e terá também o show do cantor Magarin. E, enquanto isso, as discussões estão sendo realizadas de forma conjunta na Assembleia de Deus, num templo central aqui de Amaturá, que é um local bem...
0: Ah, minha gente, infelizmente, Miss, não estamos conseguindo compreender você, entender você... Não é? Vamos tentar em outro momento, pela parte da tarde, gente, obter mais informações. Mas ela enviou material aqui para a gente, enviou entrevistas aqui para nossa programação, para você ficar também ciente de todos os acontecimentos, né? Infelizmente, nossa internet não está boa para a participação ao vivo da Mislene Ferreira, viu, pessoal? Poxa vida, né, gente? Vamos então conferir a entrevista, não é? A gravação que ela fez diretamente do município de Amaturá.
2: Olá, amigos ouvintes da Rádio Nacional. Agora recebemos na nossa programação Cláudia Pinheiro, ela que é coordenadora da Política Nacional de Equidade e Educação para as Relações Étnos-Raciais e Educação Escolar Quilombola.

0: O PNERC, aqui no estado do Amazonas. Primeiro, é uma grande alegria receber, né, uma profissional tão importante para a saúde escolar no nosso estado. A Cláudia, que acabou de palestrar aqui no Fordime e agora vai trazer um pouquinho desse conteúdo que é de fundamental importância para que todos tenham conhecimento dessa política nacional de equidade. Seja bem-vinda à Rádio Nacional, Cláudia.
1: Muito obrigada. É uma satisfação enorme, né, estar aqui no Alto Solimões para a gente pensar essas políticas de equidade, para a gente pensar o combate, a prevenção e o combate ao racismo nas escolas, né? Hoje em dia, na verdade, atualmente, a gente não tem mais a opção de não encarar isso de frente, né? E a educação, ela é peça fundamental para que a gente faça esse enfrentamento, para que a gente faça essa prevenção. A gente precisa mesmo encarar isso como algo que precisa ser levado em frente, mesmo com coragem.
0: Exatamente. Cláudia, e de que forma, né, esse racismo nas escolas ele pode ser identificado?
1: Então, existem várias formas, né? Vou tentar falar aqui de um jeito menos acadêmico, né? Mas, olha, dentro das escolas a gente pode perceber através de coisas como bullying, né, que as pessoas às vezes caracterizam como bullying, né, que falando das características físicas, falando da cultura, né, porque a gente pode encarar como racismo não só o que sofre, né, a pessoa negra, mas também a pessoa indígena. Então, aquilo que vai diminuir dentro da escola a sua cultura, que vai diminuir a sua aparência física, tudo isso pode ser entendido como racismo, né?
0: E de que forma essa política, né, de combate, esse setor da educação no estado, ele trabalha o combate e a prevenção?
1: Então, atualmente nós estamos fazendo várias ações, né? A gente já tem um plano aprovado anual, né, que é de formação de professores, que é para trabalhar exatamente isso, fazer com que os nossos professores eles se apropriem da lei, que eles se apropriem dessa temática. Então, nós já temos um plano anual, nós já estamos no andamento de protocolos de prevenção e identificação ao racismo. Então, isso já é algo que já está posto, né? Nós temos, inclusive, uma lei estadual que institui, né, a 7070, que é uma lei estadual que institui ali os protocolos antirracistas, né, em todas as escolas. Então, dessa forma que a gente já tem feito ali umas tratativas, uns acompanhamentos de como isso pode ser feito. E outra coisa que a gente fez também, que a gente tem feito, é a questão da repriorização curricular, levando em consideração a lei, que é a Lei de Educação das Relações Étnico-Raciais. Esses novos currículos da rede, eles já pensam em relações étnico-raciais, já é pensando nisso, pensando nesse fortalecimento da cultura negra, da cultura indígena, da cultura quilombola.
0: Ou seja, eu não entendi bem essa parte. Para se contratar um profissional, ele teria que ter alguma coisa nessa área de formação, é isso?
1: Não necessariamente, né? Porque assim, nós temos uma lei, né, que institui a educação para as relações étnico-raciais, que a gente fala que é a Lei 10.639 de 2013 e a 11.645 de 2008. Ela é uma lei que fala da obrigatoriedade do ensino de história e cultura negra, né, de cultura afro-brasileira nas escolas e indígena, história e cultura indígena nas escolas. Então, antes isso aparecia de uma forma ali mais, né, como se fosse facultativo, ensina, não ensina, mas a verdade é que é uma obrigatoriedade, né? E é dessa forma que a gente vai combater o racismo dentro da escola. Se a gente entende que as culturas, elas somam, que essa diversidade, ela soma e ela não diminui, a gente vai combater o racismo dentro da escola. Então, o que a gente tem feito ultimamente? A gente tem capacitado os nossos professores para que eles consigam também discutir essas temáticas na sala de aula, né? Que eles entendam essas temáticas na sala de aula, porque quando ele está na sala de aula e ele identifica que aquilo é racismo, ele já tem uma ação sobre aquilo. Mas se ele não consegue identificar, isso passa despercebido, né? Então, essas formações, elas têm essa intenção. Têm a intenção de fazer com que os nossos professores, eles tenham um olhar apurado para aquela questão dentro da sala.
0: Porque muitas das vezes pode passar despercebido para o professor, para o gestor, para os outros alunos, mas para a pessoa que foi vítima, jamais, né? Ela está sofrendo esse impacto do racismo diretamente na sua vida. Então, se trata realmente da composição da grade curricular, né, para esse conteúdo nas escolas. Eu queria perguntar também para você em relação a projetos, né, que possam abrir para escuta, né, esses estudantes, casos, tem registros, né, desses casos de racismo, porque é importante, né, essa questão do registro dessas ocorrências.
1: Sim, né, a gente já tem uma orientação, né, que é de que esses casos, eles precisam ser registrados dentro da escola, né? É claro que a escola, ela não vai agir como uma delegacia, né? O que a gente vai fazer dentro da escola? A gente vai fazer uma prevenção, né? Em casos mais graves, você encaminha para outras instâncias, né? Mas ali a gente vai fazer um processo educativo, porque nós estamos lidando com a educação básica, são crianças, né? Então, a gente vai fazer um processo educativo para que a gente consiga dialogar com outras culturas. E, no fim das contas, é sobre isso, né? Sobre entrar em contato, sobre conhecer, sobre se despir daquilo que a gente achava que era, né?
0: E respeitar o outro.
1: Respeitar o outro, exatamente.
0: E aqui na nossa região há uma diversidade, né? De gêneros, de etnias, de nacionalidades, né? Territórios fronteiriços. Como é que você deixaria aqui uma mensagem, por exemplo, né, para quem, de repente, a identidade formada de quem ouve determinados comentários racistas também é um mecanismo de defesa, eu acredito, né? Qual a mensagem que você deixaria em relação a essa necessidade do respeito ao próximo, quanto à sua cultura, sua etnia, as nossas diferenças?
1: Olha, a minha mensagem é a mesma que eu disse agora para os nossos colegas aqui no Fordime, que é uma convocação para a gente ser corajoso. E não só corajoso no sentido do combate, né? Mas no sentido também de se apropriar, de se sentir orgulhoso da nossa, né? Para que a gente seja corajoso, para quando nós vermos situações de racismo, a gente vá lá intervir. Né? Para que a gente nomeie isso, que a gente não mascare isso, que a gente encare esse problema, né? Mas que a gente também construa lugares de autoestima, né? Para que ninguém vá definir a gente. É isso.
0: E quais são os impactos de uma pessoa que, de repente, de uma criança, né? De jovens que estão na escola, que sofrem esses racismos?
1: Bom, tem vários impactos, na verdade, né? A gente começa ali pela autoestima. Uma criança que ela tem vergonha da sua cultura, que tem vergonha do seu cabelo, tem vergonha da sua pele, ela não consegue se conectar com aquilo que está sendo passado dentro da escola, com aquela escola, ela não se conecta. Então, esse aluno possivelmente vai ser um aluno faltoso, provavelmente vai ser um aluno que vai ter dificuldade para fazer trabalhos em equipe, provavelmente é um aluno que não vai valorizar, aliás, ele não vai se conectar com aquilo que é passado, porque ele não vê a cultura dele sendo passada ali, é como se a cultura dele não fosse tão importante. Então, isso também faz parte de uma autoestima desse aluno, né? Autoestima não é só sobre a aparência física, como a gente pensa às vezes, né? Também é, mas autoestima é a gente valorizar aquilo que a gente é. E a escola, ela precisa dialogar com isso. Ela precisa dialogar com essas culturas próprias, cultura indígena, cultura quilombola, cultura negra. A gente precisa fazer esse diálogo mais forte dentro das nossas escolas.
0: Com certeza. Gente, eu estou conversando aqui com a Cláudia Pinheiro, coordenadora da Política Nacional de Equidade e Educação para as Relações Étnico-Raciais e Educação Escolar Quilombola. Cláudia, já existe, então, ou está em construção essas políticas de equidade para o Alto Solimões, pensando na diversidade que a gente tem nessa região?
1: Essa política, ela é uma política nacional. Ela já existe no estado do Amazonas, né? O Amazonas, ele aderiu. Os municípios do Alto Solimões já aderiram, né? Então, assim, o que nós estamos fazendo hoje é em andamento com um plano de ação específico que envolve várias questões relacionadas à política de equidade. Então, tem desde valorização da valorização

0: alguém que não esteve no Fordim, mas quer mais informações sobre esse tema, fique à vontade.
1: Então, olha, eu vou deixar aqui o e-mail da PNERC, né, do PNERC Amazonas, e eu vou deixar aqui, é pnerc@educacao.am.gov.br. Você pode entrar em contato direto, pode, para tirar dúvida, para saber sobre materiais importantes que você quer levar para o seu município, sobre combate ao racismo, sobre os protocolos. Tudo que você tiver dúvidas sobre como enfrentar essa questão na sua escola, no seu município, você pode entrar em contato.
0: Muito bem, muito obrigada. Foi uma honra conversar com você sobre esse assunto. Obrigada.
1: Muito obrigada, eu que agradeço.
2: Estou no local onde estão reunidos todos os dirigentes da educação, profissionais, pedagogos, onde acontece a 8ª edição do Fordime, Fórum dos Dirigentes da Educação no Alto Solimões. E eu vou conversar com a Luzigleide Franco, ela que é coordenadora do programa Escola em Tempo Integral e Projetos Municipais de Tabatinga. Luzigleide, seja bem-vinda à programação da Rádio Nacional, querida.
3: Obrigado, querida Mislene. É uma satisfação, como sempre, estar com vocês, né, poder participar. E sempre que a gente tem uma pauta que seja relevante, né, tanto para o nosso Tabatinga como para o Alto Solimões, que é o caso nesse momento.
2: Estamos no 8º Fordime. E o que representa para você, Luzigleide, esse projeto, esse fórum?
3: Representa muito, né? Principalmente porque todos nós trabalhamos com educação. E eu sempre costumo falar que educação pode ser redundante, pode ser repetitivo sempre nas falas, mas eu acredito fielmente que a educação é a única nossa arma gratuita que nós temos para transformar a vida das pessoas. Né? No Brasil, a educação é gratuita. E o fórum, ele é um momento onde o Alto Solimões, nesse contexto, se reúne para traçar políticas públicas para melhorar a educação no Alto Solimões. Então, é de suma importância, e são momentos ímpares.
2: É a primeira vez que você participa ou já participou de outras edições?
3: Já participei em outras edições. Edição passada eu não fui por motivo de saúde, mas já venho de outras edições.
2: E o que você acha importante pontuar, contribuir nessa discussão do fórum esse ano aqui em Amaturá?
3: É importante nós consolidarmos os pensamentos que nós vimos desenvolvendo ao longo do ano, porque nós tivemos um outro encontro técnico, todos os técnicos da educação em Benjamin Constant, onde nós conversamos, buscamos verificar o que está de comum acordo nos municípios do Alto Solimões, o que é problema aqui, o que eu estou fazendo, o que está dando certo, né, para aplicar. A gente costuma brincar na secretaria com o nosso secretário Decla, que tudo que é bom, que dá certo, a gente copia e cola. Né? Então, nós viemos de um outro encontro, que é um encontro técnico que teve primeiro ano, lá em Benjamin Constant, preparatório, digamos, para o Fordime. E eu acredito que consolidar essas políticas é o momento importante. Uma vez que o Alto Solimões ele vem se destacando, né? Muitos municípios vêm crescendo no seu índice. Então, nós verificarmos, né, o que está dando certo nos municípios e a gente traçar essas políticas públicas. E, principalmente, fortalecer. Porque, Mislene, olha uma coisa que é importante. Uma coisa é eu pedir algo para a educação no município de Tabatinga, sozinha. Eu como prefeito, eu como dirigente de educação. Outra coisa, são 9 municípios unidos, têm um objetivo em comum. Ganha força. Então, esse é o momento que nós temos que nos articular, ganhar força, colocar, né, o que é prioridade para a educação no Alto Solimões.
2: Muito bem. Luzigleide, você como uma gestora de uma escola de tempo integral, né, que hoje é uma realidade no município de Tabatinga, o que você acha que ainda é um desafio? Tem um número suficiente para a demanda dessas escolas, ainda precisa avançar, enfim, o que você pode compartilhar com a gente?
3: A educação integral no município de Tabatinga, ela é bebê, né? Até porque a política pública, né, começou com um programa Escola em Tempo Integral, tem 2 anos. Esse ano, eu acredito que o governo está fazendo um avanço muito rápido, que foi incorporado o recurso dentro do Fundeb, ou seja, ela deixa de ser programa e passa a ser uma política pública nacional. Então, acredito que está caminhando muito rápido. O problema em Tabatinga é a parte de estrutura das escolas, porque durante muito tempo as nossas escolas elas ficaram paradas, né? E de um tempo para cá vem sendo construída muita escola, mas ainda não é suficiente para o nosso número de alunos, porque a nossa rede tem mais de 17 mil alunos. né? O que é diferente no interior,

0: porque na área indígena, nossas escolas suprem a necessidade da educação integral. Mas como a educação integral, ela é parte do Plano Nacional de Educação, é uma exigência que todas as escolas, todos os municípios do Brasil, eles têm que começar a priorizar e aumentar o número de vagas no decorrer do ano, gradativamente, nós estamos trabalhando para que esse número de vagas seja ampliada. Estamos vindo aí reformando as escolas, ampliando a escola, para que nós tenhamos essa educação integral. Nós estamos aí com 80% das escolas com a educação integral presente, seja de forma integral ou parcial. O que eu digo quando é integral? É aquela coluna entra 7 e sai 4:30 PM. Uhum. Que ele tem o aumento de hora, de jornada, mas também trabalha toda essa concepção integral do aluno. Inclusive, na sede em Tabatinga, nós temos uma creche que funciona como educação integral em tempo integral, que é a nova nomenclatura que nós usamos, que fica lá na Escola Ambrósio, é anexo da Escola Ambrósio, fica ali no bairro Santa Rosa. E nas outras escolas, ela acontece de maneira parcial, que são as atividades de contraturno. E na área indígena, como a gente tem essa infraestrutura, né, as escolas, elas estão sendo construídas e preparadas para isso, nós vemos começando a implantação gradativamente desde o ano passado. Inclusive, nós recebemos premiação ano passado por essa política pública de rede, e esse ano também já ganhamos uma outra premiação dessa mesma inspiração que a gente está trabalhando, que é essa política de educação integral.
1: Zigleide, você falou aí sobre a creche, né? A creche é a primeira. É a primeira, uma única. E as demais são quantas e atende? É Fundamental 1, Fundamental 2? Como é que funciona?
0: A creche, elas são para os pequenininhos, né? E aí está tendo a ampliação da creche Vovó Júlia e do Dom Simar, que é com essa perspectiva já de tornar essas integral. Creches também integral. Então, a gente está trabalhando em cima disso daí para ampliar o número de vagas, para fazer aquilo mesmo que o Plano Nacional de Educação quer. Porque quando a gente passa a ver a criança como um todo, o aluno como um todo, na sua formação, despertar habilidade, a educação realmente ela avança e funciona.
1: E fora que isso traz uma autonomia também para as mães, né? Poderem desenvolver a sua profissão, terminar seus estudos. A gente sabe que, infelizmente, muitas mães engravidam na adolescência, interrompem os seus próprios estudos e, com uma escola de tempo integral, elas podem seguir também por essa independência, né, de carreira e também de buscar a sua educação.
0: Até porque as crianças vão estar em sala de aula, então ela pode ir lá fazer um cursinho, fazer o provão eletrônico, né, para concluir o ensino fundamental e o médio e, com certeza, entrar na faculdade, porque agora as oportunidades, elas são inúmeras. Não é como a gente, há 20 anos atrás, 2 décadas atrás, né, que nós tínhamos que lutar, batalhar para conquistar o espaço. Hoje em dia, a educação está muito ampla, o oferecimento da educação está muito amplo. Então, é sim uma maneira de também dar essa independência, essa autonomia para as mães.
1: Luzigleide Franco, coordenadora do programa Escola em Tempo Integral e Projetos Municipais de Tabatinga. Então, o principal desafio é realmente aumentar o número de vagas das escolas em tempo integrais.
0: Aumentar a estrutura, Mislene, porque as vagas a gente tem disponível, porque a partir do momento que nós temos os professores, que ofertamos os projetos, a gente tem esse número de vagas. Só que o que a gente vem fazendo para contribuir com os alunos do município de Tabatinga? Nós não temos a estrutura em sala de aula, mas nós temos trabalhando a intersetorialidade, ou seja, nós temos as praças, nós temos igrejas, nós temos centro comunitário que nos ajuda. As academias de lutas, quase todas em Tabatinga, elas fazem parte, porque elas fazem essa parceria. Na Academia do Xalana funciona boxe, no Instituto João Pessoa funciona jiu-jitsu, Academia do Xalana funciona jiu-jitsu, na Academia do Mestre Tatai também funciona. E assim a gente vai fazendo, pegando essa parceria, criando essa oportunidade. A gente não tem a sala, mas a gente dá prioridade para aquilo que diz a educação integral, que a gente tem que ter essa ação intersetorial para fazer as coisas funcionar. Então, a gente tem essa parceria. Então, digamos, enquanto a gente não tem essa parte da infraestrutura, a gente vai trabalhando e criando espaço e oportunidade.
1: Quando você fala aqui para trazer uma melhor compreensão para quem nos ouve, a infraestrutura vai dizer, mas tem tanta escola, como é que não tem infraestrutura? É porque duplica, né, a necessidade de eu receber os dois turnos juntos, né? Porque aí quem está de manhã na escola, quem está à tarde vai precisar ir de manhã, e quem está de manhã vai precisar somar com o da tarde, e acaba que não tem sala o suficiente para receber todos esses alunos.
0: É isso mesmo, Miss Lene. A gente vai trabalhar assim. Se eu pego uma escola do tamanho de Francisco Mendes, né, mais de 50 salas de aula, e aí eu vou colocar ela toda, total, em tempo integral, eu vou ter que ter uma escola com o mesmo número de sala de aula para pegar os alunos que seriam do outro turno. Então, e assim, mas estamos caminhando, estamos, quanto administração pública, né, quanto gestão, está sendo trabalhada. Daqui a pouquinho a gente vai ver aí, já lançando a nova escola, que é a Maria Batista, que vai ser uma escola muito grande também, né, outras escolas que nós temos para outros bairros que está sendo já estudada. Então, assim, é um processo lento a educação, mas, assim, eu acho que Tabatinga está avançando muito rápido, né, graças a Deus. E a gente espera que daqui a 10 anos a gente tenha um outro cenário aí da educação integral.
1: Muito bem. Luz Iglesias, muito obrigada pela sua participação aqui na Rádio Nacional com essas informações. Eu queria saber se você quer comentar também um pouquinho sobre os projetos municipais. Do que se trata exatamente esses projetos que você também é responsável?
0: É porque, assim, quando a educação integral ela é trabalhada de forma de projetos. Né? Enquanto as escolas elas não estão cadastradas lá no sistema, que é educação integral em tempo integral, que é aquela que entra de manhã e sai de tarde, a gente trabalha com os projetos, em forma de projeto, que o aluno vem de manhã e à tarde ele escolhe um projeto para fazer. Por isso que eles colocaram os projetos municipais, que são os projetos. Fora isso, a gente apoia os outros projetos que vêm, né? A gente cadastra, faz eles ficarem registrados e conhecidos no Brasil. Ah, em Tabatinga tem aquele projeto ali, não é com o aluno, mas ele é voltado para a sociedade, alguma coisa relacionada à educação. A gente também dá esse apoio e esse suporte.
1: Muito bem. E Luz Iglesias, eu quero te lançar um desafio, porque toda vez que eu vejo a Luz Iglesias, eu não esqueço que ela canta o hino do município de uma forma tão especial e emocionante. Você pode dar uma palhinha pra gente aqui, encerrar a nossa entrevista?
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0: gente, não tem como não se arrepiar. Eu fico arrepiada. Linda, Luz e Gleide, obrigada pela sua dedicação, pelo seu trabalho, por tudo que você representa pela educação no município de Tabatinga e compartilhando todas essas experiências também agora com o Aldo Solimões. Muito obrigada.
1: Eu que agradeço sempre, né, que nós estamos aqui e, de alguma forma, a gente pode passar, né, para a comunidade, para o município, para o nosso Brasil, que é tão imenso, que a educação ela vem caminhando, ela vem sendo construída e sempre com a ajuda de todos, até porque ninguém faz educação sozinho.
0: Muito bem. Obrigada.
2: 9:26, aí a participação da Mislene Ferreira, diretamente do município de Amaturá, não é? Fazendo apontamentos importantes com as entrevistadas. Ela ainda se encontra lá, gente, no Tarde Cabocla. Mislene estará participando aí com mais entrevistados, né? Com mais informações do G9 do Fordime. Seguimos trazendo música, Moisés. Batista Lima e Sâmia Maia com a música Toma Conta de Mim.

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1: Beleza, minha gente, 9 horas 32 minutinhos. Olha, Dona Maria Souza da Rocha aqui participando do nosso programa. Dona Maria, tudo bem? Bom dia. Ela está pedindo para a gente mandar aqui um alô para o seu bisneto, Levi, que está completando 2 aninhos hoje. Quem mais aí está aniversariando hoje, hein? Avisa agora para cantarmos os parabéns, hein? Então, Levi, saúde, paz, sucesso, muitos anos de vida para você, neném lindo. Fazendo hoje 2 aninhos de vida, Levi. Dona Maria, muito obrigada pela participação aqui no Alô Fronteira. Tudo de bom para a senhora, né? E vamos aí comemorar o aniversário do bisneto, hein? Eita, vovozona, abraços para a senhora, para toda a família que está acompanhando a Nacional aí pertinho. Aqui a participação da Milena também. Ela escreveu: oi, Kátia, sou a Milena de Brasília e estou aqui na escuta. É nóis, hein? Hoje vai dar 4-0 para o Brasil. Eita, mulher, eu gosto, é assim, hein? Pensamento positivo sempre, confiança na seleção. 4-0, gols de quem, gente? Eu disse que vai ser gol de Matheus Cunha e gol de Vini Júnior. Neymar vai estar em campo? Ah, maravilha! Abraço para você, Milena, para toda a família que está acompanhando aí a Nacional. Vai dar Brasil sim, hein, gente? O Brasil tem que ganhar. Sabazinho aqui participando, meu amigo Ferreira também. Ferreira colocou: bom dia, amigos e ouvintes do Alô Fronteira. Placar para hoje, 3-1 Brasil. Opa, vai dar 3-1 sim. Obrigada, Ferreira, meu amigo, saudades. Abraço para você, para a esposa, toda a família. Sabazinho escreveu: bom dia, amiga. Bom dia, Sabazinho. Hoje vai ter a nossa máquina do tempo, lá do fundo do baú, lá dos anos de 1979. Foi a época que eu cheguei aqui em Tabatinga, até os nossos dias atuais e também não sei até quando. Ah, faz tempo, em 79? Sabazinho tem o quê? 80 anos, Moisés? 120? Ai, ai, ai, que aí é 120 não, Moisés. Aí também já é demais, é o quê, hein? É um... Gente, não, não pode. 120, não. 100, sim. Mas ele deve ter aí, eu jogo em 70, 75, Moisés, por aí. São apenas 46 anos que Tabatinga me acolheu com muito orgulho. Opa! Tabatinga me acolheu também há 20 aninhos, viu? É bom demais. Eu amo morar em Tabatinga, gente. Por isso que eu defendo Tabatinga. Muito obrigada, Sabazinho, por participar aqui do nosso programa, trazendo um pouquinho do tempo que você chegou aqui. E vai ter sim, Moisés, quais as músicas aí da nossa máquina do tempo que você está preparando? Está preparando ainda, né, gente? Vamos lá, primeiro então, para os parabéns aos aniversariantes do dia de hoje. Ah, a gente já tocou o pedido da Márcia? Ela pediu aí: é preciso saber viver com Titãs, Moisés. Ainda não, né? Procura para atendermos aí, enquanto a gente toca os parabéns para os aniversariantes do dia. Para vocês, saúde mais uma vez, realizações. Deus abençoe tudo que está aí no coraçãozinho de vocês, viu? Parabéns!

isso, muitos anos de vida a todos os aniversariantes do dia. E vamos lá, Márcia, vamos curtir juntas. Titãs, com a música É Preciso Saber Viver.

0: 6. E dia de jogo da seleção brasileira tem também poesia de Lisandro Barbosa, o poeta das águas barrentas do Alto Rio Solimões. Alegrias, alegrias, brasileiro. Para hoje, nossa poesia vem com alegria. Vai pra frente, Brasil! Os foguetes começam a explodir, a seleção começa a vir. São cores e luzes no céu, estremecendo o chapéu. Estamos na torcida pela pátria querida. Vamos elevar energias positivas numa só perspectiva. É a nossa seleção que nos dá emoção, agitando nossa paixão pelo Brasil campeão. Vai pra frente, Brasil! Leva a nossa força varonil. Mostra teu talento, aquece nosso sentimento. Ficamos na expectativa da glória, olhos atentos à vitória, a comemorar a delícia arte de festejar. Por Lisandro Barbosa, poeta das águas barrentas do Alto Rio Solimões.
1: Brasil!
0: Maravilha, minha gente! Então, pensamento aí, mas que positivo, otimista. Aqui estamos para o jogo de mais tarde entre Brasil e Escócia pela Copa do Mundo 2026.

0: gente, professor Lisandro, sempre com essas poesias maravilhosas aqui, né? E, claro, não poderia deixar de compartilhar com vocês, nossos ouvintes. 9h45. Vamos lá. Convido você, nosso ouvinte, para a nossa viagem de hoje. Partiu nossa máquina do tempo.
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0: Eita, minha gente, ó Sabazinho, Ferreira, todos que estão aí ouvindo a Nacional. Hoje nossa máquina nos leva ao ano de 1983 e vamos ouvir Hit com a música pelo interfone. Milton Nascimento, essa música é linda, gente. Aumenta aí o volume do radinho para ouvir, hein? Maria Maria, de Milton Nascimento, de 1978. E a gente se despede com um dos grandes sucessos de Fábio Júnior, Só Você, de 1997.

0: agradecemos pela preferência nessa viagem. E até a próxima.
1: Perfeito, minha gente. Esse foi o seu programa Alô Fronteira desta quarta-feira. Amanhã tem mais, viu? A partir das 8 horas já estaremos em campo novamente, né, Moisés? Nossa seleção aqui só eu e você e, na verdade, no estúdio, né? Mas a seleção da Nacional é grande, viu? É grande. Hoje tivemos aí em campo a Márcia, Milena, Dona Maria Rocha, tivemos aí o Lemar, Silene, Tucalex, o Zequinha, um monte de gente jogando conosco. Maravilha, hein? Agora, à tarde, a partir das 13 horas, eu quero mais. Vamos aumentar essa seleção a partir das 13. Estarei eu e Moisés novamente aqui na apresentação e produção, operação técnica do Tarde Cabocla. E Miss Lene, diretamente lá do município de Amaturá. Fiquem bem, bom almoço e nos encontraremos às 13 horas no Tarde Cabocla. Tchau!

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1: Meio-dia em Brasília.
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1: Olá, muito boa tarde a você que nos escuta de todo o Brasil. Está no ar o Repórter Nacional, que tem hoje os seguintes destaques. Supremo Tribunal Federal retoma julgamento sobre uberização. Ministros decidem sobre validade do vínculo entre motoristas e plataformas. E mais.
3: Renovação de cota para carros elétricos importados foi para beneficiar consumidores, diz ministro da Indústria e Comércio.
4: Homem que deu 61 socos na namorada dentro de um elevador no Rio Grande do Norte vai a júri popular.
5: França confirma primeiro caso de vírus Ebola em médico que retornou da República Democrática do Congo.
6: Técnico Ancelotti sinaliza o jovem Rayan como substituto de Rafinha para pegar a Escócia logo mais.
1: É tudo isso e muito mais aqui no Repórter Nacional, produzido pela nossa equipe de rádio jornalismo da EBC, Empresa Brasil de Comunicação. Estamos ao vivo nas emissoras da Rádio Nacional em Brasília, São Paulo, Rio de Janeiro, Amazônia, Alto Solimões, São Luís, Recife e, claro, também nas emissoras parceiras de todo o Brasil com a Rede Nacional de Comunicação Pública. Eu sou Daniel Ito e você acompanha agora as principais notícias desta quarta-feira, 24 de junho de 2026.
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1: Hoje tem Brasil-Escócia, a nossa seleção encarando aí a Escócia pela última rodada da fase de grupos da Copa do Mundo e uma vitória garante aí o Brasil no primeiro lugar do Grupo C. Ao que tudo indica, o técnico Carlo Ancelotti já escolheu o substituto de Rafinha, que se lesionou, lembrando, na última partida contra o Haiti. Quem conta tudo pra gente dos preparativos da seleção brasileira pro jogo de hoje à noite é André Luiz Mendes.
7: Depois de uma noite confusa com atraso no voo da seleção de New Jersey para Miami de 2 horas e meia, que acabou atrapalhando a programação da seleção brasileira, o técnico deu pela primeira vez indícios de que Rayan poderia ocupar o lugar de Rafinha, mas não confirmou esta alteração. Técnico Ancelotti, em tom de brincadeira, falou de Neymar. Diz que ele, Ancelotti, poderia jogar até 90 minutos caminhando, mas que Neymar está pronto.
8: Ele pode jogar, eu posso jogar 90 minutos caminhando. Ele pode jogar, está bem, trabalhou muito bem. Treinou muito bem, estou muito feliz com ele.
7: Ele não vai poupar os jogadores que estão pendurados com cartão amarelo, Casemiro e Douglas Santos. Se nada mudar e se não vier nenhuma surpresa 3 horas antes do jogo, como aconteceu contra Marrocos, a única dúvida é a vaga de Rafinha. O time Alisson, Danilo, Marquinhos e Gabriel Magalhães com Douglas Santos na esquerda, Casemiro e Bruno Guimarães no meio, Paquetá, Matheus Cunha, Vini Júnior.
9: E aí vem as opções. Pode ser o Luiz Henrique, pode ser o Rayan e ainda tem o Endrick. Se ele for conservador, deve começar a partida com Luiz Henrique. Da equipe de esportes da Rádio Nacional, André Luiz Mendes.

0: É, só para corrigir, eu falei que uma vitória garante o primeiro lugar. Na verdade, não, viu, gente? Porque o Marrocos também pode vencer a partida, ficar empatado em pontos com o Brasil. Então tem aí outros critérios, saldo de gols, enfim. Mas a gente torce aí por uma goleada, quem sabe, do Brasil hoje contra a Escócia. Será que é pedir muito? Aí sim a gente pode garantir o primeiro lugar no Grupo C. Vamos em frente! É porque hoje é dia de jogo do Brasil, mas antes... O Supremo Tribunal Federal vai estar reunido hoje à tarde os ministros para tratar de um assunto importante que interessa a motoristas e entregadores por aplicativo. Tem muitos aí na nossa escuta neste momento. Olha, são quase 2 milhões de pessoas em todo o país. E aí o STF vai decidir se essas pessoas têm vínculo empregatício ou não com as plataformas. É a chamada uberização, novo modelo de trabalho aí que surgiu nos últimos anos. Renato Ribeiro, muito boa tarde, conta pra gente aí. Supremo, então, com horário reduzido por causa do jogo, mas o assunto volta à pauta, né? Boa tarde pra você.
1: Isso mesmo, Daniel. A sessão começa a partir das 2 da tarde e vai até as 6 da tarde, né? Esse horário reduzido. E essa questão da uberização é o quarto item da pauta. Então a gente nem sabe se eles vão retomar esse julgamento hoje. Mas é um julgamento importante, que interessa aí a quase 2 milhões de pessoas, né? Uhum. E os ministros analisam dois recursos apresentados pela Uber e pela Rappi contra decisões da Justiça do Trabalho que reconheceram um vínculo empregatício com motoristas e entregadores. As plataformas, Daniel, argumentam que atuam como empresas de tecnologia e fazem apenas a intermediação entre passageiros, consumidores e prestadores de serviço. Já os trabalhadores apontam a precarização das atividades e afirmam que a categoria integra um grupo de profissionais sem direitos trabalhistas garantidos. E é uma decisão do Supremo, Daniel, terá impacto direto sobre cerca de 10 mil processos que estão suspensos em todo o país, à espera aí de uma definição da corte sobre o tema.
0: É, já, Daniel, tem decisão da Justiça do Trabalho, mas aí teve recurso e agora o Supremo Tribunal Federal vai ter, quem sabe, a última palavra para definir ou não sobre essa questão do vínculo empregatício, sobre a uberização, assunto que inclusive já andou sendo discutido no próprio Congresso Nacional, e quem está sempre de olho lá no nosso Legislativo é a Priscila Mazenotti, que está aqui com a gente, né, Pri?
2: Oi, Dani, boa tarde para você e para os ouvintes. Então, só complementando aí, entrando nesse assunto do Renato, né? Como você falou, esse projeto também estava em discussão lá na Câmara dos Deputados, não tinha acordo, né? Principalmente quanto àquela proposta de ter uma corrida valor mínimo de R$ 10. Aí esse foi um dos impasses. O governo falou, não, gente, vamos tirar isso de pauta, vamos discutir isso no ano que vem. Até foi por conta disso que o Edson Fachin suspendeu o julgamento no fim do ano passado, né? Aí, enquanto isso, o governo vem implementando medidas. A gente teve, por exemplo, aí algumas semanas programa de financiamento para esses trabalhadores, isenção de tributos aí para que eles pudessem renovar a frota, né? Comprar carro, moto.
0: Claro.
2: Enfim, mas voltando agora para hoje, né, Daniel? Uhum. Tudo parado lá no Congresso. Como não poderia ser diferente, né? São João e Jogo do Brasil. Poxa, tem expectativa. Vida. Pelo menos tinha expectativa anunciada pelo presidente da Câmara, Hugo Mota, de envio por parte do governo daquele projeto que trata do teto do MEI, que é o microempreendedor individual. Assunto que pode ser votado já na semana que vem, quando vai ter o esforço concentrado. Qual que é a história, né? É o seguinte, o limite de faturamento hoje para a pessoa se enquadrar no MEI é de R$ 81 mil. Aí o governo propõe subir isso para R$ 130 mil, que a ideia é justamente para que mais pessoas se incluam aí no microempreendedor individual. O relator, o deputado Jorge Guetem, já disse que não vai ter nada só para essas pessoas não, viu? Que ele quer atualizar a faixa do Simples Nacional como um todo, passando de 4,8 milhões para 8 milhões e ter também alguma coisa de desoneração para as empresas que vão precisar de mais funcionários para se adaptar ao fim da escala 6. Aliás, esse era um dos pontos de impasse quando da votação da PEC lá na Câmara, tanto é que a PEC foi aprovada só com aqueles pontos básicos e esse detalhamento ficou ser discutido depois, Dani.
0: Faz tempo que foi aprovada na Câmara, né, Priscila, enviada ao Senado, tá parada por lá até agora, então, a PEC da escala 6x1, que é do interesse de muita gente, milhões de pessoas.
2: Já tá, né, fazendo aniversário lá no Senado, viu, Daniel?
0: Se não tá,
2: Daniel,
0: quase.
2: Porque agora, dia 28, vai completar um mês que ela está parada. Ela foi aprovada dia 27 de maio na Câmara, no dia seguinte já chegou lá no Senado, ainda está lá na Secretaria-Geral da Mesa, né? Só vai ter andamento mesmo semana que vem, andamento assim, início das discussões, porque na quarta-feira vai ter uma sessão temática lá no plenário para discutir com centrais sindicais, com as categorias, com os empresários, enfim, isso tudo duas semanas antes do início do recesso parlamentar. E nesse bololô todo, nesse embolo aí de Copa Dom João, de recesso.
0: Uhum. E eleições.
2: E eleições também no segundo semestre. Uhum. Vai ser uma semana corrida semana que vem, a última de trabalho antes do recesso.
0: É, o tempo está apertado para o Senado analisar e aprovar ou rejeitar essa PEC do fim da escala.
2: E as pessoas estão cobrando, estão na pressão, porque muita gente precisa estar de olho, quer ver isso aprovado logo.
0: É verdade. Priscila, muitíssimo obrigado aqui pela participação.
2: Até mais, gente.
0: Destacando tudo aí do nosso Congresso Nacional, que hoje está dando aí uma pausinha por conta do São João, por conta da Copa do Mundo, enfim. A gente está aqui trabalhando, daqui a pouco tem jogo, 7 horas da noite, eu repito, Brasil e Escócia. Agora 12:09. Mudando de assunto agora para falar sobre a isenção de impostos na importação de veículos elétricos. Isenção de impostos que foi renovada ontem pelo governo federal, e aí hoje o ministro da Indústria e Comércio defendeu essa decisão aí do governo, mesmo após uma reação da indústria automotiva aqui do país. Gabriel Brum está aqui no estúdio para explicar para a gente então o que, que disse o ministro Márcio Elias Rosa, hein, Gabriel? Boa tarde para você.
3: Boa tarde, Daniel. Boa tarde a todos. Ele disse que a renovação da cota de isenção para importação de veículos elétricos, decidida ontem pelo governo, foi pensando no consumidor. Ele defendeu isso no programa Bom Dia Ministro de cedo. O que acontece? Apesar de críticas aí das montadoras, o governo federal renovou por 6 meses as cotas para veículos eletrificados, desmontados e semidesmontados, no valor aí de US$463 milhões. Ou seja, até esse valor fica isento de imposto, acima disso vai pagar imposto.
0: Certo.
3: Empresas da indústria automotiva, inclusive, já ameaçam ir à justiça, levar esse assunto para a justiça. Bem, o ministro defendeu a decisão do governo.
4: O governo federal, de fato, tomou essa decisão ontem. Não foi para causar dano para a produção nacional, ao contrário, para favorecer, sobretudo, o consumidor, o mercado, e não ignorando que a gente tem que ter uma política, uma série de medidas para acomodar todos os interesses que são legítimos.
3: Bem, o ministro afirmou que o cronograma para elevar o imposto de importação não foi alterado. Ou seja, a alíquota sobe para 35%. A partir de 1º de julho para veículos eletrificados montados e semidesmontados. Já os totalmente desmontados aí continuam pagando 14% até 1º de janeiro de 2020, quando a alíquota também vai subir para 35%. Segundo o ministro Márcio Elias, essa decisão foi tomada porque algumas dessas montadoras estrangeiras já estão produzindo no país e a ideia é incentivar a indústria aqui dentro do Brasil, Daniel.
0: É bom para o consumidor que vai encontrar veículos elétricos mais baratos e também, por outro lado, acaba sendo incentivo a essa circulação de carros elétricos aqui no país. Pode ser uma medida, inclusive, ambientalmente orientada pelo governo. A gente pode, quem sabe, repercutir isso futuramente com outros ministros do governo. Gabriel, muito obrigado pelas informações aqui no Repórter Nacional. O assunto agora é economia, porque a indústria brasileira empregou 8.700.000 pessoas em 2024, liderada pelo setor de alimentos, viu? É muita gente empregada na indústria e a repórter Solimar Luz está na linha com mais detalhes, então, dos números divulgados pelo IBGE. Ah, não é, é reportagem da Solimar Luz. Vamos escutar, então.
5: Em 2024, o Brasil registrava 8,7 milhões de pessoas ocupadas na indústria, distribuídas em 358.400 empresas. Essas empresas geraram uma receita líquida de vendas de 6,8 trilhões de reais. Os números fazem parte da Pesquisa Industrial Anual Empresa e Produto, divulgada nesta quarta-feira pelo IBGE. A maior empregadora foi fabricação de produtos alimentícios, com mais de 2 milhões de ocupados. Já a extração de petróleo e gás natural lidera o ranking de produtividade, como destaca o analista do IBGE, Marcelo Miranda Freire de Mello.
6: Fabricação de coque e produtos de petróleo são as atividades com maior porte, com aproximadamente ali 480 pessoas empregadas por empresa. Extração de minerais metálicos vem em seguida, com 342 pessoas em média, né, empregadas, e a fabricação de produtos farmacêuticos com 200.

0: o Gabriel Brum tá aqui ao meu lado, de volta, para contar pra gente, né, Gabriel, que teve aumento no número de vagas em todo o país, é isso?
1: É isso mesmo, Daniel. O número de empregos formais no Brasil cresceu 3,6% em fevereiro deste ano, com a criação de mais de 2 milhões e 100 mil vagas em relação ao mesmo mês de 2025. Ao todo, então, o país chegou a mais de 62 milhões e 200 mil contratos ativos, segundo o Ministério do Trabalho e Emprego. Esses dados são da RAIS mensalizada, é a relação anual de informações sociais com informações do E-Social enviadas pelos empregadores. A RAIS inclui tanto os trabalhadores CLT quanto também trabalhadores públicos. Então, o Brasil tem quase 48 milhões de trabalhadores com carteira assinada e 13 milhões e 800 mil agentes públicos entre servidores concursados, temporários e comissionados. Em termos proporcionais, as regiões Norte, Nordeste e Centro-Oeste apresentaram crescimento acima da média nacional, enquanto o Sudeste e Sul ficaram abaixo. No entanto, em termos absolutos, em número mesmo de aberturas, Minas Gerais e São Paulo lideraram aí a criação de novos empregos, Daniel.
0: É, até porque são os estados mais populosos do Brasil mesmo, né, Gabriel?
1: E onde tem a indústria mais forte também.
0: Com certeza, é verdade. A gente viu que a Solimar trouxe pra gente bom desempenho da indústria na geração de empregos. Gabriel, muito obrigado mais uma vez pelas informações aqui no Repórter Nacional. Meio-dia e 15, a hora certa em Brasília. Fique ligado, você vai ouvir ainda hoje.
2: Atrações musicais, manifestações culturais, ritos religiosos, gastronomia típica e Copa do Mundo são as atrações dos arraiais juninos do Nordeste neste dia de São João.
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0: A gente fala agora sobre um assunto, um caso que chocou o país no ano passado, daquele homem que desferiu dezenas de socos na namorada dentro de um elevador lá no Rio Grande do Norte. E aí, sobre isso, a notícia é que a justiça lá do estado decidiu levar a júri popular esse homem, inclusive acusado de tentar matar a namorada nesse episódio. A vítima sofreu graves lesões, sofreu aí com sequelas que, inclusive, se tornaram permanentes depois dessa agressão. E o repórter Gabriel Corrêa está na linha com a gente com mais detalhes, então, sobre esse julgamento deste homem aí que desferiu todos esses golpes na namorada dele. Gabriel, boa tarde para você.
4: Olá, Daniel. Boa tarde para você. Boa tarde para os ouvintes também. Daniel, o nome do acusado é Igor Eduardo Pereira Cabral e ele vai responder por tentativa de feminicídio perante o Tribunal do Júri. A decisão foi divulgada ontem pela primeira vara criminal de Natal. O caso aconteceu em julho do ano passado, na zona sul da capital Potiguar. Imagens das câmeras de segurança registraram o momento em que Igor deu 61 socos em Juliana Garcia, que estava indefesa e caída no chão. A vítima sofreu fraturas no rosto, passou por cirurgia, precisou colocar 7 placas de titânio, 31 parafusos e ficou com paralisia facial permanente do lado direito. Na decisão de ontem, o juiz responsável manteve a prisão preventiva do acusado por considerar que ele representa risco à sociedade. A defesa argumentou que não houve perigo imediato de morte, mas essa tese foi rejeitada pela justiça. A data do julgamento de Igor Eduardo Pereira Cabral ainda não foi marcada. E é bom lembrar, né, Daniel, que em casos de violência contra a mulher, as denúncias podem ser feitas pela Central de Atendimento à Mulher no telefone 180, que funciona 24 horas por dia e oferece orientação sobre direitos e a rede de proteção. Também é possível acionar o chat no WhatsApp. O código é 61 e o telefone 9610-0180. E em situações de emergência, a orientação é acionar a Polícia Militar pelo 190. Daniel, segue no estúdio.
0: É, que covardia, né? Cultura machista fazendo aí mais um caso de uma quase vítima de feminicídio. Lembrando quem está na escuta aí que casos de violência contra a mulher podem e devem ser denunciados sempre pelo Disque 180-180. Se você sabe de um caso, não deixe de denunciar para salvar aí uma vida. Meio-dia e 18 agora. Vamos falar das fortes chuvas que atingem São Paulo e que causaram a morte de uma pessoa, viu? Depois do desabamento de um sobrado lá na capital paulista, a Defesa Civil foi acionada ao local, além de 11 viaturas do Corpo de Bombeiros. E a repórter Solimar Luz traz para a gente, então, a atualização dos estragos e também a previsão do tempo, né, Solimar, para São Paulo, para todo o país. Muito boa tarde para você.
5: Oi, Daniel, boa tarde para você, boa tarde a todos. Em São Paulo, Daniel, uma pessoa morreu, viu? E outras duas ficaram feridas após o desabamento de um cortiço na noite.

0: de terça-feira, na noite de ontem, em Cangaíba, na zona leste da capital. De acordo com o Corpo de Bombeiros, no final da tarde de ontem, até o início da madrugada, foram feitos 14 chamados para queda de árvores na capital e também na região metropolitana. As fortes chuvas também impactaram o trânsito, com engarrafamentos de mais de 600 quilômetros.
1: Perfeito, Solimar. E como que fica o tempo, então, em São Paulo e nas outras regiões?
0: Daniel, segundo o IMET, as temperaturas caem em toda a região sul após a passagem de uma frente fria, viu? O sistema ainda atua em áreas do centro-oeste, com destaque para Mato Grosso do Sul, além do sul de Mato Grosso e Goiás, favorecendo a ocorrência de pancadas de chuva hoje e amanhã. Quarta-feira chuvosa também aqui no sudeste, temporais podem causar alagamentos, principalmente entre o litoral norte de São Paulo e a Costa Verde aqui do Rio de Janeiro, além do sul de Minas Gerais. Além de instabilidade nesta quarta-feira, áreas também de instabilidade nesta quarta-feira sobre grande parte da região norte do país, o que favorece a ocorrência de pancadas de chuva, principalmente nos estados do Amazonas, Roraima, Macapá e também no Acre. Previsão de chuva também, Daniel, hoje e amanhã para boa parte do Nordeste. As menores temperaturas da região devem ser registradas no interior da Bahia em torno de 12 graus. Eu volto com você.
1: Perfeito, Solimar, muito obrigado. E o inverno chegou. Lá no sul do país tem bastante frio aí, que as pessoas estão sentindo nas cidades aí de Rio Grande do Sul, Santa Catarina, enfim. Já estamos no inverno, meio-dia e 21. Mudando de assunto agora, porque o Conselho Nacional de Justiça aprovou uma regra nacional que exige coleta de material biométrico e biológico antes do sepultamento de corpos não identificados ou não reclamados por familiares. Vamos aos detalhes dessa nova regra, então, do CNJ, com Tatiana Alves, que está na linha com a gente. Tatiana, muito boa tarde.
2: Muito boa tarde, Daniel. Isso mesmo. O CNJ aprovou novas diretrizes, né, para autorização do sepultamento de corpos não identificados e para emissão de certidões de óbito. A nova resolução quer fortalecer os processos de identificação humana e ampliar a integração de informações entre os órgãos responsáveis. Entre os principais pontos estão a exigência de um laudo técnico e o compartilhamento de dados entre o Cadastro Nacional de Corpos Não Identificados e Pessoas Desaparecidas e o Cadastro Nacional de Pessoas Desaparecidas. A proposta foi apresentada pela Polícia Federal. Hoje, muitos corpos, eles sem identificação, permanecem por um longo período em unidades médico-legais e acabam sendo enterrados antes de que possa ser feita qualquer identificação. A resolução também prevê maior articulação entre tribunais, polícias científicas e demais instituições que atuam na política nacional de busca de desaparecidos. O CNJ ficará responsável por implementar mecanismos de intercâmbio digital de dados entre os órgãos de perícia oficiais, cartórios e cadastros nacionais e estaduais de pessoas desaparecidas. A resolução entra em vigor na data de publicação. Os tribunais de todo o país terão 90 dias para promover as adaptações operacionais e regulamentares necessárias, Daniel.
1: Perfeito, Tatiana. Muito obrigado pelas informações e bom trabalho para você. Acionando agora a repórter Sayonara Moreno, aqui ao meu lado no estúdio, porque, olha, em meio à epidemia de ebola em dois países do continente africano, a França confirmou hoje o primeiro caso da doença em um médico humanitário que voltou de uma missão na República Democrática do Congo, na África. Sayo, o que você conta sobre isso? Boa tarde para você.
3: Oi, Daniel, boa tarde para você e para quem acompanha a gente. Essa confirmação é oficial, Daniel, do Ministério da Saúde francês, que disse que essa missão do médico era justamente em um país, né, um dos países onde o vírus está circulando, que é a República Democrática do Congo. De volta ao país de origem, então, o paciente foi imediatamente internado em uma unidade especializada, está em condição estável e ainda, de acordo com o Ministério, a França já tem recursos especializados para gerenciar doenças infecciosas altamente transmissíveis. Uhum. Neste caso, o país mantém o tratamento do paciente, desse médico,

0: médico em uma unidade de saúde designada, seguindo rigorosos protocolos de biossegurança, sala com pressão negativa, equipamentos e protocolos específicos. O paciente está isolado, ainda passa por uma investigação epidemiológica completa. Que investigação epidemiológica é essa? Identificação das pessoas que tiveram contato com ele, Daniel, antes do diagnóstico, né? Certo. Pode ter infectado muita gente.
1: Verdade.
0: Ou não. Depois, as autoridades de saúde entram em contato com essas pessoas, mantêm elas em isolamento. É obrigatório isolamento de 21 dias na residência de cada um e em constante monitoramento para ver se apareceu algum sintoma ali. A gente lembra que em maio deste ano, a Organização Mundial da Saúde, OMS, declarou o ebola como emergência de saúde pública de âmbito internacional, justamente devido à circulação ativa do vírus na República Democrática do Congo e em Uganda, os dois países do continente africano. Daniel.
1: Emergência internacional. E agora esse caso registrado na França, portanto. Sayonara, obrigado pelas informações. Meio-dia e 25. Hoje é 24 de junho, dia dedicado a São João pela Igreja Católica. E aí milhões de brasileiros celebram em todo o país uma das festas mais tradicionais aqui do nosso Brasil. Mas e aí, você que está na escuta, sabe como surgiram as festas juninas e de que forma que essa celebração religiosa acabou se transformando em uma das maiores manifestações da cultura popular brasileira? Quem explica para a gente é o nosso colega Gabriel Nascimento, da Rádio Cultura FM de Belém, emissora da Rede Nacional de Comunicação Pública.
2: As festas juninas, marcadas por quadrilhas, comidas típicas e muita música, são uma celebração cultural que homenageia esta figura religiosa tão importante. Você sabe como surgiu esse costume? Quem responde a essa pergunta é o historiador Fagner Araújo.
3: Foi na Europa, na Península Ibérica, ali entre Portugal, Espanha e o sul da França, que esse tipo de festa foi criado pela Igreja Católica para comemorar o dia de São João Batista, 24 de junho. Era a festa joanina. Sim, a festa junina é originalmente uma criação da Igreja Católica na Europa da Idade Média, mas hoje virou uma das principais comemorações do folclore brasileiro. Mesmo assim, para evitar qualquer tipo de discussão envolvendo religião, em alguns locais do Brasil eles trocam o nome festa junina por festa da cultura popular brasileira.
2: Fagner Araújo fala sobre como as festas juninas chegaram ao Brasil.
3: E na época em que Portugal colonizava e governava o Brasil, essas comemorações vieram junto com os portugueses e foi nesse momento que acabaram sofrendo essas alterações. Nessa época, gente, desde a colonização até o século XIX, o Brasil teve influência de elementos culturais de vários outros países do mundo. Além de Portugal, vieram elementos da cultura da França, da Espanha e até mesmo da China.
2: O dia de São João, marcado pelas tradicionais festas juninas, tem origem na religiosidade da Península Ibérica. Ao chegar no Brasil, com a colonização portuguesa, diversos elementos da cultura popular, como as comidas típicas da colheita do milho nessa época do ano, passaram a fazer parte da celebração dos santos do mês de junho. Da Rádio Cultura FM de Belém, Gabriel Nascimento para a Rádio Nacional.
4: A fogueira tá queimando.
1: Daí a musiquinha de clima de festa junina. E aí na região nordeste do país, claro, atrações musicais, manifestações culturais, ritos religiosos e gastronomia típica, claro, são o combo dessa celebração. Vamos conferir agora a programação das festas juninas e desta noite de São João com Madison Euler. Muito boa tarde para você, Madison.
5: Oi, Daniel, boa tarde para você e para os ouvintes. Vou destacar aqui alguns eventos dos arraiais aqui do Nordeste, aqui em São Luís. Hoje é noite de centenas de grupos de Pumba Meu Boi tomarem os arraiais aqui da ilha e também do interior. Vários bois, inclusive, realizam hoje a cerimônia de batizado que pede proteção e que também celebra São João. Começando desde o fim de tarde, entrando pela madrugada, os grupos se apresentam por dezenas de arraiais. Destaco aqui o Arraial do Ipem, da Vila Palmeira, dos Largos de Santo Antônio e São Pedro e da Praça Maria Aragão. No Rio Grande do Norte, o Mossoró Cidade Junina hoje vai ter show de Tiago Freitas, Alok e do Jonas Esticado, mas o destaque é, sem dúvidas, o espetáculo musical ao ar livre Chuva de Balas no País de Mossoró, que conta a história real aí ocorrida no século passado, de como a população da cidade, incluindo padre e prefeito, se uniram para pegar armas e expulsar o bando de Lampião do município. Em Campina Grande, na Paraíba, o Parque do Povo vai ter show do Vicente Neri, do José Augusto e do Valdones, da Fabiana Souto. E em João Pessoa, hoje é o último dia do Arraial do Parque Salão Lucena, com a banda Encantos

0: e a Banda Líbanos. Em Pernambuco, o dia de São João é feriado estadual. Em Olinda vai ter um cortejo a partir de 5 da tarde do Juninos de São João. E também tem shows de Felipe Amorim, Márcia Felipe e João Gomes em Caruaru. Volto com você, Daniel.
1: Perfeito, e muita gente hoje vai curtir São João, inclusive vendo o jogo da seleção brasileira. Obrigado, Madison. Meio-dia 29, a gente fica por aqui. Até amanhã, tchau.
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7: Alô, Amazônia, alô, Brasil, alô, mundo. Meio-dia 31 aqui em Brasília, 10h31 no Alto Solimões. Mosaico vem chegando nessa quarta-feira, dia 24 de junho. Hoje é dia de São João. Maranhão tá em festa, o norte tá em festa. Muita gente já passou a madrugada brincando com boi. Que coisa linda é a cultura popular. E hoje a gente vai falar dessa ligação entre o dia de São João e o dia de brincar o boi, né? Muita gente faz uma promessa para brincar com o boizinho na rua e é daí que vem essa tradição, né? De brincar o boi. Então, se a graça for concedida, o boi tá na rua, né? Então, quantos bois já surgiram por causa de promessas para São João, que é esse santo que a gente comemora aí, o santo, um dos santos do mês de junho aí, das festas juninas. Então vamos abrir o programa de hoje com essa música do Papete, que é uma música que fala sobre isso, sobre essa promessa para São João, que leva muita gente a brincar o boi na rua. Essa música é muito linda, chama Boi da Lua, do Papete.

Tá aí o som de Papete, Boi da Lua, uma música que fala dessa ligação entre o São João e o boizinho que a gente bota na rua para brincar. Pessoal, quando a gente fala aqui do Bumba Meu Boi, do Boi Bumbá da região norte, durante o mês de junho, a gente fala muito do Boi Garantido e do Caprichoso também. Essa semana a gente tem o Festival de Parintins, mas não é só em Parintins e no Maranhão que a gente tem essa brincadeira do boi. A gente tem por vários estados do Nordeste, Nordeste, do Norte, e aqui e no Pará também não é diferente. Então, o São João já está acontecendo, ó, durante o mês de junho em Belém do Pará, com o Arraial do Pavulagem, que é o Batalhão da Estrela, o Boi Pavulagem, que é uma tradição do Pará, que já virou inclusive patrimônio cultural do estado. E durante o mês de junho, todos os domingos, o Arraial do Pavulagem, que é esse grupo folclórico que existe em Belém do Pará, ele arrasta uma multidão de gente pelas ruas de Belém do Pará com o Arrastão do Pavulagem, que é o Boi Pavulagem, o boizinho. E existe um momento que é lindo, que é um momento de muita celebração. Todo mundo aguarda por esse momento, que é quando o boi aparece para todo mundo, para a multidão de gente. No último final de semana tinha mais de 30 mil pessoas na frente do Teatro da Paz. O boizinho, gente, aparece lá em cima, na varanda principal do Teatro da Paz, chamando todo mundo para brincar. E aí esse batalhão de gente, o Batalhão da Estrela, sai pelas ruas de Belém, cantando, dançando, levando alegria para os corações de todo mundo. Para vocês terem uma ideia, em 2022, o boi tinha aí mais ou menos 400 integrantes. Esse ano, são mais de 1.200 pessoas no Batalhão da Estrela, tocando os instrumentos, fazendo coreografias. É bonito demais, gente. Viva a cultura popular, viva o Arraial do Pavulagem, patrimônio cultural do Pará. E a gente faz essa homenagem, então, hoje, dia de São João, aos bois do Brasil, com essa música que é um sucesso do Arraial do Pavulagem, com o Arrastão do Pavulagem acontecendo, então, todo o mês de junho, até o comecinho de julho, até o primeiro final de semana de julho, a gente tem o Arrastão, e esse final de semana a gente teve, agora domingo que vem tem de novo, então vamos curtir o Arraial do Pavulagem com o Boi da Estrela. Yeah!

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1: Meio-dia e 43 aqui em Brasília, 10h43 no Alto Solimões. Mosaico de hoje em homenagem a São João e aos bois do Brasil. Queria mandar um beijo pro Breno de Pernambuco, ele tá ligadinho aqui, falando que tá na sintonia da Nacional da Amazônia e do Mosaico. Parabéns para todo mundo que tá ligado nessa programação maravilhosa, que é só alegria. Hoje tem Brasil, vamos que vamos acreditar no Brasil, vai dar certo, hoje é dia de festa. Amém, Deus lhe ouça, Breno, vamos que vamos, né? Vamos torcer. Brasileiro tem que torcer porque é nosso país que tá jogando, mas é, cada um tem uma relação com o futebol, né, gente? Tem uns que são mais apaixonados, tem outros que são menos. Então curta aí do seu jeitinho, né? E como o Mosaico é um programa de cultura, eu não poderia deixar de focar o programa no boi e no São João, né, pessoal? Mas é lógico, no finalzinho eu vou dar uma colher de chá pra vocês, vou tocar uma música aí que viralizou, inclusive uma música que foi feita com inteligência artificial.

Não sei se viram, essa música já bateu milhões de visualizações, já tocou milhões de vezes aí. E é isso, é o futuro da arte e da cultura, né? Essa tal dessa inteligência artificial aí. Vamos ter que aprender a conviver com isso, será? Olha, o Wesley do DF também tá ligadinho. Boa tarde, Pimenta, dia de São João. Se tiver tempo, eu gostaria de ouvir uma moda de festa junina numa sala de reboco com Luiz Gonzaga. Eita, que delícia, hein? Forrozinho, pé de serra, vamos tocar assim. Abraço pra Deilton, pra Milena, pra Ivanilde, Corsina, Manezinho de Nossa Senhora, né? É, Livramento de Nossa Senhora na Bahia, Irã, Breno e a todo mundo que tá ligado. Um beijo, meu amigo. E recebemos um recadinho muito especial aqui do Raimundo Francisco do Maranhão, dizendo aqui, boa tarde, Ana Pimenta, tô ouvindo o programa, como é bom chegar o mês de junho, pois são tantas festas juninas, boiada, como é bom a cultura popular, parabéns pelo seu programa. É, Raimundo, eu tava comentando aqui com o Gasparzinho, que é uma das coisas que ainda me emocionam muito nessa vida, são essas manifestações da cultura popular. Uma das coisas mais bonitas que eu já vi na minha vida foi o São João do Maranhão, e hoje eu tava lá vendo nas redes sociais, né, os stories, as postagens dos amigos que eu tenho no Maranhão. Todo mundo já virou a noite, estava todo mundo lá nos terreiros, brincando, a gente vendo lá o pessoal aquecendo os pandeirões, jogando os pandeiros na fogueira para aquecer, para afinar. É bonito demais. Então, gente, olha, isso é assim como a fogueira de São João. Eu acho que a cultura popular aquece o nosso coração. Quando você estiver muito assim, desacreditado da vida mesmo, se junte a essa turma, se junte a um grupo desse, você vai sentir o tambor batendo com seu coração, o pandeirão do boi, o curimbó do carimbó. É, todos esses tambores que a gente tem pelo Brasil, eles vão bater na batida do seu coração e você vai sentir a vida pulsando junto com a cultura popular. E aí, ô Raimundo, eu queria dedicar para você aqui uma música que é uma música que fala exatamente dessa alma do boi, que no Maranhão a gente chama de miolo de boi. É o homem, é a mulher que dá vida ao boi, é a pessoa que brinca a noite toda lá animando e fazendo as piruetas e as peripécias do boi, brincando com a vaqueirada e com os índios. E no norte a gente chama de tripa do boi. Então nós vamos tocar essa música que é dois maranhenses compuseram essa música, César Nascimento e Celso Borges. Celso Borges partiu muito cedo, tá no céu brincando boi hoje, mas a gente vai tocar hoje essa música que fala da alma do boi, que é o miolo do boi no Maranhão, e no norte é a tripa do boi. Miolo do boi, César Nascimento e Celso Borges. Borges, tu quando chega...

Viva Dominguinho e viva o rei Luiz Gonzaga, o maior astro pop que esse Brasil já teve. Olha aqui, o Raimundo Francisco lá no Maranhão ouvindo o programa e dizendo: Ana, eu lembro de antigamente no povoado onde eu nasci, nessa época era muito divertido. Era fogueira, era boiada a noite toda, a gente assava na fogueira abóbora, batata, era muito divertido. Então, pessoal, a gente vai vendo a cultura se transformando, né? Hoje em dia, os arraiais viraram grandes shows, festivais, inclusive patrocinados pelas Bets, né? Hoje as Bets são as maiores patrocinadoras de eventos do São João do Nordeste. Isso é uma realidade muito triste. Agora, o que eu tento passar para vocês é o seguinte: essa chama dessa fogueira do São João e da cultura popular, ela não pode morrer. A gente não pode deixar isso se apagar dentro da gente, porque a alma de tudo isso é a vida em comunidade. Não existe cultura popular se não houver vida em comunidade. Então, é a comunidade que prepara a festa, é a comunidade que compartilha o alimento. O São João é uma festa da colheita, é uma festa em que a fartura, né, vem para a mesa. Por quê? Porque a gente planta no dia de São José, lá em março, para colher no São João. Então, se você vive em comunidade, você vai compartilhar o fruto da terra com a sua família, com os seus vizinhos, com gente que vem de longe para curtir seu arraial. Então, continue compartilhando. Isso se chama comunhão. A gente comunga não é só na igreja, a gente comunga na comunidade. Então, tem a ver com santo, tem a ver com religião, sim, porque essa relação sagrada com o alimento. O São João é uma festa agrária e no dia que ela deixar de ser, ela perde o sentido. A gente não sabe onde é que isso vai parar, o tempo tá maluco, o clima tá doido, né? A gente não sabe direito mais quando é que chove, mas a alma do São João é que essa colheita, ela precisa ser celebrada e ser compartilhada. Essa é a alma da festa junina. Então, pessoal, você que curte o mosaico de hoje, eu queria encerrar o programa. Eu tinha até separado aqui uma música do Búfalo Boi, né? Será que dá tempo da gente tocar um pedacinho? Vamos tocar um pedacinho, Gasparzinho? Lá no Marajó, eu falei dos bois do Brasil, dá tempo da gente trazer. Eu acho muito interessante. Lá na Ilha do Marajó, existia uma figura genial chamada Mestre Damasceno. Ele morreu em 2025. Eu tive a honra de entrevistá-lo aqui no Mosaico. E lá na Ilha do Marajó, a gente sabe que em vez de boi, a gente tem o búfalo, né? Então, ele criou o Búfalo Boi. Vamos ouvir um pedacinho de uma música do Búfalo Boi, chama Búfalo Segredo, e ele criou essa brincadeira, movimentando a comunidade. Viva pra sempre, Mestre Damasceno, criador do Búfalo Boi. Arrocha aí, Gasparzinho.

0: Eita, mestre Damasceno Porreta! Ele passou aqui no Mosaico há 2 anos atrás, quando ele completou 50 anos de carreira, gente. Mestre Damasceno, patrimônio cultural do Pará. Ele, inclusive, foi tema de escola de samba, foi homenageado em vida, ainda bem, né? Porque é muito triste quando a gente só lembra do brilhantismo das pessoas quando elas morrem. Mas ele recebeu as homenagens. Viva o mestre Damasceno pra sempre. Eu queria fechar o programa de hoje aqui tocando uma toada, um pedacinho de uma toada. Não vai dar tempo de falar sobre a Copa. Queria desejar para todo mundo um bom jogo. Sempre falando isso, não percam o juízo, não bebam demais, não vão apostar aí o dinheiro que vocês não têm, né? Porque já virou um caso de saúde pública. A gente tá vendo aí que tem uma grande emissora aí que toda hora faz propaganda de bet. Então, enquanto essa Copa durar, eu vou fazer esse serviço de utilidade pública aqui. Não apostem o dinheiro de vocês em porcaria de bet, porque isso não leva você a lugar nenhum. Tem gente se matando, gente se suicidando porque perdeu tudo que tinha por causa de aposta. Pelo amor de Deus, gente, evitem isso. A gente já tem problema demais pra resolver. Vão curtir o jogo com a família, com os amigos. E pra terminar, eu queria tocar pra vocês uma toada que pra mim é uma das mais bonitas que eu já escutei no São João do Maranhão. Do Boi da Maioba, eu deixo vocês agora, Se Não Existisse o Sol, uma mensagem aí de amor à natureza. Um beijo, pessoal. Viva São João e viva o boi!
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0: começando agora o Nacional na Copa, edição especial Batalhas na Copa. Pode não parecer, mas Brasil. Eu sou Natália Mendes. Não queimei a largada, não tô rouca de gritar do jogo do Brasil antes, não. É o tempo aqui em Brasília que tá meio difícil, mas vamos nessa. Vamos, porque hoje tem Brasil, então hoje tem Nacional na Copa especialíssimo. Vamos ter Brasil em cartaz hoje nas nossas batalhas. Esse é o nosso Nacional na Copa. Estamos no ar de segunda a sexta para a Rádio Nacional da Amazônia e Nacional AM de Brasília. Neste horário, de 1 a 1:30 da tarde, aqui pelo horário de Brasília. E também estamos com a Rádio Nacional do Alto Solimões, de 11 às 11:30 da manhã, para Tabatinga e região. Nacional na Copa segue nessa faixa aí na programação do seu rádio durante todo o período da Copa do Mundo. Isso mesmo, vamos juntos até o dia 17 de julho. Então vamos lá, você sintoniza a gente em ondas curtas, nas frequências 11.780 kHz, 6.180 kHz, em 980 kHz para a Rádio Nacional AM de Brasília e na 96,1 FM para a Nacional do Alto Solimões, Nacional na Copa. E a nossa edição especial deste ano é Batalhas da Copa. Você já sabe, né? Todo programa eu trago aqui para vocês dois países que vão jogar pelo Mundial dos Estados Unidos, México e Canadá. E a gente faz uma batalha mesmo, entre aspas, entre eles, né? A gente fala de futebol, mas também de muitas outras coisas. Te convido a participar das nossas batalhas no 61996741568. Hoje teremos, claro, Brasil e Escócia.
1: Brasil!
0: Isso, Pepi já tá pronto. Pepi, Caiabi comigo nos trabalhos técnicos. Boa tarde, Pepi. Já estamos soltando o grito de Brasil, mas também tem mais jogo, viu? Tem Bósnia e Canadá e Suíça, Bósnia e Catar, perdão, e Suíça e Canadá. Mas antes da gente falar das batalhas de hoje, vamos para as batalhas de ontem, te atualizo de tudo que rolou.
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0: Gente, chegou ao fim ontem a segunda rodada da fase de grupos da Copa do Mundo. Isso mesmo, hoje começa a terceira e última rodada das chaves, né? Das chaves classificatórias. Já tivemos 48 partidas realizadas até agora, com 141 gols marcados e uma média de 2,93 por jogo, a melhor média de gols desde 1970. E quem jogou essa média lá pra cima foi Portugal. Portugal ontem passou pelo Uzbequistão por 5-0, goleada. E tivemos Cristiano Ronaldo desencantando, marcou 2 gols na vitória, na goleada por 5-0 em cima do Uzbequistão. E também entrou pra história, viu? Segunda rodada de muitos marcos históricos. O Gajo se tornou o único jogador a fazer gols em 6 edições diferentes da Copa do Mundo. Ele fez gol em 2006, fez gol em 2010, fez gol em 2014, fez gol em 2018, em 2022 e agora em 2026. Cristiano Ronaldo tem 10 gols em Copas do Mundo, está bem atrás do Messi, que é o maior artilheiro das Copas do Mundo, e que tem 18, e do Mbappé, que tem 16. Vamos acompanhar aí com quantos gols Cristiano Ronaldo vai terminar nessa Copa. E ele também se tornou, aos 41 anos e 138 dias, o segundo jogador mais velho a fazer um gol em um Mundial. Ele só fica atrás de Roger Milá, de Camarões, que balançou as redes com 42 anos e 39 dias. Então, Cristiano Ronaldo escrevendo seu nome na história na rodada de ontem. Também tivemos Inglaterra e Gana, 0-0. Gana se fechou ali na marcação e conseguiu segurar a toda poderosa Inglaterra, que vinha de goleada de 4-2 em cima da Croácia, mas parou diante dos africanos, viu? A jogada mais aguda foi com ele, Harry Kane, que cabeceou, mas a bola explodiu no travessão aos 40 minutos do segundo tempo. Esse foi apenas o quarto 0-0 dessa edição da Copa do Mundo. Os outros foram entre Espanha e Cabo Verde, Equador e Curaçao e Bélgica e Irã. Então foram quatro vezes tivemos um jogo sem gols marcados. Também na rodada de ontem, Panamá perdeu para a Croácia por 1-0. A Croácia passou o aperto para vencer o Panamá pelo placar mínimo. Com o resultado, o Panamá já está eliminado da Copa do Mundo, não tem mais chances de classificação. E o Grupo L ficou bem bolado, viu? Inglaterra e Gana aparecem com 4 pontos e a Croácia com 3. E para fechar a rodada de ontem, mais um sul-americano classificado mata-mata. A Colômbia venceu a República Democrática do Congo por 1-0 e já está garantida nos playoffs, nas segundas de final, nos 16avos de final, não sei, nessa fase nova que vamos ter o primeiro mata-mata, que já começa segunda, viu? Segunda já tem mata-mata. O Breno tá falando que disse que o Cristiano Ronaldo ia fazer chover ontem. Ele realmente fez uma chuva de gols, é isso, 2 gols pro Cristiano Ronaldo numa das batalhas de ontem da Copa do Mundo. Mas bora falar das batalhas de hoje? Vamos lá, que tem batalha pra gente acompanhar aqui no Nacional na Copa.
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0: Começa hoje a terceira e última rodada da fase de grupos. E nessa rodada, gente, a partir de hoje, teremos jogos simultâneos, ou seja, numa chave, os dois jogos vão acontecer ao mesmo tempo. Então, simplesmente 6 jogos acontecendo hoje pela Copa do Mundo, né? E entre eles está o jogo do Brasil, que a gente fala daqui a pouquinho. Vamos começar falando sobre os jogos do Grupo B. Os jogos acontecem às 4 da tarde, pelo horário de Brasília, os dois jogos do Grupo B. E teremos aí em campo Bósnia e Catar. É a nossa primeira batalha de hoje. E agora, gente, a partir de hoje, nesse programa, quem vai trabalhar muito também é a calculadora, porque vamos fazer muitas contas para prever quais são os resultados que precisam acontecer para cada seleção se classificar para o mata-mata. Então vamos falar desses cenários. Os dois times, tanto Bósnia quanto Catar, só podem se classificar em segundo lugar na chave. Eles não podem mais se classificar como primeiros. Para a Bósnia se classificar, olha aí, ela tem que vencer o Catar, o Canadá tem que perder para a Suíça e a Bósnia tem que superar os canadenses nos critérios de desempate. Então, a Bósnia tem que ganhar e torcer por derrota do Canadá, além de, claro, superar nos critérios de desempate. Para o Catar se classificar, tem que vencer a Bósnia, a Suíça tem que perder para o Canadá e o Canadá e o Catar superar os suíços nos critérios de desempate. Então, é ganhar o seu jogo e torcer pela derrota de um dos times no outro jogo. Então é isso que tem que acontecer para que Bósnia ou Catar passem em segundo no grupo. Vamos começar os nossos duelos aqui pela paisagem. Falando da paisagem de cada país. A Bósnia e Herzegovina é um país moldado pelas montanhas. Cerca de 80% do seu território é ocupado por montanhas e planaltos. Principalmente pelos Alpes Dináricos, que atravessam o país. O relevo abriga vales profundos, rios e extensas áreas de floresta. O Catar, gente, por outro lado, é um dos países mais planos do planeta. Ele é localizado em uma península que avança pelo Golfo Pérsico e seu território é dominado pelo deserto, com poucas elevações naturais. O ponto mais alto do Catar ultrapassa por pouco os 100 metros de altitude, isso mesmo, 100 metros acima do nível do mar. Além disso, o Catar não

0: rios e nem florestas naturais. Então, bem diferente um país do outro, né? Agora vamos falar sobre uma construção importante de cada um desses países. E para falar da Bósnia, vamos começar dando um contexto aqui, porque de 92 a 96, a capital da Bósnia, Sarajevo, viveu um dos cercos mais longos da história moderna durante a Guerra da Bósnia. A cidade ficou isolada, pensa gente, 4 anos a cidade isolada e sendo atacada por tropas da Sérvia, com moradores enfrentando falta de alimentos, de água e de energia. Imagina você viver 4 anos cercado. Foi isso que a população de Sarajevo viveu. E aí eles construíram um túnel, o Túnel de Sarajevo, também conhecido como Túnel da Esperança. Ele foi cavado embaixo da pista do aeroporto da cidade. E por ali entravam alimentos, remédios, combustível e ajuda humanitária. Esse túnel era a única porta de entrada para a cidade sitiada. E hoje, a guerra já acabou, ainda bem, né? A guerra já acabou e hoje é um dos pontos turísticos mais visitados do país. Uma construção importante para o Catar é o Museu Nacional do Catar. Ele fica em Doha, na capital, e foi inaugurado em 2019. Ele chama a atenção porque ele tem uma arquitetura futurista, inspirada na chamada Rosa do Deserto. Ele tem formato de rosa mesmo. Esse edifício foi projetado para contar a história do Catar, desde os povos nômades que habitavam a região. E lá no Catar, gente, antes deles ficarem muito ricos explorando o petróleo e o gás, o principal produto que eles cultivavam, eles exportavam lá, eram pérolas. Isso mesmo, pérolas que os mergulhadores iam lá e muitos deles, às vezes, sem nem equipamento e traziam essas pérolas para a superfície, né? Então tinham esses povos nômades, esses pescadores de pérolas, até o Catar se tornar a moderna nação que é uma das mais ricas do mundo hoje. O Catar que foi a última sede da Copa em 2022. Essa foi a nossa primeira batalha entre Bósnia e Catar em campo logo mais às 16h pelo horário de Brasília. Vamos pro outro jogo do Grupo B?
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0: Vamos agora com Suíça e Canadá, que é o outro jogo do Grupo B, às 16h. Falei que vai ser tudo ao mesmo tempo, vai ser dois jogos acontecendo ao mesmo tempo, vai ser um ligado numa TV e outro no celular, pra gente conseguir acompanhar tudo. Falando aí sobre os cenários, olha só, esse jogo, um empate, se Suíça e Canadá empatarem, as duas estão classificadas para a próxima fase. Aí nesse caso do empate, por conta dos critérios de desempate, o Canadá passa em primeiro e a Suíça em segundo. Por que eu tô falando tanto dessa ordem, gente, de primeiro e segundo? Porque importa, quem passa em primeiro geralmente tem um caminho mais tranquilo no chaveamento, né, nas fases eliminatórias.

0: olha só. A Suíça já conquistou 127 medalhas nas Olimpíadas, nos Jogos Olímpicos de Inverno, e sediaram essas Olimpíadas duas vezes, ambas na cidade de Saint-Maurice, em 1928 e 1948. O país é muito forte em modalidades como esqui alpino, esqui cross-country e snowboard. Já o Canadá, gente, é uma das maiores potências dos esportes de inverno. Os canadenses já receberam os Jogos Olímpicos de Inverno em Calgary, em 1988, e em Vancouver, em 2010. E costumam sempre aparecer ali no topo do quadro de medalhas. O país é conhecido por sua força no hóquei do gelo, considerado quase que uma paixão nacional lá no Canadá, além do curling. Já lembra do curling, aquele da chaleirinha que tem que ir passando a vassourinha na frente? O curling e a patinação. Vamos falar um pouquinho agora sobre as fronteiras, porque a gente vai ter um duelo entre a maior fronteira internacional do planeta e um dos mais importantes cruzamentos de cultura da Europa. Para começar, vamos falar dessa fronteira que eu destaco aqui para vocês, do Canadá. O Canadá possui a mais longa fronteira terrestre entre dois países em todo o mundo. São quase 9 mil quilômetros separando o território canadense dos Estados Unidos. Essa linha atravessa florestas, montanhas, lagos e planícies e vai de uma ponta a outra. Então, vai de um oceano até o outro. Então, essa é a maior fronteira terrestre do mundo. É a fronteira entre o Canadá e os Estados Unidos. A Suíça, a gente sabe, tem um território muito menor, mas ela tem vários vizinhos. O país faz fronteira com 5 países: Alemanha, França, Itália, Áustria e Liechtenstein. Então, 5 países cercam a Suíça. Então, tem essa diferença aí. O Canadá tem uma fronteirona, mas a Suíça tá ali no cruzamento da Europa. Então, esse foi o nosso segundo duelo, nossa segunda batalha do dia. Canadá, que é um dos países sedes, né? Canadá recebe a Suíça logo mais, 4 da tarde, horário de Brasília. E agora vamos ao que verdadeiramente interessa. Vamos falar de Brasil e Escócia.
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0: Antes de eu começar a falar de Brasil e Escócia, deixa eu registrar os palpites que já estão chegando, que todo mundo quer dar palpite nesse jogo,
2: Brasil,
0: né? O Breno tá falando que hoje é 4-0 pro Brasil. Ótimo, é um placar que seria excelente pra gente, viu? E a Milena também tá por aqui. Oi, Natália, tô na escuta. Hoje vai dar Brasil, vai ser 4-0. Milena também apostando nos 4-0 pro Brasil. Então agora vamos aos cenários. Vamos ver o que precisa acontecer hoje. Lembrando que também às 7 horas da noite, no horário de Brasília, que é o horário do jogo entre Brasil e Escócia, também teremos Marrocos e Haiti. Então, Marrocos e Haiti também jogando às 7 da noite. A gente precisa acompanhar o que está acontecendo no outro jogo. Para o Brasil passar para o mata-mata, a gente precisa apenas de um empate. Um empate já coloca o Brasil na próxima fase da Copa do Mundo. Só que aí é o que eu falei, a gente precisa se classificar em primeiro lugar. Então, para a gente se classificar em primeiro e ter uma vida mais fácil daqui pra frente, né? Então a gente cruzaria com o segundo colocado do grupo F, que nesse momento é o Japão. Então a gente cruzaria com o Japão nessa primeira eliminatória, nesse primeiro mata-mata, né? Então a gente precisa, pra avançar em primeiro, tem que ganhar da Escócia ou pode até empatar o jogo, desde que Marrocos não ganhe do Haiti. O que é bem difícil, né? Porque o Haiti já está eliminado da Copa do Mundo. Então, provavelmente, a gente, e o Marrocos querendo também essa primeira colocação, querendo esse primeiro lugar na chave. Então, o Brasil é mais seguro pra gente ficar em primeiro lugar, que a gente ganhe da Escócia, né? O pior dos cenários pro Brasil é se a gente perder pra Escócia, porque aí o Brasil fica em terceiro no grupo e precisaria saber se estaria entre os 8 melhores terceiros do Mundial para confirmar a vaga. Provavelmente estará. Mas não queremos passar dessa forma. Se for para passar, vamos passar com louvor, né? Não vamos passar rasteiro mediano, não. Vamos passar em primeiro. E, gente, deixa eu contar uma curiosidade para vocês. Porque o Brasil e a Escócia têm uma coisa em comum, que vem lá na origem do futebol do Brasil, aqui no

0: no país, né? Dá pra gente dizer que o avô do futebol brasileiro é escocês. Isso mesmo, gente. Já ouviu falar do Charles Miller? Ele que é considerado o pai do futebol brasileiro. E o pai do Charles Miller, que foi quem trouxe o futebol para o país, é John Miller, nascido na cidade de Farley, próximo a Glasgow. Charles Miller é brasileiro. Ele nasceu na região de São Paulo, onde hoje fica o bairro do Brás. Mas é filho de pai escocês e mãe inglesa. Quando ele tinha 9 anos, ele foi mandado para a Inglaterra para estudar e lá aprendeu o futebol. E aí, em 1895, ele volta para o Brasil trazendo um par de chuteiras, duas bolas de capotão e um livro com as regras do futebol que não parava de crescer no Reino Unido. E aí, o resto é história, né? Depois que o Charles Miller ensinou o futebol pra gente, a gente melhorou, não é? A gente se tornou a maior potência do futebol até o momento. Somos os únicos pentacampeões do mundo até o momento, né? Vamos falar um pouquinho de retrospecto em Copas, né, entre Brasil e Escócia. Antes de falar do retrospecto em Copas, no confronto geral, assim, em jogos gerais, né? A seleção já enfrentou a Escócia 10 vezes. São 8 vitórias para o Brasil e 2 empates. Em Copas, é a quinta vez que eles vão se enfrentar. Todos os confrontos aconteceram na fase de grupos, com 3 vitórias do Brasil e 2 empates. Um dos jogos mais marcantes foi a vitória por 4-1 de virada na Copa do Mundo de 1982. E a última vez que Brasil e Escócia se enfrentaram foi em 2011, num jogo amistoso, com vitória do Brasil por 2-0. E sabe quem fez os gols do Brasil? Neymar! É ele! Será que ele vai pintar hoje em campo? Neymar tá pronto, tá relacionado para esse jogo do Brasil contra a Escócia. Então vamos ver se teremos Neymar em campo logo mais. Vamos falar um pouquinho sobre o futebol dos dois países, mas não falar sobre Copa do Mundo. Vamos falar sobre o futebol nacional, porque cada um desses times tem um clássico, assim, que é considerado o maior clássico do país. E, ó, eu vou citar essa lista aqui com base num levantamento feito por uma revista inglesa. Então, a gente imparcial, é de fora, viu? Não sou eu que tô escolhendo, não. Então, de acordo com a revista inglesa 442, o maior clássico do Brasil é o Grenal. Isso mesmo, vocês pensaram que eu ia falar Fla-Flu, Flamengo e Vasco, Palmeiras e Corinthians, Atlético e Cruzeiro. Temos muitos clássicos aqui no país, né? Mas, de acordo com a revista inglesa, é o Grenal que é o clássico mais bem colocado nesse ranking. Aparece em 11º lugar nas listas dos maiores clássicos do mundo. Então, vamos falar um pouquinho da história do Grenal, que é um dos maiores e mais disputados clássicos do futebol brasileiro. Ele coloca frente a frente o Grêmio e o Internacional, que são times de Porto Alegre. São 452 jogos disputados desde 1909, quando teve o primeiro clássico entre esses dois times, com 166 vitórias do Internacional, 143 vitórias do Grêmio e 143 empates. O Grenal divide a capital gaúcha e mobiliza torcedores de todo o estado do Rio Grande do Sul. Então, ó, de acordo com a revista inglesa, é o Grenal o maior clássico do Brasil, né? Agora, se a gente for falar de clássico da Escócia, esse clássico, gente, é o clássico Old Firm, que acontece entre o time Celtic e o time Rangers, os dois da cidade de Glasgow. É o maior clássico do futebol escocês. Essa rivalidade entre Celtic e Rangers começou no fim do século XIX e vai muito além do futebol, porque envolve aspectos históricos, culturais e até religiosos. O Celtic é historicamente associado a católicos e tem uma torcida irlandesa e escocesa, que quer a separação da Escócia do Reino Unido. Já os Rangers são ligados a protestantes e querem a permanência escocesa no Estado Britânico. Os jogos entre os dois clubes costumam parar o Brasil e estão... O país, na verdade, né? Os jogos entre os dois clubes costumam parar o país e estão entre os clássicos mais intensos do futebol mundial. A revista inglesa 442 colocou Celtic e Rangers como o segundo maior clássico do mundo nesse ranking. Então, tá aí, trazendo essa curiosidade do clássico escocês, que, de acordo com os ingleses, que são os inventores do futebol, aparece na frente até dos nossos clássicos brasileiros. Vamos falar um pouquinho de comida na Escócia. O prato mais tradicional é o haggis. Ele é feito com miúdos de cordeiro, aveia e temperos, e é cozido dentro do estômago de uma ovelha, ou em outras versões mais modernas que reproduzem essa forma. O tradicional é cozinhar dentro do estômago da ovelha, né? É passo. E o haggis, ele é servido com purê de batatas e nabos. O Brasil chega com ela, a melhor, a maioral, a melhor comida do mundo, a feijoada. A feijoada.
1: Brasil!
0: Ganhamos, né, Pipi? Essa foi disparada, não tem como não. A feijoada é um dos símbolos da cozinha brasileira. Ela é preparada com feijão preto e diferentes cortes de carne suína. Costuma ser servida com arroz, couve, farofa e laranja. Tem lugares do país que comem também com vinagrete, que eu já fiquei sabendo também que tem um vinagretezinho acompanhando a feijoada. Feijoada é a melhor de todas, não tem pra ninguém. Pode botar qualquer comida do mundo que a feijoada ganha. E pra acompanhar, gente, esse prato típico, trouxe o quê? As bebidas de cada um desses países. Na Escócia, claro, é o whisky escocês, ou Scotch Whisky, produzido há séculos e exportado para todos os continentes. A bebida é destilada a partir de cereais e envelhecida em barris de madeira por pelo menos 3 anos, então no mínimo 3 anos dentro do barril. Seu teor alcoólico costuma ficar entre 40% e 46%, embora existam versões mais fortes. Já no Brasil, a bebida mais tradicional é a cachaça, produzida a partir da fermentação e destilação do caldo da cana-de-açúcar. A cachaça faz parte da nossa cultura desde o período colonial e é a base da caipirinha. Pode ser encontrada em versões brancas e envelhecidas em barris de diferentes madeiras. Tem uma lei, gente, que regulamenta o teor alcoólico da cachaça. Aqui no Brasil é entre 38% e 48%. Então, meio empatado entre uísque e cachaça no quesito quantidade de álcool, né? E pra gente fechar o nosso duelo entre Brasil e Escócia, trouxe pra vocês um caso misterioso de cada país. Na Escócia, a criatura mais famosa é o monstro do Lago Ness. Conhecido carinhosamente, os escoceses chamam ele, sabe como? De Nessie. Que é como se fosse... é o diminutivo de Ness, né? É o Nessie. Segundo a lenda, um enorme animal viveria nas águas profundas do Lago Ness, nas Highlands escocesas. Relatos de aparições existem há séculos. Tem gente que fala que tirou foto, já viu o bicho, tirou foto do bicho. É um negócio assim, todo mundo fala desse tal, desse monstro do Lago Ness. E até hoje, turistas visitam a região na esperança de avistar essa criatura. Já no Brasil, uma das lendas mais conhecidas é ele, o chupa-cabra. A história ganhou força na década de 90, quando surgiram relatos de ataques de animais em várias partes da América Latina, aqui no Brasil incluído, viu? Segundo a lenda, o chupa-cabra tem hábitos noturnos e atacava cabras, galinhas e outros animais de criação. Apesar de ser retratado como um monstro alienígena bípede com vários espinhos, alguns biólogos e veterinários explicam que a maioria dos animais avistados que foram considerados chupa-cabras eram, na verdade, raposas, coiotes ou cães selvagens com sarna. Então, o chupa-cabra meio que caiu por terra. Pipi, monstro do Lago Ness ou chupa-cabra? Quem leva melhor?
2: Eu acho que...
0: Nacional na Copa vai ficando por aqui. Pra gente terminar, vamos ouvir a música do substituto do Rafinha, o Rayan deve jogar. Vamos com o MC Darlan. Será que vai ter gol do Rayan hoje? Tchau, gente. Até amanhã. Gente, tivemos um probleminha técnico aqui, mas amanhã eu toco essa pra vocês, viu? Agora sim, eu vou. Você segue aí com a programação da Rádio Nacional AM de Brasília, Rádio Nacional da Amazônia e Rádio Nacional do Alto Solimões. Tchau, gente! Até amanhã e vai, Brasil!

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0: 13 horas e 32 minutinhos em Brasília. Chegamos!
1: Uhul! Brasil!
0: Ai, realmente hoje, Pepe, hoje tem Brasil!
1: Brasil!
0: Aê, galera!

aí, galera, vamos juntinhos até as 3 da tarde. É, e eu tô aqui já esperando a sua participação. São 13 horas e 33 minutinhos em Brasília, 11h33 aí na região do Alto Solimões. Galera, deve estar aí já naquela hora boa, né, pra almoçar, aguardando aí o Jogo do Brasil que vai ser hoje, gente. E aí, façam Brasil. Suas apostas, quero saber aí qual vai ser o seu placar. Será que você Brasil. Vai acertar? Pipi tá todo. Quanto é, Pipi? O seu? 2-1. Pipi acha que vai ser 2-1. Patrícia, o que você acha mesmo? Que vai... 3-0. Ah, gente, vocês estão confiantes. Eu e Vilito e o Nelson do Fiu, somos 1-0. Magrinho, né? Magrinho, oh, meu Deus. Tá bom. Ó, não, teve a Graciete, que deu 5-0. Ah, a Mari, que deu 6-0, gente. Meu Deus do céu. Mari, facinho de Antagorda Santa Catarina. Será que vai ser isso, mulher? Mas é isso, gente. Começando aqui o nosso Nacional Jovem, ritmo de Copa do Mundo. Mas também dizendo pra vocês que vai rolar enigma musical, vai rolar entrevista. Inclusive, vai rolar de Pipis. É, Pipis, você já ia fazer eu falar, né? E, inclusive, hoje a nossa entrevista é sobre como a Copa do Mundo... E ensina muito além do futebol, né, para crianças que aprendem, né, sobre emoções, convivência, respeito e diferença, né? E então é sobre isso que a gente vai falar, né? Tem muitas crianças que assistem os jogos da Copa do Mundo, aí muitas vezes as crianças ficam ansiosas, tem criança que chora, né? Então, daqui a pouquinho a gente vai falar um pouquinho sobre essas emoções, né? E a gente vai ter uma conversa bem bacana aqui. E claro, a gente tem informação, tem você, mais importante é isso, é que tem você aqui pra dar um oi pra gente, pra pedir música, manda mensagem pro 619-9674-1568. Vem participar, galera! Pipi, qual música que a gente vai? Emília Monteiro, gente do céu, até pra falar esse nome é danado. Emília Monteiro, Pocorocó Amor Louco. Gostou, Pipi? Pocorocó Amor Louco. Você gostou do Amor Louco ou do Pocorocó? Então vamos curtir.

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1: Ah, muito bom! Gostoso, né? Emília Monteiro sempre é legal, né? Oh, deixa eu dar um oi já pra Rosângela, que ela já tá aqui, né? Começou, né, dona Rosângela?
2: Boa tarde,
1: fala,
2: boa tarde,
1: amiga.
2: Edileia. Boa tarde, Pipes. Boa tarde, Patrícia. Cheguei, Brasil. Vamos lá, passarinhos. Vamos
1: passarinhos.
2: Voar, vamos distribuir o conhecimento do Enigma, porque...
1: Eita.
2: Porque hoje tem jogo do Brasil, vai ser 4-1. Hoje ninguém vai ser abduzido, não. Pelo amor de Deus, você já pensou?
1: Ah, é,
2: plena Copa do Brasil, a nave-mãe descendo, levando todos os jogadores, levando a torcida.
1: Imagina.
2: Todo mundo sendo abduzido. Reduzido.
1: Jesus!
2: Deus que nos defenderá,
1: né? Defenda, né,
2: vamos,
1: né,
2: Ana, pelo amor de Deus, vamos mentir, mas aí já é demais, Brasil.
1: Eita.
2: É muita mentira, tu é tudo, todo mundo ser abduzido.
1: É muita mentira.
2: Deus que nos defenderá. Vamos lá, passarinha, vamos lá, esquece esse negócio de nós ser abduzidos. Eu não quero ir pra cidade dos mortos agora, não.
1: Que isso?
2: E nem quero ir com os alienígenas, deixa eu aqui. Tchau, Vamos voar, passarinhos!
1: Ai, gente! Ó, deixa eu contextualizar aqui, Rosângela, pra quem não ouviu mais cedo, né? Por que que a Rosângela tá falando de sermos abduzidos, gente? Por quê? Eu acho, aliás, acho que foi de propósito que colocaram essa notícia, viu? Porque hoje é o dia do disco voador. E aí, tem uma vidente, que é a avó baiana... Ela previu que nesta quarta-feira acontecerá uma suposta abdução em massa durante a partida entre Brasil e Escócia. Patrícia, você é abduzida. Ah, que levem os escoceses. Podia levar logo o goleiro da Escócia, né? Já resolvia, né? Segundo ela, jogadores e torcedores seriam retirados do estádio por uma nave espacial, enquanto uma nave-mãe com mais de 100 extraterrestres transportaria milhares de pessoas que acompanham a partida. Aí o Pipi já se interessou, já queria ir lá, gente, porque ele quer ser abduzido. Ele disse que quer conversar com as ETs, né, Pipis? Pipi, e se elas forem muito exigentes? Se a conexão não der certo? Se for... Eita, meu Deus do céu! E, não, Pipi é natureba, menina, aceita tudo. É, ele nasceu na natureza, solto, livre, leve e solto. O Raimundo Francisco tá aí na nossa sintonia. Ele, boa tarde, Edileia. Gostei dessa música. Ela é muito boa pra dançar. Edileia, você dança ou não? Rapaz, segundo minha amiga Patrícia, eu danço que só, menino. Danço que só. Ave Maria. Parecendo uma doida. Suba na mesa, né, Pipes? Ai, ai. Ou já dançou muito quando era jovem? Rapaz, olha, eu era mais devagar ainda jovem e agora tô mais ainda devagar, menino. E o Pipi, dançou muito no tempo da sua mocidade ou só era as festas da sua vida na aldeia? Pipi dança até hoje, menino. Já tá doidinho pra ser abduzido pra dançar lá com as ETs. É, como é que é, Pips? Pipi já tá doidinho, olha, já não, nem sabe mais contar fanfic, porque ele já tá emocionado, gente. Ai, olha, a Rosângela tá aqui, ele quer ser abduzido pelas pipiguetes. Raimundo. E você, Raimundo, já dançou muito, era muito aí, pé de balsa, pega, você de vez em quando a gente tá rodando...

0: uma música, pega Raimundo e dançam aí juntinhos. Que depois me conta, tá? Beijão carinhoso. Gente, bora lá pro nosso enigma musical desta tarde.
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E aí, galera, o que, que vocês acham? Qual é esse enigma de hoje? Bom, as dicas para vocês é que fala aí, né, de mistura de culturas, de alegria, fala de um encontro bem bacana, né? É um cenário aí bem legal, um lugar onde todos, né, são bem-vindos, não importa a cor, tem gente de toda cor, tem gente de toda origem, tem gente de toda crença. E aí, gente, tá muito fácil, né não? Porque essa música, a letra dessa música mistura, né, diferentes ritmos, fala, né, de vários, como é que fala, de tradições, fala de batuques. E aí, galera, já tem aí ideia de qual pode ser essa música? Bom, a Rosângela já chegou, né, Rosângela, para trazer aqui o palpite dela. Fala, Rosângela, será que é isso mesmo? Você tem certeza? Você já conseguiu aí fazer os passarinhos terem conhecimento do enigma? Ah, meu Deus do céu! E aí, você sabe qual é este enigma de hoje? Milena também já tá aqui pra dar palpite. Ê, Milena, vamos lá. Será que é isso? Será que eu devo confiar nesse palpite da Milena? Eu aperto o botão do sim pra ela? Ou eu aperto o botão do não? Milena. Wesley também já chegou. Oi, Wesley. Boa tarde. Olha só. Wesley também trazendo o palpite dele. E aí, será? Vamos ver. E o Breno chegou aqui falando: oi, Edileia Martins, boa tarde, Patrícia, boa tarde, Pipica e Abi, o perigoso da Nacional. Perigoso, vai lá dançar com as pernambucanas. É, aqui tá um só pra cada um hoje, Didi, e hoje vai ser 4-0. Brasil vai vencer a Escócia e a gente vai se classificar com alegria. Uhul! Será, Breno? Deixa eu anotar o palpite do Breno. Então vamos ver, hein, Breno? Vamos ver se vai dar Brasil e se vai ser esse placar, hein? E ele falou assim: ah, Didi, eu não acredito que isso vai acontecer no jogo do Brasil. Edileia, eu acredito é que o Brasil vai vencer o jogo e vai se classificar. É isso que eu acredito. É, né, Breno? Muito bom! E ele também tá aqui dando o palpite dele no enigma. Será, Breno? É ou não é? Vamos ficar de olho aí, hein? E olha só, gente, vou dar um tempinho aqui no nosso enigma, porque a gente tá aqui se preparando pra festa dos bois, meu povo! É, a gente tá aqui já no nosso esquenta, né? No clima do Festival de Parintins do Boi Bumbalá, né? Aí tem o Boi Caprichoso, tem o Boi Garantido, vai rolar nos dias 26, 27, 28, né, Patrícia? Isso, esse final de semana. E aí a gente já tá trazendo aqui, né, várias músicas, né, dos bois. E aí, apresento a vocês, né, a música do Boi Caprichoso. Eu escolhi ser caprichoso, olha só!

gente. E essa aí é do Boi Caposo, Eu Escolhi Ser Caprichoso. Agora vamos conhecer a música do Garantido, Festeiro de Santo.

0: gente! Esse aqui é do Boi Garantido, festeiro do Santo. A gente ouviu também Caprichoso, eu escolhi ser caprichoso. Então a gente tá aqui fazendo esse esquenta, né, pra agitar aí vocês, pra acompanhar o Festival de Parintins. A Ana vai trazer informações pra vocês, com certeza. E, nossa, que seja uma festa bem bonita. E quem puder, gente, tiver a oportunidade de acompanhar pelo YouTube... Tem sim possibilidade e é maravilhoso, gente. Eu acompanhei no ano passado com meu amigo Reinaldo Bione. E, nossa, muito bom, né? Ó, a Cleia tá aqui dando um oi. Cleia, você, esse boi aqui, você fez referência ao garantido? Ou você só tava mencionando aí? Você já tá aí super animada com a festa de Parintins? Depois você me conta, tá? Beijão, Cleia! Isso aí, ó, Pipi já tá colocando mais um cadinho, ó, muito bom, ó, ela tá aqui, deixa eu ouvir, Pipi, o que ela fala.
1: É garantido o melhor de todos.
0: Ah, é garantido o melhor de todos, né, Clay? Ó, tá aí, mais um pouquinho, né, Pipi?
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0: Ah, muito bom, gente! Obrigada, Cleia! E é isso, então, ó, não percam, vai ter a cobertura bem legal, a Ana Pimenta tá preparando, e se você puder, isso, essa é a minha dica, hein? Se você puder, vão pro YouTube acompanhar essa festa tão bonita, tá certo, gente? Rosângela, ó, Rosângela disse que... A gente já tá pronto, viu, Patrícia? Eu, você e Pipi. Edileia, Pipi e Patrícia, vocês já estão prontos pra festa do Boi.

0: garantido. Ah, é, a gente tá de vermelho. Ó, você me coloca de azul também, porque senão depois eu entro numa saia justa, viu, dona Rosângela? Ai, ai, a apresentadora não pode me expressar, gente. Ah, beijão, Rosângela. Valeu, minha amiga. Mas, Pipi, volta aí no Enigma, porque tem gente aqui chegando pra dar o seu palpite. Nada na cortina. Grande abraço. Ah, eu tenho que mandar a foto do Irã pra dona Rosa. A cozinha. Não, é a dona Rosa. Dona Rosinha, da Alpercatinha. E pro amigo Raimundo Francisco, né, Raimundo? Que eu não te mandei. Ele queria ver a foto, né? Eu, Pipi e o véio da lancha. Né, o Irã. E o Raimundo tá contando. Didi, eu dancei muito e sempre ia pras festas no interior e pras danceterias. Nossa, Raimundo, agora você foi, ó. Eita, danceteria, Raimundo. Olha... Ó, oh, você me fez fazer uma viagem no tempo. Pipi, chega a sorrir. Você lembra, né, Pipis? Você dançava discoteca? Michael Jackson? Ah, oh, baby! Na esquina? No Conic? Ah, Pipis! Sério? Olha! Até um certo tempo, Didi. Ele dançava até um dia desse, né, o Raimundo? A Raimunda não aprendeu a dançar, Didi. Oh, meu Deus, então é parecida comigo. Mas a gente vai pra, faz um dois pra lá e um dois pra cá, não faz, Raimunda? Beijo, Raimunda, tudo de bom. E aí eu mandei a foto, viu, o meu amigo Raimundo? Tudo de bom aí pra você. E bora lá, Pipis, porque eu ainda tenho que trazer aqui o papo íntimo pra gente. É isso mesmo. Hoje a gente vai trazer uma constatação relevante, né? As internações por doenças intestinais cresceram mais de 60% no Brasil. O número saltou, né, de 15 mil registros. Saltou de 15 mil registros em 2015 para 24 mil em 2024. E a Tatiana Alves que vai trazer essas informações para a gente saber como prevenir essas internações.
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2: Em 10 anos, as internações por doenças inflamatórias intestinais cresceram mais de 60% no Brasil. O número saltou de pouco menos de 15 mil registros em 2015 para quase 24 mil internações em 2024. Os dados são da Sociedade Brasileira de Coloproctologia. O aumento acende um alerta sobre essas doenças, que ainda não têm cura, que exigem acompanhamento contínuo. A principal mensagem é a importância do diagnóstico precoce e do acesso ao tratamento adequado, como explica o coloproctologista Danilo Munhoz.
3: Tem paciente que convive com isso por meses, às vezes anos, achando que é algo da alimentação ou do estresse. E esse atraso no diagnóstico pode levar a complicações, internações e até necessidade de cirurgia. A gente tem observado um aumento expressivo nas internações por essas doenças no Brasil nos últimos anos. Além do impacto físico, existe também um impacto muito importante na qualidade de vida. São doenças que podem interferir no trabalho, na vida social e até na saúde emocional.
2: As doenças inflamatórias intestinais mais comuns são a doença de Crohn e a retrocolite ulcerativa. As duas atingem o sistema digestivo, provocam inflamação crônica e costumam alternar períodos de crise e de melhora. O problema é que no início os sinais podem ser confundidos com as condições, o que atrasa o diagnóstico e limita as opções de tratamento. Foi isso que aconteceu com o servidor público Fábio Viana. Ele começou com uma fissura anal, passou por cirurgia e cauterização, mas não apresentou melhora. Só após buscar uma segunda opinião médica e realizar uma investigação mais detalhada, incluindo exames para doenças infecciosas, veio o diagnóstico correto. Hoje, Fábio aguarda na fila para receber a medicação, que tem custo elevado. Em alguns casos, os remédios usados no tratamento da doença de Crohn podem chegar a quase R$ 40 mil por frasco, o que dificulta o acesso para muitos pacientes.
1: Eu estou na espera pelo medicamento que controla a doença, né? Como ela é autoimune, só é possível tratar ela, não posso. Ela não tem cura, né? Então eu acabei entrando na farmácia de alto custo do DF, porém tem demorado bastante, o que mantém a crise que eu estou no momento e a doença continua agravando, né?
2: A doença de Crohn pode comprometer qualquer parte do tubo digestivo da boca ao ânus. Já a retocolite ulcerativa atinge apenas o intestino grosso. Apesar dessas diferenças, os impactos no dia a dia são semelhantes: dor abdominal, diarreia frequente, sangramentos e cansaço intenso afetam a rotina, o trabalho, os relacionamentos e a qualidade de vida. Especialistas reforçam que informação, diagnóstico precoce e tratamento adequado fazem toda a diferença. Da Rádio Nacional no Rio de Janeiro, Tatiana Alves.
0: Ah, obrigada pelas informações, Tatiana. Vamos para o nosso Nacional Notícias, gente.

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1: Agora são 2 horas no horário de Brasília. Olá, muito boa tarde. Eu sou Daniel Ito e este é o Nacional Notícias com um destaque do momento. Vamos falar sobre a geração de empregos, já que tivemos aí a divulgação dos dados atualizados pelo Ministério do Trabalho. Gabriel Brum está aqui ao meu lado no estúdio para contar para a gente que teve aumento no número de vagas em todo o país no mês de fevereiro. Gabriel, é isso? Boa tarde para você.
2: Boa tarde, Daniel. É isso mesmo. Janeiro e fevereiro deste ano tiveram um crescimento aí de 1 milhão e 400 mil novos empregos em todo o país.
1: Olha.
2: Com isso, o Brasil chegou a mais de 62 milhões e 200 mil contratos ativos no segundo mês do ano, segundo o Ministério do Trabalho e Emprego. Um crescimento aí de 3,6% em relação ao mesmo mês de 2025.
1: Uhum.
2: Esses dados são da RAIS mensalizada, divulgada hoje cedo. É a relação anual de informações sociais. São dados que incluem informações de trabalhadores dos setores público e privado.
1: Certo.
2: O Brasil, então, tem quase 48 milhões de trabalhadores com carteira assinada e 13 milhões e 800 mil agentes públicos, entre servidores concursados, temporários e comissionados. Bem, em termos proporcionais, as regiões Norte, Nordeste e Centro-Oeste apresentaram crescimento acima da média nacional, enquanto Sudeste e Sul ficaram abaixo. No entanto, em termos absolutos, Minas Gerais e São Paulo lideraram a abertura de novos empregos, Daniel.
1: Obrigado, Gabriel, pelas informações. Mais uma informação aqui, a parcela de junho do Bolsa Família aos beneficiários com NIS de final 6 está sendo paga hoje, viu, pela Caixa Econômica Federal. Lembrando que o valor mínimo é de R$ 600, mas aí com o novo adicional, o valor médio do benefício sobe para R$ 677,66. Agora são 2 horas e 2 minutos em Brasília. Esse foi o Nacional Notícias, próxima edição às 3 horas.

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0: Muito bom! 2:03 em Brasília, 12:03 aí na região do Alto Solimões, gente. E aí, você já sabe qual é o nosso enigma musical desta tarde? Ah, quero ver você aqui, manda seu palpite, opa! Deixa eu ouvir seu William, oi seu William, como é que tá o senhor? Tá tudo bem?
1: Boa tarde, minha gata Didi, como foi o seu... Você, o Xanjão.
0: Foi bom.
1: Dançou
0: tá
1: muito
0: sendo,
1: a
0: né?
1: Calilha. E Pepi já tá aí. Toca uma música de Amiclama. Perdi, minha gata. Você ia avançar a solidão.
0: Ô, gente. Não, não vai perder, não. Tô aqui, seu William. Opa, vou continuar aqui, viu? Obrigada, seu William. E olha só, não, seu William, a gente continua. Hoje é dia de São João, lembrando, gente. Hoje é dia de São João. Arruma um forrazinho aí, Pipi Gaiabi, pra esse povo. É, olha só, hoje ainda é dia de São João. Inclusive, minha amiga Mari, gente, eu tava até perguntando pra ela, né, se ia rolar a Mari de Canto do Buriti. Perguntei pra ela, né? É, ela tá aqui. Eu perguntei pra Mari se ela ia fazer fogueira, né? Lá na rocinha dela, né? E aí ela falou assim: Didi, hoje não, porque eu já volto pra cidade. Ah, então vá com Deus, minha amiga. Um grande abraço aí pra você, tudo de bom, viu? E olha, a Lu vai fazer, a Lu vai ter fogueira hoje, né, Luzinha? A Lu contou que já mandou um videozinho mostrando lá os galhos, né, cortados. E aí ela, eita, Didi, hoje visita de novo em casa. Não ouvi o enigma, mas agora tô ouvindo. E já sabe qual é o nosso enigma? Daqui a pouco o Pipi coloca de novo. Mas, ó, só pra animar aí vocês, pra lembrar que hoje tem dia de São João. E se quiser, coloca aí mais um pouquinho de fogueira. Esquenta aí com uma fogueira bem gostosa e uma canjica deliciosa.

0: Só sei que lá na Lua vai ter uma fogueira gostosa. Vai ter milho também, Pipis? Pipi já tá sabendo de tudo, Luciana. Você contou aí os detalhes pra ele, né? Tá bom, tudo bem. Ó, Pipi, ó, Luciana também deu o palpite aí no nosso enigma. Ah, será que é isso, Luciana? É ou não é, Pipis? Será que eu aperto o botão do sim pra ela? Ah, meu Deus do céu! Eu faço isso ou não, Pipis? Pode fazer? Pode apertar os botões? Pipi só quer saber de apertar os botões, gente. Ele gosta de apertar um botão. Ah, mas ó, beijão aí pra você, Luzinho. Gente, ó, quase não tenho a presença ilustre dessa nossa linda ouvinte aqui. Então deixa eu te ouvir, Valerinha, fala.
1: Boa tarde, tudo bem?
0: Tudo, minha amiga.
1: E meu rei, boa tarde.
0: Oi, meu rei.
1: Boa tarde a todos os ouvintes. Hoje de hoje eu resolvi te ouvir um pouquinho.
0: Que bom, amiga. É um dia por vez. Ai,
1: pra
0: é uma vitória.
1: Um pouco, né, amigo?
0: Uhum.
1: Mas pouquinho a gente vai melhorando. De manhã eu ouvi um pouquinho do Luciano.
0: Uhum.
1: Já não ouvi o ponto de encontro. Mas passando para parabenizar todos os aniversários.

0: Um abraço a todos os ouvintes. Eu ouvi você falar alguma coisa de foto aí, eu também quero.
1: Ah, eu mando. É que o
0: E hoje,
1: Irã
0: Vivi,
1: veio
0: aqui é
1: ontem.
0: feriado no município aqui que eu moro, né?
1: Ah, é? Que
0: Porque é
1: legal!
0: Cariacica, né? Está completando 186 anos. Então, aqui, próximo à minha casa, 5 minutos, antigamente tinha um frigorífico. E o dono do frigorífico comprou um leão. E ele morou
1: Leão?
0: por 10 anos aqui, esse leão. Um leão mesmo, na jaula mesmo, né?
1: Que isso?
0: E o nome dele era Simba. Depois o Simba foi embora para São Paulo. Eu acho que foi o ano passado, se eu não me engano, que ele morreu de velhice. E hoje, nesse lugar, a prefeitura fez uma. Ai, meu Deus, eu não vou saber te explicar. Um negócio de esporte, cidadania, sabe? Que tem balé, tem coisas para jovens, idosos, hidroginástica, academia. E tem um espaço bem enorme que é para festa, né? Que desde a semana passada está em festa, né? E
1: Ah,
0: vai
1: que
0: até
1: legal.
0: domingo, a festa de São João, que comemora 136 anos de Cariacica.
1: Ah, massa.
0: E é isso. Entendeu? É bom falar com você. Tempo que eu não falo com você à tarde. Às vezes eu ouço mais aquela vontade assim. Por enquanto eu não estou tendo de conversar muito. E nem posso. Desculpa. Mas fica aqui o meu carinho, o meu abraço, tá bom? Eu começo a conversar, minha voz começa a falhar já. E tudo de bom para você, minha querida. Um abraço a todos os ouvintes, todos, todos, todos, todos mesmo, tá? De coração. Fica com Deus, te amo, tá? Um abraço, boa tarde.
1: Tá bom, minha amiga, obrigada. E é isso, Valerinha. É um dia por vez, né? Devagarzinho, mas o mais importante é que você já tá conseguindo vir aqui, você já tá conseguindo, né, dar um oi pra gente, já tá conseguindo falar um pouquinho, isso é o mais importante, tá? Aí eu já te mandei a foto pra você. É o Irã que veio ontem aqui, inclusive ele veio aqui na área do Nacional Jovem. Foi uma gracinha ele aqui. Aí a gente tá chamando ele de velho da lancha. A Rosângela já conseguiu fazer uma montagem dele, ó, passeando de lancha, fazendo aí os passeios. Ah, bom demais. Ah, e eu tava vendo aqui, gente, que Cariacica, né, que é a cidade aí que a Valéria tá falando. Ela vai ser a capital do Espírito Santo por um dia nessa quarta-feira, né? Que é data em que celebra seus 136 anos de emancipação política. Então, e além dessa transferência simbólica da capital, lá a cidade está em festa, né? Vai ter desfile, vai ter muita coisa boa. Já teve missa, né? E vai ter muitas comemorações que vão seguir até domingo lá no Parque de Exposições. Legal, viu? Muito obrigada por trazer aqui essa informação. Obrigada por trazer que Cariacica está completando 136 anos. Bom demais, viu? Ó, você também, viu? Traz cultura pra gente, viu? Ó, a Luciana tá até falando assim: grande abraço, minha querida amiga Valéria. Saudades de você. É isso, né, Lu? Que a gente dê força pra ela e que ela sinta-se muito querida por todos nós aqui. Beleza? Vamos lá, gente. 2h12 em Brasília, meio-dia e 12 aí na região do Alto Solimões. Eu já vou convidar vocês pro nosso bate-papo.
2: Papo reto.
1: Pessoal, grandes competições esportivas, como a Copa do Mundo, além de despertar curiosidade por diferentes países, culturas e costumes, ajuda também as crianças a desenvolverem habilidades socioemocionais, como lidar com derrotas, celebrar conquistas sem desrespeitar o adversário, trabalhar em equipe, respeitar regras e compreender que ganhar e perder fazem parte da vida. Então, para a gente falar um pouquinho mais sobre esse tema, né, e para entender como as famílias, as escolas podem aproveitar esse momento, a gente conversa com a Viviane Bernegossi Pérez. Ela é coordenadora fundamental 1 do Colégio Sigma e ela já está aqui com a gente. Oi, Viviane, boa tarde.

0: tarde, tudo bem?
1: Boa tarde, tudo bem? É um
0: Opa!
1: prazer participar desse momento tão interessante, né? E trazer aí uma reflexão para as nossas crianças.
0: Com certeza. E aí, Viviane, eu já começo te perguntando, né? O que que torna, né, esses eventos esportivos, como a Copa do Mundo, tão envolventes para, principalmente para as crianças, né? Envolventes no sentido emocional, né? E por que que para essas crianças é tão importante? A gente pode dizer que é uma oportunidade de despertar o interesse pelo esporte?
1: Com certeza, eu acho que assim, o ganhar e perder, né, faz parte da vida. E hoje as famílias cada vez mais estão tendo menos filhos e às vezes as crianças não estão acostumadas a ganhar e perder. Então, esse momento, né, da Copa do Mundo é uma excelente oportunidade para trabalhar essa aprendizagem. Inclusive, nas aulas de educação física, nós fizemos a mini Copa do Mundo, onde os alunos estão, né, praticando essa questão mesmo de um time ganhar, outro perder, e tá tudo bem, né? Aqui, por exemplo, né? Tá tudo bem, porque o que importa é mesmo participar, porque você indo para uma Copa do Mundo, você já é um pequeno vencedor ali, né? Não são todos os times que vão. Então, a gente trabalha muito essa questão e eu acho que essa época é muito importante porque envolve o mundo todo, né? Então, a representatividade para os alunos é muito maior.
0: Ah, você tocou num ponto bem interessante, né? Que é representatividade. Porque eu acho que é isso, né? Tem uma identificação, tem aquela expectativa, né? E tem
1: Sim.
0: o sentimento de pertencimento.

0: emocional é muito importante, e a nossa escola tem muito esse olhar.
1: Perfeito. E a torcida, né? Porque nesse momento tem todo um momento, né, de ficar lá, vai Brasil, torcendo, né? Ou até para um outro time que se identifique. E aí, como
0: Sim.
1: é que é esse momento, né? A torcida, ela faz, pode ajudar a criança a identificar, a expressar suas emoções, assim, porque também tem um outro lado que é muitas vezes, né, as crianças podem desenvolver ansiedade, né, nessa época, né, porque tá todo mundo lá naquela expectativa. Como é que a gente pode, então, trabalhar essa ansiedade que muitas crianças sentem antes de partidas importantes?
0: Eu sempre parto assim, que todo mundo tem um pouco de ansiedade, né? Eu acho que a gente hoje vive num mundo que, além da depressão, a ansiedade é um dos pontos que mais são colocados, né? E todo mundo tem um pouquinho de ansiedade. Antigamente a gente também tinha, mas eu acho que hoje os holofotes eles voltam muito e se cria aí, às vezes, até um problema, em vez de ser assim, algo natural e que a gente vai passar por isso, né? Mas, assim, além dessa ansiedade e da expectativa do time ganhar ou de não, a gente trabalha muito com a questão do respeito e do compromisso de dar a sua opinião diante do que a gente pode fazer, mas sim com respeito e não desvalorizando o outro. Então, a gente traz muito a questão do respeito aqui na nossa escola, desde os menores. Eu trabalho de primeiro ao quinto ano, então eles estão aí se moldando, né? De acordo com o seu interesse, a sua personalidade. Então, a gente coloca isso. Tá tudo bem discordar do outro, desde que você discorde com o respeito pelo que o outro pensa também, né? Então, a gente coloca muito isso aqui na nossa escola.
1: E no dia a dia, assim, nas casas, nas famílias, né? No, nos lares, né? Porque tá lá aquela torcida, com certeza a criança fica ansiosa, querendo, né, resolver ali. Como é que os pais podem ajudar, podem falar, incentivar para que eles se acalmem?
0: Eu acho que é isso, sabe? Assim, meu filho, faz parte, né? A ansiedade faz parte. Acho que os pais podem colocar isso de uma maneira mais tranquila mesmo. Olha que legal, o outro também está participando. Acho que trazer de uma forma mais leve. Porque quando o pai também leva isso muito ao pé da letra, a criança se moldar desse mesmo jeito, né? É a cópia. Então, acho que a família tem que trazer isso com mais leveza, mais tranquilidade. Até porque você torce com o time, você quer muito que ele ganhe, ou que o Brasil, ou outro time que seja em outra etapa, né, de esporte. Mas o que talvez isso faça de diferença na sua vida? Eu acho que não, acho que é alegria. Então, assim, vamos trazer de uma forma mais leve. Eu acho que desse jeito a criança vai incorporando isso, né? Ela tem sim o seu objetivo do time ganhar, ou de o Brasil ganhar, mas que não seja de uma maneira que extrapole, né, a questão mesmo social, de uma integração social que às vezes a gente vê no esporte, né? As pessoas, elas são tão fanáticas por aquilo que elas não percebem o outro. E às vezes acaba a gente tendo aí, às vezes, até tragédias ou comportamentos inadequados. Então, acho que trabalhar isso com a criança nessa formação é fundamental.
1: Ah, então assim, o que você aconselha é falar, oh, não, vamos só curtir esse momento, né? Independentemente de vitória ou não, mas assim, aproveitar essa alegria de estarmos aqui vivendo essa Copa, é isso.
0: Eu acho. Aproveitar, eu acho que é o momento ideal, é isso.
1: Ah, que legal. E aí tem a questão também que é a perda, né? Porque também tem crianças que choram, né? Que já ficam desesperadas, né? Como os adultos podem ajudar a lidar com a frustração? É validando o sentimento dessa criança? É mostrar que a tristeza é natural? Como pode, Viviane?
0: Exatamente, você falou tudo, é validando sim o sentimento, acho que isso é importante. É ruim mesmo perder, né? Mas tá tudo bem, mas amanhã você pode ganhar. Ou às vezes, assim, a criança já tem um histórico que ela já ganhou em outro momento, né? E a frustração faz parte da vida, né?

0: Então, assim, a gente tem que trazer. E outra, eu sempre digo isso para os meus: para o outro ganhar, alguém tem que perder. Não tem como todo mundo ganhar, mas olha que legal que você pode participar também. É um momento de aprendizagem. Perder também é um momento de aprendizagem, porque o que você fez naquele momento, talvez você melhore amanhã, né? Então, tudo que você faz e que às vezes deu errado, você vai falar: não vou mais fazer desse jeito. E dessa maneira, as crianças vão evoluindo, né, nas questões, tanto da habilidade que ela queira ir, ou no futebol, ou em outra atividade, e também na habilidade socioemocional. Então, assim, eu acho que validar é super importante. Está triste, é chateado, é válido o que você está sentindo, mas amanhã você pode ganhar. Vamos pensar o que a gente pode melhorar? Então, acho que levar a reflexão leva a criança sempre ao amadurecimento do que ela pode fazer melhor.
1: É sempre conversar sobre o fato de que derrotas fazem parte, né, tanto do esporte
0: Isso.
1: como da vida, e que sempre há novas oportunidades, né, Viviane?
0: Sempre há novas oportunidades, exatamente. É isso.
1: Que legal. Mas também tem momentos que tá lá, né, o jogo, a família reunida, e as crianças não sabem lidar lá com as emoções. E também tem os adultos, que infelizmente também
0: Sim.
1: não. Aí fica muitas
0: Não.
1: vezes aquele clima de confronto contra o adversário. E aí, como é que a gente lida
0: Exatamente.
1: também com isso? Porque às vezes tem adultos sem noção lá com a gente, né? E alimentando
0: Tem.
1: esse confronto com a criança, não é isso?
0: É, exatamente. É assim, eu acho que a gente tem que usar muito o modelo do outro, né? Você acha que isso é legal? Eu acho que não, né? Vamos fazer diferente. Então, assim, a gente se revê mesmo, né? Quanto pessoa e tal. E eu acho que trazer, assim, né? Na questão, por exemplo, tem uma família lá que está tendo um comportamento que não é legal. Vamos fazer diferente na nossa família? Então, assim, eu acho que a gente olhando ou dizendo que não é legal, porque existem vários ambientes, né? Não sei se às vezes a família vai assistir num ambiente que as pessoas não se conhecem, né? Então, assim, às vezes evitar também ter conflitos. A gente sempre trata isso. Não fazer o que o outro faz que não é legal, você não vai repetir o mesmo comportamento, né? Quando você repete o mesmo comportamento, você também está errado. A gente sempre traz isso aqui na escola também, né? Ah, o meu colega me bateu, eu vou bater também. Ah, o meu colega passou uma rasteira porque ele quer ganhar, eu vou ganhar também. Então, repetir comportamentos inadequados não é legal para você. A gente sempre traz, né, essa orientação tanto para as famílias e também para as crianças.
1: Tem uma forma mais saudável, né, de como ensinar, né, comemorar uma
0: É.
1: vitória sem humilhar quem perdeu, por exemplo?
0: Isso. Eu acho que assim, é muito você trazer a união, né? A união entre quem ganhou. E levar o outro, por exemplo, eu tenho toda sexta-feira aqui, eu tenho uma turminha que eles gostam de fazer competição entre eles no futebol. Mas eles até fazem troféu e tal, é super legal. E aí eu trago muito isso para eles. Ó, hoje vocês ganharam, mas dá um aperto de mão pro outro também que jogou com você. Olha o tanto que foi legal, né? A competição, a soma, o momento, que foi alegre, foi divertido. A gente tem que trazer isso até para que eles cresçam no adolescente um pouco mais sensíveis ao outro, né? Sensíveis a momentos, às vezes, de estresse, né? Porque às vezes você está num jogo e tal, você está com tanta vontade de ganhar, ou que seja no seu time, ou que seja na plateia que você esteja assistindo, que as ações às vezes passam por emoções que às vezes não é aquela pessoa. Então, acho que a gente trabalhar essas emoções desde menor, a gente tem ganhos a mais quando eles são adultos.
1: Sim, né? Eu acho que é reconhecer o esforço também do outro, né? Porque o outro também se esforçou para ganhar, né? E respeitar as diferenças e compreender que todos vivenciam emoções e isso também faz com que fortaleça a empatia, a convivência mais saudável, né, Viviane?
0: Isso, exatamente, com certeza.
1: Opa! E a convivência com colegas que torcem para times ou países diferentes pode ser também uma oportunidade de aprendizado? Porque aí ele aprende também, né, com o outro, né, que está torcendo para um outro país, né?
0: Exatamente, com certeza. E também, assim, o conhecimento, né? Poxa, e aí trazer outra coisa, além da competitividade, a gente aprende sobre os países, sobre a cultura, sobre a comida, né? Então, assim, a gente pode trazer outras vertentes que não é só a questão da competição, né? Tem muitas coisas, várias, às vezes, quando você apresenta a Copa, você conhece o país profundamente, né? A bandeira, o símbolo, o hino. A gente pode complementar a curiosidade do outro de estar torcendo por outro time numa outra vertente que não seja só a competição, né? Podemos trazer esse outro lado também que vai encantar as crianças.
1: Com certeza. Eu também queria trazer um exemplo de uma colega, né, que falou que o filhinho dela chorou, né, no primeiro jogo do Brasil, quando ele ainda estava perdendo, né? E depois se resolveu e depois ele conseguiu ganhar no outro jogo, né? Mas ela já tá meio que conversando com ele, explicando para ele que pode chegar o um momento que ele vai perder, né? E ele ainda é muito. Ele é muito novinho, e aí ela já tá nessa conversa para que ele compreenda, né, que pode perder. Isso é saudável falar, ter essa conversa, Viviane? Como é que,
0: Com
1: e como é que ela
0: certeza.
1: deve ser exatamente?
0: E até um ponto que eu até anteriormente falei, né? As crianças hoje estão com muita dificuldade da questão de perder mesmo, né? E da frustração. Até pelo proposta hoje das famílias, né? Isso a gente precisa trazer muito, essa questão mesmo de perder, que faz parte. Todos estão ali querendo ganhar, mas se perder, tá tudo bem. O que importa é a gente participar. Então, acho que desde novo é muito importante trazer essa vertente, né, para a criança, para que ela cresça assim. Todo mundo quer ganhar, ninguém quer perder. Quando você entra numa competição, a ideia é ganhar, né? Mas se não ganhou, tá tudo bem. A gente vai trabalhar para ganhar, né, para ser melhor o outro dia ou outra Copa, né? Então, assim, é o que a gente busca. Mas tá tudo bem se não perder, não ganhar, né? Então, acho que isso é fundamental para as famílias trabalharem, até para que a gente receba alunos com uma questão mesmo emocional mais estruturada, sabe? A gente ainda percebe que as crianças estão com dificuldade nessa questão de perder, de frustração, em pequenas brincadeiras, às vezes, da confusão.
1: Nossa, e tem uma dica de como falar? Fala assim, ô filho, vai acontecer. Como é que seria, Viviane?
0: Eu acho que assim, a dica é você trazer para o dia a dia, porque a criança não basta você só falar. Então, assim, a família, quando ela joga, né, ela joga.

0: desenvolvimento, essas habilidades emocionais, crianças terem mesmo vivências com outras crianças, né? Então, o quanto mais a criança for ativa na questão mesmo social, e a família estar muito nesse olhar ativo com a criança mesmo, em jogos, em atividades lúdicas, em atividades esportivas, a criança estará melhor preparada para o mundo mesmo, para a fase escolar. Então, a dica é: brinque com seu filho, brinque com seu filho. Não deixe o seu filho em tela.
1: Ah,
0: Essa é a maior dica.
1: com certeza. Ah, então para a gente fechar, Viviane, quais ensinamentos emocionais que você aí acredita que ficam, né, para a criança depois, né, que o campeonato termina?
0: Eu acho assim que são oportunidades, né, que a gente desenvolve aí nas crianças uns valores de muito importantes. A questão do respeito, a cooperação, a empatia, a perseverança, o equilíbrio emocional, né? A união das famílias, eu acho que isso é muito legal, porque, né, acaba unindo mesmo, no momento de interação, de assistir um jogo. Então, isso traz essa questão de memória afetiva mesmo, né? Então, seria essa as lições aí que a gente tem para a Copa do Mundo, que a gente vai ficar com isso.
1: Com certeza. Obrigada, Viviane. Até uma
0: De nada.
1: próxima.
0: Até a
1: Tchau, tchau.
0: próxima. Tchau, tchau. Boa tarde.
1: Boa tarde. Muito bom, gente. Começamos então com a coordenadora fundamental, a Viviane Benogão. Opa, deu um tilt aqui. Ai, ai. Conversamos então com a Viviane Bernegossi Pérez e a gente falou aqui sobre como as competições esportivas podem despertar curiosidade por diferentes culturas, costumes e ajudar a desenvolver habilidades socioemocionais. Tá aí, né, gente? Nossa, eu fiquei pensando. Como é que é, gente? Assim, quando eu era criança, né? Porque, gente, era uma criança, eu era já uma adolescente, praticamente, quando o Brasil ganhou a primeira vez, né? A primeira Copa que eu vi o Brasil ganhando, já era adolescente, né? Que foi a Copa de 94. E justamente trouxe esse sentimento, né? De empatia, de alegria, de comemoração junto com a família, né? E a gente vai aprendendo tanta coisa gostosa, né? Então, por isso que é legal valorizar esses momentos, né, de jogos, estando com seus filhos, estando com as suas crianças, para que eles sintam isso e queiram, né, também, e percebam que há momentos de alegria, há momentos de perda e tudo bem, né, gente? Boa o nosso bate-papo aqui. Deixa eu seguindo porque vamos de música, Pepe? Porque a gente tem que continuar aqui, né? Vamos lá. Que vamos? Ah, Pepe tá aqui. Do seu William? Ah, seu William pediu música, tá bom. Qual é a dele? Ele vai chorar? Vai.

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3: Opa, gente, voltamos, 2h37 em Brasília, meio-dia e 37 aí na região do Alto Solimões. O Breno tá aqui, gente, super animado, falou assim, Gileia, durante o São João, hoje vai ter um telão pra galera acompanhar o Jogo do Brasil, aí vai ser um olho nas atrações que vai ter lá e outro olho no jogo. Ah, que bom! E aí ele falou, parabéns, Didi, pela entrevista muito boa aí no Nacional Jovem. Que bom, Breno, que você gostou. Eu sempre agradeço aí a vocês por comentarem, né, por trazer a opinião de vocês na hora, né, da nossa entrevista. E, gente, lembra que ontem, era terça-feira, era dia da gente trazer aqui o Vidas de Marias, né, que é uma produção da Rádio Nacional do Alto Solimões, em parceria com o programa Ronda Maria da Penha, do 8º Batalhão da Polícia Militar de Tabatinga e a Rede de Proteção à Mulher no Amazonas. Então, ontem a gente teve a visita, né, do nosso queridíssimo Irã e não consegui passar, mas hoje, gente, eu vou passar com muito carinho, né, porque é um programa muito especial, principalmente para a Rádio Nacional do Alto Solimões, e a gente tá querendo, né, repercutir cada vez mais. Então, hoje a gente vai ouvir o terceiro episódio do podcast Vidas de Maria, e hoje a gente vai ouvir sobre a violência sexual.
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5: Olá, ouvintes, eu sou Mislene Ferreira e hoje eu trago o tema violência sexual contra a mulher. É uma das formas mais graves de violência dos direitos da mulher. No Brasil, ela é reconhecida e combatida pela Lei Maria da Penha, que garante proteção e amparo às vítimas. A lei considera violência sexual qualquer conduta que constranja a mulher a presenciar, manter ou participar de relações sexuais não desejada, mediante intimidação, ameaça ou uso da força, além de impedir o uso de métodos contraceptivos ou forçar o matrimônio, gravidez ou aborto. Hoje vamos tratar de um tema delicado, mas extremamente necessário. E recebemos mais uma vez a Cabo Beatriz, coordenadora do programa Ronda Maria da Penha, do 8º Batalhão da Polícia Militar do Amazonas. Cabo Beatriz, seja bem-vinda e mais uma vez, obrigada.
6: Agradeço pela oportunidade de estar aqui mais uma vez, Mislene. Obrigada pelo convite. É uma honra estar aqui com vocês falando mais uma vez sobre esse crime de violência doméstica, o crime de violência sexual, que ele é tão comum nos lares brasileiros e tão pouco falado a respeito.
5: Verdade. Cabo Beatriz, né? Como que a violência sexual é caracterizada? Eu já falei um pouco mais dentro da lei. E na prática, como ela acontece?
6: Na prática, Miss Lene, geralmente a vítima ela mantém um relacionamento com o autor. Eu falo geralmente porque a gente acha que dentro do relacionamento não existe estupro. Mas sim, existe, a gente vai falar para vocês a respeito, mas não apenas dentro do relacionamento, mas também dentro dos lares, não é? Às vezes a violência sexual, ela ocorre dentro dos lares e o agressor, ele faz parte ali do convívio dessa vítima, não é? Então, o que que geralmente caracteriza? O que que caracteriza a violência sexual? Não precisa coabitar, né? Primeiro de tudo, a vítima não precisa residir, não precisa morar, não precisa ser casada com esse autor, com esse agressor. E é o constrangimento para que ela mantenha relações sexuais com esse agressor sem a aprovação dessa mulher. Então, a maioria desse crime, ele começa a manipular, constranger e coagir essa vítima a manter relações sexuais, obedecer a fetiches que ela não se sente confortável, não é? De falar, né? de atuar. Essa mulher ela não se sente confortável com alguns atos sexuais que lhe causam dor, lhe causam sofrimento. E esse tipo de relação que ela mantém com esse agressor lhe causa muita angústia. Então, às vezes, ela acha assim, eu preciso manter relação sexual, preciso atender aos fetiches do meu marido, porque senão ele vai procurar na rua, que é a primeira ameaça que ele faz, não é? Mas, às vezes, a mulher, ela aceita, né, manter esse tipo de relação para tentar se manter naquele relacionamento, né, por causa dos filhos, por causa da família, etc. Mas ali, ele está cometendo um crime contra essa mulher, causando sofrimento contra essa mulher. Não é? É outra forma que caracteriza também a violência sexual é manter relações sexuais quando essa mulher também está desacordada. Às vezes, a gente tem um movimento aí no Brasil que está acontecendo, no Brasil não, no mundo, é um movimento mundial de parceiros que dopam as suas companheiras, as suas esposas, namoradas, mantém relações sexuais com elas desacordadas, não é? E a vítima muitas vezes não sabe o que está acontecendo. Então foi descoberta essa rede criminosa de dopar, porque as mulheres elas não estavam mais aceitando serem estupradas por esses agressores, muitas vezes manter relações sexuais com diversos parceiros na frente desse agressor, seja por coação, seja por ameaça, seja por outro tipo de manipulação, ela manter esse tipo de relação aí para satisfazer o fetiche desse parceiro, isso também é estupro. E é importante que a gente fale para essas mulheres que mesmo que elas estejam nesse relacionamento, ela não precisa atender esse tipo de fetiche. Quando ela diz não, é não. E mesmo que ele ameace, ele continua cometendo um crime. Mesmo que ele ameace, ele continua cometendo esse crime. Então, não vamos normalizar esse tipo de comportamento dentro do relacionamento. Também tem outras situações em que ele força a esposa a ter essa conduta sexual. Ai, mas era o meu esposo, ele não me estuprou. Sim, é estupro.
5: Isso tem que ser no consentimento dos dois.
6: Precisa haver o consentimento da mulher, precisa haver o consentimento do homem também, não é? É um ato que precisa da anuência, né? Precisa da autorização dos dois, porque é algo que é muito íntimo. E quando você está desconfortável, quando você é forçada a isso, Você está sendo vítima de estupro dentro da relação, é o estupro marital, você está sendo vítima.
5: Ou seja, a violência sexual que trata a Lei Maria da Penha, ela pode acontecer fora de um relacionamento ou dentro de um relacionamento nessas situações também.
6: Exatamente. A vítima não precisa estar casada e nem morar com esse agressor. Também tem uma outra forma que eu já identifiquei isso esse crime nas minhas acompanhadas, em algumas elas relataram que elas foram obrigadas a abortar, estando casadas. Nossa. Foram obrigadas por esse parceiro a tomar a medicação abortiva, né, para causar o aborto, porque ele não estava preparado para ser pai, ou porque ele não queria ser pai, ou porque ele já tem filhos, já tem alguns filhos, e essa mulher, ela engravidou ali porque ela quis, e ele não aceita aquela criança.
5: E isso se enquadra dentro da violência sexual.
6: Dentro da violência sexual, além de impedir a vítima que, de tomar contraceptivos, não é? E essa tentativa de sabotar essa mulher também para que esse medicamento dela não dê certo, exemplo, quando ela toma a pílula do dia seguinte, quando ela toma a pílula do anticoncepcional mensal ali, por pílula, ele jogar esses comprimidos fora na tentativa de fazer com que essa mulher engravide para ela se manter naquele relacionamento abusivo, não é? E ali aquela tentativa também é crime de violência sexual, também configura violência sexual. Esse fato desse agressor impedir, sabotar que essa mulher tome esses contraceptivos.
5: É, relações sexuais ali exigidas diante da pessoa estar alcoolizada, bêbado, esse tipo de situação também se enquadra?
6: Também. É forçar a vítima, mediante violência, a manter relação sexual com ela estando confortável ou não, ela estando preparada ou não. Aí ele utiliza da força, do medo, da violência para que essa mulher permita, para que ela não seja agredida, para que ela não seja morta.
5: Quais são os principais desafios, Cabo Beatriz, que essa vítima enfrenta ao denunciar esse tipo de crime?
6: Miss Lene, o desafio principal é a vergonha. A vítima, ela acredita que aquilo que está acontecendo com ela foi porque ela quis, porque isso foi normalizado na nossa sociedade, que a mulher só está num relacionamento abusivo porque ela quer. Mas hoje nós sabemos, né, aqui também pelo quadro da vida de Marias, que a mulher, ela sofre de violência. Aqui já foi falado que ela sofre de dependência emocional também, que o ciclo do abuso, dentro do relacionamento, ele tem a fase da lua de mel e ela permanece porque ele nem sempre foi ruim. Uhum. Então, assim, a vergonha que ela sente, ela foi imposta pela sociedade. Mas eu volto a reforçar para vocês, meninas, se vocês estão passando por esse tipo de crime, se vocês estão passando por esse tipo de violência, saibam que a identidade de vocês vai ser preservada desde o início do processo. E, inclusive, conosco, no acompanhamento da violência doméstica, também a tua integridade, a preservação da tua identidade também será preservada, além da tua segurança, não é? Porque a gente pode garantir a você que esse agressor ali não volte a te incomodar.
5: Ouvindo isso, agora vamos para um relato real de uma mulher que enfrentou esse tipo de situação. Para preservar a sua identidade, vamos chamá-la corajosa e agradecê-la desde já por ter a coragem de compartilhar a sua experiência de vida. Vamos ouvi-la, Maria Corajosa.
7: E nisso foi passando o tempo e meus filhos eram muito pequenos. Eu pensava como ia sustentar meus filhos, como que ia ser minha vida. E fui levando, levando, levando. E foi esses 19 anos que eu vivi.

0: nessa vida que não foi uma vida, né? Foi, não sei nem dizer, eu acho, o que que foi para mim. Muitas vezes tive que fazer o papel de mulher à noite, chorando, sentindo nojo de mim, porque eu não queria mais, como eu era a esposa, eu tinha que fazer, né? Mesmo sem querer. E achava que isso era normal, porque eu era casada com ele, porque ele era meu marido. E fui me machucando cada vez mais.
1: Depois de ouvir esse relato, que orientação você deixa para as mulheres que sofreram ou estão sofrendo essa violência sexual, Cabo Beatriz?
2: Então, mais uma vez eu preciso reforçar a vocês que a gente não normalize a violência. Não vamos normalizar, não vamos mais aceitar, porque o relacionamento ele foi criado, ele foi feito para ser um relacionamento feliz, para viver uma vida a dois tranquila, feliz. Então, quando a violência entra e ela permanece, é porque um de nós, um dos dois do casal, está suportando. E a vida ela não foi feita para ser suportada, a vida foi feita para ser vivida, para ser feliz. E eu quero dizer para vocês, meninas, que existe vida, existe felicidade. Depois que você passa pelo programa do Ronda Maria da Penha, você tem atendimento psicológico especializado, direcionado à situação que você tem sofrido, os tipos de violência que você sofreu, seja ela sexual, seja ela moral, seja ela qual for. Então, você tem todo esse acolhimento, você tem, e eu te garanto que você vai mudar a sua perspectiva, a sua visão do que é um relacionamento depois que você passar pelo programa, depois que você passar por esse acolhimento, você vai saber que você não está sozinha. Então, denuncie, se você está passando por esse crime, nos procure mesmo, mande uma mensagem para o nosso Linha Direta do Ronda Maria da Penha, mande uma mensagem, muitas mulheres também têm me procurado no meu telefone pessoal. Pode me mandar mensagem a qualquer momento que você precisar. Eu estou à disposição de vocês, porque eu realmente me importo e eu realmente quero que você saia desse ciclo de violência, que você consiga ver a vida de uma outra forma, de uma forma mais bonita, de uma forma mais feliz. E que os seus filhos também, que geralmente a mulher que está num relacionamento abusivo há muito tempo, ela está por causa dos filhos. E saiba que os seus filhos vão ser muito mais felizes se eles lhe verem feliz. Eles não querem ver você o resto da vida chorando, passando por sofrimento, passando por humilhações dentro de um relacionamento. Eles querem que você viva feliz também. E automaticamente, se você estiver feliz, saiba que seus filhos também vão estar. Então, nós precisamos sim dar esse passo, desse passo, desse passo e conte conosco.
1: Muito obrigada, Cabo Beatriz, pela sua participação no episódio de hoje.
2: Muito obrigada, ouvinte da Rádio Nacional. Muito obrigada.
1: A violência sexual é crime e precisa ser combatida com firmeza e acolhimento às vítimas. Se você ou alguém que você conhece está passando por isso, denuncie. Ligue 180 ou procure o Ronda Maria da Penha do 8º Batalhão pelo telefone 92 98413-5291. 92-98413-5291. Vida de Marias, dando voz, acolhendo histórias e promovendo a vida. Muito obrigada e até o próximo episódio.
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4: Tá aí, gente. Ah, muito bom, né? Parabéns, Miss Lene. Não sei se você tá nos ouvindo aí nesse momento, mas grande abraço a você. Que trabalho bonito esse podcast, né? Falando para a gente não deixar, né, essa situação, né, morrer e que a gente possa conscientizar, né, ajudar todas as mulheres, né? É isso aí. Obrigada, Miss Lene. Um beijão. Tudo de bom aí para você. E vamos seguindo aqui. Gente, vocês ouviram a história que a Valerinha contou do Leão? Então, que ele viveu. Simba, né? Ele viveu durante 10 anos. De 1997 a 2007, em uma jaula, lá no bairro Itacibá, lá onde ela mora, né? Em Cariacica, Espírito Santo, Pipi. E aí, o que que aconteceu? O leão, gente, ele foi.

0: entregue ao proprietário de um frigorífico em troca de carne para alimentar os outros animais do circo. Então, assim, oi, dona do frigorífico, recebe aí o meu leão. E aí o senhor manda aí umas carnes lá para eu dar para os outros, pro elefante, pro macaco, para os outros animais. E aí, pra girafa, né? Eu nem sei se a girafa come carne. Ai, ai, gente, Pipi me acaba. Mas assim, só sei que o leão ficou no frigorífico, gente. Ele cresceu preso em uma grade pequena no meio do bairro. Vizinhos, funcionários ficavam lá doidinhos, gente. E ele cresceu ali, ele acabou ficando meio dócil, né? E porque o povo alimentava ele. Ele ficava bem, fazia um carinho, né, no leão. Mas, né, o que que aconteceu? Devido às condições precárias lá do espaço, ele foi resgatado e transferido para um santuário em São Paulo. E aí ele foi rebatizado como Darshan. E o leão viveu lá com os cuidados adequados até falecer em 2018. Valerinha trazendo histórias pra gente, ó. Que linda, Valerinha. Beleza. Marirandi chegou pra dar palpite. Boa tarde, Didi linda. Boa tarde, Maria Irandi, mais bela do mundo. Ela também deixou aqui. Esli, você deu palpite? Deu sim. Ó, vamos ver, hein? Não, se você deu palpite do Enigma. Ah, tá aqui. Gente, e aí, hein? Ó, vamos ver. Laurência, deixa eu te ouvir. Fala aí.
1: Leia, aqui é Laurência, de Monte Alegre, Goiás. Leia, tô passando a pedir pra você cantar parabéns pro João Batista, que está aniversariando hoje. Eu não consegui participar do seu programa de manhã, porque eu tô ouvindo no aplicativo. Aí não consegui mandar mensagem, não consegui ligar. Né? Quero que você cante parabéns pra ele, desejar ele muita felicidade, muitos anos de vida. Que essa data se repita por muitas e muitas outras. Tá? Tudo de bom.
0: Vamos lá.

0: abraço.
1: Então, parabéns ao João Batista, que ele receba todo o nosso carinho, toda a nossa amizade, não é isso, Laurência? Felicidades a ele. Beijo. Ó, Cursina mandou foto dela linda, maravilhosa, e mandou um abraço pra Valéria. E a Valéria tá aqui rindo da gente. Tá bom, menina. E o Arnaldo, fala, Arnaldo, dá rapidinho pra você falar.
2: A Maria da Penha funciona. Quantas mulheres já morreram com a medida protetiva na mão? O cara sai da cadeia e vai, mete bala, chega 2 metros, 1 metro dela e mete bala ou faca. Isso funciona, será?
1: Tem que fortalecer cada vez mais, né, o Arnaldo? É isso que a gente deseja e por isso que a gente sempre fala sobre essa lei, né? Pra gente fortalecê-la, pra transformá-la cada vez mais eficaz, tá bom? Gente, deixa eu revelar aqui, Felito. Um beijo carinhoso pra você, mas não vai dar tempo, menino. Tem que revelar o enigma. Bora lá, Bipi.

isso aí, galera! Festa com Ivete Sangalo! Parabéns pra galera que acertou! Rosângela, Milena, Esley, Marirandi, Luciana e Breno! Olha só, parabéns aí pra vocês! E sabe quem bigodeou? Sabe quem? Foram três pessoas ao mesmo tempo. Rosângela, Milena, Esley! Olha ele! E ó, gente, só pra vocês saberem, já foi cancelado a abdução hoje. Abdução cancelada. Os outros videntes já disseram que eles cancelaram, tá bom? Não vai ter tese essa hoje não, tá? Outra noite vai ter, tá bom? Mas hoje não. Gente, bom jogo.

jogo pra vocês. Guardei aqui os palpites. Vamos ver, hein, Wesley? Será que você vai ganhar? Meu Deus. Ah, amanhã você vai saber. Rosângela, parabéns! Parabéns, Milena, parabéns, Wesley. Juju Maia já tá chegando com o seu Tarde Nacional, gente. Beijos, tchau, tchau. Não, não vai chegar? Ah, tem o documentário 90 anos. Aí daqui a pouquinho a Juju chega.

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1: Agora são 3 horas no horário de Brasília. Olá, muito boa tarde, eu sou Daniel Ito e este é o Nacional Notícias com o destaque do momento. E depois que o ex-presidente Jair Bolsonaro confirmou que mantinha uma arma de fogo em casa, mesmo durante a prisão domiciliar, agora o ministro do STF, Alexandre de Moraes, pediu que a PGR avalie se a situação configura cometimento de falta grave por parte de Bolsonaro. Sayonara Moreno está aqui ao meu lado no estúdio com informações sobre esse assunto. Boa tarde, Sayô.
2: Oi, Daniel, boa tarde para você, para quem acompanha a gente. Esse despacho do ministro foi assinado hoje de manhã e pede, na verdade, um parecer da Procuradoria-Geral da República em até 48 horas, viu? Moraes cita no documento, Daniel, a lei de execução penal. Segundo essa lei, comete falta grave o condenado à pena privativa de liberdade que possuir indevidamente instrumento capaz de ofender a integridade física de outra pessoa. Agora, ao questionar o que pensa a PGR, Alexandre de Moraes quer saber, então, se existem elementos suficientes para cancelar, né, a prisão domiciliar e fazer com que o ex-presidente volte a cumprir pena na penitenciária. No mesmo despacho de hoje, o ministro do STF cita que durante o depoimento de ontem à Polícia Civil no Distrito Federal, Jair Messias Bolsonaro admitiu, então, ter a pistola de modelo Glock 9mm, que foi apreendida numa blitz no último dia 15, e que ela era, sim, mantida na residência dele. A gente lembra que é o mesmo aí durante esse cumprimento da prisão domiciliar humanitária que ele está cumprindo. Segundo Alexandre de Moraes, o ex-presidente teria dito à polícia exatamente, abre aspas, tinha 3 mulheres em casa e eu não podia ficar desarmado. Jair Bolsonaro, a gente lembra, ele cumpre pena de 27 anos e 3 meses nessa ação penal da trama golpista. Alexandre de Moraes concedeu, inclusive, a prisão domiciliar que ele está, né, cumprindo em casa em 24 de março, depois que a defesa alegou agravamento de problemas de saúde dele, que cumpria, na verdade, no complexo penitenciário da Papuda, em Brasília. Para ele voltar para a Papuda ou não, vai depender também de uma avaliação da PGR.
1: A gente fica, então, na expectativa aí do que vai acontecer nessa avaliação médica e também na manifestação da Procuradoria-Geral da República, se Bolsonaro permanece ou não em prisão domiciliar, então, por conta tanto do estado de saúde quanto agora dessa questão da arma que estava em posse dele. Obrigado pelas informações, Sayonara. Agora são 3 horas e 3 minutos. Esse foi o Nacional Notícias. Próxima edição às 4 horas.
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6: No Rádio Memória Nacional 90 anos, Dylan Araújo apresenta a primeira parte do programa dedicado aos humorísticos que marcaram a história da Rádio Nacional e conquistaram gerações de ouvintes. Este episódio relembra sucessos como Balança Mais Não Cai e PRK30, que ajudaram a consolidar o humor no rádio brasileiro e se tornaram referência na trajetória da emissora.
7: O Rádio Memória visita hoje o acervo da Rádio Nacional do Rio de Janeiro para visitar as produções que arrancaram risos de milhões de ouvintes. Balança Mais Não Cai, PRK Trimo, Pobre Primo Rico e tantas atrações que fizeram do humor uma marca importante da Rádio Nacional nessa história que já completa 90 anos. E para contar um pouquinho dessa história, incluindo jornalismo, incluindo humor, eu recebo hoje aqui no nosso Rádio Memória o Maurício Menezes, humorista, radialista, jornalista. Juntou muito bem as duas coisas no plantão de notícias. Seja bem-vindo, Maurício.
8: Obrigado, Vila. Obrigado. Uma recordação muito boa. Reencontrar a Rádio Nacional, né, que foi o início de tudo na minha vida. Né? Muito bom. Obrigado pelo convite de vocês.
7: Imagina, nós estamos felizes aqui na expectativa das histórias boas que você tem para contar para a gente. E recebo também o Gustavo Correia, que faz parte de uma história já mais recente aqui da nossa Rádio Nacional, com revista Riso, jornalista também, humorista, radialista. entrevista. Seja bem-vindo, Gustavo.
9: Valeu, eu que agradeço pelo convite, poder voltar a essa emissora tão significativa para todos nós. Né?
7: Quando a gente fala assim, emissora significativa, né, Gustavo, a gente traz a ideia de que muita gente que hoje trabalha com humor ou que trabalha com jornalismo se formou também ouvindo a nossa Rádio Nacional. Maurício, você era ouvinte do PRK30?
8: Ouvinte, eu aprendi a ouvir rádio com a Rádio Nacional. Né? Eu era um garoto ainda, de 7, 8 anos, e eu me encantei assim, com a PRK30, porque era um programa de uma simplicidade e de uma genialidade que marcou muito a minha vida. Né? E mal sabia eu que depois eu faria parte da história da PRK30, porque quando gravaram um documentário sobre a PRK30, eu fui um dos convidados a participar. Né? Porque todo mundo dizia, né? O pessoal que ouvia a PRK30 na época, dizia, pô, o humor que você faz é muito parecido com a PRK30. Eu falei, mas eu me espelho na PRK30 mesmo.
7: Muito legal. E a gente vai pegar um pouquinho dessas inspirações já já. E você, Gustavo, como é que você se formou como humorista, como radialista? Você era um ouvinte de rádio também?
9: Desde pequeno, a minha família sempre escutou muito rádio e eu cresci ali. Para ter uma ideia, até o passarinho de casa cantava junto com as vinhetas.
7: Sim.
9: O passarinho cantava junto. E aí eu fui crescendo ali, que eu sou do interior, eu sou de Valença, e vim para a capital para realizar meu sonho, que era trabalhar em rádio em princípio, e eu vi que o curso mais próximo disso era jornalismo, e eu acabei fazendo jornalismo. Mas eu comecei a trabalhar na Rádio Nacional antes de me formar, porque eu fiz o concurso para um cargo técnico, que era operador de som, e passei, fui chamado e comecei a trabalhar como operador de som. E aí, como eu já tinha feito um programa de humor na Rádio Cultura de Valença, eu mostrei isso para o diretor da época, e ele gostou e falou, vamos botar isso no ar. E aí que surgiu a Revista Riso.
7: Muito bom, e que esteve aqui na nossa rádio em dois momentos, né? Antes e depois dela se tornar uma emissora da EBC. A gente vai voltar nessa história já já. O Gustavo já contou quando ele chegou aqui na Rádio Nacional. A gente quer saber também de você, Maurício. E já te pedi para contar uma história que envolve a visita do Papa João Paulo II aqui ao nosso país. A gente já trouxe, inclusive, um áudio dessa memória, porque teve uma repórter que foi abençoada pelo Papa, ela caiu aos prantos, então a gente já trouxe esse áudio por outro motivo. Mas você tem uma história ótima que passou de geração em geração e tem a ver com essa cobertura.
8: O rádio tem isso, né? A Rádio Nacional fazia parte dessa história, que era o rádio vivo, né? O rádio que reportagem, era tudo vivo. Para essa geração mais jovem, a Rádio Nacional tinha uma orquestra, né? A Rádio Nacional tinha artistas contratados para cantar, para fazer novela, né? Essas coisas todas. Foi uma coisa importantíssima, inclusive, na integração do Brasil, que era uma rádio que funcionava no Brasil inteiro. Né? E atribui-se, inclusive, a notoriedade que o Flamengo tem hoje à Rádio Nacional, à integração que a Rádio Nacional promovia a um time do Rio de Janeiro pelo Brasil. Né?
7: Yeah. Mas tem uma história também de um assessor muito famoso que ajudava a gente a obter informações da Igreja Católica aqui no Rio de Janeiro, e que ele tinha um nome sugestivo. E por conta desse nome sugestivo, houve uma confusão. Você lembra dessa história?
8: Lembro, claro. A história do Adionel Carlos.
7: Exatamente.
8: Essa história marcou muito a minha vida, porque eu estava cobrindo uma entrevista do Dom Gênio Salles. Ele era o cardeal arcebispo do Rio, e ele deu uma entrevista para anunciar a vinda do Papa. Pela primeira vez, um Papa viria ao Brasil. E na entrevista tinha lá dezenas de repórteres, né? Que isso era uma notícia internacional, né? E na hora ali ele apresentou um assessor

0: dele que contribuiu para ir ao Vaticano, para ajudar a trazer o Papa ao Brasil. E aí ele apresentou o assessor dele, que se chamava Adionel Carlos. E na hora nós estávamos lá com o Frei Luiz, o Cardeal Eugênio, Padre Antônio, Bispo Manuel. Aí Adionel Carlos, eu achei que Adionel fosse um cargo da igreja, né? E aí perguntei ao Dom Eugênio, posso fazer uma pergunta ao senhor aqui? Eu queria saber há quanto tempo o seu assessor aí é Adionel. Aí foi um espanto geral, né? Porque todo mundo parou, né? Maurício, que pergunta é essa? Eu quero saber quanto tempo é um. Porque o cara era muito novo, o Adionel era muito novo, e o pessoal estava tudo na faixa de 60, 60 e poucos anos. E o Adionel tinha 30 e poucos anos. Então, aquela curiosidade de repórter, eu quis saber há quanto tempo, como é que ele conseguiu, jovem daquele jeito, alcançar um cargo tão importante na igreja, né?
1: Sim, chegou ao adionelato, né? Jovem, jovem.
0: Como é que ele conseguiu, tão jovem, chegar ao adionelato aqui da igreja? E essa história marcou a minha vida, que você não faz ideia, porque isso saiu, inclusive, em jornal, né? Teve uma hora que eu falei para o Dom Jânio, Dom Jânio, o senhor não quer responder? Porque o Dom Jânio ficou embaraçado. Como assim? Você quer saber quanto tempo ele é de anel? Dom Jânio, estou vendo que o senhor não quer responder, não quer responder, não tem problema, mas eu vou me citar isso na minha reportagem. Vou dizer que o senhor trouxe aqui um adionel e não quer falar sobre ele. Então, a gente fica desconfiado, tudo é bando desconfiado, não? A gente fica achando que ele está querendo esconder, que tem alguma irregularidade na indicação do adionel. O próprio adionel, hoje ele é muito meu amigo, né? Mas ele falou para mim: você quer saber quanto tempo eu sou adionel? Eu falei: o senhor pode me responder? Eu sou adionel desde que eu nasci. Falei: ah, então começou a estudar cedo aí pro negócio
1: Muito bem. Então o humor já te perseguia até quando você não sabia que estava fazendo humor. E para contar um pouco dessa história da Rádio Nacional, a gente vai trazer o primeiro áudio, a primeira recordação, que é justamente do edifício Balança, Mas Não Cai, sucesso na Rádio Nacional na década de 50, que depois, inclusive, foi parar na TV. Vamos trazer essa recordação.
2: 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Ergue-se em qualquer ponto da cidade maravilhosa o edifício Balança. Balança! Balança!
3: Mas não cai!
2: 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São moradores do edifício Balança, Mas Não Cai, todos os astros e estrelas da Nacional, exceto os que foram despejados por falta de pagamento. Aquele novo inquilino que faz sempre questão de detalhes, ouve um gemido na escada.
4: Socorro! Ai, socorro!
5: Ah, pois não, meu amigo, mas socorro urgente ou pronto-socorro?
4: Qualquer um. Eu escorreguei numa casca de fruta de conde.
5: Conde de Bonfim ou conde Matarazzo?
4: Sei lá. Só sei que acho que parti a canela.
5: Mas canela em pó ou canela em pau?
4: Para vá pro diabo com essas perguntas, ouviu? Se eu pudesse me levantar daqui, ele rachava o coco.
5: Pois não, mas o coco é babaçu ou da Bahia?
1: Balança, mas não cai. Eu acho que ele tinha uma característica muito interessante, que é você cria esse dispositivo que é um edifício. Ele era muito rápido porque saía de um apartamento para outro, acabava uma história, já começava outra história. E com aqueles personagens fixos ali, era possível fazer bastante humor, né? Vocês também já criaram situações semelhantes, né? Você tem um grande dispositivo que a partir dali surgem várias histórias. O Revista Riso, por exemplo, tinha os personagens fixos, os quadros fixos, a charge musical. Como é que vocês veem essa possibilidade, né, de você começar a construir humor a partir de uma estrutura que todo mundo já conhece, que nesse caso era a estrutura fixa ali, né, e física mesmo no imaginário, que era o Balança, Mas Não Cai?
0: Eu tinha uma série de personagens, né, tanto no rádio. Eu trabalhei muitos anos aqui no Rio, além da Rádio Nacional, na Rádio Globo, né? Hoje eu estou lá na Tupi, mas é tudo inspirado no que a Rádio Nacional passava, né? Esse humor aí, como nós vimos agora, nós ouvimos agora, isso aí, tem um publicitário americano que falou: o óbvio é sempre genial. Isso é uma coisa tão simples, tão fácil, tão cativante, que a minha grande inspiração a vida toda é a história que a Rádio Nacional passava. O Balança, Mas Não Cai era um negócio simplesmente que parava o Brasil, né? Esses programas à noite, né? Eu ficava sentado na sala lá de casa com um rádio do lado, era um eletrólogo enorme, né? Então eu ficava sentado ali, pô, viajava no tempo, né?
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Boa tarde, Tabatinga! Boa tarde, Alto Solimões! Sejam todos bem-vindos à nossa programação, sejam todos bem-vindos ao programa Tarde Cabocla! Aqui com você na apresentação e produção, sua amiga, Kátia Franco. Na operação técnica, Moisés Arévalo. Na coordenação da emissora, Mislene Ferreira.

gente! Você ouviu o Luan Estilizado com a música O Shot das Meninas? E daqui a pouquinho tem o que aí, gente? Tem mais músicas pra vocês. Tem Amado Batista, tem Leandro. É isso? Com Bruno e Marrone. É, o que mais, Moisés? Ah, entendi. Sabe por que Moisés colocou aqui? Hoje tá bem diversificada a nossa seleção musical. Porque hoje também, gente, dia de São João. É, hoje o pessoal aí faz, né, a sua fogueira, dança quadrilha. O dia de São João é celebrado anualmente em 24 de junho. E a data faz parte do ciclo das festas juninas e homenageia João Batista, o profeta que batizou Jesus Cristo. É uma das comemorações mais tradicionais e festivas do Brasil. É, o pessoal aí vai aproveitar, então, né, para aquela festinha com a fogueira, né? Muito cuidado quando tiver crianças, por favor, não é? Já coloca aquela roupa xadrez, hein? Que é babado para as festas juninas. E prepara aquela comidinha típica, hein, gente? Se tiver milho, perfeito, né? Festas juninas sem algum prato, né, típico, feito à base do milho, não é festa junina. Então, já prepare aí para logo mais, na hora aí do Jogo do Brasil, você, não é, assistir o jogo, se deliciar das comidas típicas das festas juninas e mais tarde aí, no finalzinho da tarde, acender a fogueira para brincar muito de quadrilha, hein? O brasileiro é assim, animado, é festivo, tá certo? Então, no decorrer do nosso programa Tarde Cabocla, teremos sim algumas músicas aí em celebração, em homenagem, pra gente dançar, né? Entrar no clima também das festas juninas hoje, tá certo, gente? Vamos acender a fogueira! Aquele alô todo especial para você que acompanha a Nacional do Alto Solimões, famílias aqui para Urumutum, Tacana e nas diversas comunidades, aqui para as comunidades, as margens do Rio Solimões, comunidades em terra firme. Muito bom dia, previsão, gente, não é muito boa para você que está aí se organizando para aqui à tarde, né? Começar a assistir os jogos, para agora à tarde começar a assistir os jogos da Copa do Mundo.

apenas tardinha aí, né, de tardinha a nossa seleção. A previsão é de chuva, viu? Em algumas áreas, Atalaia, Benjamim, aqui por Tabatinga também. Oh, vamos lá pedir para que, né, não caia energia, não falte energia, nossa internet funcione, né, gente? Para assistirmos aí a goleada do Brasil. Assim espero. Tá confiante também, Moisés? Uhum, tá ótimo, tá bom. 3-0 é o placar do Moisés, hein, gente? Seguimos! E o nosso WhatsApp para você participar é o 97984071680. Anotou? Salva aí, Rádio Nacional, programa Tarde Cabocla, e envie um oi aqui pra gente agora! 97984071680. Eita! Você já brincou aí de quadrilhas, não é? Sabe os passes ali, os itens? Eu sei que tem casamento, tem... Olha a chuva! Olha a cobra, não é, Moisés? É, gente! Ai, ai, ai! Vamos lá! Com música em ritmo de festa junina. Hoje, dia de São João. Eu sou...

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0: Eita, minha gente, é no caminho da roça, hein? Olha no balancê, né? Nas ondas da Nacional do Alto Solimões, gente. Seguimos aqui com o nosso programa Tarde Cabocla, nesta quarta-feira, 24 de junho. Muito boa tarde para você que está acompanhando a Nacional do Alto Solimões aí na sua casa, no seu trabalho. Tudo bem? Tudo tranquilo? Foi bom o almoço, gente? Eu comi muito e rápido, que eu ainda tô digerindo a comida, viu, Moisés? Bom almoço para você que trabalhou direto, né? Começou a trabalhar 7 horas e aí, por causa dos jogos da Copa, né? Do jogo da seleção, resolveu aí ficar direto. Tá saindo agora, tá chegando em casa, tá preparando o almoço, né? Preparando o lanche. Enfim, bom almoço, bom lanche para vocês. Obrigada pela audiência, obrigada pela companhia. E aqui nós temos a participação da dona Francisca. Opa, mas antes tem aqui, deixa eu ver, a participação sim da dona Francisca, é isso? Mandou um áudio pra gente, deixa eu ouvir. Olá, muito boa tarde, bem-vinda à programação da Rádio Nacional do Alto Solimões.
1: Olá, minha amiga Cássia, boa tarde.
0: Boa
1: tudo
0: tarde.
1: Bem com você, minha tudo linda? Espero
0: bem.
1: Que você esteja bem. Eu estou ótima, graças a Deus.
0: Graças a Deus.
1: Cássia. Eu tô passando aqui, me sinto tão feliz ouvindo todas as tardes.
0: Maravilha.
1: Cátia, eu quero ouvir uma música do Mastruz com Leite, uma

0: quadrilha.
1: Aí.
0: De São João.
1: Beleza.
0: Eu ofereço para toda a família Noronha, para as minhas amigas, que são muitas. Que elas me perdoem se eu errar o nome dela, para Marli, para Miriam, para Alita, para Boné. Boa tarde, minha linda.
1: Muito obrigada.
0: A minha Lene tá me informando.
1: Ah,
0: muito obrigada.
1: Olha, Jimmy.

Nas cobram, viu? Eu fui chamada a atenção hoje. A Silene mesmo, a Silene me cobrou aí a música que ela pediu ontem, só que a mensagem dela, o áudio chegou. Ela me deu carão, gente. Francisca Silene, hein? Muito obrigada. Já achou aqui, viu? Ah, aí uma música.

0: com mastros com leite. É um popurri aí, várias músicas pra gente, viu? Aqui, Dona Mosa também participando. Dona Mosa escreveu: boa tarde, sou a Dona Mosa. Gostaria de Oel. Para a avó dele, ele é 10. Perfeita, Dona Mosa. E vamos escolher qualquer música com Pablo para o Enzo Gabriel. Perfeito, gente? Aqui seguimos. Moisés, eu ia pedir aí a participação da Mislene, mas vi que não dá mais tempo, né? Porque às 14 horas nós temos aí, gente, o jornalzinho, hein, Moisés? Então vamos seguindo aqui com mensagens, com recados, com avisos. E aí às 14 horas nós colocamos a participação da Mislene diretamente de Amaturá, falando sobre o G9 e também o Fordime. Então, gente, obrigada, Dona Mosa, obrigada a toda a família. Um abraço para o seu Amélio, para toda a família que acompanha a Nacional do Alto Solimões. Né? Obrigada, gente. Aqui também o Isaac participando. Deixa eu ver. Isaac, olá, meu amigo. Muito boa tarde para você. Olavo apareceu. Olavo, você estava sumido, hein, Olavo?
1: Brasil!
0: Mandou aqui um videozinho do Brasil, hein? É isso, Olavo. Qual o palpite, hein? Quero saber qual o placar. Vamos apostar em quantos aí, hein, Olavo? Manda aqui, manda o placar. Abraço para todo mundo aí na Casa dos Congelados, que estão acompanhando a Nacional do Alto Solimões. Ei, gente, eu sei que vocês são animados aí, gostam de dançar quadrilha, que eu sei. São, assim, boas pessoas que atendem a gente sempre com muito carinho, não é? Povo animado esse da Casa dos Congelados, hein? E para vocês e para todo mundo, né? Se divertir, dançar muito nesta tarde de quarta-feira. Vamos aí com músicas de Mastruz com Leite.

Beleza, gente? 13 horas 46 minutinhos e aqui um edital de convocação. Atenção, pescadores e pescadoras, né, do município de Tabatinga. O presidente da Associação dos Pescadores Artesanais de Tabatinga, Valmir Barbosa, convoca os pescadores e pescadoras e membros da diretoria para participarem de uma Assembleia Geral. Vai acontecer dia 28, neste domingo, com início às 8 horas da manhã, na quadra da Praça da Juventude, aqui em Tabatinga. Tá, gente? Ali ao lado da Igreja Católica São José.

e vão falar sobre os seguintes assuntos: direitos e deveres dos pescadores que têm a carteira profissional de pescador, financiamentos disponíveis para os pescadores requererem, a festa junina do pescador artesanal no município de Tabatinga, análise e liberação do seguro defeso 2025-2026, mudanças e exigências para requerer o seguro defeso 2026-2027, importância e exigência do pescador tirar e ter senhas GOV em mãos e outros assuntos pertinentes de interesse da classe. Aí, gente, então, pescadores e pescadoras, membros da diretoria, estão sendo convidados para esta Assembleia Geral que vai estar acontecendo na Praça da Juventude, na quadra da Praça da Juventude, às 8 da manhã, neste domingo, dia 28. Por aqui a gente não para e traz mais um grande sucesso para você. Vamos ouvir Amor de Verdade com Forró Manaus.

Calheiros, por aqui seguimos, pelas ondas da Nacional do Alto Solimões, hoje 24 de junho, gente, dia de São João, é hoje que o povo acende a fogueira, não é, pessoal, para dançar aí, quadrilha, eu sei que em muitos bairros está tendo aí festinha, né, a venda de comidas típicas, aproveitem, pessoal. Muito, muito boa tarde para você que está acompanhando a Nacional do Alto Solimões lá na comunidade de Teresina 4, Praia de Fátima, lá na comunidade de São José. Obrigada. Gente, vamos ao nosso intervalo jornal e já já voltamos.

0: Opa, opa! Então dá tempo de uma música ainda, Moisés? Dá, gente, dá tempo de música ainda, tá bom? É que eu me confundi aqui, hoje eu tô assim, sabe? Elétrica, que eu tô ansiosa, eu já disse pra vocês, confesso, tô ansiosa pra o jogo aí da nossa seleção brasileira, hein, Moisés? Né? Tô ansiosa, gente, tô querendo gols, gols e gols, e aí eu fico assim, animada, né? Querendo logo que passe as horas. Então, Moisés, deixa eu aqui agradecer a participação do Tuca Alex. Obrigada, Tuca Alex, pelo elogio, pelo carinho, viu? Pela audiência. Dona Raimunda mandou um áudio. Moisés, tu pede pra eu parar quando for aí o jornal, tá bom? Que eu vou falando, falando, falando. Dona Raimunda, torcedora da Onça Pintada, flamenguista, qual o seu palpite para o jogo da seleção de hoje? Olá, Dona Raimunda, boa tarde.
1: Oi, Kátia.
0: Oi.
1: Boa tarde, amiga.
0: Boa tarde.
1: Kátia, eu vou mandar meu placar pro Brasil. Brasil vai meter de 2 a 0, manhã.
0: 2 a 0.
1: Se Deus quiser.
0: Vai.
1: Ou de 2 ou de 3 a 0.
0: 2 ou 3. Até de 4
1: é.
0: Tá valendo.
1: Manda um alôzinho lá pra minha velhinha lá em Tupi.
0: Tá bom.
1: Diz que o velhinho dela tá lá pra caixa, até agora ainda não chegou.
0: Meu Deus.
1: Tá, Kátia?
0: Uhum.
1: Tá bom, mano?
0: Tá bom.
1: Eu vou dar meu placar de 2 a 0 ou de 3 a 0.
0: 2 ou 3.
1: Tá bom, tá bom. Tchau.
0: Tchau. Eita, que estão construindo por aí, hein? Obrigada, Dona Raimunda. Muito obrigada pela participação aqui no programa. A Lita também aqui participando. A Lita mandou um vídeo. Que é isso, Lita? Deixa eu ver aqui. Ver se eu consigo ter acesso a esse vídeo. É festa junina? Ah, gente, olha aí. Ela mandou um vídeo. É festa junina. Ela tá tendo festa, tá tendo quadrilha, dança aí de quadrilha. Olha só. É um onde, Alita? Ai, eu adoro dançar quadrilha, só não tem mais força, né? Eu tô velhinha. Mas que legal, é um vídeo, pessoal dançando quadrilha, que lugar maravilhoso. Ela escreveu, boa tarde, Kátia, boa tarde, Alita. Estou mandando esse vídeo para você sentir o clima do nosso São João, na Fazenda São João. Ô, Moisés, poxa, vamos lá? Vamos lá? Mas é só uma lembrança. Ai, não é agora, não. É do ano de 2025. Confere aí, hein, Kátia? Mulher, mas vai ter esse ano? Ou não vai ter? O que, que aconteceu? Estão organizando aí para outro dia, é isso, Alita? Olha, animado, hein? Quando tiver, me chama. Eu vou junto com o Moisés. Moisés vai ser meu cavalheiro. Tá, Moisés? Eu vou ser a dama do Moisés, Moisés meu cavalheiro, Alita, só a gente combinar direitinho que dá certo. Agora tu tem medo de cobra, né, Moisés? Ai, ai, ai, então, Moisés, quando olha a cobra, aí dá meia volta, tu sabe, né? Tu sabe, gente, tem medo de chuva também? Sabazinho, olha esse teu amigo. Peixe elétrico. Tem medo de chuva? Ai, gente, ô Sabazinho. Olha a chuva. Corre logo para debaixo aí da árvore, hein, Sabazinho? Se Moisés. Ai, ai, ai, gente. Moisés disse que tem medo da cobra. Passa longe, né, Moisés? Passo longe, cobra. 3h56, vamos ouvir uma música. Tem o nosso jornal e já já eu volto com vocês.

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1: Agora são 4 horas em Brasília. Boa tarde. Eu sou Bianca Paiva e este é o Nacional Notícias com o destaque do momento. Na Copa do Mundo, hoje tem Brasil e Escócia. A partida será às 7 horas da noite, válida pela última rodada da fase de grupos. E a seleção brasileira precisa vencer, já que disputa com Marrocos a liderança do Grupo C. Vamos com informações do nosso enviado especial, Marcelo Smigol, que está lá em Miami, nos Estados Unidos, onde o time do Brasil vai jogar.
2: Muito boa tarde, amigos. Eu falo aqui direto do Hard Rock Stadium, em Miami, onde o Brasil daqui a pouco enfrenta a Escócia, fechando a sua participação na fase de grupos, precisando apenas de um empate para passar para a próxima fase. E uma boa vitória, com um bom saldo de gols, garante até o primeiro lugar, o que vai facilitar bem a vida do Brasil na competição. Neymar é esperado, finalmente, depois de quase 3 anos, vai estar relacionado e deve entrar alguns minutos. Quem sabe no segundo tempo possa fazer sua estreia na Copa. No ataque, a dúvida é em relação a quem substitui o Rafinha. Pode ser ou o Rayan ou o Luiz Henrique. Os dois treinaram na posição. Também é muita expectativa, é grande, para a entrada do Endrick. Quem sabe a gente possa ver o Endrick pelo menos alguns minutos no ataque. O retrospecto contra a Escócia é amplamente favorável ao Brasil. Em 10 jogos, foram 8 vitórias e 2 empates. Ou seja, tudo indo bem para o Brasil fazer uma grande exibição e passar de fase com tranquilidade. Eu sou o Smigol, repórter EVC. Direto de Miami, nos Estados Unidos, acompanhando tudo na Copa do Mundo.
1: E a gente fica aqui torcendo muito pelo Brasil. Agora são 4 horas e 2 minutos. Esse foi o Nacional Notícias. Próxima edição às 5 horas.
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do nosso programa Tarde Cabocla aqui pelas ondas da Nacional do Alto Solimões. Tivemos aí o Nacional Notícias com informações sobre a Copa do Mundo 2026, nossa seleção brasileira. Gente, vamos ouvir música? Na volta, nós vamos diretamente para Maturá, saber informações, as últimas informações, o encerramento de dois grandes e importantes eventos que aconteceram, né, que aconteceu em Maturá. Pista com Simone Simaria cantando Folha Seca.

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2: Seguimos, minha gente. Agora sim, vamos lá no município de Amaturá. Lá está Mislene Ferreira, né, acompanhando o encerramento do G9 e também do FORDIME, que é o Fórum de Dirigentes de Educação do Alto Solimões, e o G9, que é o encontro dos prefeitos aqui da região do Alto Solimões, que falaram, né, um tema importante de pública, não é? Trouxeram a abordagem

0: prefeita do município de Amaturá, Nazaré Rocha, também conversou com o Riquelme Gomes, que falou propostas de cultura aprovadas no G9, conversou com o presidente do Fordime, Selome Bemergui, com o prefeito aqui do município de Tabatinga, Plínio Cruz, que é presidente do G9. Vamos ouvir, não é, essas conversas, não é, importante, gente, fechando, encerrando esse grande e importante evento que aconteceu no município de Amaturá.
1: Bom, e agora, encerrando os eventos G9 e Fordime 2026 na cidade de Amaturá, vamos ouvir a prefeita que foi anfitriã desses dois grandes encontros aqui na cidade. Prefeita Nazaré Nacional, primeiro, parabéns pelo evento, obrigada pela recepção maravilhosa que foi feita pela equipe completa, né, aqui da Prefeitura Municipal de
2: Escutam. Esse montão de propostas aí nessa população, agradecer a Deus e a todas as pessoas que participaram desse evento, que é um evento que vocês podem ter certeza que não irá ficar no anonimato. Nós sentamos com o nosso presidente do Fordime e do G9, que ano que vem nós vamos estar mostrando as experiências que foram colocadas e as propostas que foram colocadas e as metas que nós alcançamos. Não só na área da educação, mas na produção rural, na infraestrutura, na segurança, na assistência social, na saúde, que foi um dos debates muito importantes para nós. E nós precisamos avançar na nossa calha, na nossa área da saúde, porque a nossa dificuldade de transportar paciente, de remover paciente é muito alta. A matéria

para remover um paciente de UTI, não paga menos que 70 mil no frete. Então, isso é uma despesa que nós poderemos evitar com construções de propostas, construções de referência que atenda a nossa casa.

né, como secretário de Cultura e contribuindo lá no eixo de Cultura, Esporte e Turismo, ficando ali sendo na mesa de Cultura, mediando, né? Para nós foi um prazer contribuir para o desenvolvimento cultural do Alto Solimões, inserir políticas públicas que visam a valorização das expressões culturais que existem no Alto Solimões. O Alto Solimões é um local, uma região rica em cultura, rica em diversidade cultural, e foi esse trabalho que a gente fez lá de elaborar as três melhores propostas que vi

0: precisam ampliar o acesso às pessoas à cultura e também de ajuda a todos os agentes culturais do Alto Solimões.
1: Muito. A gente sabe que é um universo de ideias, de proposta, né, que foram apresentadas, que está desse Genove.
0: Uma das nossas propostas, iniciando aqui pela primeira, que foi o encontro cultural do Alto Solimões. Esse encontro vai ser itinerante em um ano em cada município, onde cada município vai levar as suas manifestações culturais para um só lugar.

0: Obrigada pela sua participação. Se você tiver algo mais a acrescentar sobre esse evento, fique à vontade.
1: Só agradecer você pela oportunidade, destacar aqui também uma proposta importante que a gente foi lá, que foi a valorização dos nossos agentes culturais do Alto Solimões. Investir nele, investir em conhecimento. Eu tenho certeza que isso dará grandes frutos, porque uma pessoa, um agente cultural que está ali credenciado, com assessoria, ele consegue desenvolver o seu trabalho muito melhor. Então, muito obrigado pela participação.
0: Muito obrigada. Até a próxima oportunidade, secretário.

0: essas demandas e construir um território mais forte, priorizando a potencialidade da nossa região.
1: Celone, eu sei que foi um universo de pautas e assuntos, mas o povo está eufórico aqui, a gente ainda está no cenário do evento. O que você poderia destacar de três pontos principais, né, para se trabalhar no próximo ano como resultado das propostas engajadas nessa edição?
0: Olha, esse ano, de forma muito especial, a gente pensou o formato do evento pensando reestruturar ele. Quais eram as nossas falhas, onde a gente precisava melhorar e o que era preciso fazer para tornar o evento mais potente, vamos dizer assim. E uma das pautas que decidimos é criar uma associação dos municípios do Alto Solimões pela educação, né? Porque tem muitas ações, convênios, parcerias que nós precisamos fazer e a gente não consegue porque o Fordine ainda não está representado juridicamente. E a partir do momento que se cria uma associação da Cale dos Solimões, nós vamos conseguir firmar parcerias com outras instituições e até mesmo conseguir recursos juntos aos nossos governantes, né? Além disso, também já foi aprovado nessa carta agora aqui de Amaturá, nesse evento do Fordime, a trazer uma turma de mestrado para o Alto Solimões. Então, o nosso planejamento, aquela proposta de trazer uma turma de mestrado para o Alto Solimões vai se efetivar finalmente, né? Houve uma adesão em massa de todos os municípios.

0: município, de todos os secretários, de todos os prefeitos. Então, logo, logo, 90 vagas para atender o Alto Solimões, cada município com 10 vagas. E essas aulas, melhor, na região mesmo. E esse é um dos pés, uma prática de fato.
1: Muito bem. A gente vai esmiuçando todas essas palmas aprovadas hoje, encerrando o Fordim 2019 em outra oportunidade, mas eu já quero agradecer de antemão essa primeira mão de informação do resultado do Fordim com você. Muito obrigada, Celone.
0: Obrigado, um abraço e obrigado mais uma vez pelo espaço.
1: E agora eu converso com o presidente do Genove, o prefeito municipal de Tabatinga, Plínio Cruz, né? Nesse momento de encerramento do Fordime do Genove em Amaturá, que foi um sucesso, um encerramento muito emocionante, com uma participação em massa de todos os municípios do Alto Solimões. Prefeito Plínio, deixo aqui à disposição os microfones da Rádio Nacional para a sua fala sobre a conclusão da realização do Genove aqui em Amaturá.
2: Mais uma vez, Mislene, muito obrigado pela oportunidade, né? Rádio Nacional do Alto Solimões, a todos os ouvintes que estão na escuta do programa. Realmente, nós estamos aqui desde domingo, né? Chegamos no domingo em Amaturá, finalizando hoje, quarta-feira, e retornando amanhã, quinta-feira, para o município de Tabatinga. Então, esse Genove, esse Fordime, foi muito importante, porque houve a participação de 100% dos municípios da Calha do Alto Solimões, né? O município de Jutaí, que geralmente não comparecia, esse ano compareceu, né? Então a gente ficou muito feliz, Fonte Boa também. Então foi um Genove completo, né? Com a participação de todos os municípios do Alto Solimões. E eu quero

positivo, porque nós tivemos 5 grupos de trabalho, né? 5 grupos temáticos, com os eixos, 5 eixos que nós abordamos, dentre eles, claro, a educação, que foi discutido no Fórum dos Dirigentes Municipais de Educação, que é o Fordime, acabamos de realizar o 8º Fordime, e o 4º G9, né? Que é o encontro dos municípios aqui do Alto Solimões, aí onde participam os prefeitos, ex-prefeitos e também secretários de várias pastas, né? Porque são vários temas abordados: segurança, saúde, desenvolvimento sustentável, mudanças climáticas, enfim, todos os temas de suma importância aqui para toda a nossa região. Então foi um evento muito bom, que houve a participação maciça aqui em Amaturá, e assim, estamos saindo com várias propostas, né? 3 propostas de cada eixo que foram discutido, debatido com a ajuda dos mediadores, que foram os professores doutores, né? Da UEA, da UFAM, do PACTAS também, né? Do Parque Científico e Tecnológico, a professora Tassiana, e também da empresa Porto, assessoria. Então a gente ficou feliz, né? Que houve essa discussão, a elaboração dessas propostas, e aí saiu a carta de Amaturá, né? E essa carta de Amaturá é o documento, né, que norteia o nosso trabalho, e a gente tem um trabalho árduo, né? Como a gente comentou aí no encerramento, eu, a prefeita Nazaré, que é a minha vice-presidente do G9, junto com o prefeito Gibe Martins de São Paulo de Olivença, que é o secretário-geral do G9, então nós três temos essa responsabilidade, né, de não deixar as coisas esfriarem, né? Então a ideia é que a gente possa

0: parabenizar e agradecer a prefeita Nazaré e toda a sua equipe, toda, das cozinheiras aos recepcionistas, né? Tudo muito perfeito, transporte, enfim. Ela se virou nos 30, né? Para dar condições que a gente pudesse ter, né, uma boa estadia aqui no município de Amaturá. Então a gente está muito feliz. E é isso, né, Mislane?
1: Verdade, prefeito. Obrigada, parabéns pelo evento, né? Como presidente do G9 também, aqui contribuindo com toda essa logística, com toda a organização em Amaturá. Prefeito, para encerrar, eu queria só que o senhor deixasse aí o convite para a população, os nossos ouvintes, em relação a um festival de quadrilhas que vai acontecer no nosso município de Tabatinga.
0: Pois é, minha gente, a gente não para, né? Está aqui em Amaturá, mas o celular não para, a gente o tempo todo ligando para o secretário, trocando mensagem. E nós teremos, né, a partir de amanhã, quinta-feira, quinta, sexta e sábado, o segundo, né, Festival de Quadrilhas e Danças Culturais aqui do município de Tabatinga, né, que é em homenagem ao nosso amigo Rútilo Marinho Parente, o famoso, saudoso F. Cabocante, né, que sempre nos animou com as suas músicas, com as suas piadas, com seus contos, né. Então, esse é um festival em homenagem a ele, e com certeza, né, amanhã inicia, estaremos lá, né, para abertura e para acompanhar esse grande evento, né, que mobiliza as quadrilhas, né, no mês de junho e movimenta a economia do município.
1: Muito bem, muito obrigada e até qualquer hora aqui na programação da Rádio Nacional.
0: Com certeza, né? Em Amaturá, acompanhar todo esse evento, você pode acompanhar de perto toda a mobilização aqui dos secretários, dos prefeitos, né, a organização, toda a região do Alto Solimões, então a gente fica e dizer que nós estamos aqui, né, o trabalho do G9, do Fordini, não é um trabalho individual de um município, é um trabalho coletivo para desenvolver a nossa educação através do Fordini, do Fórum dos Dirigentes Municipais de Educação, e para desenvolver economicamente, ecologicamente, sustentavelmente, enfim, socialmente, o nosso município, né? Que é o nosso desenvolvimento sustentável através do G9, que é o grupo dos 9 municípios do Alto Solimão. Então, muito obrigado e que Deus nos abençoe.
1: Muito obrigada.
2: Por aqui, 14 horas e 30 minutinhos. Aí ouvimos Mislane Ferreira, diretamente do município de Amaturá, falando sobre o encerramento do G9 do Fordime, as propostas, as sugestões, as demandas que foram apresentadas, não é? Os próximos passos aí que serão dados, não é, gente? Que maravilha, que legal, né? Pessoas interessantes, pessoas que estão preocupadas com o bem-estar do Alto Solimões, né? Da população, das situações, das necessidades. É isso. Parabéns e sucesso aí, já ansiosa para o próximo Fordime G9, que vai ser lá em Fonte Boa. O último município descendo aqui a região do Alto Solimões. Ontem, não é? Alguém participou, Moisés, falando, perguntando se Fonte Boa ainda fazia parte, né, do Alto Solimões. E aí, Fonte Boa ainda está incluso em todas as questões, demandas, né, eventos, fóruns, assembleias que acontecem na região do Alto Solimões. Tanto é que o próximo G9 Fordime vai ser em Fonte Boa, gente, né? No próximo ano, em 2027. 14h33, tem música? Vamos lá. Tá, choveu, hein, Moisés? Caiu um toró aqui, hein, gente? Chuva forte aqui em Tabatinga, ainda tá

0: Tá quase chegando aí o momento da nossa despedida, hein, pessoal? Ô, Moisés, hoje o passeio pela roça, aqui na tarde, né? Não deu certo não, que a chuva atrapalhou, Moisés. A chuva atrapalhou nosso passeio na roça, hein, gente? Foi todo mundo pro túnel, hein? Com medo da chuva. Agora, casamento aconteceu? Aconteceu, gente. Debaixo de sol, de chuva, tem que ter aí o casamento, hein? Pessoal, é no Balancê que seguimos aqui com o nosso Tarde Cabocla, trazendo aí a participação de alguns dos nossos ouvintes. Silene mandou um áudio aqui pra gente. Oi, Silene!
1: Boa tarde, Kátia.
0: Boa tarde.
1: Desculpa aí, Kátia, tá bom? Peço desculpa. Porque eu pensei que tu não tivesse
0: atendido
1: ontem, porque mas é porque não chegou minha mensagem lá, né, Kátia?
0: Foi, mulher, não
1: tá
0: chegou.
1: Tá bom, Kátia, desculpa aí, tá?
0: Tudo
1: uma boa
0: bem,
1: tarde
0: sem
1: pra
0: problema.
1: Ti. Kátia, eu gostaria de ouvir um forró aí com... Rodrigo Silva?
0: Rodrigo

0: Qualquer um aqui,
1: Tá bom.
0: sendo animado para me dançar quadrilha aqui, tá bom?
1: Perfeito. É nós.
0: Francisca,
1: Tá
0: ela tá na
1: bom.
0: escuta do teu programa também.
1: Olha que
0: Tá
1: legal.
0: todo.
1: Tô com saudade, minha querida. Um sucesso com você ainda não. Só banda Mastruz com leite. Eita, Mastruz com leite. Eu só lembro do nosso amigo Chuchu que gosta de Mastruz. Ai, ai, ai. Adora tomar um Mastruz, gente. Pra quê? Eu não vou nem falar pra você. Ai, ai, ai. Então a Lita tá pedindo aqui Banda Magníficos, Kátia. Vamos ouvir pra agitar a nossa tarde de São João. Espero que essa chuva passe pra acender a fogueira, hein, Alita? Essa chuva espantou todo mundo. Hoje nós estamos na cidade, Kátia. Por essa razão não fizemos a brincadeira lá no sítio, mas pode deixar. Quando fizermos, você será nossa convidada especial. Eu quero ser a noiva, viu, Alita? Eu só vou se eu for a noiva. O Moisés vai ser o padre. Tu aceita, Moisés? Um abraço, Alita. Muito obrigada pela companhia. Sabazinho aqui participando. Kátia, o Moisés tem medo de cobra. Mas brincar de casinha, ele não tem medo, não, amiga. Pergunta aí do Moisés se quando ele era adolescente, alguma vez, quando ele morava lá em São Paulo de Olivença, não brincou de esconde, esconde, esconde? Ai!
2: Não tinha tempo, não, eu era pescador.
1: Ai, ai, ai, olha, Sabazinho entregando aqui o Moisés. Moisés, é verdade, Moisés?
2: Não, eu era pescador, não tinha tempo, não, era
1: Brincava de esconde-esconde lá na ribanceira,
2: pescador. Na Bahia, era.
1: lá no barranco. De São Paulo de Olivença. Me conta, Sabazinho. Me conta que fica nós, hein? Ai, esse mês o pagamento do Moisés vai vir gordo. Vai, vai. Podem, Sabazinho, pagar meu salário, Moisés? O salário? Ó. Oh. Milena aqui participando, escreveu: Oi, Kátia, voltei. E como diz Roberto Carlos, voltei agora para ficar, é isso? É? Sou a Milena de Brasília e tô aqui para jogar no segundo tempo. É isso! Calçou a chuteira e aqui está. Vem gol por aí, não é, Milena? Eu gosto é assim, gente. Eu gosto é assim, quando a mulher se prepara, se arruma, calça a chuteira e é gol, não é na trave não. Não é na trave, nem para fora. É golaço, hein? Ela tá pedindo aqui Banda Calypso, Carimbó, Calypso com Banda Calypso, Moisés. Procura aí pra gente. Quem mais? Quem mais aqui tá participando? Miguel. Eita, que o Miguel mandou o áudio pra gente. Oi, meu amigo. Boa tarde.
3: Boa tarde, minha grande amiga Kátia. Boa tarde, Moisés Arévalo. Boa tarde a todos os ouvintes do Nacional. Meu palpite para hoje é 2 a 0.
1: 2 a
3: Brasil
1: 0.
3: 2 a 0.
1: Opa, gostei.
3: Ah, Brasil 2 a 0 aí. Confiante aqui nesse 2 a 0 aqui. Boa tarde a todos aí.
1: Boa tarde. Olha, vamos torcer para que o Neymar faça um golzinho, não cai, não se bata, não é? É o Miguel que apelidou o Neymar de Neymar Caicai, né, Neymar? Ô, Miguel. Ele mandou um vídeo aqui pra gente. Deixa eu ver que vídeo é esse. Será que a gente consegue? Com essa chuva, hein? Que vídeo é esse, Miguel? Ah, o pessoal trabalhando ali em cima, Moisés, no centro comercial. Debaixo de chuva? Mandou foto do pessoal montando ali toda aquela estrutura de ferro, né? Lá em cima, gente, eu nem olho, que já me dá vertigem, já fico nervosa, eu tenho paura. Ele mandou gente.
3: Minha amiga Kátia, boa tarde. Pelo que
1: Oi.
3: você me diz dessa imagem aí, né? Que
1: Ah.
3: você me diz dessa imagem que eu fiz hoje ali em frente à Cozão, naquele prédio que estão construindo ali.
1: Tô vendo.
3: Eu vi esses.
1: Mas antes tem aqui.
3: esses pais de família, esses trabalhadores aí, Kátia, trabalhando sem sítio de segurança, sem nada.
1: Meu Deus!
3: Ah, e aí, se acontecer alguma coisa de mal com esses trabalhadores, quem vai cobrir essa...
1: Será?
3: Essa vida, né?
1: Será que eles estão sem o cinto de segurança?
3: É lona para esse pai de família que trabalha lá em cima, nessas alturas, sem segurança de nada, sem nenhuma proteção, nada, nada. Ou seja, eles ficam lá fazendo malabarismo, ali andando por cima daqueles ferros ali, cara. Né? Cair lá de cima, eu me livro, nem pensar, né?

0: Fica naquele prédio que fica bem em frente a Cosamo, cara. E ali
1: Nossa, não, tem que
0: pertinho,
1: ter
0: ali
1: segurança, pelo amor de
0: no
1: Deus.
0: antigo Ponto Jovem também, ali é uma parte, estão trabalhando também os pessoal naquele prédio ali. Sem nada,
1: Isso é muito
0: o que
1: grave,
0: que você me diz aí,
1: realmente, Miguel. Tô
0: minha
1: vendo
0: colega, minha
1: aqui.
0: grande amiga Cátia?
1: Olha, não sei quem é o responsável por essa obra, mas, né, aconselhamos e serve de alerta aqui, né, Miguel? Usem os equipamentos de segurança, pelo amor de Deus. Teve uma situação que eu comentei aqui com vocês lá de Santo Antônio do Içá. Aí antes, né, do dia 13, foram montar um palco, né, uma estrutura lá para corrida, gente, corrida do padroeiro. E essa estrutura de ferro triscou, pegou na fiação elétrica, Moisés, que jogou um senhor que estava nessa fazendo essa montagem, né, para o ele pegou choque, né, como a gente fala, infelizmente caiu no meio fio. Não é? E teve traumatismo craniano, gente. Morreu na hora, infelizmente, algo muito triste. E estava sem segurança também. Então, muito por isso, você que trabalha em obra, pelo amor de Deus, cobre. Cobre, né, do responsável, do engenheiro, enfim, para que você use os equipamentos de proteção. Por favor, se você morre. O outro vai só desfrutar do que você construiu, fez ali e morreu. Você morreu, né? Não deixa muitas das vezes a família tendo uma boa assistência. Eu sei que é muito grave, gente. Pelo amor de Deus, cobrem. Eu sei que vocês devem estar sendo pago, mas nada, nenhum salário que vocês estão recebendo aí vale uma vida, né, Moisés? Não vale, pessoal. Por favor. Aqui quero agradecer então a participação do Miguel. E agradecer aqui a participação do Manuel de Assis, que está aqui elogiando Moisés, colocou lindo e para mim linda. Muito obrigada pela participação, pelo carinho, pela companhia. Vamos lá, Moisés, com música. Moisés, você atendeu o pedido da dona Mosa, né? Pablo atendeu, né? Temos aqui dois pedidos musicais, acredito que dá tempo. Vamos ouvir Muito Além do Prazer com Banda Magníficos e, na sequência, tem Banda Calypso.

0: Bom, pessoal, já 14 horas e 56 minutinhos. Nosso programa Tarde Cabocla está finalizando e conseguimos aqui, por causa da chuva, não estávamos conseguindo baixar. E Rodrigo Silva, para atender o pedido da Silene, conseguimos. Silene, vamos deixar tocando aqui para você. Agradeço muito o carinho e a audiência de todos vocês. Obrigada. Amanhã às 8 horas estaremos juntos novamente. Tchau.
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2: Agora são 5 horas em Brasília. Boa tarde. Eu sou Bianca Paiva e este é o Nacional Notícias, com o destaque do momento. Em meio à epidemia de ebola em 2 países do continente africano, a França confirmou hoje o primeiro caso da doença. O paciente é um médico humanitário que voltou de uma missão na República Democrática do Congo, na África. Sayonara Moreno traz os detalhes.
3: A confirmação é do Ministério de Saúde francês. Segundo a instituição, a missão do médico era justamente em um dos países onde o vírus está circulando. De volta ao país de origem, a França, o paciente foi imediatamente internado em uma unidade especializada e encontra-se em condição estável. Ainda de acordo com o Ministério, a França possui recursos especializados para o gerenciamento de doenças infecciosas altamente transmissíveis. Neste caso, o país mantém uma unidade de saúde designada, seguindo rigorosos protocolos de biossegurança, incluindo sala com pressão negativa, equipamentos e protocolos específicos. O paciente está isolado, ainda passa por uma investigação epidemiológica completa, justamente para identificar as pessoas que tiveram contato antes do diagnóstico. Depois, as autoridades de saúde entram em contato e mantêm essas mesmas pessoas em isolamento por 21 dias na residência de cada um e em constante monitoramento. Lembrando que em maio deste ano, a Organização Mundial da Saúde declarou o ebola como emergência de saúde pública de âmbito internacional devido à circulação ativa do vírus na República Democrática do Congo e em Uganda. Vale lembrar que o ebola é uma doença viral grave transmitida pelo contato com fluidos corporais de pessoas infectadas ou por objetos contaminados.
2: A gente ouviu a Sayonara Moreno trazendo a notícia de que a França confirmou hoje o primeiro caso de ebola. 5 horas e 2 minutos, esse foi o Nacional Notícias. Mais informações às 6h30 no Repórter Nacional. Espero você.
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Olá, muito boa tarde. São 5h04. Estamos começando É Tudo Brasil, ao vivo pela Rádio Nacional. No Rio de Janeiro, sintonizando FM 87.1 e o AM 1130. É Tudo Brasil, comigo Luciana Valle até às 6 horas. Chegando também para os ouvintes de São Paulo, Brasília, no AM 980, São Luís, Recife, Ondas Curtas da Amazônia, Alto Solimões e a Rádio Ceará. Estamos no YouTube, no Instagram, no Facebook e no X. O perfil arroba Rádio Nacional BR para você seguir. Hoje, trazendo Rui Franklin nos trabalhos técnicos e Rosalina Rocha na assistência de estúdio. 24 de junho de 2026, quarta-feira. Hoje é dia de São João, meu povo. Só que a tradição dos festejos antecipa a agenda de shows país afora durante os meses de junho e julho. O Brasil inteiro se rende ao repertório nordestino e as sanfonas roubam a cena. Canções que atravessam gerações voltam a embalar o público. É hora de celebrar gigantes como Luiz Gonzaga, Dominguinhos, Jackson do Pandeiro, Petrúcio Amorim, Flávio José. Mas e as compositoras? Elas também são parte dessa história. São mulheres que ajudaram a construir a trilha sonora das festas juninas em um mercado predominantemente masculino. As compositoras do Nordeste também ocupam esse lugar, não só no forró, mas na música brasileira como um todo. Na edição deste 24 de junho, dia de São João, É Tudo Brasil cumpre a honrosa missão de reconhecer essa autoria feminina. Começamos por Anastácia, 86 anos, nascida no Recife, rainha do forró, com mais de 70 anos de carreira. Aliás, começou mesmo antes de se casar com Dominguinhos, né? Prova viva de que nesse gênero, as mulheres sempre estiveram compondo. Natural de Campina Grande, Cecel, Maciel Rediano Nordeste, viúva de Antônio Barros, com ele compôs mais de 700 canções ao longo de 54 anos de parceria na música e na vida. Marinês é outra mulher que rompeu barreiras importantes na música. A pernambucana subiu aos palcos e liderou grupos de forró em plena década de 1950, época em que esse espaço era quase exclusivamente masculino. O famoso Marinês e Sua Gente foi um trio que marcou a música nordestina. Apelidada de Rainha do Chachado, Marinês abriu caminho para muitas artistas que vieram depois. É com esse trio que a gente abre É Tudo Brasil, desta quarta-feira, 24 de junho, e salve São João!

0: Marinês, Forró no Escuro, de Luiz Gonzaga e Miguel Lima. A anterior, com Elvio, Forró do Xenhenhen, de Cecel e Antônio Barros. Eu Só Quero um Xodó com Anastácia, parceria dela com Dominguinhos, abrindo o nosso bloco dedicado às compositoras do forró. Agora 5h15. 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

0: do Brasil recebendo o piano brasileiro de Marcos Ariel, o músico que se apresenta amanhã, 7 da noite, na Sala Paulo Moura, no Centro da Música Carioca Arthur da Távola, aqui no Rio de Janeiro. Marcos Ariel, boa tarde, tudo bem?
1: Boa tarde.

0: brasileira no seu piano, a tiracolo, especialmente para os Estados Unidos. É interessante isso, porque você aproveita aí nessa revigorada, vamos chamar assim, da música instrumental brasileira, para falar também da sua trajetória com o livro O Piano Brasileiro, de Marcos Ariel, lançado ano passado. É, você constrói essa obra a quatro mãos. Quem é que traz também? Oi.
1: O Miguel Sá, Miguel, grande escritor, jornalista, Miguel Sá.
0: Miguel Sá. Deixa eu te fazer uma pergunta, eu estou te ouvindo meio abafado. É, a gente está no celular, né?
1: É, tá melhorou.
0: Melhor um pouquinho, acho que talvez falando com a...
1: Falar um pouco mais forte, vou falar um pouco mais alto.
0: Obrigada, melhora um pouquinho, vai, que eu já tenho aqui uma pequena surdez também, que já não me ajuda.
1: Não, vou falar mais alto, obrigado.
0: Então, Miguel Sá e Marcos Ariel com essa obra que fala do piano brasileiro de Marcos Ariel. É brasileiro, mas também se desdobra ali pelo jazz, mas é essencialmente brasileiro o seu piano, né, Marcos?
1: É, isso aí. Eu comecei a minha carreira estudando, quer dizer, eu comecei como estudando música clássica, né? Mas aí logo descobri o choro, que eu também estava flauta, e através do choro eu mergulhei na música brasileira e comecei a me dedicar à música brasileira, à música popular, ao choro, né? E tive muita influência do Hermeto Pascoal, tanto que essa música que tocou aí é uma homenagem ao Hermeto Pascoal, Ponteio da Manhã.
0: Ponteio da Manhã, acabei nem apresentando a canção. É de que ano, Ponteio da Manhã?
1: Gravei no disco Piano Brasileiro, isso.
0: Tá, essa história de período é meio traiçoeira, né? Obrigar o músico a lembrar de toda a sua discografia. Você já tem o quê? 30 discos, né, Marcos? Por aí.
1: 33 discos, entre solos com conjunto, duetos, duo com Vitor Biglione, Banda Rio, vários formatos aí.
0: Agora, você falou da flauta. Lá atrás, no começo, ainda na música clássica, na música erudita, com a Orquestra Sinfônica Brasileira, você era flautista na orquestra?
1: É, bolsista da Orquestra Sinfônica Brasileira, foi aí que eu comecei a estudar flauta, né?
0: Uhum.
1: E abriu vaga para bolsista e eu estudei flauta lá com o professor maestro Norton Morozovski. E aí que eu comecei minha carreira como flautista, só que em vez de seguir na orquestra, eu segui no choro, né? E comecei a me dedicar a grupo de choro, toquei até no regional que acompanhou o Mestre Cartola, na temporada do Teatro Clara Nunes.
0: Ou seja, depois dessa fase de bolsista, aí você abandona a música de concerto e praticamente se dedica à música brasileira.
1: Isso aí.
0: Mas a flauta, você ainda se apresenta com a flauta, Marcos?
1: Não, eu toquei flauta bastante tempo, mas devido à demanda do meu trabalho pianístico, de gravação e de cantar também, que eu faço shows agora, que eu canto, né? Eu tenho apresentado muito show em homenagem à Bossa Nova, ao Tom Jobim, né? Então eu não tenho tido tempo de praticar a flauta e o piano junto mais, não tem dado. Aí eu tive que optar, né?
0: Sim.
1: Pelo trabalho de estúdio e pelo manter o estudo do piano, né? Por essa razão.
0: Entendi. Vamos escutar mais uma, Giant Steps. Depois eu vou te perguntar grande parte da vida de Marcos Ariel. Vamos lá.

0: Marcos Ariel fazendo a gente acreditar que tocar piano é uma brincadeira de criança. Parece fácil, parece divertido ao extremo, mas minha nossa senhora, Marcos, eu tava aqui até pensando, gente, será que ele tem seguro das mãos? Desejo. Tem que fazer? Olha, não imagino o que seja um pianista longe do seu instrumento. Você já ficou muito tempo longe do piano?
1: Não consigo. É sempre, todo dia, ou eu toco, ou eu tenho um show, ou eu estudo, eu faço alguma música nova, eu tô gravando. É uma parceria diária, constante.
0: É como assim, o terceiro braço, o terceiro e quarto braços, né? Enfim.
1: Isso é um negócio que a gente não consegue ficar longe.
0: Gente,
1: e essa música aí...
0: É isso, Giant Steps, fala pra mim da música.
1: Eu gravei no meu LP Jazz Rocker, que foi um projeto meio tipo de jazz americano, clássicos de jazz, e tocar com o ritmo do choro, puxar isso aqui pro Brasil, pro choro. Resultado que me deu muita alegria, e o Giant Steps é um grande clássico do jazz, um desafio, né? De John Coltrane, e eu toquei no ritmo do choro. É um projeto que muito...
0: Tá lindíssimo. Parabéns.
1: Ah, obrigado.
0: Marcos, você é compositor desde sempre, né?
1: Sempre, eu tenho, realmente, eu gosto muito de compor, é uma coisa muito intuitiva, né? Então, eu sempre me assinava, compor em várias áreas. Comecei a me apresentar na região do Visconde de Mauá, uma época, vai pousar a Terra da Luz, músicas mais de reflexão, em manhã, uma Canta Clara, que é a Cachoeira, lá das montanhas. Então eu sou influenciado muito pelo ambiente, né?
0: Sim.
1: E eu vou estar sempre compondo, sempre com ideias, né, de posições.
0: A natureza é a inspiração por si só.
1: Ah, é. Poxa.
0: Agora, você submete uma composição tua a uma segunda opinião ou não necessariamente?
1: Não necessariamente. Quando a gente está gravando, assim, tá trabalhando com os amigos, ensaiando, aí as opiniões, né, já tem certas contas, às vezes o produtor fala, olha, não sei o que, talvez. Acaba que quando faz a composição, a gente é um casamento sem muito questionamento.
0: Isso aí. Tipo assim...
1: É o desafio.
0: Sim. Do desafio do livro. Ali você, isso, obviamente, ficou cara a cara com muitas coisas, né? Dessa...
1: É.
0: Quanto tempo de música? Já 50 anos, pelo menos, né?
1: 50. Eu comecei, um dos que eu fiz foi em 1976, com o grupo Cantares, do qual fazia parte o Zé Renato, grande cantor do Boca Livre, o Lucas Mundo, e também com grupos de choro. Que tinha Inês Perdigão, Marcelo Bernardes. Então, esse ano de 1973 marcou realmente meu começo profissional. Eu consegui, que aí são 50 anos, né? 50 anos do piano brasileiro, né?
0: Sim.
1: E essa trajetória no livro foi importante, porque eu acho que são coisas muito interessantes que valiam um registro, assim, até de curiosidade também, né, para as gerações futuras, para também o que aconteceu no Rio de Janeiro, né, nesse período, né, de 70, 80, 90, período muito fértil da música brasileira.
0: Pois é, eu lembro das casas importantes que a gente tinha aqui no Rio, né, que é instrumental, o Jazz Mania Soberano, o Mistura Fina, People, tanta casa...
1: Soberano é mais recente, né? O Soberano é agora lá em Itaipava. Era Jazz Mania, Mistura Fina, Jazz Club.
0: Eu sou objetivo mesmo.
1: Ah, tá.
0: Casas Soberano.
1: Agora tem o Soberano.
0: Tem, é verdade. E também aí.
1: É o Blue Note. Bom, agora revitalizou aqui o Beco das Garrafas, onde eu me apresento todas as terças-feiras, né? Um show para 90% do público lá, de pessoas de todos os lugares do mundo.
0: Copacabana.
1: E querem ver Bossa Nova. Eles vêm jovens, vêm grupo de jovens, querem ver a Bossa Nova. E é muito legal lá no Berco. Todo dia tem Bossa Nova lá em Copacabana.

0: Cabana Nova, né?
1: Sim, Beco das Garrafas, endereço emblemático. Vamos com mais uma canção, Marcos Ariel, aqui na Rádio Nacional. Depois ele vai dizer para os anjos, disseram para ele nessa conversa aqui.
0: Legal, obrigado.

0: conversa com os Trajano. Música de trilha para cinema, Marcos.
1: E é meio filme também, né? Porque essa música, me lembro que num dia de Natal, eles eram pequenos, a Alice, né? E o Lucas, e eu, assim, tocando um pouco de piano. E aquela pro Natal, né? Pra ir pro jantar na casa da sogra, na reunião da família. E eu comecei a tocar essa música, ela nasceu autonomamente, assim, sem pensar. E é uma música que sempre emociona as pessoas, sabia?
0: Sim.
1: Quando eu tava tocando num shopping, quando tinha música do shopping, não sei qual foi o shopping que eu tava tocando, aí eu olhei assim, uma negra, a moça tava chorando, né? Eu fui falar com ela depois, ela só foi... Aí comprou um CD naquela época que a gente vendia CD, né, no show. Fiquei muito feliz com isso. É uma música que tem esse lado emotivo, o lado familiar de valorização da família, né, dos filhos, né, essa coisa bacana, né?
0: Muito legal. Aí, essa música. Uma escuta a serviço dos anjos. Eu acho que essa partitura aí foi psicografada, hein?
1: Foi. Eu acho que foi, porque foi... Assim, eu olhei pra minha filhinha, que era pequena, né? Porque ela tava uma moça mesmo. Comecei a tocar. E a música, as pessoas gostam, assim. É uma música emotiva, né?
0: É. Você tem alguma ligação com a espiritualidade?
1: Tenho, sim. Eu sou muito ligado a... Eu sou muito ligado ao lado da espiritualidade, porque a música, na realidade, a gente vibra numa onda meio fora dessa dimensão, né? Porque
0: Sim.
1: a gente não entende, às vezes, né? Toda a música, né? Toda a arte, mas a música a gente é meio uma antena, né? É meio um receptor e transmissor de coisas boas, sei lá. Que isso vem de algum lugar e vai pro mundo.
0: É interessante. Assim, abre um portal assim que a gente... É o portal do desconhecer, o mistério.
1: Eu gosto de frequentar centro espírita também. Minha mãe frequentava. Eu, quando posso, vou. Eu gosto de oração. A música é uma oração, né? Você fazer um show, tocar um piano, tocar uma música, né? Um pixinguinha, São Pixinguinha, e pronto, aí já...
0: Muito legal.
1: Eu gosto muito. É isso aí.
0: Acho que sim, transporta os melhores sentimentos, as melhores sensações, enfim.
1: Isso, é mesmo.
0: Muito bom.
1: Poxa, bom.
0: Ou amanhã.
1: Bom, o show lá lindo nesse lugar, encantador, que é o assento da música carioca, a turma estava lá na sala Paulo Moura. Ah, é sempre um prazer enorme tocar lá, porque é um ambiente maravilhoso. O equipamento, o pessoal de lá, a gente sente mesmo nas nuvens e consegue fazer um show muito legal. Então eu tenho uma expectativa muito boa para amanhã.

0: Eu vou contar casos e curiosidades sobre a minha carreira, interagir com o público e tocar minhas músicas.
1: Bom demais.
0: Assim amanhã.
1: É, como você falou, o espaço é delicioso, o Centro da Música Carioca Arthur da Távola, né? Uma edificação antiga, bonita, na rua Conde de Bonfim, 824, na Tijuca, a partir das 7 da noite. O piano brasileiro de Marcos Ariel é você e piano, certo?
0: Solo, piano solo. Amanhã sou eu solo. É, e só que eu conto muita história, eu gosto de interagir com a plateia, né? Contar, falar sobre as músicas. Contar casos sobre a composição, eu gosto de ilustrar. É um stand-up piano.
1: Muito bom, stand-up piano com o Marcos Ariel. Amanhã, 7 da noite. Ingressos inteira R$40, meia entrada R$20. Está imperdível com este fera. Me fala, Marcos, quem foi o último artista da música brasileira que você acompanhou, levando ali em paralelo a tua carreira solo?
0: O que eu acompanhei desde o primeiro show dele aqui no ano de 1972 no teatro da Pequena Cruzada na Lagoa foi o Ernesto Pascoal, né? Eu vi o primeiro show dele aqui em 1972, tinha 17 anos. E acompanhei ele até agora, no ano passado, ele morreu, faleceu o ano passado. Ele faleceu, eu ainda mandei um parabéns para ele e respondeu no WhatsApp. Obrigado, Marcos.
1: Poxa.
0: Esse foi o nosso grande mestre, né? Ele.
1: Que bom, hein? É carinho, né?
0: É muito legal.
1: Muito
0: esse
1: carinho.
0: Foi um grande mestre de todos os músicos que conviveram com ele, tocaram com ele.
1: Gente, o livro O Piano Brasileiro de Marcos Ariel continua à venda, né?
0: Continua. Amanhã eu vou ter alguns exemplares lá para quem estiver interessado, que eu estou lá para assinar. E também está na editora Jaguatirica, disponível para download. Que é a editora Jaguatirica, né? Editora que é baseada em Portugal, com filial no Rio de Janeiro.
1: Editora Jaguatirica, bacana.
0: É.
1: Livro assinado por Miguel Sá, né? Miguel, que é jornalista também, e Marcos Ariel.
0: Isso aí.
1: Bom demais.
0: Vamos lá, mãe. Pô, que prazer. Obrigado, você. Obrigado pela sua atenção. E, poxa, os ouvintes da Rádio Nacional, nossa querida Rádio Nacional, pô. É sempre um prazer enorme poder falar, ter chance de conversar com os ouvintes, passar algumas ideias, né? algumas histórias.
1: É bom demais, felicidade nossa. E eu até aproveitando aqui esse clima de Copa do Mundo, ouvindo lá o bambu para matar a saudade, eu trouxe aquela faixa, ali tem o piano e tem a flauta, acredito que você esteja no piano, Driblando é a composição que eu estou trazendo.
0: Essa música eu fiz em homenagem ao Garrincha, que
1: olha,
0: eu sou botafoguense. E eu fiz em homenagem ao assistindo o jogo da seleção. Essa música já tem um tempo. Eu me lembro do Garrincha brigando. Opa,
1: que legal. Tá vendo só? Do tempo em que o futebol brasileiro ainda inspirava.
0: Futebol arte. E essa música eu toco piano e flauta.
1: Futebol arte. Poxa, que legal. Na flauta, no piano, Marcos Ariel driblando no álbum Bambu, né? Com, enfim, uma discografia vasta aí, já 33 lançamentos, né? Tá tudo nas plataformas de música, Marcos?
0: Tá, todo o meu trabalho tá nas plataformas, no Spotify, tudo, e as pessoas podem me acompanhar no arroba Marcos Ariel Piano, que é o meu Instagram, né? Tem lá a minha programação.
1: Arroba Marcos Ariel Piano. Piano como nenhum outro. Parabéns, Marcos. Obrigada pela entrevista.
0: Muito obrigado. Obrigado pela audiência.
1: Nem me fala. Marcos Ariel, desde os tempos de Jazz Mania. Eu era rata. Isso. Rata de Jazz Mania, lá nos anos 90.
0: Poxa. O nome foi eu que batizei a casa, sabia?
1: Eu tô sabendo. Eu tô sabendo.
0: Legal.
1: Tempo bom, hein? Marcos, obrigada por trazer a tua música pra gente aqui, né? Música brasileira, instrumental, de primeiríssima. Grande abraço pra você.
0: Um grande abraço pra você, pra todos os ouvintes. Um grande prazer, hein?
1: Valeu.
0: Vamos lá, vamos pro jogo. Vambora.
1: Vambora, até a próxima. A gente
0: até
1: segue
0: a próxima, aqui
1: driblando.
0: Obrigado.
1: Com o Marcos Ariel.
0: Obrigado.
1: Valeu, abração.
0: Abração, obrigado, tchau.

0: Marcos Ariel chegou driblando no É Tudo Brasil. Agora 5:01.
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0: Dilson Santa Fé, da Rádio Nacional FM de Brasília, apresenta hoje o Bandolim Milton de Holanda, nome consagrado, que lança novo álbum. Repleto de convidados e cheio de ritmos e histórias do compositor.
2: Olá, ouvintes do É Tudo Brasil, Jornal FM em Brasília, trazendo mais destaques musicais da região Centro-Oeste. Cordas e projetou o choro brasileiro no cenário internacional. No ano passado, venceu o 5º Grammy Latino da carreira, o Live IC. Conquistou o prêmio na categoria Álbum de Jazz Latino. Em 2026, Hamilton participou de uma turnê nos Estados Unidos, onde apresentou músicas autorais e obras do maestro Moacir Sá. O mais recente trabalho está disponível nas plataformas digitais. No álbum Nova, Hamilton abraça diferentes estilos musicais, como o fado, o piseiro, o brega e o semba angolano. Os ritmos da banda Black Rio e do cantor Djavan também estão presentes no projeto. Em visita ao Hamilton de Holanda falou sobre o álbum.
3: Eu estou lançando Nova, que é 14 faixas, que contam histórias das minhas andanças pelo Brasil, pelo mundo. Foi pensado como um disco história mesmo, né? Com capítulos, com vários convidados. Uma forma de unir a música brasileira a sons do mundo inteiro. Então tenho convidados de vários países. Um disco que foi gravado.

0: Basicamente a parte do trio com o Big Rabelo e o Salomão Soares, que já são meus parceiros já de uma boa caminhada. E aí a gente gravou como se fosse ao vivo no estúdio, nós três, e depois a gente foi convidando e colocando nós próprios, colocando mais camadas assim de som. Então um disco que foi é o oposto do disco passado, que foi o disco que ganhou o Latin Grammy de
1: Grammy.
0: 2025, que foi ao vivo. Então ao vivo, e como a gente já tinha feito assim, eu queria fazer de um outro jeito. Então, foi no estúdio, claro, com a questão de tocar para valer, mas podendo fazer coberturas, botar mais percussão, mas tem metais, por exemplo. Então, é um disco que tem várias sonoridades e que, assim, eu ouvindo hoje é exatamente como eu tinha pensado.
2: Agora vamos andar. Composição e interpretação de Hamilton de Holanda e Paulo Flores.

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cancelou a turnê que faria aos Estados Unidos nesta semana. Em comunicado publicado nas redes sociais nesta terça, a banda informou que não houve liberação do consulado dos Estados Unidos no Brasil para profissionais da sua equipe técnica e músicos de apoio que viajariam com o grupo. As apresentações faziam parte da turnê Música Urbana, que começaria hoje, seguindo até domingo, dia 28, em Boston, Nova York, Miami e Orlando. Segundo a nota publicada nas redes sociais, todos os integrantes da capital inicial possuem vistos regulares para entrar nos Estados Unidos. O problema, segundo a banda, envolveu integrantes considerados essenciais para realizar, seja, se eles não podem entrar no país, fica difícil fazer show sem parte da sua equipe técnica e músicos de apoio, né? A banda afirmou que as plataformas de ingressos responsáveis por cada apresentação devem enviar em até 72 horas as instruções para o reembolso, né, do público pagante aí. As apresentações previstas nos Estados Unidos, como eu disse, eram Boston, hoje, Nova York, Miami e Orlando, domingo, dia 28. Nesse mesmo comunicado, o Capital Inicial lamentou o cancelamento dos shows e pediu compreensão dos fãs, que já haviam se programado para acompanhar os shows. Abrindo aspas, sabemos que muitos de vocês se planejaram para estar conosco. Sentimos muito por essa situação que infelizmente foge ao nosso controle, afirma em nota nas redes sociais o Capital Inicial. Só nos resta independência.

0: 8h51 minutos, o grupo paulista Barbatuques retorna ao Rio com dois shows, Boa Noite Povo e Tumpá, no Teatro Axia Casa Grande. Boa Noite Povo para o público adulto e Tumpá para o público infantil. O conhecido a linguagem única de percussão e música corporal. Serão, portanto, quatro apresentações nos dias 27 e 28. Giba Alves mandando tudo pra gente, fazendo um convite. Fala, Giba!
1: Olá, ouvintes do É Tudo Brasil. Oi, Luciana, tudo bem? Prazer estar aqui. Bom, eu sou o Giba, do grupo Barbatuques, e eu tô aqui para fazer um convite para vocês. Olha só, a gente vai estar aí no Rio de Janeiro, nesse final de semana, dia 27 e 28, com dois shows. No período da tarde, a gente vai fazer o show Tumpá. O Tumpá é o show relativo ao nosso primeiro disco infantil. Então, tragam as crianças, elas vão sair do show com um brinquedinho novo, que é o corpo sendo usado como instrumento. É super legal esse show, divertido, para criança de todas as idades, venham com a família. E depois, um pouco mais tarde, a gente vai fazer o show Boa Noite Povo. Esse show é um apanhado dos nossos quase 30 anos de carreira, e a gente vai tocar nossas músicas conhecidas, algumas coisas novas, mas sempre interagindo muito com a plateia e colocando vocês para tocarem com a gente também. Bora nessa? Então, olha só, a gente vai estar lá no Teatro Leblon, no Shopping Leblon, no Teatro Axia Casa Grande.

0: grande nesse fim de semana, dias 27 e 28. E a gente espera todos vocês. Um super beijo para todo mundo. Obrigado pelo espaço, Luciana. Um beijão. Espero você lá, hein? Tchau.
1: Vamos recuperar aqui as informações sobre os shows do Barbatuques. Sábado e domingo, o Tumpá para o público infantil. Sábado, 4 da tarde, domingo, às 3 da tarde. E o adulto, o Boa Noite Povo, sábado, 8 da noite, domingo, às 5h30 da tarde, mais cedo, né, no domingo, no Teatro Axia Casa Grande, na Avenida Afrânio de Melo Franco, 290, no Leblon. Vamos encerrando com eles? Tem Barbatuques Baiana, aqui no É Tudo Brasil. Música.

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É tudo, o Brasil fica por aqui. Programa às 5 da tarde, ao vivo, comigo, Luciana Valle, aqui na sua Rádio Nacional. Com a apresentação de Luciana Valle, trabalhos técnicos Rui Franklin, produção executiva de Cláudio da Mata e coordenação geral de Cíntia Cruz. No Mundo da Bola, Rodrigo Ricardo e Luiz Ferreira. Grande abraço, gente. Grande partida pro Brasil aí, hein? E até amanhã.

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0: Muito boa noite, 18 horas, quarta, 24 de junho de 2020. Está no ar o programa da Bola, com a minha apresentação, os comentários de Luiz Ferreira, trabalhos técnicos, o meu querido Roberto, produção executiva, Wagner Gomes e Luiz. A gente começa esse programa falando de Seleção Brasileira, que joga daqui a pouquinho. A equipe comandada por Carlo Ancelotti já está escalada. A Escócia, às 7 horas da noite, no Hard Rock Stadium, em Miami, nos Estados Unidos. Rafael Monteiro traz todas as do Scratch Carente. Salve, salve, Rafa!
1: Salve, salve, salve, ligados no programa No Mundo da Bola. Quem chegou ao microfone da Rádio Nacional é o técnico da Seleção Brasileira, Carlo Ancelotti, que fala sobre a presença de Neymar, logo mais às 7 horas da noite contra a Escócia em Miami.
2: Neymar é disponível, trabalhou bem essa semana, preparou bem o jogo, pode jogar com outros jogadores. Estamos muito contentes, ele está de volta, porque obviamente pode ajudar o time. A atitude de Neymar nesses dias ha sido muito boa, porque obviamente conhece muito bem o companheiro, trabalhou muito bem, com muita seriedade, tentando de recuperar o mais cedo possível. Estou muito feliz com ele. Aporta, também se nos joga, aporta experiência, aporta conhecimento do jogo, ajuda os jovens. Está fazendo muito bem.
1: Ele também falou sobre o que espera da seleção brasileira contra os escoceses.
2: Eu acho que temos que tentar repetir a primeira parte contra Haiti, ter intensidade com bola, ter acerto com bola, evitar erros, perda de bola. Então, Esta é a linha que temos que fazer. Eu vejo o equipe melhorando no treino e eu tenho confiança que vamos a seguir melhorando.
1: Ancelotti comentou sobre o último adversário da fase de grupos.
2: É uma equipe forte fisicamente, com uma estratégia muito clara. É uma equipe bem organizada, habitualmente joga 4-4-2, muita bola longa e muito forte. Vão tentar jogar por cruzamento, muito cruzamento. Então é um jogo que temos que, neste aspecto, controlar.
1: O treinador ainda comentou que não ficará de olho no confronto entre Marrocos e Haiti.
2: Obviamente não vamos focar no jogo de Marrocos, vamos focar no jogo que temos que fazer, e temos que fazê-lo bem, tentar repetir ou melhorar o jogo contra Haiti. Vai ser mais difícil. A Escócia tem uma boa equipe, bem organizado. Também eles têm oportunidade para qualificar-se melhor no grupo, então não vamos a pensar que pode o jogo de Marrocos contra Haiti.
1: O Brasil é interessado direto no resultado entre Haiti e Marrocos, já que em caso de vitória, os brasileiros lutam pela primeira posição contra os marroquinos. No momento, Brasil e Marrocos somam 4 pontos. Forte abraço!
0: Forte abraço, Rafael Monteiro. Já temos a escalação do Brasil. No gol, camisa número 1, Alisson. Na lateral direita, camisa número 13, Danilo. Dupla de zaga, 3, Gabriel Magalhães. 4, capitão Marquinhos. Na lateral esquerda, 16, Douglas Santos. No meio de campo, 5, Casimiro. 8, Bruno Guimarães. 20, Lucas Paquetá. No ataque, a grande novidade, que todo mundo já esperava. Camisa número 26, Rayan, é o escalado no lugar de Rafinha, que se contundiu aí na última partida do Brasil contra o Haiti. E aí, ao lado direito, Vinícius Júnior e 9, Matheus Cunha. E no banco de reserva, o Neymar, camisa 10, também está relacionado e começa no banco, assim como o Endrick, que é outro também, que é um apelo popular para que o Endrick entre na seleção brasileira. Para falar dessa escalação do Brasil e dar um panorama desse jogão daqui a pouquinho, está aqui ao meu lado Luiz Ferreira. Boa noite para você, Luiz Ferreira. Você comentava aqui dessa questão, né? Muita gente querendo que o Neymar jogue, muita gente querendo que o Endrick... Mas se for para uma coerência,
3: entre que tá... Roberto Barrucho aqui na mesa, você ouvinte da Rádio Nacional. Olha, RR, eu costumo dizer o seguinte. Em primeiro lugar, para você analisar um time, você tem que entender o que o Ancelotti quer. E eu vou começar pelo Rayan. O Rayan, para mim, é um acerto do Ancelotti. Eu acho que ele entrega mais do que o Luiz Henrique. Dentro do esquema tático que o Ancelotti quer... O Rayan é o tipo de jogador que ele não se prende ao lado do campo, é o tipo de jogador que vai aparecer por dentro, vai aparecer do outro lado, vai fazer uma recomposição legal. Eu acho que o Rayan, ele joga nas quatro posições do setor ofensivo. São os dois lados, como centroavante, e um pouco mais atrás, como o Matheus Cunha vem jogando, fazendo um quarto homem de meio campo. O Rayan é um pouco mais completo, estou dizendo que é melhor do que o Luiz Henrique. Eu acho o Luiz Henrique um baita jogador, mas eu acho que o Rayan, ele entrega mais do que o Luiz Henrique dentro daquilo que o Ancelotti quer para o time. A gente tem que lembrar sempre disso. Sobre questão de fila, eu acho assim, eu acho que o Ancelotti sabe mais do que de futebol do que eu, você, o Roberto Barrucho, nosso Carlito Gondim, que tá ali no estúdio da Rádio MEC, Marcos Leite, produtor, Thiago Alves, locutor da Rádio MEC, todo o prédio da EBC, todo mundo aqui junto. Eu acho que ele sabe mais do que todo mundo. Então, sabe de futebol mais do que todo mundo junto. Aqui na Avenida Gomes Freire, 474. Agora você vai pensar o seguinte... vai colocar o Endrick. Eu acho que o Endrick é uma ótima opção pro segundo tempo. Tá inteiro, mostrou que quer futebol. E assim, não tá dando certo, vamos tentar com o garoto.
0: Agora, tudo depende também do contexto do jogo.
3: Eu ia chegar aí.
0: Mas numa condição normal, você acha que o Endrick seria substituto natural de quem ali no ataque?
3: Olha, eu vou te dizer que depois que eu vi no Haiti, é muito difícil você tirar o Matheus Cunha. Eu acho que o Endrick, pode ser que ele faça ali um lado do campo, como ele chegou a fazer no Lyon, pode ser, você tira da área, mas ao mesmo tempo ele está atacando em campo aberto, que é o forte dele. O Endrick, para mim, não é um centroavantão que nem o Igor Thiago. O Endrick é um jogador de mais liberdade. Faria uma ótima dupla de ataque com o Vinícius Júnior, com o próprio Rayan, por exemplo. O Endrick, para mim, não é esse jogador de... ficar enfiado entre os zagueiros. Você lembra daquele Brasil, acho que foi 0-0 o jogo, Brasil-Uruguai nas quartas de final da Copa América de 2024? O Endrick substituiu o Vinícius Júnior, o Endrick foi jogado enfiado, o Endrick não se encontrou na partida, o Endrick não se achou, ficou encaixotado. O Endrick, para mim, ele precisa de espaço para atacar. Então é isso que você falou, o Ancelotti, ele precisa encontrar o contexto certo também para colocar o Endrick. Não é assim, vou botar o Endrick que ele vai resolver. Gente, o Endrick não vai marcar o atacante adversário, sabe? São outras coisas, futebol, esporte coletivo. Sobre o Neymar, meu...
0: Agora eu vou te dar um contexto.
3: Ele vai me dar contexto.
0: Acredito que o Neymar só entra caso o Brasil esteja com a fatura liquidada. Vamos supor ali...
3: Eu também acho.
0: 35 minutos, o Brasil vai sendo 2-0.
3: Coloca 10 minutos.
0: Sim. Quem você acha que o Neymar entra no lugar de quem? Quem sai para o Neymar começar a ganhar um pouco de ritmo de jogo?
3: Pelo que o Ancelotti colocou nas entrevistas coletivas, ele entraria no lugar, faria a função do Matheus Cunha. Um falso 9 para jogar lá na frente sem marcar ninguém. Ele recua até a intermediária, trabalha a bola, abre espaço e lança os jogadores. Dificilmente o Ancelotti, ele no Neymar, dando até os zagueiros, faz no Santos e fez tantas vezes a seleção brasileira. O Ancelotti deixou muito claro nas coletivas que ele não quer isso do Neymar. Ele quer um Neymar lá na frente.
0: Um falso 9?
3: Um falso 9, mais ou menos o que o Matheus Cunha tem feito na seleção brasileira.
0: Camisa 10 não, Armando, difícil.
3: A gente vai discutir. Existem camisas 10 de todos os tipos.
0: Não, sim, mas eu penso, mas poderia ser um homem tipo de criação, de um passe.
3: Mas justamente... justamente para isso. Ele vai ser esse falso 9 para recuar. Eu vou lembrar aqui dois times que o ouvinte da Rádio Nacional lembra do Vasco do final dos anos 80, o bicampeonato carioca, 87-88?
0: Tita.
3: Você tinha o Licinho de um lado, Romário, jovem, surgindo do outro, e o Dinamite no ataque. O Dinamite recuava e fazia uns outros meio-campistas.
0: Tita.
3: E você tinha o Tita, que entrou
0: que era um depois. Pouco depois, que fazia um pouco isso que você...
3: Exatamente.
0: Ponta de lança, quase.
3: Exatamente. O Roberto Dinamite, que era o 10 do Vasco, ele recuava e fazia uma de ponta de lança. No campeonato, 1990, vencido pelo Corinthians. O Neto era o jogador mais avançado do Corinthians, comandado pelo Nelsinho, pelo Nelsinho Batista. Ele abria espaços para subir o Tupanzinho e outros jogadores. Existem camisas 10 e camisas 10. A função diferencia um pouquinho. Campo. A gente tem na cabeça uma camisa 10 ser aquele cara. E aí eu vou voltar pra 70, tinha a série do Tri e me amarrei. O Rivelino jogava com a 10 no Corinthians. O Rivelino era segundo homem de meio campo.
0: Aliás, não faltavam 10 naquele time.
3: Não faltava 10. Você tinha 10 de tudo, 10 de tudo que era. Você fala assim, existem camisas 10, camisa 10. E coleguinhas, não se grilem no número. O Zinho jogava com a 9 e ele perseguia a lateral 94.
0: Cara, é verdade. Gente, essa questão rígida dos números. Mas para nós que trabalhamos com esporte, assim, na arte, a numeração nos ajuda no posicionamento, eu acho que às vezes de campo. Você saber, o 2 é um lateral direito, 3 e 4 são zagueiros. Dá uma acabou. É que eu jogo com 96, 23, 34, com algum tempo.
3: Se você for assim, um exemplo.
0: Eu não tô dizendo uma volta, mas eu digo que isso tem um sentido de
3: se você for olhar o futebol inglês, o camisa 5 é zagueiro. Aqui pra gente é volante. O camisa zagueiro e o Declan, que é volante da Inglaterra, no Liverpool. O Arsenal, perdão. O Declan Rice. Eu vi o Iniesta 6 no Barcelona.
0: É verdade.
3: Ele era meio campista. Depende de onde você olha.
0: E a FIFA anunciou mudança no uniforme do Brasil para a partida contra a Escócia. Os goleiros da seleção não vão mais usar o uniforme vermelho, conforme anunciado anteriormente. Alisson, Ederson e o Everton vão vestir camisa, calção e meiões na cor verde na partida marcada daqui a pouco às 7 da noite. A alteração aconteceu após o pedido de presidente da CBF. Como havia outro conjunto disponível e não haveria conflito com as cores da seleção da Escócia, a FIFA autorizou a troca. Em 2025, o dirigente já havia vetado a cor vermelha segundo uniforme do Brasil, Jordan. A gente não avança nessa discussão.
3: Olha, tem uma galera aí que diz que uma certa camada da sociedade que não pode isso, mas eles acusam o pessoal do que eles fazem. É um uniforme vermelho, pelo amor de Deus.
0: É uma inovação. A gente acabou de falar dessa questão dos números, que a tradição não é...
3: Sabe?
0: É monolítica, que se...

0: consolida ao longo do tempo, as coisas
1: e
0: podem mudar. Tradição
1: é
0: uma invenção.
1: Sabe, aí eu fui, eu tive a paixão, só falando, eu tive a pachorra de ler o regulamento da CBF. Os uniformes da seleção brasileira têm que seguir as cores da bandeira. O que é que o Alisson estava fazendo com o uniforme cor-de-rosa contra o Haiti?
2: É verdade.
1: O que é que o Alisson, que a gente tem camisa preta.
0: Lindo uniforme rosa, inclusive.
1: Um belíssimo uniforme, inclusive. Usaria facilmente aquela camisa. Agora, gente, pelo amor de Deus. Camisa preta, tudo bem, goleiro. Mas o que é que ele estava fazendo com o uniforme rosa? Então me explica isso, CBF. Assim, cara, assim, é uma... Meu Deus do céu, isso é real.
0: Mas a gente hoje vai de amarelo e vamos... Chegou a hora do...
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4: A Liga de Basquete Feminino está chegando às semifinais. Um dos confrontos entre a equipe do Distrito Federal e Santo André do interior de São Paulo. A equipe do Cerrado fechou o segundo jogo em 76-57, passando para a fase semifinal, onde enfrentará o Sampaio Basquete, que passou pelo Maringá. Outro semifinalista é a equipe do César Araraquara, que espera o resultado entre Sodré, Mesquita e Campinas. De 21 a 30 de julho, a Sérvia receberá a Copa do Mundo de Tiro Esportivo. O Comitê Paralímpico Brasileiro convocou 3 atiradores para o evento. O paulista Alexandre Galvani, ele foi o primeiro do Brasil a conquistar uma medalha paralímpica na modalidade, na prova mista RS Carabina de Ar 10 metros deitado. Marcelo Marton, campeão da prova R1-R2 rifle em pé 10 metros nos Jogos Parapan-Americanos de Santiago, e Bruno Kiefer, medalha de bronze na disputa por equipes na prova R4 carabina de ar em pé 10 metros no Mundial de Lima.
0: O Brasil perdeu a invencibilidade na Liga das Nações de Vôlei Masculino. A equipe comandada por Bernardinho foi derrotada pela Ucrânia por 3 sets a 1, com parciais de 29 a 27, 22 a 25, 25 a 22 e 25 a 21, em jogo realizado na cidade de Ljubljana, capital da Eslovênia. Apesar do revés, Darlan foi o grande nome da partida, com 26 pontos. O levantador Cachopa explicou as lições que ficam para a seleção brasileira do jogo de hoje.
5: O que fica de lição, acho que é a gente precisa melhorar o que a gente pode controlar. Acho que em vários momentos da partida a gente teve chance de fazer coisas boas, a gente não conseguiu aproveitar as oportunidades. A gente teve um bom momento no segundo set, praticamente toda a partida a gente passou por dificuldade, melhorar do nosso lado para enfrentar essa série dos próximos 3 jogos.
0: Já o ponteiro Adriano lamentou os erros cometidos na partida.
6: Sabíamos que seria um jogo muito difícil, e assim foi, um time com um arsenal de saque imenso, e eles usaram contra nós. Conseguimos sustentar boa parte do jogo, em alguns momentos falhamos, isso é normal, acontece, e acabamos abusando um pouco do que a gente tem, esse momento de tensão, e saber fazer o nosso melhor.
0: Com a primeira derrota na VNL, o Brasil perdeu a liderança e caiu para o terceiro lugar com 11 pontos. O Japão lidera a competição com 14 pontos, seguidos dos Estados Unidos com 12. A seleção brasileira volta à quadra amanhã, às 3 da tarde, hora de Brasília, para enfrentar a Itália. E o Comitê Olímpico Internacional anunciou que todos os atletas que disputarem os Jogos Olímpicos terão direito a um auxílio de $10 mil do COI. O programa busca apoiar a carreira esportiva dos atletas olímpicos ou auxiliar no processo de transição para uma nova carreira após o esporte. E chegou a hora do futebol feminino.
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0: Estamos a um ano da Copa do Mundo Feminina de 2027. E para a gente falar dos preparativos para o Mundial do ano que vem, a secretária extraordinária da Copa de 2027, Juliana Piccoli Agat, conversou com Marília Rigoni e Raquel Mota no Copa Delas, o videocast de futebol feminino da sua TV Brasil. Nesse trecho, Juliana fala sobre a boa recepção do torcedor brasileiro para a realização do torneio no próximo ano.
7: E o mais importante que a gente tem percebido, e nas visitas temáticas, nas visitas técnicas que nós fizemos nos estados,

0: esportes, mobilidade urbana. Então, a realização da Copa do Mundo Feminina vem num momento muito importante e eu não tenho dúvida que já está entrando para a história. E só dessa possibilidade de reconhecimento das pioneiras, de um futebol que foi proibido durante quase 40 anos, foi privado, né, da oportunidade do seu exercício, apesar de que mesmo assim ele aconteceu. E essa resistência que possibilita que a gente esteja falando da realização de uma Copa, né?
1: Você pode conferir o episódio completo desse Copa Delas acessando o YouTube da TV Brasil em youtube.com/tvbrasil.2/. Luiz Ferreira, contagem regressiva para esse evento que promete e vai ser super importante para o país, para impulsionar uma modalidade que, como foi lembrado, ficou proibido por quase 40 anos no nosso país.
2: Por conta do decreto-lei 3.199 de 1941 do presidente Getúlio Vargas, que proibiu que as mulheres fizessem a prática de modalidades esportivas.
1: É, não só o futebol.
2: Não femininas. E muita gente estuda, diz que esse decreto do Vargas, ele fez com que o Brasil deixasse de ser uma potência olímpica. É, entrava futebol, entrava boxe, judô, um monte de esporte. Então você imagina, por exemplo, no judô, o que, que seria o Brasil hoje se a gente tem Sara Menezes, Rafaela Silva, Kathleen Quadros e Larissa Pimenta e outras grandes judocas, medalhistas olímpicas. Imagina o que o Brasil não seria hoje se isso não tivesse acontecido. Eu vou te falar, eu tô muito empolgado com essa Copa, eu tô mais empolgado que Copa masculina. E assim, se Deus quisesse tudo correr bem, pode jogar pro universo aqui? Vamos jogar pro universo, Barrucho? Quem sabe a TV Brasil até a Rádio Nacional não marcando presença na Copa do Mundo Feminina? E quem sabe a gente marcando presença no Maracanã?
1: Eu... Onde vai ser a final?
2: Onde vai ser a final? Narrando um título pro Brasil. A gente tá ouvindo um monte de narração antiga da Rádio Nacional. De repente não tenhamos aqui a primeira Copa do Mundo, estrelinha das nossas meninas e a emissora mais querida do Brasil por lá. Vamos jogar pro universo, quem sabe volta.
1: Com certeza, são 8 capitais que vão sediar essa Copa e a grande final vai ser no Maracanã, aqui no Rio de Janeiro. E voltando a falar de Copa do Mundo, chegou a hora de conferir os últimos resultados e o que mais vem por aí nesse Mundial. A gente começa com o fechamento da segunda rodada da fase de grupos. Ontem, meia-noite, aquele horário bom, a Jordânia perdeu, aliás, para a Argélia pelo grupo J. Portugal goleou o Uzbequistão pelo grupo K, 5-0, com aquele direito a 2 gols do CR7. Inglaterra e Gana empataram sem gols. Panamá foi derrotado pela Croácia, também pelo grupo L, com direito ao jogo de número 200 do Modric. E a Croácia venceu por 1-0. Mas não foi gol do Modric. Agora não me lembro quem fez o gol da Croácia. Daqui a pouco eu recupero. Colômbia venceu por 1-0. A República Democrática do Congo, também pelo grupo K. Esse aí eu sei quem fez o gol. Foi o Munhoz, o lateral Munhoz. Aliás,
2: bom jogador.
1: Tá sendo artilheiro. Já, acho que já é o segundo gol dele. Também tinha feito gol na primeira partida da Colômbia. E a terceira e última rodada da fase de grupo já começou. Já tivemos bola rolando pelo grupo B, mas ainda tem muita coisa pela frente. Agora, ainda há pouco, tivemos dois jogos, né? O último jogo dessa fase de grupos, então os jogos são simultâneos, precisam ser, tem que ser assim. A Suíça venceu o Canadá por 2-1 pelo grupo B e a Bósnia ganhou o Catar por 3-1 também pelo grupo B. Se eu não estiver enganado, Luiz Ferreira, com esses resultados, a Suíça termina na ponta do grupo B com 7 pontos, o Canadá vem logo em seguida com 4, a Bósnia também tem 4, mas fica em terceiro por conta do saldo de gols. Tem grandes chances da Bósnia, inclusive, avançar entre os 8 melhores terceiros lugares. Acho que provavelmente vai. Já o Catar está eliminado aí do grupo B. Vamos também a outros jogos que vamos ter ainda nessa quarta-feira, que é o nosso grupo, né? O grupo C. Temos às 7 horas da noite, jogos simultâneos, Marrocos e Haiti, e Escócia e Brasil. E às 10 da noite vamos ter República Tcheca contra o México, grupo A, e África do Sul e Coreia do Sul, também pelo grupo A. Amanhã, 5 da tarde, grupo E, definição do grupo E, Equador e Alemanha. As duas equipes, né? A Alemanha já está classificada, Curaçao e Costa do Marfim. São os jogos das 5 da tarde de amanhã pelo grupo E. Às 8 da

0: noite, Grupo F, Tunísia e Holanda, e Japão e Suécia. Temos que ficar de olho nesse grupo, que daí podem sair nossos próximos adversários. E também temos pelo Grupo D, Turquia e Estados Unidos. Estados Unidos, a grande sensação, aliás, os países anfitriões, todos bem. Paraguai e Austrália, fechando amanhã essa última fase aí dessa fase de grupos. Luiz Ferreira, vamos começar falando pelo Grupo A?
1: Então, só complementando a sua informação, quem fez o gol da vitória da Croácia foi o Antibudimir.
0: Antibudimir, um belo gol, inclusive.
1: Veio do banco de reservas e fez o gol.
0: Exatamente. Falar dos jogos de hoje, essa vitória da Suíça. Suíça, eu não me lembro da Suíça fazer uma campanha tão boa, hein, Luiz Ferreira? 7 pontos, 2 vitórias, 1 empate. Bateu o anfitrião, aliás, o Canadá. Aprendeu a jogar bola também, lutou até o final, por pouco não consegue o empate, mas de qualquer forma se classifica, vai jogar com o segundo colocado do grupo A, o Canadá. Já a Suíça é o terceiro de algum grupo, que aí eu não me lembro de cabeça.
1: Então, eu tenho aqui a lista, por enquanto são as melhores terceiras colocadas: Bósnia-Herzegovina, Suécia, Escócia, Croácia, Argélia, Paraguai, Cabo Verde e Bélgica. Claro que não, tem um monte de gente para jogar, mas por enquanto esses são os melhores terceiros colocados que nós temos aqui. Se a gente for pegar, por exemplo, for mais para frente pegar um chaveamento, aí a gente vai ver uma série de coisas acontecendo. Mas assim, sobre esse grupo, eu acho que a Suíça tomou um grande susto empatando com o Catar logo na primeira rodada. Você olha os demais resultados, a Suíça vencendo o Canadá no país anfitrião, jogando com torcida contra lá em Vancouver. A Suíça conseguiu vencer o Canadá e fez uma grande, pelo menos um grande segundo tempo contra a Bósnia. E foi muito mal contra o Catar. Chegou a abrir, a Suíça abriu o placar, depois o Catar empatou, agora não me lembro. Mas acho que a Suíça tomou um susto, se reorganizou e chá com o técnico suíço, utilizando bastante o banco de reservas e buscando na figura do Manzambi, que é jogador suíço, que entra e sempre faz aquela fumaça para destruir a defesa adversária, tanto que foi dele um dos gols da vitória sobre o Canadá, que por enquanto passou, mas é aquela coisa, estão com as barbinhas de molho. Logo mais, no grupo do Brasil, vamos ficar de olho na atuação de Marrocos contra Haiti. Marrocos, que sempre começa o jogo atacando muito, parece que vai fazer vários gols, mas
0: cansa.
1: Não, parece que cansa. Então, sempre assim, tem aquele 1-0, depois não consegue ir. E talvez aí o grupo A, que também está bem disputado, o México disputando contra a República Tcheca e a Coreia do Sul precisando vencer a África do Sul para se igualar ao México, tirar saldo de gol para passar em primeiro do grupo. Ou seja, quem gosta de futebol, quem gosta de Copa do Mundo como a gente, vai ter um prato cheio nessa quarta-feira, que tá gelada aqui no Rio de Janeiro, meu amigo.
0: É verdade, chove no Rio de Janeiro, né? Enfim, né? São essas questões climáticas, fazendo muito calor nos Estados Unidos, na Europa, e aqui pro Hemisfério Sul já estamos enfrentando um friozinho, é inverno, né? Estamos enfrentando a nossa estação, né, mais fria do ano.
1: Você vai manter seu palpite que você colocou no Instagram da Rádio Nacional BR hoje?
0: Brasil, uma vitória magrinha, 1-0?
1: Eu vou manter meu palpite, 2-0. Hoje eu quero outro gol do Matheus Cunha, eu quero um gol do menino Rayan também. Mas se o Antelote, por mim, pode até o Antelote fazer gol, que tá tudo certo.
0: Valeu, Luiz Ferreira, boa noite para você. Esse No Mundo da Bola vai ficando por aqui. Você vai relembrar o gol que fechou a goleada da seleção brasileira sobre o Chile por 4-2 nas semifinais da Copa de 62. Vavá balançou as redes e a narração é de Osvaldo Moreira. Vem aí logo depois o Repórter Nacional com as últimas notícias do Brasil e do mundo. Uma ótima noite para todos vocês.
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3: 3-2 ganhando o Brasil em Santiago, a bola lançada para Vavá. Perdeu para Contreras, Amarildo tenta a bola, o rebote foi ter a Zagallo. Zagallo atrasa para Didi. Didi mata a pelota no terreno, atraiu o touro, passa por ele, entrega a Zito, aprofundado pela meia esquerda. Dominou Zito na intermediária chilena pela ponta.

Juventus está a complementar.

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1: Seis e meia no horário de Brasília. 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Olá, muito boa noite. Está sintonizado na Rádio Nacional em Brasília, São Paulo, Rio de Janeiro, Amazonas, Solimões, São Luís e Recife. E também para você que nos acompanha em todo o Brasil, juntos parceiras da nossa Rede Nacional de Comunicação Pública. Eu sou Bianca Paiva e você vai ouvir a partir de agora as principais desta quarta-feira, 24 de junho de 2026. Brasil enfrenta a Escócia logo mais às 20 horas em busca da classificação para a próxima fase da Copa do Mundo 2026.
2: Antelope desvenda o mistério. Seleção brasileira está escalada na Escócia e terá jovem de anos como estreante no ataque.
3: Torcida brasileira espera boa ficação da seleção canarinho contra a Escócia.
1: E mais.
4: STF adianta o que define se as plataformas digitais mantêm ou não vínculo empregatício com motoristas e entregadores de aplicativos.
5: Federal lança uma lista de contribuintes que deixaram de pagar tributos de forma recorrente. Publicação também esclarece como quitar dívidas.
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1: Em 30 minutos, tem o Brasil em sua última partida da fase de grupos. O jogo contra a Escócia acontece em Miami, nos Estados Unidos. E a gente chama agora ao vivo o narrador André Luiz Mendes, que os detalhes da escalação da brasileira. E aí, André, boa noite. Tivemos surpresa na relação dos times?
8: Mais ou menos, né, Bianca? Boa noite a você, aos nossos ouvintes. Havia uma dúvida entre o Luiz Henrique e o Rayan, e o técnico Ancelotti optou pelo jovem de 19 anos, ex-jogador do Vasco da Gama, joga no Bournemouth da Inglaterra. Rayan, portanto, entra no lugar de Rafinha, que vai ficar parado aí, devido a uma contusão na posterior da coxa direita. Time definido, Alisson, Gabriel Magalhães, Marquinhos e Douglas Santos, Casemiro, Bruno Guimarães, Lucas Paquetá, Rayan, Vinícius Júnior, Matheus, o Douglas Santos e o Casemiro estão pendurados com cartão amarelo. Se, por acaso, o Brasil passar hoje, eles estarão fora da seleção brasileira. E aí começa uma série de contas que a gente tem que fazer para o torcedor entender como a coisa vai funcionar. Se o Brasil passar em primeiro do grupo hoje, já que os dois jogos serão ao mesmo tempo, Marrocos e Haiti, Brasil e Escócia, a seleção brasileira joga segunda-feira, 14h, em Houston, no Texas, nos Estados Unidos. Se o Brasil ficar em segundo lugar, joga na mesma segunda-feira, 22h, no Gigante de Acero, aí o Brasil passa a jogar em Monterrey, no México, e passa a ficar no México. No momento, o Brasil está sediado em New Jersey. Eles começam a tomar conta da cabeça do torcedor. Mas como é que vai ficar isso? Se tudo parar, o Brasil estaria classificado em primeiro lugar do grupo. Tem dois gols a mais de saldo em relação a Marrocos. Ultrapassaria em segundo lugar. Se por acaso há vários critérios de desempate, que inclui saldo de gols no confronto, 1-1, tá igual. Saldo de gols marcados no confronto, venceria. Mas o de Marrocos conseguir aí igualar a condição, iríamos para uma coisa muito difícil no futebol, que é por uma decisão através de cartões amarelos. O último critério, antigamente, seria o sorteio. Agora é o ranking da FIFA. No ranking da FIFA, ele está na sexta posição e sétima. Só que no critério anterior de cartões amarelos, até o momento, a seleção brasileira tomou 3

0: cartões amarelos e banhos Casemiro e Douglas Santos, e o Diop Rocos recebeu um cartão amarelo, a não ser que no jogo receba mais cartões amarelos. Portanto, a coisa é basificada. Se o Brasil ficar em terceiro no grupo, os táticos entram em ação. Serão 495 possibilidades de saber com quem o Brasil vai jogar. Esperamos que o Brasil vença, tem tudo para vencer. A bola rola às 19 horas. Como última informação, há um movimento do Instituto Americana informando que vamos ter qualquer tipo de mudança climática que impacte no jogo, e aí o jogo poderia, então, mesmo tendo uma pouca possibilidade, ser aí paralisado, adiado, com todo mundo evacuando o estádio. Assim é o processo normal nos Estados Unidos. Ao vivo, para o Repórter Nacional, André Luiz Mendes.
1: Pois é, André. E agora a gente vai falar sobre torcida brasileira, 6h35. Porque tem aqueles que esperam uma vitória arrasadora em cima da Escócia e apostam em vencer por um gol de diferença. E o Vitor Mendes vai trazer a expectativa da torcida brasileira para o jogo de logo mais.
2: Paulo Henrique, internet de 24 anos, o Brasil vai conseguir um bom resultado no jogo de hoje.
3: Hoje tá bom, não é das seleções mais feitas, nem é das mais fracas, mas acho que dá pra ter um bom resultado e sair com o primeiro lugar, né? Acho que dá, tá bom. A gente tem o chaveamento da Holanda e Japão. Mas é aquilo, ainda acho que sim, tem condições de passar. Até as oitavas consegue chegar.
2: Para Brendo Gabriel, segurança de 23 anos, a seleção um placar de...
4: Hoje vai estar baixo, pode mudar uns 4-0. Todo entra, segundo tempo, ele entra, pode... Do Vinícius Júnior e o Neymar também, confiante que o Neymar vai fazer um gol hoje. Ele vai estar no segundo tempo, eu acho. Ele tá meio assim, ainda tá, mas vai entrar.
2: Carlos Morante aposta em diferença de gol.
5: 3-2. Vini Júnior.
2: A podóloga Rose Afonso acredita em um placar parecido.
6: O Brasil vai fazer 3-1.
2: Caso saia vitorioso contra a Escócia, a seleção brasileira pode enfrentar na próxima fase a Holanda, Japão, Tunísia ou Suécia. E por conta da logística, o ideal é que o Brasil se classifique em primeiro, assim podendo permanecer em Nova Jersey, onde está concentrado. Se ficar em segundo lugar, a seleção terá que se deslocar para Monterrey, no México. Com supervisão de Roberta Lopes, da Rádio Nacional em Brasília, Vitor Mendes.
1: 6h37. E a torcida escocesa aqui no Brasil? A repórter Sara Kines está em um ponto de concentração de torcedores do time adversário lá na capital paulista. Para quem não sabe, a Escócia faz parte do Reino Unido. O país é famoso pelo uísque e conhecido pela saia kilt xadrez, um traje típico. Mas a Sara Kines vai contar mais pra gente dessa história. Oi, Sara, boa noite. Todo mundo a caráter por aí?
7: Pois é, Bianca, tem bastante gente aqui que veio na estica. Boa noite para você, ouvintes. A Escócia não disputava o Mundial desde a Copa da França em 1998, quando o Brasil perdeu a final para o país anfitrião. De lá para cá, a seleção brasileira conquistou o pentacampeonato em 2002, segue aí na busca pelo Hexa. Já a seleção escocesa está de volta à competição depois de ficar de fora de 6 edições do Mundial. A ligação da Escócia com o futebol no Brasil tem história. Isso porque Charles Miller, considerado o pai do futebol em terras tupiniquins, era filho de escocês. John Miller veio para cá trabalhar na estrada de ferro São Paulo Railway no final do século XIX. Ele se casou com uma brasileira de ascendência inglesa. O filho deles, o Charles, passou a infância no Reino Unido, onde aprendeu a jogar futebol. Voltou ao Brasil para trabalhar na mesma companhia que o pai, trazendo na mala 2 bolas de futebol e um regulamento do esporte. O responsável por organizar o primeiro jogo oficial de futebol no país, em 1895, entre trabalhadores das companhias de gás e da ferrovia. Eu conversei agora há pouco com o Ian Cook, que é presidente da St. Andrew's Society, associação que promove a cultura escocesa no Brasil e conta com cerca de 150 membros. Assim como Charles Miller, ele também é filho de escocês e comentou a origem do futebol aqui no país e o resultado que espera do jogo de logo mais.
8: Todo mundo fala que o futebol, né, foi inventado na Inglaterra e trazido por ingleses no Brasil. Nós discordamos. O futebol já existia tanto na Inglaterra quanto na Escócia e acabou as regras se unificando. Um empate garante as duas, então o empate vai ficar bom para todo mundo.
7: Já os encontros em campo entre a seleção escocesa e a brasileira somam 10 jogos no total, 4 deles no Mundial. Foram 3 vitórias do Brasil e 1 empate. No meio da torcida da Escócia, concentrada no pub aqui na Zona Oeste da capital paulista,

0: está o Douglas Plack. Ele mora há 20 anos no Brasil e veio assistir ao jogo vestido em traje típico e trouxe uma bandeira da Escócia. Mas um dia como hoje, o coração dele fica dividido.
1: Se a Escócia vai empatar ou perder 1-0, pode qualificar para a próxima etapa. A Escócia nunca qualificou para a próxima etapa. Mas há corações do Brasil. A gente quer o Brasil ganhar a Hexa. Escócia só para qualificar e joga contra a França ou a Argentina.
2: E você está de quilt, então é para dar sorte?
1: Estou de quilt, sempre dar sorte para a Escócia. Coração valente.
0: Na competição deste ano, a seleção comandada pelo técnico Steve Clarke venceu o Haiti por 1-0, perdeu para o Marrocos por 1-0 e a última vez que a Escócia enfrentou o Brasil foi no jogo de abertura da Copa da França de 98, quando os escoceses perderam por 2-1. O que será que vai ser hoje, hein, Bianca?
3: Eu só sei que eu quero o Hexa, viu? Obrigada, Sara. Daqui a pouco eu te chamo de novo para falar de Copa Feminina. 6h40. Agora a gente vai mudar um pouquinho de assunto. O Supremo Tribunal Federal adiou o julgamento sobre vínculo empregatício entre as plataformas digitais e motoristas e entregadores. A ação foi retirada de pauta pelo presidente da corte, ministro Edson Fachin. Pedro Lacerda tem mais detalhes para a gente ao vivo. Boa noite, Pedro.
4: Boa noite, meu tio. A decisão de retirar de pauta foi tomada após um pedido do Ministério Público do Trabalho e da Defensoria Pública da União. Os dois órgãos argumentaram que a Organização Internacional do Trabalho aprovou recentemente uma ação que estabelece diretrizes para o trabalho em plataformas digitais e que o conteúdo dessa norma pode influenciar a análise do Supremo. Por isso, Fachin determinou que as partes envolvidas no processo se manifestem sobre os possíveis impactos da nova regra internacional antes da retomada do julgamento. O tema chegou ao STF por meio de recursos apresentados pela Uber e pela Rappi. As empresas contestam decisões da Justiça do Trabalho que reconheceram vínculo de emprego com motoristas e entregadores. A discussão é acompanhada de perto por trabalhadores, empresas e especialistas, porque a decisão do Supremo servirá de referência para casos semelhantes em todo o país. Bianca.
3: Pedro, falando agora de outra decisão, lá do STM, o Superior Tribunal Militar manteve o tenente-brigadeiro Joseli Camelo, ou Joseli, depois você me corrige, como relator do processo que pode levar à perda da patente do ex-presidente Jair Bolsonaro, é isso?
4: É isso mesmo, Bianca. Por unanimidade, os ministros da corte rejeitaram o recurso da defesa que pediu o afastamento de Camelo sob a alegação, Joseli Camelo, sob a alegação de que ele teria se manifestado publicamente sobre a condenação do ex-presidente, o que o tornaria suspeito para conduzir o caso. Antes da votação em plenário, o mesmo pedido já havia sido negado pela presidente da corte, ministra Maria Elizabeth Rocha. O processo foi aberto em 3 de fevereiro, quando o Ministério Público Militar protocolou no STM ações para decretar a perda do oficialato de Bolsonaro. Pela Constituição, um oficial das Forças Armadas pode ser expulso da corporação quando condenado a mais de 2 anos de prisão. Bolsonaro foi sentenciado pelo Supremo Tribunal Federal a 27 anos e 3 meses de reclusão no processo da trama golpista. O Ministério Público também pediu a perda de patente de outros 4 militares condenados no mesmo julgamento de Bolsonaro. Os generais da reserva Augusto Heleno, Paulo Sérgio Nogueira e Braga Neto, além do almirante Almir Garnier. Do relator, o julgamento sobre a patente do ex-presidente segue tramitando no STM. Bianca.
3: Obrigada, Pedro, pelas informações. Ainda sobre a situação do ex-presidente Jair Bolsonaro, o ministro Alexandre de Moraes, do STF, concedeu prazo de 48 horas para a Procuradoria-Geral da República se manifestar sobre o caso da arma apreendida com um dos seguranças do ex-presidente. A decisão foi tomada um dia após Bolsonaro prestar depoimento à Polícia Civil do Distrito Federal e confirmar que é proprietário do armamento. Durante a oitiva, o ex-presidente, que está em prisão domiciliar, disse que mora com a esposa, Michele Bolsonaro, a enteada e sua filha, e por isso necessita da arma. 6h44. O ano de 2026 começou com alta na geração de novos empregos. As regiões Norte, Nordeste e Centro-Oeste tiveram maior crescimento. Vamos conferir os dados com Gabriel Brum.
5: Janeiro e fevereiro.

0: deste ano tiveram crescimento de 1 milhão e 400 mil novos empregos em todo o país. Com isso, o Brasil chegou a mais de 62 milhões e 200 mil contratos ativos no segundo mês do ano, segundo o Ministério do Trabalho e Emprego, um crescimento de 3,6% em relação ao mesmo mês de 2025. Esses dados são da RAIS mensalizada divulgada nesta quarta-feira. É a Relação Anual de Informações Sociais. Os dados incluem informações de trabalhadores dos setores público e privado. O Brasil tem quase 48 milhões de trabalhadores com carteira assinada e 13 milhões e 800 mil agentes públicos, entre servidores concursados, temporários e comissionados. Em termos proporcionais, as regiões Norte, Nordeste e Centro-Oeste apresentaram crescimento acima da média nacional, enquanto Sudeste e Sul ficaram abaixo. No entanto, em termos absolutos, Minas Gerais e São Paulo lideraram a abertura de novos empregos. Da Rádio Nacional em Brasília, Gabriel Brum.
1: Hora certa, 6 horas mais 45 minutos no horário de Brasília. Você vai ouvir daqui a pouco.
2: Contagem regressiva para a Copa do Mundo Feminina. 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
1: Agora há pouco, o senador Jax anunciou pelas redes sociais que deixou a liderança do governo. A repórter Daniela Longuinho tem os detalhes ao vivo. Dani, boa noite. A postagem ocorreu após a reunião com o presidente Lula, certo?
4: Exatamente, Bianca. Boa noite, ouvintes. Após se reunir com o presidente Lula, o senador Jax Wagner, do PT da Bahia, informou que deixará a liderança do governo no Senado Federal. Em uma postagem pelas redes sociais, Jax Wagner escreveu que essa decisão se deu em comum acordo após uma conversa entre amigos. Na última quinta-feira, o parlamentar e o empresário Augusto Lima foram alvos da nona fase da Operação Compliance Zero da Polícia Federal. Jax Wagner foi apontado como possível beneficiário de pagamentos, favorecimentos e aquisições patrimoniais vinculadas a Augusto Lima ou ao Banco Master, por intermédio de familiares e pessoas de confiança. O senador declarou publicamente que sua relação com o banqueiro Daniel Vorcaro é praticamente zero e que nunca recebeu dinheiro do Banco Master. Na postagem de hoje, Jax Wagner disse ainda que neste momento a prioridade é provar que é inocente e se dedicar às eleições, Bianca.
1: Ok. Dani, mudando de assunto, hoje teve balanço da nova Carteira Nacional de Habilitação, né?
4: Isso mesmo, vamos lá, os números. Os exames práticos para obtenção da carteira de motorista cresceram 23,5% de janeiro a maio deste ano. Foram mais de 2 milhões e 300 mil. No mesmo período de 2025, o número foi de cerca de 1 milhão e 800 mil. O índice é o melhor já registrado na série histórica, considerando os 5 primeiros meses do ano. De acordo com informações dos Detrans, também houve um aumento na realização de cursos práticos de direção veicular. Entre janeiro e maio de 2026, foram realizadas mais de 2 milhões e 300 mil instruções, um crescimento de 20% em relação ao ano anterior. Além disso, o país emitiu mais de 1 milhão e 100 mil CNHs no período, outro recorde apontado pelo governo federal. Bianca.
1: Obrigada, Dani. 6h48 agora. Em uma ofensiva contra a sonegação, a Receita Federal colocou no ar um portal dedicado à divulgação de contribuintes que acumulam dívidas tributárias recorrentes. A ferramenta também orienta sobre como regularizar a situação. E a Carolina Pessoa chega ao vivo com os detalhes. Oi, Carol, boa noite.
5: Isso mesmo, Bianca, boa noite para todos. A Receita Federal lançou nesta terça-feira uma página dedicada à divulgação do devedor quanto mais, que é aquele contribuinte que deixa de pagar tributos de forma recorrente, acumulando dívidas relevantes sem justificativa objetiva. Diferentemente da inadimplência pontual, o enquadramento exige a comprovação de um comportamento reiterado e estruturado de não pagamento. A iniciativa tem como objetivo esclarecer o cidadão sobre o tema, os critérios para enquadramento e efeitos decorrentes dele, além de ampliar a transparência das ações fiscais. Para ser considerado devedor quanto mais, os débitos devem ser iguais ou superiores a 15 milhões de reais e acima de 100% do patrimônio conhecido. A inadimplência precisa ter sido mantida por 4 períodos consecutivos ou 6 alternados em 12 meses e deve haver ausência de motivos que expliquem o não pagamento. Entre as possíveis consequências do enquadramento como devedor quanto mais,

0: estão em recuperação judicial, benefícios fiscais bloqueados e proibição de vínculos com o poder público, como licenças, autorizações e concessões. A página também presta orientações sobre como pode ser feita a regularização dos pagamentos. Voltamos com você, Bianca.
1: Obrigada, Carol. 6h49. Estamos na Semana Mundial da Alergia, campanha que segue chamando a atenção para o crescimento das doenças alérgicas e a importância do diagnóstico precoce. No Brasil, milhões de pessoas convivem com problemas como rinite, asma e dermatites, condições que podem afetar a qualidade de vida, mas que têm tratamento. A reportagem é de Marcos Aleixo, da Rádio Cultura FM de Belém, emissora da Rede Nacional de Comunicação Pública.
2: A Semana Mundial da Alergia, promovida pela Organização Mundial de Alergia, tem uma programação que vai até 27 de junho, chamando atenção para o crescimento das doenças alérgicas e para a necessidade de diagnóstico precoce e tratamento adequado.

0: Segundo a Organização Mundial da Saúde, OMS, cerca de 30 a 40% da população convive com algum tipo de doença alérgica. No Brasil, a rinite alérgica é uma das condições mais frequentes, afetando aproximadamente a relação com processos alérgicos. Ativa os olhos, falta de ar permite identificar os gatilhos das crises e definir o tratamento mais adequado para cada paciente. A médica alergista, imunologista e atual presidente da ASBAI, Associação Brasileira de Alergia e Imunologia Regional Pará, Carolina Alcântara, reforça os problemas mais comuns.
1: Todos conhecem como a rinite alérgica, a asma, a própria dermatite atópica, mas também as alergias alimentares, elas vêm crescendo exponencialmente. Então é importante que se diagnostique precocemente esses pacientes, até porque são doenças crônicas, mas que são preveníveis.
0: Marcos Aleixo, da Rádio Cultura de Belém, para a Rádio Nacional em Brasília.
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3: 6h51. Foi dada largada. Daqui a exatamente um ano, o Brasil será a sede da 10ª edição da Copa do Mundo Feminina. A competição vai passar por 8 cidades brasileiras. E para marcar a contagem regressiva, cada uma delas inaugurou murais criados por artistas mulheres. A repórter Sara Quines está de volta para contar tudo para a gente. Sara.
4: Bianca, ouvintes. Pela primeira vez, o torneio vai acontecer num país da América do Sul e contará com 32 seleções. 14 já foram confirmadas. Além do Brasil, que garantiu a vaga por ser o país sede, estão Austrália, Filipinas, Japão, Coreia do Norte, China, Coreia do Sul, Argentina, Colômbia, Nova Zelândia, Alemanha, França, Espanha e Dinamarca. Entre outubro e o começo de 2027, as demais seleções serão definidas em jogos eliminatórios. A Copa do Mundo Feminina tem início no dia 24 de junho de 2027 e segue até o dia 25 de julho do ano que vem. E na contagem regressiva para o torneio, a FIFA lançou uma ação simultânea nas 8 cidades sede do Mundial com a inauguração dos por artistas locais. Aqui em São Paulo, a multiartista visual Aline Bispo foi a responsável pela arte na rua Mário Alencar, pertinho do Beco do Batman, reduto de arte urbana da capital paulista. O trabalho traz elementos como a espada de São Jorge e pássaros. Aline inspirou na força.
5: Trago ali a relação dessas mulheres, lembrando, vibrando, se abraçando. E comemorando, mas não somente comemorando o que acontece em campo, né? Fui muito inspirada também essa feminina dentro e fora, a possibilidade, né, de que nós possamos sonhar, acreditar em quem nós somos, a possibilidade das mulheres se verem fazendo o que elas desejam fazer em todos os lugares.
4: Os estádios jogos no Brasil são Mineirão em Belo Horizonte, Mané Garrincha, Arena Castelão em Fortaleza, Beira Rio em Porto Alegre, Fonte Nova em Salvador, Arena de Pernambuco em São Lourenço da Mata, Maracanã no Rio de Janeiro e Arena Corinthians em São Paulo. A jornalista esportiva da TV Brasil e da Rádio Nacional, emissora BBC, empresa Brasil de Comunicação, a Luciana Zogaib, comenta a importância do evento para a modalidade do futebol feminino e também para toda a geração de jovens e meninas

0: torcedoras.
1: Eu acho que momento de virada, assim, né, de chave, para que a modalidade passe a ter mais investimentos, mais atenção, né, para toda essa geração, né, de meninas. Eu falo por mim que cresci, né, sou de uma, né, onde não era permitido jogar, nem permitido ter esse sonho. Isso vai trazer muitas coisas positivas e que, de fato, isso fique como um legado mesmo, né, e que isso possa realmente ser também uma realidade para a gente aqui, né, como sociedade.
0: A primeira Copa do Mundo feminina aconteceu em 1900 na China e nas 9 competições até então, 5 países conquistaram a taça. Estados Unidos, que venceu 4 vezes, Alemanha com 2 vitórias, Noruega em Copas, busca o título do Mundial. Entre as jogadoras com mais partidas na competição está a brasileira Formiga, em segundo lugar, com 27 participações em campo. Já a rainha do futebol, a artilheira Marta, lidera o ranking com 17 gols marcados em Copas do Mundo. Bianca, com você.
2: Obrigada, Sá. 6h55. 2 meses no ar, a ferramenta que mapeia os circuitos literários do Brasil alcançou 500 eventos cadastrados. A plataforma reúne feiras, festas, festivais, saraus, entre outros. Vamos com a reportagem de Madison Euler.
3: Para quem gosta de participar dos circuitos de eventos literários pelo país, já é possível se programar melhor. Antes de completar 2 meses de lançamento, a plataforma digital Mapa dos Eventos Literários do Brasil, disponível no site do Ministério da Cultura, já tem mais de 500 ações cadastradas. São feiras, festas, festivais, clubes de leitura e slams de todas as regiões. O mapa está disponível no site gov.br/cultura, na aba Assuntos. Lançado durante a Bienal do Livro da Bahia, em Salvador, registrou no segundo mês de funcionamento o acréscimo de 114 novos eventos inseridos na plataforma, o que corresponde a um crescimento de 29,5% e segue aberto para novos cadastros. A iniciativa quer organizabilidade e fortalecer a cena literária brasileira, contribuindo para o acesso ao livro, à leitura e à literatura em diferentes territórios. Até o momento, cerca de 93% dos cadastros, 408 registros, correspondem a feiras, festas e festivais literários. São Paulo é o estado com mais inseridos no mapa, são 73. Na distribuição por regiões, o Sudeste concentra 171 eventos, o que representa 30,2% do total. Em seguida, aparecem o Nordeste, com 61 eventos, o Sul, com 102 registros, outros 39 pela e o Centro-Oeste, com 27. No geral, a maioria está com programação prevista para o segundo semestre. Outro dado relevante é o perfil de longevidade das iniciativas. 157 eventos já realizaram ao menos 11 edições, enquanto 67 registros eram de 1 a 5 edições. Da Rádio Nacional em São Luís, Madison Euler.
2: 6h58, falta o Brasil entrar em campo. Mas no Rio de Janeiro, olha só, a previsão de mau tempo levou os organizadores a um show do músico Pretinho da Serrinha, por Thiago Soares, na Arena Copacabana, local em que os Jogos do Brasil são transmitidos gratuitamente. Gratuitamente. Apesar do cancelamento, a transmissão está garantida, segundo os organizadores. De acordo com o Alerta Rio, serviço meteorológico da Prefeitura do Rio de Janeiro, aberto para agora à noite, com chuva e ventos ocasionalmente moderados. O deslocamento de uma frente fria continental influenciou o tempo na cidade do Rio de Janeiro todo dia, mas a gente espera que não atrapalhe os torcedores a acompanharem esse jogo, que a gente espera a vitória do Brasil. 6h59 no horário de Brasília, o repórter nacional fica por aqui com trabalhos técnicos de Sanderson Freitas. Nos siga pelo Instagram, arroba Rádio Nacional Notícias. A gente volta amanhã. Boa noite. Tchau, tchau.
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7: Olá, boa noite.
6: Boa noite para você que nos acompanha em todo o país.
7: Quarta-feira, 24 de junho de 2026.
6: Vamos ao destaque do dia, emprego.
7: Dados do Ministério do Trabalho apontam que em fevereiro o Brasil ultrapassou a marca de 62 milhões de empregos formais ativos.
6: O número representa mais de 2 milhões de postos de trabalho com carteira assinada a mais que no mesmo mês do ano passado.
7: Participação feminina no mercado de trabalho cresceu 4,74%. Pablo Mundim.
8: Entre os jovens de 18 a 24 anos, o aumento foi ainda mais expressivo, quase 19% em relação ao mesmo mês do ano anterior.
6: E ainda, recorde no turismo doméstico.
7: De janeiro a maio desse ano, o número de passageiros voando dentro do país chegou a 42 milhões, um recorde. Graziela Mendonça.
9: O número de passageiros internacionais voando no Brasil também aumentou no período de janeiro a maio. Foram 12 milhões e 800 mil estrangeiros viajando aqui no país, 10% a mais que o registrado no mesmo período do ano passado.
6: Você vai ouvir também saúde.
7: O programa Agora Tem Especialistas vai levar atendimento médico a indígenas em comunidades de difícil acesso.
6: E profissionais do SUS vão ensinar pais e cuidadores a estimularem o desenvolvimento de crianças de até 6 anos. Cleide Lopes.
10: A ideia é fortalecer o vínculo familiar, contribuindo assim para o desenvolvimento saudável das crianças.
7: Hoje na apresentação da Voz do Brasil, Mariana Jungmann e Luciano Seixas.
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7: O mercado de trabalho brasileiro continua em expansão.
6: Em fevereiro, o crescimento foi de 3,6% em relação ao mesmo mês de 2025.
7: Os dados revelam ainda um crescimento na participação feminina. Mais da metade das vagas criadas no mês foram ocupadas por mulheres.
6: Os números são da RAIS, a Relação Anual de Informações Sociais do Ministério do Trabalho e Emprego, que agora passa a ser divulgada mensalmente.
7: Os dados complementam as informações do Cadastro Geral de Empregados e Desempregados. O CAGED.
8: O mercado de trabalho brasileiro segue em expansão. Dados divulgados nesta quarta-feira da Relação Anual de Informações Sociais, a RAIS mensalizada, que complementam as informações do novo CAGED, mostram crescimento na geração de empregos. O país alcançou em fevereiro deste ano a marca de 62 milhões e 200 mil vínculos formais entre trabalhadores da iniciativa privada e do serviço público. O número representa crescimento de 2 milhões e 170 mil empregos formais na comparação com fevereiro do ano passado. O avanço foi registrado em todas as regiões do país, com destaque para o Norte e o Nordeste. Os dados também mostram o crescimento da participação feminina no mercado formal, que chegou a quase 29 milhões de vínculos, como destaca o ministro do Trabalho, Luiz Marinho.
11: As mulheres do mercado formal, ou seja, enquanto cresceu mulher 1 milhão 290, homens cresceu 879 mil novos vínculos, um crescimento de 2,7 para homens, 4,7 para mulheres. As mulheres ocupando mais o mercado de trabalho. Mas ainda há espaço aqui para crescer. Aumento de creche, por exemplo, os municípios favorece para que as mulheres ocupem mais posições no mercado de trabalho.
8: Entre os jovens de 18 a 24 anos, o aumento foi ainda mais expressivo, quase 19% em relação ao mesmo mês do ano anterior. Os números também apontam avanço na inclusão de diferentes grupos sociais. Os maiores crescimentos proporcionais foram registrados entre trabalhadores indígenas, pretos e pardos, demonstrando uma ampliação do acesso ao emprego formal no país. Reportagem Pablo Mundim.
6: brasileiro está viajando mais pelo país.
7: Pela primeira vez na história, o número de passageiros domésticos passou de 42 milhões, um recorde.
6: O turismo de negócios também está crescendo e teve faturamento histórico de 6 bilhões de reais.
9: A analista corporativa Verônica Brito mora em Brasília e costuma viajar bastante pelo Brasil. Do ano passado para cá, já foram 9 viagens para diferentes roteiros, mas ela tem um destino preferido.
12: Eu costumo viajar mais pelo Nordeste. Minha preferência é pelas praias e para mim as praias do Nordeste são as melhores. A comida, a receptividade, as pessoas do Nordeste são calorosas, né?
9: E como Verônica, cada vez mais brasileira, brasileiros decidem viajar dentro do país. Foram 42 milhões de passageiros voando de norte a sul entre janeiro e maio deste ano. Um recorde no volume de passageiros domésticos, segundo o Ministério do Turismo. O número é 6% maior que os 39 milhões e 800 mil passageiros registrados no mesmo período do ano passado. Analisando somente o mês de maio, o volume também foi recorde, 8 milhões e 300 mil passageiros domésticos, a maior movimentação para o mês da série histórica. O ministro do Turismo, Gustavo Feliciano, disse que os bons resultados do setor têm movimentado a economia do país.
13: Estamos registrando recordes atrás de recordes. Graças ao desenvolvimento do Brasil e às políticas adotadas pelo governo federal, estamos conseguindo manter os bons resultados. Isso tudo reflete na geração de emprego e renda para a população. Estamos com o maior saldo de empregos da história no setor do turismo, com mais de 2,4 milhões de empregos com carteira assinada. Continuaremos trabalhando para promover ainda mais o turismo interno e também a atração de turistas estrangeiros, gerando dignidade para a nossa população.
9: O número de passageiros internacionais voando no Brasil também aumentou no período de janeiro a maio. Foram 12 milhões e 800 mil estrangeiros viajando aqui no país, 10% a mais que o registrado no mesmo período do ano passado. Outro resultado positivo foi observado no turismo corporativo, que envolve eventos empresariais e negócios. Entre janeiro e maio, o faturamento nesse segmento foi recorde, 6 bilhões de reais, maior valor da série histórica iniciada em 2022. Reportagem Graziela Mendonça.
7: Um novo aporte de 140 bilhões de reais foi anunciado esta semana para a Nova Indústria Brasil, a política de modernização industrial do governo federal.
6: Os recursos vão ser direcionados para as 6 missões que fazem parte dessa política. São elas: agroindústria, saúde, infraestrutura, transformação digital, bioeconomia e tecnologias para soberania e defesa nacionais.
7: Lançada em 2024, a NIB tem como objetivo impulsionar a indústria nacional até 2030. A partir da modernização do parque industrial e da adaptação às novas tecnologias.
6: A NIB também tem como meta aumentar a exportação de produtos brasileiros utilizando práticas de produção sustentáveis e menos poluentes.
7: Hoje, durante o programa Bom Dia Ministro, o titular do Ministério do Desenvolvimento, Indústria, Comércio e Serviços, Márcio Elias Rosa, afirmou que o investimento no setor contribui para o desenvolvimento social do país.
14: Quer promover, desde inovação, sobretudo inovação, a incorporação de novas tecnologias, promover a transição digital, né, para que nós tenhamos a chamada indústria 4.0, como também aumentar a nossa capacidade exportadora, para que o Brasil possa estar na cena internacional, não apenas com commodities, o que é muito bom e funciona muito bem, mas também com produtos com valor agregado. O movimento social

0: Indígena do Ministério da Saúde, Lucinha Tremembé, destacou os serviços oferecidos.
1: Nossa meta é superar 15 mil procedimentos, ofertando consultas, exames, avaliações cirúrgicas e procedimentos especializados. Também estamos levando equipes especializadas para regiões de difícil acesso, incluindo a terra indígena Tumucumaque e a terra indígena Zoé.
0: A enfermeira Raquel Lira Pinheiro, coordenadora da Casa de Apoio à Saúde Indígena do Amapá, afirma que ficou surpresa com a procura por atendimentos durante o mutirão.
2: Nunca tivemos uma ação com tanta procura, né, com tanto número de atendimentos e com tantas altas, né, dos indígenas para seus territórios. No segundo dia nós já tivemos um número muito elevado, com esses indígenas voltando para o seu território, com essas demandas reprimidas sanadas.
0: Desde o início da estratégia, em agosto de 2025, já foram realizados 14 mutirões em diferentes regiões do país, contemplando territórios do Alto Rio Solimões, Médio Rio Solimões, Vale do Javari, Chavante, Yanomami e Ecauana, Alto Rio Negro, Guamá Tocantins, Altamira e Rio Tapajós. Em 2025, foram registrados mais de 9.500 procedimentos especializados. Em 2026, o número já ultrapassa 17 mil atendimentos, entre consultas, exames e procedimentos. Reportagem Luana Karen.
3: E pais e responsáveis por crianças de até 4 anos devem ficar atentos ao calendário de vacinação.
4: O Ministério da Saúde incluiu hoje uma segunda dose de reforço contra a poliomielite para ampliar a proteção contra a paralisia infantil.
3: A segunda dose é recomendada para crianças que já completaram o esquema primário e receberam o primeiro reforço.
4: Com a atualização, o esquema completo passa a ter 5 doses. A vacina está disponível gratuitamente em todas as unidades básicas de saúde do país.
3: O Brasil não registra casos do vírus desde 1989. Com o reforço, o Ministério da Saúde espera prolongar o tempo de imunidade e garantir a erradicação da doença.
4: Para mais informações, acesse saúde.gov.br ou procure a unidade de saúde mais próxima.
3: E para estimular ainda mais o desenvolvimento saudável das crianças, profissionais do SUS estão recebendo uma capacitação especial.
4: Eles estão sendo formados para ensinar os pais e responsáveis a estimular os filhos na primeira infância.
3: A ideia é que eles estejam aptos a oferecer orientações sobre brincadeiras, jogos e estímulos que ajudem a fortalecer o vínculo familiar.
5: Mais de 2.500 profissionais do Sistema Único de Saúde já estão preparados para apoiar o desenvolvimento infantil da atenção primária. Eles foram capacitados na abordagem Cuidados para o Desenvolvimento da Criança, que tem como meta habilitar os profissionais a desenvolver atividades com cuidadores para fortalecer o vínculo com crianças e, assim, promover o desenvolvimento nos primeiros anos de vida. A enfermeira Sheila Los Vernesti foi uma das profissionais capacitadas. Ela trabalha em uma unidade básica de saúde em Ponta Grossa, no Rio Grande do Sul. Ela fala sobre como essa capacitação tem ajudado no atendimento mais humanizado às crianças.
6: Eu consigo, sim, ver pelos meus atendimentos antes do curso e depois do curso, como eu consegui dar muito mais informação, e parece que até o vínculo com essas mães melhoraram muito, sim. Eu sempre procurei ser mais acolhedora, assim, tudo, mas acho que algumas ideias, incentivar mais essas mães, assim, era meio muito técnico. E depois, assim, no curso, assim, me abriu um leque de mais possibilidades.

0: de ideias, situações simples como ensinar a brincar da criança, incentivar a brincar, como isso ajuda no desenvolvimento dessa criança, né, no futuro.
1: O curso qualifica profissionais de saúde que atuam no cuidado às crianças e famílias. A formação habilita equipes das unidades básicas de saúde para orientar famílias sobre brincadeiras e estímulos às crianças nos primeiros anos de vida. A ideia é fortalecer o vínculo familiar, contribuindo assim para o desenvolvimento saudável das crianças. Como explica a coordenadora geral de atenção à saúde das crianças, adolescentes e jovens do Ministério da Saúde, Sônia Venâncio.
2: A gente sabe que o desenvolvimento ele é fortemente influenciado por essas interações nos primeiros anos de vida. Essas interações, elas são responsáveis pelo desenvolvimento do cérebro, pelo estabelecimento das sinapses, né, no cérebro. E quanto mais então, né, o cuidador pratica atividades muito simples, como por exemplo, conversar com a criança, cantar, contar histórias, brincar, todas essas atividades, né, têm um papel fundamental no desenvolvimento dessas habilidades, do desenvolvimento infantil.
1: O curso Cuidados para o Desenvolvimento da Criança na Atenção Primária à Saúde é de graça e está disponível para profissionais do SUS, como médicos, enfermeiros, psicólogos e fisioterapeutas. A capacitação é oferecida na modalidade online, com carga horária de 30 horas e está disponível no site unasus.gov.br. Reportagem Cleide Lopes.
3: O ministro da Saúde, Alexandre Padilha, inaugurou hoje em Cubatão, São Paulo, a 10ª unidade móvel de saúde do programa Agora Tem Especialistas, Caminhoneiro e Caminhoneira.
4: A iniciativa que leva serviços do SUS. Perdão, a iniciativa leva serviços do SUS diretamente a pontos de parada e descanso nas estradas.
3: A estrutura oferece consultas médicas e de enfermagem, vacinação, testes rápidos, exames laboratoriais básicos, eletrocardiograma e
4: O
3: teleconsultas.
4: ministro Alexandre Padilha destacou que as unidades móveis de saúde como esta ajudam os caminhoneiros a fazerem um acompanhamento de saúde que eles não costumam fazer em suas cidades de origem.
5: A gente tem quase 400 mil caminhoneiros cadastrados nas unidades básicas de saúde de origem, pelas equipes de saúde da família, mas de cada 10, 4 nunca sequer foram uma vez nas unidades básicas de saúde de origem. A gente está aproveitando que no meio do trabalho, nesse momento de descanso, faz a vacinação, faz os exames, e está vendo muita gente que estava com a medicação incorreta, então ajusta a medicação para doenças crônicas, como hipertensão, diabetes, problemas relacionados à obesidade, muitos problemas no campo da saúde mental.
3: Na tarde de hoje, o ministro também lançou a Política Nacional de Atenção Integral à Saúde da População em Situação de Rua.
4: Ela também prevê a criação de unidades móveis de rua.
3: Serão 400 veículos que ampliarão a capacidade de atuação nas cidades e devem contemplar todas as equipes cofinanciadas pelo Ministério da Saúde.
4: 300 milhões de reais para estimular o desenvolvimento científico e a inovação no Brasil.
3: Está aberta mais uma chamada universal do CNPq, que tem o objetivo de apoiar pesquisas em todas as áreas do conhecimento.
4: As inscrições vão até 3 de agosto.
6: Na Universidade de Brasília, o professor Fábio Pitella lidera uma equipe de pesquisadores em busca de novas formas de tratamento contra o câncer. A pesquisa consiste em editar o genoma de células cancerígenas para bloquear o avanço da doença. O trabalho da equipe foi contemplado por um edital do CNPq de 2024, que destinou cerca de R$ 140 mil para a pesquisa. O professor explica que o dinheiro é essencial para a continuidade do trabalho.
7: As pesquisas são relativamente caras, nós usamos insumos que não são tão triviais, então, sem o fomento do CNPq, é praticamente impossível a gente conduzir uma pesquisa dentro de uma instituição pública. O edital universal, ele nos ajuda a manter o laboratório funcionando, mas também a formar pessoas e capacitar recursos humanos, né?
6: Agora, em 2026, uma nova chance está disponível para pesquisadores que buscam apoio financeiro para seus trabalhos. A chamada universal deste ano vai investir 300 milhões de reais em inovação científica. Este é o terceiro edital lançado.

0: mais experientes, com equipes maiores e cooperação entre instituições. Pelo menos 90 milhões de reais serão destinados para fomentar projetos desenvolvidos nas regiões Norte, Nordeste ou Centro-Oeste. As inscrições vão até 3 de agosto e o edital completo está disponível em gov.br/CNPq. Reportagem Graziele Bezerra.
1: Também esta semana foram anunciados outros 300 milhões de reais pelo Ministério da Ciência, Tecnologia e Inovação para iniciativas de popularização da ciência no país.
2: Nesse caso, os recursos serão destinados a apoiar projetos como Olimpíadas Científicas, Feiras de Ciências e programas de formação de jovens cientistas.
1: O programa também contempla investimentos em museus, centros de ciência, planetários e outras estruturas dedicadas à difusão do conhecimento científico.
2: A Prova Nacional Docente foi criada pelo Ministério da Educação para apoiar a seleção de professores da educação básica pública em todo o país.
1: Ela testa se os candidatos possuem as competências essenciais para a docência.
2: Os resultados de cada exame têm validade de 3 anos e podem ser utilizados em múltiplos processos seletivos ao longo desse período.
1: Além disso, a prova também corresponde à avaliação teórica do ENAD, o Exame Nacional de Desempenho de Estudantes para os cursos de licenciatura.
2: No ano passado, mais de 500 mil professores alcançaram o padrão de proficiência na prova. E esse ano, as inscrições para ela já estão abertas.
3: O Ministério da Educação abriu as inscrições para a Prova Nacional Docente, a PND. Os professores interessados têm até o dia 3 de julho para se inscrever no exame por meio do endereço pnd.inep.gov.br. Os participantes que tiveram o pedido de isenção da taxa de inscrição aprovado devem acompanhar as próximas etapas do cronograma e efetivar a inscrição dentro do prazo estabelecido. Já aqueles que tiveram a solicitação negada precisam pagar a taxa de R$ 85. A PND vai ser aplicada no dia 20 de setembro. O resultado final está previsto para ser divulgado no dia 15 de dezembro. O ministro da Educação, Leonardo Barchini, destacou que a prova é uma grande oportunidade para os professores do país.
4: Mais de 2 mil redes vão utilizar a sua nota. A nota da prova que você faz hoje vale para os 3 anos seguintes. No ano passado, mais de 10 mil professores ingressaram, ou na rede estadual ou na rede municipal, com a nota da PND.
3: A Prova Nacional Docente faz parte do programa Mais Professores para o Brasil, que reúne ações de reconhecimento e qualificação do Magistério da Educação Básica e de incentivo à docência no país. Neste ano, a PND registrou adesão de 2.031 entes federativos. O número representa a participação de 96% das capitais e de 85% dos estados brasileiros, um crescimento superior a 30% em relação a 2025. Para mais informações, acesse as redes sociais do Ministério da Educação ou portalgov.br/MEC. Reportagem Júlio César de Oliveira.
1: E essas foram as notícias do Governo do Brasil.
2: Uma realização da Secretaria de Comunicação Social da Presidência da República.
1: Com produção da empresa Brasil de Comunicação.
2: Fique agora com o Minuto do TCU. Em seguida, as notícias do Poder Judiciário e do Congresso Nacional. Boa noite.
1: Boa noite para você. Até amanhã.
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7: O Tribunal de Contas da União avaliou o Compromisso Nacional Criança Alfabetizada, programa do governo federal voltado a garantir a alfabetização de todas as crianças até o segundo ano do ensino fundamental. A auditoria teve foco na formação continuada de professores, coordenadores pedagógicos, diretores e outros profissionais da educação. O programa prevê apoio técnico e financeiro a estados e municípios, além do acompanhamento dos resultados. A fiscalização apontou avanços na política, mas identificou desafios que podem comprometer o alcance das metas. Um exemplo é a dificuldade de coordenação entre estados e municípios. O tribunal também destacou que o monitoramento das ações é frágil e determinou ao Ministério da Educação que crie plano de ação para corrigir os erros. Saiba mais em tcu.gov.br.
6: 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Você vai ouvir agora notícias do Poder Judiciário.
8: STF valida a criação de feriado de Corpus Christi no estado do Rio.

0: De janeiro.
1: CNJ aprova novas regras para o sepultamento de corpos não identificados e para a emissão das certidões de óbito.
0: Empresa de segurança deve incluir todos os cargos no cálculo de cota de aprendiz.
1: Boa noite, eu sou Marcela Luiz.
0: E eu sou Walter Lima.
1: O Supremo Tribunal Federal mantém validade de lei do Rio de Janeiro que transformou o dia de Corpus Christi em feriado estadual.
0: A decisão unânime foi tomada em sessão plenária virtual. Marcelo Della Libera.
2: A ação foi apresentada pela Confederação Nacional do Comércio de Bens, Serviços e Turismo, a CNC, que alegava invasão da competência privativa da União para legislar sobre direito do trabalho. Mas a relatora do caso no Supremo Tribunal Federal, ministra Carmen Lúcia, entendeu que a lei estadual questionada protege um patrimônio cultural e material, sendo de competência legislativa concorrente da União, dos estados e dos municípios, conforme prevê a Constituição Federal. Ainda segundo a ministra, o processo destaca que a celebração de Corpus Christi, em diversos municípios fluminenses, assume característica de festividade popular, com eventos musicais, feiras e atividades que movimentam significativamente a economia local e o turismo.
1: Conselho Nacional de Justiça aprova novas regras para o sepultamento de corpos não identificados e para a emissão das certidões de óbito.
0: A medida fortalece a busca por desaparecidos e evita a perda de informações importantes para as famílias. Judite Aragão.
3: Pela resolução, o enterro e o registro de óbito só poderão ser autorizados após a apresentação de um laudo da Polícia Científica que comprove a coleta de dados biométricos e biológicos necessários para uma futura identificação. A norma também prevê a integração de informações entre os cadastros nacionais de corpos não identificados e de pessoas desaparecidas.
1: STJ admite recurso extraordinário sobre relativização da vulnerabilidade de vítima de estupro menor de 14 anos de idade.
0: O pedido de admissibilidade foi feito pelo Ministério Público de Santa Catarina. Fátima Uchoa.
4: Um acórdão da sexta turma do STJ, questionado pelo MP, considerou por maioria dos votos que o relacionamento amoroso entre o réu e a vítima e o aval dos responsáveis por ela afastariam de forma excepcional a aplicação da súmula 593 do STJ e da previsão legal sobre estupro de vulnerável. O ministro Luiz Felipe Salomão lembrou que o STF tem jurisprudência pacífica no mesmo sentido do entendimento firmado pelo STJ, reconhecendo que é absoluta a presunção de violência nos crimes de estupro contra menor de 14 anos, sendo irrelevante o eventual consentimento da vítima. Para Salomão, ficou nítida a divergência do acórdão. Assim, admitiu o recurso extraordinário e determinou a remessa dos autos à Suprema Corte.
1: O número de vagas de aprendiz deve considerar todos os cargos de uma empresa.
0: A CLT determina um número equivalente a 5% dos postos de trabalho. Marla Lacerda.
5: Uma empresa de segurança foi condenada a pagar uma indenização de R$50 mil porque excluiu o cargo de vigilante do cálculo de vagas para aprendizes. A seguradora possuía mais de 2.700 empregados e apenas 4 aprendizes. Para os ministros do TST, o fato da atividade de vigilante ser considerada de risco, exigir idade mínima de 21 anos e porte de arma, não dispensa a inclusão do posto de trabalho nos cálculos para definir a cota. Isso porque a função também exige período de experiência para conseguir vaga no mercado de trabalho.
1: Justiça condena mais 6 envolvidos em esquema de tráfico internacional de drogas no porto de Salvador, na Bahia.
0: A ação foi proposta pelo Ministério Público Federal. Vanessa Pereira.
6: Segundo a denúncia, o grupo criminoso inseria cocaína em containers de cargas lícitas com destino à Europa, especialmente para a Holanda, Bélgica e Espanha, utilizando a estrutura portuária de Salvador, na Bahia. Os réus foram condenados pelos crimes de tráfico internacional de drogas, organização criminosa, associação para o tráfico, lavagem de dinheiro e falsificação de documento público.
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1: Uma boa noite.
0: E até amanhã.
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9: Eu sou Paula Groba.
10: E eu sou Humberto Pinheiro.
9: E estes são os destaques de hoje do Jornal do Senado, que começa agora.
10: A ação policial poderá ser mais rápida em casos de abuso infantil na internet.
9: Avança projeto que garante no SUS exames para detectar risco hereditário de câncer de mama.
10: Senador comemora a decisão do STF que derruba a idade mínima na aposentadoria especial.
9: Boa noite.
10: Boa noite.
9: Na internet, um crime pode acontecer em segundos. Para acelerar o resgate de vítimas e a identificação de criminosos, avançou no Senado um projeto que autoriza a chamada ronda virtual.
10: A ideia é agilizar o acesso da polícia a dados de suspeitos na internet sem a necessidade de autorização judicial em situações de urgência. O repórter Bruno Lourenço traz os detalhes.
11: O projeto de lei legaliza expressamente a chamada ronda virtual, varredura policial automatizada em ambientes digitais para coletar arquivos de abuso. Outra inovação é que em casos de transmissão ao vivo, o risco iminente à vida da vítima, as autoridades policiais poderão requisitar dados cadastrais e de conexão diretamente aos provedores de internet e aplicativos, sem a necessidade de esperar por uma ordem judicial prévia, como explicou a relatora, senadora Damares Alves, do Republicanos do Distrito Federal.
12: Nós vamos dar com esse projeto poder aos policiais de retirar imediatamente essa live do ar. Nós vamos dar poder com esse projeto que o agente policial, o delegado, imediatamente haja na hora de identificar uma imagem no mundo online de abuso de violência sexual contra a criança e adolescente.
11: O projeto cria ainda o crime de simulação de abuso por meio de inteligência artificial, punindo de 3 a 5 anos de reclusão quem criar imagens ou deepfakes realistas usando o rosto ou a voz de menores.
9: A violência contra crianças e adolescentes segue sendo um dos maiores desafios do país. Só nos primeiros meses de 2026, mais de 115 mil denúncias foram registradas, a maioria dentro da própria casa das vítimas.
10: O tema foi debatido em audiência pública no Senado. Repórter Lana Dias.
13: Os participantes citaram desafios como orçamento insuficiente e dificuldade de acompanhamento da vítima após o crime. Para a presidente da comissão, senadora Damares Alves, do Republicanos do Distrito Federal, o investimento em ações voltadas à proteção desse público é escasso.
12: Quando a gente pega o orçamento da União, a gente pega LDO dos estados e dos municípios. E a gente procura a criança no orçamento de forma absoluta, a gente não encontra.
13: O Plano Nacional foi criado com o objetivo de desenvolver ações em eixos como prevenção, atendimento, responsabilização, mobilização social, estudos e pesquisas. A representante do Ministério dos Direitos Humanos e da Cidadania, Célia Carvalho Narras, explicou que o documento está em fase de revisão para abordar os diferentes contextos da infância no país. Mas além de atuar na prevenção, participantes ressaltaram a importância de promover acolhimento integral das vítimas depois das ocorrências.
9: E a violência contra mulheres trans acontece de forma tão frequente no cotidiano que muitas vezes deixa de ser reconhecida como violência.
10: Esse é um dos alertas de uma pesquisa do Instituto Data Senado, que pela primeira vez traz dados específicos sobre essa população. A reportagem é de Marcela Diniz.
14: A violência contra mulheres transgênero é cotidiana e acontece em casa, na rua, nos espaços privados e nos órgãos públicos. É o que mostra a edição de número 11 da Pesquisa Nacional de Violência contra a Mulher, do Instituto Data Senado e da empresa Nexus. Pela primeira vez desde 2005, o levantamento traz dados específicos sobre a experiência de trans e travestis. Muitas das 43 entrevistadas ao serem questionadas se sofriam violência, responderam a princípio que não. Mas as mesmas, quando perguntadas se já foram xingadas, mal atendidas ou hostilizadas pelo fato de serem quem são, aí a resposta era que sim, que sempre. O psicólogo do Data Senado, Rolf Hegger, comenta que esse resultado é preocupante porque aponta como agressões cotidianas acabam normalizadas no caso das mulheres trans.
15: Tem uma diferença entre o que a pessoa percebe como violência, que ela diz, não, sofri violência, mas quando a gente mostra as situações de violência, elas dizem que sim. Então, o que a gente levantou como hipótese para isso é que a violência que ela sofre são constantes, são em todos os lugares, e isso acaba sendo normalizado.
14: 40% das mulheres trans e travestis sofreram agressões verbais, 17% físicas e 12% violência sexual. Os dados da pesquisa passarão a fazer parte do Mapa Nacional da Violência de Gênero, plataforma interativa do Observatório da Mulher contra a Violência do Senado, desenvolvido em parceria com a organização Gênero e Número e com o Instituto Natura.
9: E avançou no Senado o projeto que garante às mulheres exames no SUS para detectar risco de câncer de mama hereditário.
10: Até 10% dos casos de câncer de mama são herdados da mãe, segundo a relatora da proposta, senadora Ivete da Silveira, do MDB de Santa Catarina, repórter Márcio Maturana.
16: Está prevista, por exemplo, a análise do histórico familiar e a realização de exames genéticos específicos para identificar variantes associadas ao câncer hereditário. Até 10% dos casos de câncer de mama são herdados da mãe, segundo a relatora da proposta, a senadora Ivete da Silveira, do MDB de Santa Catarina. Ela disse que a proposta combate desigualdades sociais.
17: Evidências indicam que o acesso a testes genéticos e ao aconselhamento especializado permanece condicionado a fatores socioeconômicos, como renda e escolaridade, o que limita, sem efetivação, e aprofunda a inequidade.
16: O projeto, que já foi aprovado pela Câmara e agora segue para a votação na Comissão de Assuntos Sociais do Senado, também determina medidas para ampliar a oferta de exames preventivos e reduzir o tempo de espera. Além dos exames, o SUS deverá oferecer aconselhamento genético em unidades próprias, conveniadas ou contratadas.
9: O senador Paulo Paim, do PT do Rio Grande do Sul, comemorou a decisão do STF que derrubou a idade mínima para aposentadoria especial em atividades insalubres. A Corte considerou inconstitucional o dispositivo da reforma da Previdência de 2019, que fixava idades de 55, 58 e 60 anos, dependendo do tempo de exposição a agentes nocivos.
10: Paim afirma que a medida não é privilégio, mas uma forma de proteção à saúde dos trabalhadores.
9: Já a senadora Leila Barros, do PDT do Distrito Federal, destacou a expectativa positiva para a Copa do Mundo Feminina de 2027 no Brasil, afirmando que o torneio deve dar mais visibilidade ao esporte feminino e valorizar as atletas ainda frente a desafios e preconceitos.
10: Segundo ela, a competição também pode fortalecer o futebol feminino e incentivar outras modalidades praticadas por mulheres no país. O Mundial será entre 24 de junho e 25 de julho em Belo Horizonte, Brasília, Fortaleza, Porto Alegre, Recife, Rio de Janeiro, Salvador e São Paulo.
9: E por falar em Copa do Mundo, o esporte que mobiliza torcidas e une países também transforma vidas fora dos estádios. Praticado desde a infância, ele ajuda a prevenir doenças, melhora a qualidade de vida e contribui para manter crianças e jovens na escola.
10: Esses benefícios foram destacados em uma audiência pública da Comissão de Esporte do Senado. A reportagem é de Rodrigo Rezende.
18: Senadora Leila Barros, do PDT do Distrito Federal, presidente da comissão, afirmou que esse tema é fundamental para a melhora da qualidade de vida da população.
19: E quando falamos de esporte para toda a vida, falamos também de saúde pública. Estimular a atividade desde a infância até a terceira idade significa prevenir doenças, melhorar a qualidade de vida da população e contribuir para a sustentabilidade do sistema de saúde.
18: Stephanie Risk, doutora em cardiologia pela USP, mostrou pesquisas que apontam que a inatividade física é responsável por 9% de mortes prematuras em todo o mundo. Robson Aguiar, presidente da Confederação Brasileira do Desporto Escolar, ressaltou a importância do esporte no combate à evasão escolar.
20: 40% dos nossos alunos, eles repetem de ano, saem da escola por não ter algum incentivo. E o esporte faz exatamente o contrário. Você vai ver que mais de 80% permanece na escola devido ao esporte. Então, o esporte escolar é uma ferramenta fundamental para a educação.
18: O ministro do Esporte, Paulo Henrique Cordeiro, destacou destacou o papel social do esporte.
2: Porque o esporte é muito mais do que essa prática. O esporte é uma mudança fática de realidade socioeconômica. É uma mudança de vida.
18: De maneira geral, a OMS recomenda a prática para adultos de pelo menos 150 minutos semanais de atividades físicas. Para crianças e adolescentes, o ideal é a prática de 60 minutos de atividades por dia.
10: Com edição de Paula Groba e trabalhos técnicos de João Lira, o Jornal do Senado fica por aqui. Acompanhe agora as notícias da Câmara dos Deputados. Boa noite.
9: Boa noite e até amanhã.

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1: Comissão autoriza a venda fracionada de medicamentos pelas farmácias.
2: Avança a proposta que pune quem expuser crianças à violência doméstica.
1: Parlamentares aprovam inclusão de deficiências ocultas em documentos.
2: Boa noite. Projeto que institui documento com QR Code para identificar deficiências ocultas pode seguir para o Senado. A repórter Maria Neves tem os detalhes dessa nova identidade.
3: A Comissão de Constituição e Justiça da Câmara aprovou o projeto do deputado Capitão Alberto Neto, do PL do Amazonas, que institui a identificação civil nacional da pessoa com deficiência. O novo documento deverá adotar tecnologia de QR Code dinâmico com informações atualizadas sobre deficiências, inclusive as ocultas. Com a aprovação, o texto pode seguir para o Senado. De acordo com a proposta, o sistema permitirá que o beneficiário ou responsável atualize os dados sobre a condição de saúde da pessoa em tempo real. O objetivo da medida é garantir prioridade e segurança às pessoas com deficiência em atendimentos e situações de emergência. Na opinião da relatora na Comissão de Defesa dos Direitos das Pessoas com Deficiência, deputada Andréia Siqueira, do PSB do Pará, a utilização do QR Code dinâmico representa um instrumento eficaz para combater a invisibilidade social enfrentada por pessoas com deficiências ocultas.
4: Ao contrário de deficiências físicas evidentes, essas condições muitas das vezes não são reconhecidas ou compreendidas pela sociedade. Isso resulta em uma série de obstáculos no acesso ao direito e serviços. Em situações que exigem comprovação de condição especial, atendimento prioritário ou simples empatia no trato do cotidiano.
3: Deficiências ocultas ou invisíveis são condições de saúde que não são percebidas visualmente, como transtorno do espectro autista, deficiências intelectuais, doenças renais crônicas ou surdez parcial. A falta de sinais físicos óbvios frequentemente gera barreiras no acesso a atendimentos prioritários já garantidos por lei. Pelo texto aprovado, a identificação civil nacional da pessoa com deficiência não substitui a carteira de identificação nacional. A função do novo documento é facilitar o acesso a direitos e serviços específicos sem a necessidade de emissão de novos cartões físicos a cada mudança no quadro clínico do paciente. Da Rádio Câmara de Brasília, Maria Neves.
0: Saúde.
1: Comissão aprova a venda fracionada de remédios por farmácias e drogarias. A repórter Sofia Peçanha nos traz o debate sobre o tema.
5: A Comissão de Defesa do Consumidor aprovou o projeto que determina a venda de forma fracionada de medicamentos por farmácias e drogarias. O texto aprovado é resultado de 5 propostas analisadas em conjunto. A mais antiga delas, apresentada pelo deputado Jorge Sola, do PT da Bahia, em 2015. Elas alteram a legislação sobre o comércio de medicamentos. Atualmente, a fração de remédio já é permitida, mas não é obrigatória, o que faz com que a maioria dos consumidores ainda precise comprar caixas completas, mesmo quando utiliza apenas parte do conteúdo. O texto aprovado estabelece o fracionamento como uma exigência legal para medicamentos como antibióticos, analgésicos, anti-inflamatórios e antieméticos, que são remédios para náuseas e vômitos. O relator da proposta na comissão, o deputado Celso Russomano, do Republicanos de São Paulo, destacou que a medida visa reduzir o desperdício, evitar a automedicação e diminuir os custos para os pacientes.
6: A medida contribui para proteger a saúde e segurança da coletividade. A automedicação, o consumo de remédios fora da validade e ainda a potencial intoxicação de crianças no ambiente doméstico.
5: Além disso, o projeto prevê que o preço dos medicamentos fracionados siga regras específicas da Câmara de Regulação do Mercado de Medicamentos, para garantir que o consumidor não pague mais caro proporcionalmente por quantidades menores.
6: Entendemos que essa medida também beneficia sobremaneira os consumidores, pois evita que as farmácias aumentem indevidamente seus lucros na subdivisão de medicamentos.
5: Em caso de descumprimento, o infrator estará sujeito à penalidade de suspensão de vendas ou fabricação de produto, cancelamento de registro do produto ou cancelamento de autorização para funcionamento da empresa. O projeto de

0: gerou debate entre os parlamentares, principalmente sobre os desafios na adaptação das embalagens, no controle sanitário e nos custos operacionais para viabilizar a venda fracionada em larga escala. O deputado Gilson Marques, do Novo de Santa Catarina, chegou a apresentar um parecer alternativo para evitar o fracionamento.
1: Assim, acreditamos que a melhor solução para o referido problema seria adequar a posologia ao tempo de tratamento, sendo função das indústrias farmacêuticas produzir as embalagens e dispensá-las com a quantidade correta.
0: Mas a proposta que estabelece a venda fracionada de medicamentos foi aprovada pela Comissão de Defesa do Consumidor e seguiu para análise na Comissão de Saúde. Da Rádio Câmara de Brasília, Sofia Pessanha.
2: Segurança Pública.
3: Comissão de Constituição e Justiça aprova penas para quem expor crianças à violência doméstica. Repórter Paula Bittar acompanhou a votação.
4: Uma proposta aprovada pela Comissão de Constituição e Justiça da Câmara prevê penas para quem expuser crianças e adolescentes a atos de violência doméstica. De acordo com o texto aprovado, o crime de violência doméstica praticada na frente de criança ou adolescente tem punição de 6 meses a 2 anos de detenção. E essa penalidade é aumentada em mais metade se o crime é praticado de forma reiterada ou se a criança ou adolescente estiver sob autoridade, guarda ou vigilância do agente ou da vítima. A relatora na comissão, deputada Cristo Nieto, do PL do Rio de Janeiro, ressaltou que a proposta reconhece que a violência doméstica tem um impacto grande sobre a criança, mesmo quando ela não é a vítima direta.
5: Ao conviverem com situações constantes de agressões físicas, verbais ou psicológicas, as crianças não apenas testemunham o sofrimento dos envolvidos, mas também internalizam esses comportamentos como modelos de relação interpessoal. Essa vivência traumática compromete o bem-estar emocional, afeta o desempenho escolar e pode desencadear transtornos psicológicos de longo prazo.
4: A proposta que prevê penas para quem expuser crianças e adolescentes a atos de violência doméstica ainda precisa ser analisada pelo plenário da Câmara antes de seguir ao Senado. Da Rádio Câmara de Brasília, Paula Bittar.
2: Justiça.
6: Comissão aprova a proposta que aumenta penas de crimes financeiros contra fundos de pensão. A repórter Silvia Munhato tem os detalhes.
7: A Comissão de Finanças e Tributação da Câmara aprovou o projeto que aumenta as punições para crimes financeiros que causem prejuízo a fundos previdenciários ou de pensão. As investigações da Polícia Federal relativas ao Banco Master têm apontado investimentos de fundos de servidores públicos estaduais em aplicações do Master em períodos em que elas já eram consideradas de alto risco pelo mercado. O autor da proposta, deputado Wellington Prado, do PSD de Minas Gerais, batizou a proposta de Lei Faria Lima, em uma referência à Avenida de São Paulo, onde estão sediadas várias instituições financeiras. Pelo texto, quem cometer esses crimes estará sujeito apenas de reclusão de 20 a 40 anos. A proposta também define que os crimes serão insuscetíveis de fiança, livramento condicional, anistia, graça e indulto. O relator, deputado Kim Kataguiri, do Missão de São Paulo, recomendou a aprovação do texto, lembrando que a legislação atual prevê penas de 2 a 12 anos para crimes contra o sistema financeiro.
8: O crime cometido por um agente público, aí que deixa de cumprir a sua obrigação para preservar o sistema financeiro e também a ordem econômico-financeira, né? E aí a gente está endurecendo bastante as penas em relação a esse crime e também nós estamos endurecendo as condições de progressão de regime também.
7: A proposta determina que a progressão de regime, que é a transferência para regime menos rigoroso, como semiaberto, será mais dura para os crimes financeiros. Por exemplo, se o réu for primário, terá que cumprir pelo menos 70% da pena para ter direito. O projeto que aumenta a pena de reclusão para quem comete crimes financeiros contra fundos de pensão ainda será analisado pela Comissão de Constituição e Justiça. Depois seguirá para o plenário. Da Rádio Câmara de Brasília, Silvia Munhato.
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2: Transportes.
3: O relator das mudanças no Código de Trânsito Brasileiro apresentou o projeto reunindo sugestões de mais de 270 propostas sobre o tema.
6: Entre as alterações, o deputado Áureo Ribeiro sugeriu que adolescentes tenham permissão para dirigir a partir dos 16 anos. Confira os detalhes com o repórter Murilo Souza.
10: A Comissão Especial da Câmara dos Deputados, que analisa mudanças no Código de Trânsito Brasileiro, poderá votar no próximo dia 7 de julho o parecer do relator, deputado Áureo Ribeiro, do Solidariedade do Rio de Janeiro. O texto consolida mais de 270 projetos de lei em um substitutivo. Entre os pontos mais relevantes do novo texto está a permissão para que jovens a partir de 16 anos possam dirigir. Pela proposta, os menores de 18 anos poderão obter habilitação na categoria B para dirigir carros em perímetros urbanos, das 5 horas da manhã até a meia-noite, desde que acompanhados por um adulto habilitado há pelo menos 2 anos. Para motos pequenas, de até 150 cilindradas, o jovem pode dirigir desacompanhado, mantendo as mesmas restrições de horário e local. A idade mínima para habilitação nas categorias profissionais D e E também cai de 21 para 20 anos. Segundo o relator, a medida busca reduzir a falta de motoristas no transporte de cargas e passageiros.
11: A medida visa ampliar o acesso dos jovens à habilitação, proporcionar maior autonomia para deslocamentos relacionados ao estudo e ao trabalho e permitir a formação gradual de condutores, inspirando-se em modelos adotados em outros países que admitem a condução por menores de idade mediante restrições e acompanhamento.
10: A CNH definitiva aos 18 anos será emitida de forma automática e gratuita, caso o condutor não tenha cometido infrações graves ou gravíssimas ou não seja reincidente em infração média. O texto cria um teto nacional para as taxas cobradas no processo de habilitação. R$ 30,00 para abertura e emissão da permissão para dirigir, em qualquer categoria, e R$ 50,00 para cada exame realizado, seja escrito ou de direção. Outra inovação é a possibilidade de o candidato optar por realizar o exame em veículos com câmbio automático. O projeto também estabelece regras para outros temas, como pedágios free flow, registro e autorização para patinetes e bicicletas elétricas, normas para veículos autônomos e proibição de radares ocultos sem sinalização ou estudos técnicos. A Comissão Especial da Câmara sobre Mudanças no Código de Trânsito Brasileiro retoma a análise da matéria no dia 7 de julho, às 2 horas da tarde. A expectativa é que a votação no plenário da Câmara seja no dia 8 de julho. Da Rádio Câmara de Brasília, Murilo Souza.
2: Trabalho.
3: A Câmara aprovou o projeto que estabelece piso salarial para biólogos. A repórter Maria Neves tem mais informações sobre o tema.
12: Em análise na Câmara desde 2013, o projeto que institui um piso salarial e condições de trabalho para biólogos do setor privado foi aprovado pela Comissão de Constituição e Justiça e pode seguir para o Senado. Pela proposta, o salário base da categoria será de R$ 4.685 para uma jornada de 40 horas semanais. O piso será corrigido pela inflação desde setembro de 2016 até a publicação da lei. Depois disso, o valor continuará sendo reajustado anualmente pela inflação. Segundo o relator, deputado José Rocha, do União da Bahia, com a correção, esse valor chegaria a R$ 6.749 em 2024. Na opinião do relator, a medida vai melhorar as condições de trabalho e conferir mais dignidade à profissão de biólogo.
13: Eu, como médico, sei bem avaliar o que representa o biólogo nas suas atividades, precisando de melhores condições de trabalho, precisando de melhores salários, e chegou a oportunidade. O PL deu a oportunidade para que essa classe tão importante na nossa vida possa realmente resgatar essa dignidade com um piso, com boas condições de trabalho e sempre está prestando esses grandes e relevantes serviços à ciência brasileira.
12: O texto original do deputado Danley Hinterholz, do PSD do Rio Grande do Sul, abrangia também os biólogos que atuam no setor público. No entanto, o relator na Comissão de Finanças e Tributação, deputado Duarte Júnior, do Avante do Maranhão, alterou a proposta. Ele argumentou que um projeto de lei do Congresso não pode estabelecer regras para servidores públicos. Pela Constituição, essa atribuição é do chefe do Executivo, seja federal, estadual ou municipal. Assim, a medida aprovada vai valer apenas para biólogos de empresas privadas ou públicas contratados por meio do regime da consolidação das leis do trabalho, com carteira assinada. Quanto às condições gerais de trabalho, o projeto aprovado determina que o regime de plantão da categoria será de, no máximo, 12 horas diárias. Desse período, uma hora será destinada ao repouso e à alimentação. O trabalho noturno será a jornada realizada entre 22 horas e as 5 horas do dia seguinte. A remuneração nesse período será pelo menos 20% maior. A proposta estabelece ainda que as horas extras terão 50% de acréscimo e o adicional de insalubridade será gradual. O grau mínimo terá um aumento de 10% sobre o piso, o médio de 20% e o grau máximo de 40%. Já o adicional de periculosidade será de 30%. No entanto, o texto prevê que os adicionais de insalubridade e de periculosidade não podem ser pagos simultaneamente. O biólogo terá de fazer a opção por um dos dois. Da Rádio Câmara de Brasília, Maria Neves.
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14: Meio Ambiente.
6: Câmara analisa a proposta que amplia incentivos fiscais e tributários para a cadeia de reciclagem. Saiba mais com o repórter José Carlos Oliveira.
15: O setor de reciclagem poderá ganhar incentivos fiscais não contemplados na reforma tributária de 2023. O tema é analisado na Câmara dos Deputados por meio de proposta de emenda à Constituição já aprovada na Comissão de Constituição e Justiça e com futura análise em comissão especial. O relator, deputado Alex Manente, do Cidadania de São Paulo, explica que a intenção é estabelecer um regime fiscal que beneficie operações com resíduos e materiais destinados à reciclagem, reutilização e logística reversa.
16: O efeito da reforma tributária no material reciclado é muito perverso. São 300% de aumento, o que inviabiliza a reciclagem no país. E o governo, o poder público, tem obrigação de estimular com que a sustentabilidade, a reciclagem seja uma realidade para poder minimizarmos os efeitos ambientais tão danosos para toda a população. Por isso, estamos trabalhando essa PEC para que o imposto seja revisto do material reciclável e, consequentemente, teremos sustentabilidade no nosso país.
15: Na prática, a proposta busca garantir que a tributação sobre material reciclado seja menor do que a aplicada ao material original, dando assim um diferencial competitivo para o setor. O texto tem o apoio da Associação Brasileira de Resíduos e Meio Ambiente. Dados da ABREMA mostram que em 2024, cerca de 7 milhões de toneladas de resíduos secos foram destinados à reciclagem no Brasil, equivalentes a 8,7% dos resíduos gerados no período, um percentual ainda bem abaixo em relação às metas da Política Nacional de Resíduos Sólidos. O texto original da proposta é do deputado Arnaldo Jardim, do Cidadania de São Paulo, que prevê benefícios para toda a cadeia da economia circular, incluindo catadores de materiais recicláveis e empresas recicladoras e de logística reversa, responsáveis pelo retorno dos materiais ao consumo da população. Da Rádio Câmara de Brasília, José Carlos Oliveira.
3: Termina agora o Jornal Câmara dos Deputados, produzido pela Rádio Câmara, com trabalhos técnicos de Alan de Souza e apresentação de Val Monteiro e Márcio Aquilissardi. Uma boa noite para você.
6: A Voz do Brasil volta amanhã. Boa noite.
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3: A Rádio Nacional do Rio de Janeiro passa a apresentar...
4: Da Rádio Nacional do Rio de Janeiro.
5: A Nacional vai falar...
6: Rádio Nacional do Rio de Janeiro, Brasil.
7: A Rádio Nacional era no centro de operações.
8: Aqui a Rádio Nacional passa a apresentar...
9: É com satisfação que a Rádio Nacional anuncia para todo o Brasil...
10: Mais... Meus colegas da Rádio Nacional...
11: Vira o microfone da Rádio Nacional.
12: A Rádio Nacional do Rio de Janeiro apresenta...
13: Pois é. De repente, um nome passava a dominar os ouvidos de quem vivia uma década pulsante no Brasil. E pelas ondas do rádio, um novo imaginário de país começava a ser construído.
14: O Brasil tinha mais da metade da sua população analfabeta. Mas toda brasileira e todo brasileiro entendia tudinho o que era transmitido pela Nacional. A radioatriz Daisy Lucidi fala bem sobre essa qualidade da rádio.
15: A Rádio Nacional foi verdadeiramente a universidade do ar, né? Tudo que foi feito em rádio de bom, tudo que foi feito em matéria de programas de humorismo, programas musicais, de rádio teatro, foi feito na Rádio Nacional. Depois todo mundo copiou.
13: A emissora começou a criar um método para as coisas darem certo. A pensar de fato uma programação que chamasse a atenção do público. O autor e pesquisador Luiz Carlos Saroldi fala sobre quem foram os responsáveis por isso nos primeiros anos da Nacional.
16: Com a chegada de Almirante, vai se completar uma espécie de tripé criativo da Rádio Nacional. Com Radamés Nhatali, o maestro, e José Mauro, diretor artístico e produtor. Esse trio logo seria ampliado por dois jovens colaboradores muito entusiasmados, Haroldo Barbosa e Paulo Tapajós. Daí em diante, os elementos desse quinteto estariam à testa de grandes lançamentos da emissora.
14: E foi dando caldo essa mistura de música, esporte, radionovela e informação.
13: E o público da Rádio Nacional crescia, na medida em que crescia a originalidade e a criatividade de um novo mundo das comunicações aqui no Brasil.
17: Ao Colírio Moura Brasil, o tranquilizador dos olhos, e ao Cilion, o supremo embelezador das pestanas, devem os nossos ouvintes a gentileza deste programa, Curiosidades Musicais. O Bumba Meu Boi é um dos costumes mais tradicionais e também mais interessantes do Brasil. Hoje já quase desaparecido, a representação do Bumba Meu Boi constitui para as populações de certas zonas do Brasil uma das suas maiores festas.

0: E tinha muita, mas muita propaganda na emissora. Isso começava a dar resultado, porque mexia com os costumes da população e com os bolsos dos empresários.
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2: E tinha, é claro, o futebol. Foi na década de 1930 que o país começou a se acostumar a ouvir partidas pelo rádio. E claro, saindo dos microfones da Rádio Nacional. O foco eram os times do Rio de Janeiro. Quem explica é Marcos Gomes, antigo coordenador da rádio.
3: A partir do momento em que a Nacional começa a transmitir os jogos do Maracanã para todo o Brasil, isso passa a ser acompanhado de forma efetiva, né, os jogos do Flamengo, do Vasco, do Fluminense, do Botafogo, do América. Todos esses times tinham uma divulgação em todo o país pela Rádio Nacional.
0: E talvez seja na música onde a Nacional mais tenha cativado o público. Foi tão forte a importância do que era feito dentro da emissora que ela pode ter influenciado o surgimento de um dos grandes gêneros musicais brasileiros.
4: Eu tenho a impressão de que a Nacional teve uma grande importância no advento da Bossa Nova, porque trouxe arranjos tão sofisticados, coisas que mudaram padrões da música anterior, da música dos anos 30, que é tida como a época de ouro da música brasileira.
2: A Rádio Nacional estava pronta para decolar de vez. A próxima década de 1940 reservaria para a emissora o maior sucesso de todos os tempos de um meio de comunicação já existente no Brasil.
0: Este episódio usou áudios do acervo da Empresa Brasil de Comunicação e do documentário Rádio Nacional, de Paulo Rossio.
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0: minha gente do Brasil, são 20 horas e 9 minutos. É o programão Eu de Cá, Você de Lá, da Nacional de Brasília e Amazônia, ao vivo para todo o Brasil. Nós estamos começando aqui ao vivo, em dia de jogo da seleção brasileira, que vai vencendo o time da Escócia, né, por 2 a 0. Dois gols de Vinícius Júnior. Então nós estamos começando Eu de Cá, Você de Lá. Cumprimentar o Anderson Vareta. Alô, meu amigo Anderson, boa noite.
1: Alô, Maurício, boa noite.
0: Tranquilo?
1: Animado?
0: Eu boto satisfeito, animado nisso, estou muito satisfeito de ter nascido homem, tranquilo, graças a Deus. Vamos fazer um belo programa aqui, se Deus quiser, e torcendo, lógico, pela seleção brasileira, né?
1: Beleza, então.
0: Bom demais. Tem uma turma no meio da rua, tranquilo, no espetinho, lá em Araguaína, no Tocantins. Ah, se eu pudesse, o meu dinheiro desse, eu queria estar nesse momento lá no espetinho do Alex com a dona Cristiane. Alô, Cristiane! Alô, meu amigo Alex, um grande abraço, espetinho do Alex, aí em Araguaína, essa cidade rica e conhecida no mundo, onde se encontra a maior cavalgada do Brasil e eu acho que do mundo também. Um grande abraço, Alex, aí do espetinho do Alex em Araguaína, e a Cristiane também recebendo a dona Olinda, a doutora Mércia, a doutora Maria Regina, Maria Karina, meu amigo doutor Nego Lima, um abraço grande. O espetinho aí é por conta do Nego Lima, o homem tá com dinheiro, viu, Alex? Viu, Cristiane? Pode mandar o homem pagar que ele tá com os cobres. Um grande abraço, Nego Lima, dona Olinda, Maria Karina, doutora Maria Karina, tem a Mércia também. É muita gente, a minha cabeça já não tá com essa bola toda, né? Mas eu tô tentando aqui lembrar de todo mundo. É a Cristiane, que é a dona do pedaço, ela o espetinho é do Alex, mas ela manda no Alex, então tá tudo em casa. Alô, Araguaína, Tocantins, deixa a giripoca piar, meu amigo Anderson Vareta, boa noite!
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0: Agora 20 horas mais 11 minutos, Eu de Cá, Você de Lá, vamos trazer a primeira, pode ser a giripoca, pode, hoje a giripoca vai empiar, vai balançar o pé da roseira, André e Adriano, e nós vamos mandar para esse povão do Brasil, na hora que começa já o segundo tempo de Brasil e Escócia, 2 a 0 para o Brasil, dois gols de Vinícius Júnior, o Vini Júnior. São 20 horas e 12 minutos no Eu de Cá, Você de Lá. Mandar uma saudação aqui para o meu amigo Jair Benedito em Trombas, Goiás, é torcedor do Palmeiras e está nesse momento vigilante, com muito vontade de ver gols da seleção brasileira. Alô, meu amigo Jair Benedito em Trombas, Goiás. É um olho na televisão e o outro ouvido no rádio, vendo se tá tudo bem, se o Brasil tá mandando bem. Grande abraço, meu querido amigo Jair Benedito, dona Alessandra em Trombas, Goiás. Tem mais aqui lá em Tocantins, deixa eu dar uma olhada. Opa! Boa noite, Maurício Rabelo, aqui é Lucivânia Cursino, de Palmas, no Tocantins. Lucivânia Cursino, mandando um abração para os compadres lá no sertão de Lizarda, o Donato e a Santana. Também para a amiga Denisa, para o pessoal de Lizarda, no Tocantins. Bota uma moda bem animada para eles aí. Quem manda é a Lucivânia Cursino, de Palmas, Tocantins, Brasil. Alô, Nonato, alô, minha querida amiga Santana, cadê o Tigre e a Tigresa? Tão por aí? Um abraço pra Denisa e todos lá em Lizarda. A moda é boa! Hoje a giripoca vai piar, toca pra nós aí. Segura, meu amigo Nego Lima! Pode cair na dança aí no espetinho do Alex e também da dona Cristiane. Alô, dona Olinda, segura!

0: Minha gente do Brasil, são 20 horas e 22 minutos. Eu de cá, você de lá. Vamos até Iraquara, Bahia. Seu Madruga falando. Alô, seu. Tem o seu Madruga direto do México, onde está tendo Copa do Mundo. E aqui tem o seu Madruga de Iraquara, Bahia também, não é, Anderson? E você vai mandar um alô para quem, meu amigo Anderson Vareta Santos? Fala comigo aí, cabocão.
1: Um alô pro Celso.
0: O Celso. Celso tá na escuta. Como é que ele tá, hein?
1: Ele tá, acho que tá
0: eu
1: bem.
0: Eu já liguei pra ele, não atende. Ele tá bem, né?
1: Deve estar, tá, né? Vamos torcer.
0: Deve estar deitado, tranquilo, né? Alô, Celso Ribeiro, como vai você? Até já tá vendo o jogo lá, torcendo pelo Rayan, que era do Vasco, né? Do time dele.
1: Clênio.
0: Clênio. Lá de Uruaçu, ele tá lá em, na cidade
1: Pará,
0: de...
1: Né?
0: Redenção no Pará, Redenção no Pará. Grande abraço em nome do Celso, em nosso nome aqui, para o Clênio, lá na cidade de Redenção no Pará. Muito obrigado, muito obrigado. E olha, então, meu amigo seu Madruga de Iraquara, Bahia, a palavra é sua. Boa noite.
2: Boa noite, meu amigo. Luciano Barreiro.
0: É o Luciano Barreiro,
2: é? Aqui na sua escuta em Iraquara.
0: Iraquara, Bahia.
2: Gostaria de você passar a música de Quem Que Ela Chorou.
0: De que ela
2: quem
0: chorou de amor?
2: Essa música, acho que é o...
0: É o Gini Geno, rapaz. É o Gini Geno.
2: Quem canta essa música, de que ela chorou, é...
0: Gini Geno!
2: Ou esqueci o cantor, você sabe qual é.
0: Eu sei.
2: É Gini Geno.
0: Aê,
2: o preço pra tudo tá na escuta do seu programa, viu?
0: Tranquilo.
2: É eu!
0: É eu?
2: Barreto.
0: É o Barreto.
2: Luciano Barroso.
0: Uhum.
2: É nóis na área, meu amigão. Daqui a pouco eu vou pra Iraquara buscar uma nega pra dormir de coxinha. É nóis! Ofereça muito pra todos, tá na escuta do programa aqui de Iraquara, viu?
0: Uhum.
2: Meus amigos daqui de Iraquara, viu? Alô, meu brother, uma boa noite.
0: Alô, brother, um abraço, seu Madruga. Doido pra arranjar um trem pra dormir de coxinha, né? Mas ele é bela toada aí, ele vai só dormir mesmo, né? Só o encaixe perfeito e o sono profundo. Bom demais. Você gosta de uma dormida assim, meu amigo Anderson Vareta? Você conhece, né? Conhece bem, exercita bem esse sono tranquilo e reparador. São 20 horas e 24. Laurência, da cidade de Monte Alegre de Goiás. Alô, Laurência! Boa noite.
3: Boa noite, Maurício. Eu estou passando hoje novamente quero desejar tudo de bom, muitas felicidades, saúde, que você possa curtir bastante o seu dia, o seu aniversário, mais um ano de vida que Deus está te dando.
0: João
3: que
0: Batista.
3: Deus conceda muitos e muitos anos para você.
0: Opa!
3: Bom, um abraço.
0: Obrigado, Laurência.
3: Que Deus te proteja, tá, meu amigo?
0: Amém.
3: Um abraço para você, Maurício. Uma
0: obrigado.
3: Boa noite. Muito obrigado.
0: Valeu, minha querida amiga.
3: E eu peço para rodar a música de... É mensagem de aniversário com Ney Nando,
0: Ney
3: se
0: Nando,
3: possível.
0: Né? Tá
3: obrigado,
0: ótimo.
3: Um abraço.
0: Obrigado, obrigado, querida amiga Laurência, na cidade de Monte Alegre, no estado de Goiás. É a filha da dona Maria e do seu Juscelino. Muito obrigado, Laurência. E ela é mãe de uma moça muito bonita também. Muito obrigado, Laurência. Um grande abraço. Ela manda os parabéns para o João Batista, aniversariando hoje. Parabéns, João Batista, onde você estiver. Felicidades.
4: Muitos anos.
0: São 20 horas e 25 minutos. Já já, moda aí, mensagem de aniversário. Já já, porque agora tem o Antônio falando. Alô, Antônio, boa noite.
5: Boa noite, meu amigo Maurício Rabelo.
0: Boa noite.
5: Que é Antônio da Silva, de Itaituba, no Pará.
0: Itaituba, no Pará.
5: Na sintonia do programa.
0: Aham.
5: Ofereça a música do roteiro aí para todos que estiverem na sintonia, para você.
0: Antônio.
5: Papia, lá em Tabatinga.
0: Aham.
5: Pra Edileuza, lá em Teresina.
0: Aham.
5: Pra Raquelzinha, pra Divina.
0: Uhum.
5: O Paulão de Açailândia.
0: Paulão de Açailândia.
5: Pra...

0: rapaz.
1: Ah.
0: Eu esqueci o nome dele agora, rapaz.
1: Sim. Mas não tem problema, né? Depois você lembra.
0: Estou aqui na sintonia. Uma boa noite, tudo de bom.
1: Valeu, muito obrigado, amigão Antônio da Silva, em Itaituba, no estado do Pará. Antônio da Silva, saudando a Bia, lá em Tabatinga, Amazonas, Brasil, na divisa com a Colômbia e o Peru. Alô, Bia! Um abração do Antônio da Silva, de Itaituba, no Pará. Ele manda para Edileuza, que está nesse momento em Teresina, no estado do Piauí. Edileuza Mourão, muito obrigado, Edileuza Mourão. O Antônio da Silva manda para Divina Raquelzinha, também lá no Piauí. Muito obrigado. Manda também para o Paulão de Açailândia, muito obrigado. Paulão de Açailândia, muito obrigado, né? Homem, vem cá, agora são 20 horas e 27 minutos, eu de cá, você de lá. Eu vou nesse momento colocar no ar aqui minha querida amiga Cecília da Silva Oliveira. Alô, minha querida amiga Cecília da Silva Oliveira. Boa noite!
2: Oi, Maurício, meu amigo, boa noite.
1: Oi, boa noite.
2: Tudo bem?
1: Tudo e você?
2: Fatinho, Celso, os ouvintes, todos
1: tudo,
2: bem?
1: Tudo tranquilo, graças
2: aqui,
1: a Deus.
2: Aqui todos bem, Maurício, graças a Deus.
1: Né, Cecília?
2: Frio, Maurício, frio. 13 graus agora, que para nós, 13 graus é...
1: É gelo, né?
2: É geando para nós.
1: Campo Novo do Parecis, Mato Grosso,
2: a gente,
1: né?
2: Que vive sempre acima de 37, 38 graus.
1: Agora, 13 graus,
2: graus,
1: né?
2: Pra nós é muito frio. Minha nossa.
1: Rapaz,
2: é só no vinho,
1: né?
2: Mesmo e no quentão.
1: É no vinho e no quentão.
2: Deixa eu te,
1: né,
2: falar, eu queria pedir pra você.
1: Pode falar. A palavra é sua.
2: É, cantar parabéns pra nossa amadíssima, queridíssima, mais maravilhosa. Marlene Rabelo, que hoje é aniversário dela.
1: É verdade.
2: Que Deus abençoe muito ela. Que Deus dê muita saúde. Deus dê muitas bênçãos para ela. Eu passei mensagem. Há vários dias estou passando mensagens, mas acho que ela não está muito afim de falar.
1: Não, é porque ela.
2: E acaba que eu não quero ligar, né, para não incomodar.
1: Não, você não incomoda.
2: Mas quero dizer
1: nunca
2: a ela que eu gosto muito dela.
1: Há muitos anos mesmo.
2: E a nossa amizade tem a idade do João Marcos.
1: Pois
2: e
1: é.
2: Eu quero dizer para ela que ela mora aqui, no meu coração. Eu sempre rezo por ela. É, cada vez que eu vou na missa, que eu faço as minhas orações em casa,
1: sim,
2: ela está nas minhas orações. A dona Gasparina está nas minhas orações. Todos
1: obrigado.
2: Vocês, a família toda.
1: Obrigado.
2: Então eu quero te dizer, Marlene, que você é muito, muito, muito importante. Você é muito especial.
1: Obrigado.
2: Você é uma pessoa abençoada.
1: Amém.
2: Um beijo para você, um feliz aniversário.
1: Uhum.
2: É, mesmo que já está aí no final do dia, né, no começo da noite, mas nunca é tarde para desejar coisas boas. E assim, do fundo do meu coração, eu desejo muito carinho para você, muita saúde, muitas bênçãos de Nossa Senhora Aparecida, que te ampare sempre, sempre, sempre. Você é maravilhosa, ponha isso na tua cabeça, você é maravilhosa, você é abençoada.
1: Amém.
2: Você é uma pessoa essencial para todos nós.
1: Uhum.
2: Um beijo no seu coração. Fica com Deus. Deus te abençoe sempre.
1: Amém.
2: Nunca esqueça. Eu estou sempre aqui.
1: Tá.
2: Precisou, ligue, fale comigo. Eu sei que você ultimamente assim não está muito querendo falar, mas não tem problema. Não tem. Eu estou aqui. Sempre aqui, a hora que precisar.
1: Tá.
2: Um beijo para você, viu?
1: Obrigado,
2: fica com Deus.
1: Cecília.
2: Feliz aniversário para você.
1: Obrigado. E ela falou mais coisa, Cecília.
2: Quero falar também, Maurício, aproveitando o ensejo.
1: Sei.
2: E dar também os parabéns pro João Marcos. Dia 21 foi o aniversário dele.
1: É.
2: João Marcos, também te amo, meu anjo. Você foi assim, o elo de ligação entre eu e sua mãe. Foi em pedidos de orações pela sua saúde que acabou nascendo essa amizade. Um beijo para você. Graças a Deus você tá aí firme e forte. Maravilhoso. Eu vi a homenagem que você fez pro seu avô. Eu chorei naquelas homenagens que você fez, ontem. Ou não, que fez hoje, né? Na realidade, que hoje seria o aniversário do seu avô, mas Deus, ele tá com Deus, é festa no céu hoje. Ele tá lá comemorando com o nosso Senhor Jesus Cristo. Um beijo para você. Que bom que você, como você disse lá,

0: Pois não. Opa,
1: Ficou os ensinamentos, ficou o conhecimento, o carinho, o amor que ele te deu. Feliz aniversário para você também, João. Muitos anos de vida. Que você tenha muito sucesso na sua vida. Muitas bênçãos para você também. Que Nossa Senhora Aparecida sempre te ampare, sempre. Fica com Deus, tá? Maurício, obrigada, viu? Obrigada por tudo. Deus abençoe você e todos da rádio, todos os ouvintes, tá bom?
0: Obrigado, querida amiga. Obrigado, obrigado, Cecília da Silva Oliveira, lá em Campo Novo do Parecis, no estado de Mato Grosso. Muito obrigado por tantas palavras tão bonitas e tenho certeza que é de coração para minha irmã Marlene de Fátima Rabelo, né? Lá em Formoso do Araguaia, no Tocantins, para o João Marcos também, meu sobrinho. Um abraço grande para você, minha amiga Cecília da Silva Oliveira. Um beijão, muito obrigado, muito obrigado. Nós vamos para o intervalo já, a gente volta.
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0: E a gente do Brasil, são 20 horas e 34 minutos. Eu de cá, você de lá. Meu amigo Nego Lima, que tá lá em Araguaína, no Tocantins, ele mandou uma mensagem para nós, mandou até um vídeo, eu acho que é lá do Espetinho. Ô, olha. Ô, rapaz, o negócio. É o Espetinho do Alex e da Cristiane também. Rapaz, bota espetinho. É um espetaço, rapaz.
7: Ah,
0: isso aí. Homem, homem, homem, rapaz. Deixa eu ver aqui. Quer ver? Olha aqui. Esse é um espetinho mesmo, né, rapaz? Isso é carne pra arrebentar a boca do balão, meu amigo. Rapaz, isso aí se chama de espetinho. Mas, moço, o negócio aí é bom demais.
8: Olha aí, Rabelo, mandando um videozinho aí do espetinho do Alex aqui. Nós estamos degustando aqui nesta noite maravilhosa. Aqui em Araguaína.
0: Opa! Rapaz, o espetinho parece uma churrascaria Buffalo Bill, né, rapaz? Churrascaria de primeira qualidade. Cada pedação de carne bonita, bem assada. Quem gosta de mais gorda, quem gosta de menos, tem menos também. É um abraço, viu, moçada? Muito obrigado a vocês aí no espetinho, que E eu, diz o meu amigo Anderson Vareto que isso é um espetaço, né, rapaz? É um espetaço, que é um espetáculo. Parece aí em Araguaína. Hã? Parece um chumbaril. Não, rapaz, isso é uma picanhona de primeira qualidade, né? Tamanzaço, rapaz. Um abraço grande! Vá pendurando aí, depois nós vamos pagando, ouviu, Alex? Um abraço, Cristiane. Olha, agora são 20 horas e 36. É moda. É moda no seu rádio cantando Ginigeno. Ela chorou de amor, não é? É isso? E logo depois, mensagem de aniversário. A pedida da Cecília da Silva Oliveira, lá de Mato Grosso. Agora são 20 horas e 36. Boa noite.

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0: horas e 45 minutos. Nós vamos pro intervalo. Já já nós voltaremos. Aguardem.
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0: Minha gente do Brasil, são 20 horas e 47 minutos. Eu de cá, você de lá, pela Nacional de Brasília, Amazônia, para todo o nosso Brasil. E olha, 38 é Minas Gerais. Ouvi meus áudios, né? Então vou ouvir seus áudios aqui e agora. Aguarde e confie, vem cá. Ouve meus áudios aí, beleza pura, boa noite!
1: Boa noite, Maurício, tudo bem com vocês aí, Maurício?
0: Edivânio.
1: Boa noite a todos aí da Rádio Nacional. Maurício, coloca meu telefone de novo aí, Maurício, pra ver se sai alguma coisa pra nós aí, você alguma vai... dona aí.
0: Rapaz, você tá querendo uma dona,
1: tem que arrumar o Rex, não tem feio, vai ficar sozinho feio, demais, não. É ruim, né?
0: Ah, não dá certo.
1: Rapaz, eu tenho que te falar, tá desandado, não tem sorte não.
0: Não tá tendo sorte, tá boa não, mano.
1: Coloca o meu telefone de novo aí, pessoal. Uma pessoa.
0: Tá bom. Tranquilo e calmo. Você falou, tá falado.
1: Obrigado, Maurício.
0: Valeu. Obrigado, meu querido amigo Edivânio, em Minas Gerais. Obrigado, meu amigo Edivânio. Ele tá dizendo assim, coloca os meus áudios aí, que tô doido pra arranjar uma namorada, né? Tô precisando, a coisa tá feia, segundo ele, né? E a coisa tem que ficar bonita, tem que melhorar bastante, dormir feliz, calmo e tranquilo, né? É o meu amigo Edivânio, o número do telefone dele, anote aí, é 38-DDD, você mulher que está solteira, quer arranjar um namorado. Edivânio é um caboclo assim, de meia idade, me parece, né? Ele não falou a idade, mas ele parece ser de meia idade, tá novo, bem novo ainda, tipo 40 e poucos anos, e o telefone dele, anote, é 38-DDD, lá em Minas Gerais, 38, depois tem um 9, depois tem 9847-4516, repetindo, 38-DDD, depois 9847-4516. Tem mais gente aqui conosco participando. Eu de cá, você de lá. É lá do estado do Mato Grosso do Sul. Dimas. Alô, Dimas. Boa noite. Obrigado pela mensagem aí do Mato Grosso do Sul. Muito obrigado. Um abraço, viu? Tem aqui lá do estado de São Paulo, Sávio Santos. Ô, meu amigo Sávio Santos. Como vai você? Tudo bom? Deixa eu colocar o áudio do meu amigo que se mudou do Amazonas lá para São Paulo. Tá dizendo, boa noite, meu querido amigo Maurício Rabelo. Passa esse alô aí para os amigos lá de Barcelos, Amazonas. Meu amigo, obrigado pela gentileza. Que é isso? Um prazer grande demais receber um alô seu da Lu aí, direto de São Paulo. A palavra é sua, meu amigão Sávio Santos. Boa noite. Boa noite, pode falar. Opa!
2: Muito boa noite, Maurício. Boa noite, Celso Ribeiro Amorim. Boa noite, a produtora noite. Do programa, Fátima. Ô, Maurício.
0: Oi.
2: Passando para mandar um grande abraço a todos os nossos amigos aí de Barcelos.
0: Sim.
2: Em especial aos pescadores, aos agricultores e aos extrativistas da Piaçaba, que ficam lá no Rio Curuduri.
0: Aham.
2: Também o nosso querido Manuel, a sua esposa Ana e a todos os seus amigos que neste momento estão ouvindo o programa Eu de Cá, Você de Lá.
0: Sim.
2: A todos vocês, o nosso abraço, viu?
0: Beleza.
2: Não esquecemos de vocês, não. Estamos sempre lembrando de vocês, tanto eu como a Lu Vitor. Vocês estão sempre no nosso pensamento, tá bom? A todos vocês, um grande abraço. Vocês são grandes guerreiros, grandes trabalhadores aí para o desenvolvimento do município de Barcelos. Mandando também, Maurício, um abraço para todos os outros pescadores, agricultores das comunidades.

0: do município de Barcelos, nosso querido Djalma, que ouve também muito programa lá, a Branca e o Vanico, a todos que ouvem o seu programa, eu de cá, você de lá. Onde quer que cheguem as ondas da Rádio Nacional, estamos mandando assim o meu abraço, o abraço da Lu Vitor, a todos vocês, meus amigos, tá bom?
1: Tá
0: ótimo. Grande abraço para vocês, sempre que precisarem, nós estaremos por aqui, prontos para servir os nossos queridos amigos que às vezes têm tantas dificuldades para se comunicarem com a Rádio Nacional da Amazônia. Maurício,
1: opa,
0: muito obrigado pela sua gentileza, obrigado ao Celso e também
1: opa.
0: à Fátima. Grande abraço, boa noite a todos os ouvintes do programa Eu de Cá, Você
1: Você
0: de
1: de
0: Lá.
1: lá. Obrigado, obrigado, amigão Sávio Santos, aí no estado de São Paulo, né? Um grande abraço a Lu Vitor também. Eles estão em São Paulo, mas se lembrando com saudade, com carinho do povo de Barcelos, Amazonas, Brasil. O pessoal lá do Rio Corudori, um abraço do grande Sávio Santos e da Lu Vitor. É, o Djalma também, a Branco, o Vanico, ouvindo lá em Barcelos, Amazonas. Recebo o um abraço cordial e amigo do Sávio Santos e da Lu Vitor e de todos nós aqui do Eu de Cá, Você de Lá. Muito obrigado, muito obrigado. Segura pião. Pois é, e nós vamos trazer agora uma moda que eu gosto. Eu tive o prazer de gravar com meu amigo Rafael Silva. A música chama-se Tristeza do Jeca, Maurício Rabelo e Rafael Silva no Sonzão da Nacional. Toca, meu amigo Anderson.
2: Rafael Silva.

0: Minha gente do Brasil, são 21 horas, está na hora do intervalo. Já já nós voltaremos, aguardem.
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